mas vamos lá orar por ele. Eu me lembro dessa época, ainda adolescente, indo para a juventude, 15 anos de idade. E num sábado, depois do círculo de oração, 10 horas da manhã, eu lá deitado, achando que, de repente, minha mãe abriu a porta assim do quarto e disse: levanta aí. Eu disse para ela: mais uma hora dessa da madrugada, levanta, porque a irmã Lourdes está aqui e ela veio orar por você. Eu levantei grátis, dobrei os joelhos, ela orou e fui embora. No outro sábado, no segundo sábado, ela disse assim, no final do círculo de oração: vamos lá, mais um dia dessa campanha. Chegaram lá, 10 horas da manhã, a minha mãe já abriu o quarto e disse assim: levanta aí, meu Lourdes está aqui para orar por você. Levantei bravo, irado, dobrei o joelho, ela orou por mim. No terceiro sábado, a irmã Lourdes não precisou ir lá orar por mim, porque eu já estava no culto. Na sexta-feira eu aceitei a Jesus, entreguei a minha vida ao Senhor. 3 semanas e eu olhava assim para ela, irmãos, eu dizia: meu Deus do céu, essa mulher de Deus. Colei na irmã Lourdinha, os irmãos chamavam ela de Lourdinha do Pênis. Um dia eu descobri por que ela usava o pênis. Ela falou assim para mim: hoje você vai fazer uma visita comigo, novo convertido, mas numa fé terrível. Eu lembro que madrugada, pastor, era fichinha, oração de meia-noite assim, era poder de Deus. E quando de repente, irmãos, essa irmã Lourdes, com quase 78 anos, caminhando para fazer uma visita, ela fez a primeira visita, ela fez a segunda visita, ela fez a terceira visita. Meio-dia, 2 horas, 3 horas da tarde, e a mulher não parava de tanto caminhar. Eu me lembro como se fosse hoje, a última visita, ela virou para mim e disse assim: agora nós vamos no pior lugar, prepara. E quando de repente nós fomos entrando, irmãos, descendo por um beco, ela abriu um portãozinho de grade, entrou naquele beco, e quando de repente um jovem caído, todo drogado, sujo, alucinado, mas ela levantou as mãos e disse assim: filho, Deus me enviou aqui hoje para te resgatar. A partir de hoje a sua vida não vai ser mais assim. E eu olhando aquilo de longe, irmãos, aquela senhorinha de 78 anos caminhando 5, 6, 7 quilômetros sem parar, sem cansaço, numa sede atrás das almas. E eu disse assim em meu coração: Senhor, dai-me a fé da irmã Lourdes, Senhor. Usa-me como o Senhor usa esta mulher de Deus. Mas eu entendi naquele dia que aquele dom que o Espírito de Deus tinha dado a ela não era para a sua glória, não era para a sua aparição, não era para que o
seu nome fosse glorificado, mas eu via no olhar daquela senhora, aleluia, cada lágrima e cada vontade, cada desejo de ver uma alma salva perante o Senhor Jesus. A irmã Lurdinha do Tênis não está mais entre nós. Já está na glória com o Senhor. Mas eu garanto a vocês que enquanto ela estava em vida, as orações dela eram: Senhor,

esse arbolito branco vivo, pobre, baixo, alto. Ela sabia que ali era a obra de Deus. Deus quer te usar. E muitas das vezes você tem se calado. Deus quer te usar. E muitas das vezes você tem se acovardado. Deus quer te usar. E muitas das vezes nós pensamos que já chegou no limite. Aonde Deus tinha de fazer, Ele já fez. O que Deus tinha de operar, Ele já operou. O que Deus tinha de libertar, Ele já libertou. Irmãos, quantas pessoas estão sofrendo, morrendo, desacreditadas, depressivas, tirando a própria vida, endiabadas, emacumbadas, lunáticas, enfermas, e nós estamos de braços cruzados, achando que tudo está bem, mas hoje o Espírito de Deus está falando não. Ainda há almas, ainda há pessoas, ainda há vidas que precisam ser alcançadas pelo poder de Deus. Então peça hoje a Ele, Espírito Santo, desperta o dom, entrega o dom para que eu faça a tua obra, para que eu te sirva de uma maneira melhor. Se você pedir, Ele vai te usar. Ele vai te usar. Não seja tímido, não se acovarde, não fique nessa, mas eu não sei o que os outros vão falar. Deus quer te usar, e os dons do Espírito Santo estão aí. Buscai com zelo os melhores dons. Eu vos mostrarei.

0: essa palavra sair da sua mente e do seu coração nessa semana. Que o Espírito de Deus te derrube da cama às 3 horas da madrugada. Que o Espírito de Deus promova uma insônia em você. Não adianta repreender, não. Para que você dobre os joelhos e busque os mais excelentes dons do Espírito Santo. Levanta suas mãos. Eu creio que o Espírito de Deus quer usar essa igreja. O Espírito de Deus quer usar esses pastores, essas obreiras, esses obreiros, esses jovens que aqui estão. O Espírito de Deus quer te usar. E se você clamar, Ele vai te capacitar hoje com os mais excelentes dons. Levante as suas mãos, ore comigo, dando glória, glória, glória, glória a Deus. Isso, vai dando glória, glória, glória, glória, glória a Deus. É a hora de você clamar, é a hora de você buscar, é a hora de você pedir ao Senhor. Espírito Santo de Deus e da verdade, aqui estamos uma vez mais, Senhor, diante da tua presença, com o nosso coração cheio de alegria, porque ouvimos a tua voz, ouvimos a tua palavra, Senhor, e eu creio que o Senhor tocou no coração de alguém aqui hoje. Eu creio que o Senhor despertou a vida de alguém aqui agora. Pessoas, meu Deus, que creem que o Senhor ainda tem obra, que o Senhor ainda tem algo a fazer, ainda tem algo a realizar. Por isso eu te peço, Espírito Santo de Deus, abre, Senhor, os céus aqui agora e derrama sobre esta igreja do teu poder. Derrama sobre a minha vida agora do teu poder. Senhor, nos ajuda a buscar os mais excelentes dons do Espírito Santo. Ora, igreja, clama, igreja, ainda tem pessoas caladas, ainda tem pessoas, aleluia, que estão desapercebidas. Isso, clama ao Senhor, grite em alta voz, chame por Ele, e o Espírito de Deus te capacitará. E o Espírito de Deus, aleluia, entregará sobre a tua vida. Chancalamai deraço e cloma labaia. Teneira baço e cloma labacandelei. Espírito de Deus, capacita, Senhor. Entrega, meu Deus, os mais excelentes dons do Espírito Santo. Capacita agora, Senhor, aleluia, com dom da fé, com dom da cura, com dom de maravilhas, com dom de profecia, com dom da palavra da ciência, com dom da palavra da sabedoria, o dom de discernimentos e espíritos. Senhor, esta igreja crê, esta igreja acredita, Senhor, aleluia, nos dons espirituais. Manifesta a tua glória, manifesta a tua glória. Esta igreja é pentecostal, porque acredita nos dons do Espírito Santo. Então comece a receber agora. Receba pastores, receba jovens, receba obreiros, receba obreiras. Creia, creia, creia. Ora vai calamaço e me clama, labaia. Espírito de Deus, Senhor, repreenda esse espírito de covardia, repreenda esse espírito de timidez, repreenda, Senhor, essa incredulidade agora. Pessoas que duvidam, pessoas que desacreditam, capacite, Espírito Santo, capacite, Espírito Santo. Nós declaramos nesta noite, aleluia, que os dons do Espírito Santo, uma vez mais, servirão para edificação desta igreja. Deus vai te tomar, Deus vai te usar, Deus vai manifestar a sua glória, Deus vai manifestar o teu poder. Ei, cala mais, chefe, covala, vaia. Reclama, Senhor, capacita este povo, capacita esta igreja, Senhor, capacita os teus servos agora, comece a receber, recebe do Senhor, vem do Espírito Santo, usa, Senhor, usa a tua serva agora, usa o teu filho agora, usa a tua filha agora, Senhor, meu Deus, nós sabemos, ó Pai, que os nossos dias são difíceis, nós sabemos, ó Pai, aleluia, que o inimigo tem enganado a muitos, mas eu creio que agora, com os dons do Espírito Santo, isso, vai recebendo, recebe o dom da profecia, recebe o dom da cura, recebe o dom de maravilhas, se você crê, ele te dá, se você crê, ele te dá, se você crê, ele te dá. Ei, calabandeira, minha lobaia, seja renovado por Deus, seja renovado por Deus, vem Espírito de Deus, vem Espírito Santo, desperta este povo, desperta estes obreiros, caia por terra agora toda timidez, caia por terra agora toda dúvida, caia por terra agora toda incredulidade, caia por terra agora todo medo. Senhor, capacite este povo, capacite esta igreja, recebe agora o espírito de coragem, recebe agora, aleluia, uma unção de ousadia, recebe agora, vem de Deus. Oh, Espírito de Deus, nós fazemos a oração de Abacuque hoje, Senhor. Aviva, Senhor, a tua obra. Aviva, Senhor, o teu povo. Aviva, Senhor, estes obreiros. Isso, vai recebendo de Deus aí agora. Não olha para a direita, não olha para a esquerda. Olha para o céu, olha para o alto. É de lá que vem o poder. É de lá que vem o poder. É de lá que vem. Aleluia, o Espírito de Deus. É de lá que vem os dons. Senhor, usa este jovem, meu Deus. Usa este ancião, Senhor. Espírito de Deus, usa este pastor, usa a minha vida, usa o teu servo, usa este pregador da palavra, usa, Senhor, Deus vai te usar, vidas serão curadas, transformadas, tocadas. Reira, vai, rabacala, mas reclama, gritará, mas ficando. Senhor, tira toda dúvida, tira todo ceticismo, meu Pai, tira toda incredulidade, arranca toda covardia, arranca todo medo. Deus vai tornar a te usar, pastor. Deus vai tornar a te usar, obreira. Deus tornará a te usar, jovem. Recebe de Deus. E anda lá, mãe, calamandeira, balabás. Ô glória. Senhor, revela está escrito: procurai com zelo os melhores dons, e eu vos mostrarei um caminho ainda mais excelente. Mostre este caminho, Senhor. Mostre este caminho, Espírito de Deus. Mostre este caminho, Pai. Em nome de Jesus Cristo. Em nome de Jesus. Levante a sua mão e dá glória a Deus. Levante as suas mãos e dê glória a Deus. Deus vai começar a te usar de uma maneira da qual você nunca viu antes. Deus está repreendendo hoje o espírito de covardia, de medo, de dúvida. Deus está abrindo os seus olhos espirituais aqui hoje. Quem assim crê e recebe, diga glória a Deus. Que o Senhor fale mais com você. Que o Espírito de Deus brade mais em seu coração. Eu quero perguntar: aonde estão as pessoas que ainda não entregaram a sua vida a Jesus? Aonde estão as pessoas que estão afastadas dos caminhos do Senhor? Hoje é a noite de você voltar. Hoje é a noite de você retornar para Jesus. Levanta a sua mão e venha de pés. Cadê você que talvez já foi um obreiro da casa do Senhor? Você já foi um instrumento nas mãos de Deus. Jesus está te chamando. Ele está dizendo: eu quero te usar. Venha para a presença de Deus. Pastor, o que eu preciso fazer? Levante as suas mãos e corre aqui de hoje. Eu quero orar por você. Tem alguém que você está afastado dos caminhos do Senhor? Tem alguém que você está longe da presença do Senhor? Eu quero voltar para Jesus hoje. Eu quero reconciliar-se com Jesus hoje. O Espírito de Deus te deu uma nova chance, uma nova oportunidade. Em nome de Jesus. E a igreja diz: glória a Deus. Isso. Ainda de pé. Vocês já se assentaram.
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são 21 horas com mais 28 minutos aqui em Belo Horizonte e este é o programa A Voz da Libertação, órgão este oficial informativo da Igreja Pentecostal Deus e Amor, que tem por presidente mundial nossa querida irmã Erenide Miranda. E a sede mundial das Igrejas Pentecostal Deus e Amor está situada à Avenida do Estado 4568, na Liberdade, em São Paulo. E em Belo Horizonte, nós estamos localizados na Avenida Amazonas 8410, bairro do Cabana, na direção geral, Pastor Guilherme Ribeiro, juntamente com a sua esposa Cleicilene Ribeiro.

ótima noite de segunda-feira. Quem tem o prazer de vos cumprimentar, seu irmão em Cristo, presbítero Natanael Oliveira. Estarei com todos vocês até o horário das 23 horas. Lembrando a todos que às 22 estamos numa campanha mundial de oração. Então não deixe de enviar a sua mensagem texto com o seu pedido de oração em nosso WhatsApp. O DDD é 31 975 19 1994. Comunique conosco. Fale também de onde você está ouvindo a Rádio Deus e Amor e o programa Voz da Libertação. Queremos interagir com todos vocês e também orar por todos vocês. DDD 31 975 19 1994.

noite de segunda-feira, 21 horas com mais 34 minutos. E o que a palavra de Deus tem a nos orientar e a nos dizer nesta segunda-feira, dia 7 de setembro de 2026? Romanos capítulo 5, verso 3 ao 5, está escrito: não só isso, mas também nos gloriamos nas tribulações, porque sabemos que a tribulação produz perseverança, a perseverança um caráter aprovado, e o caráter aprovado a esperança. E a esperança não nos decepciona, porque Deus derramou o seu amor em nossos corações por meio do Espírito Santo que ele nos concedeu. Paulo não está dizendo que gostamos de sofrer, ele está dizendo que até na dor existe um propósito. Para quem está em Cristo, a tribulação não é o fim da história, é o começo de um processo que Deus usa para nos transformar. É uma escada de crescimento: tribulação, perseverança, caráter, esperança. Muitas vezes oramos para Deus tirar a tribulação, mas esse texto nos convida a orar para que ele nos use através dela. A tribulação produz perseverança, ela nos ensina a não desistir. A fé que nunca foi provada é uma fé frágil e fútil. A perseverança produz caráter aprovado. Quando você persevera, Deus forja em você um caráter mais parecido com o de Cristo, menos ansioso, mais maduro e também mais firme. O caráter produz esperança, e essa esperança não é otimismo barato, é uma esperança que não decepciona, porque não está baseada nas circunstâncias, mas no amor de Deus já derramado em nós pelo Espírito Santo. Deus não te prometeu uma vida sem lutas, mas prometeu que nenhuma luta será em vão. O que tem te atribulado hoje? Em vez de perguntar por que isso está acontecendo comigo, tente perguntar: Senhor, o que o Senhor quer gerar em mim através disso? Entregue essa tribulação a Ele. A sua dor tem um propósito eterno. Agradeça, porque mesmo nas suas tribulações você se gloriará no Senhor, pois saberá que o Senhor estará contigo. Peça para Deus te ensinar a perseverar, mudar o seu caráter e renovar a sua esperança hoje. Peça para Ele derramar mais do seu amor em seu coração através do Espírito Santo. E confie que o Senhor está te transformando hoje através desta palavra. Não só isso, mas também nos gloriamos nas tribulações, porque sabemos que a tribulação produz perseverança, a perseverança um caráter aprovado, e caráter aprovado

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2: Uma hora 44 minutos. Muito obrigado você que está dando a sua participação aqui no programa Voz da Libertação. Muito obrigado por participar conosco, enviar sua mensagem de texto, também deixar o seu pedido de oração. Às 22 horas teremos a campanha de oração mundial com todos os nossos irmãos que estão aí do outro lado, mas preciso lhe dizer algo muito importante, que amanhã é dia de atendimento na Casa Aberta Reviver. Hoje pela manhã, neste feriado, dia 7 de setembro, tivemos uma ação social muito importante e muito bonita, feita aos irmãos, às pessoas ou aqueles que são imigrantes do país da Venezuela, estão aqui em Belo Horizonte, em Betim, melhor dizendo, estão em Betim, e nossa equipe, o pastor, juntamente com a equipe da Fundação Reviver, juntamente com o PEMU, esteve lá, levando cestas básicas, dando toda a atenção especial para este grupo de famílias que estão ali em Betim, e nós vimos Deus agindo através da ministração da palavra de Deus. A Igreja Pentecostal Deus e Amor continua fazendo missões não só no exterior, mas dentro, aonde ela está localizada, em toda a região circunvizinha. A Igreja Pentecostal Deus e Amor continua assim movendo e trabalhando pelo reino de Deus. E hoje, por esta manhã, nós estivemos ali, o pastor Guilherme Ribeiro, juntamente com toda a equipe da Fundação Reviver, da Associação Reviver Help, Deus e Amor, e também do projeto de evangelismo PEMU, aqui da sede estadual do Cabana, para prestar este apoio social para estas famílias venezuelanas que estão ali e que precisam muito da ação social e também de receber a palavra de Deus e passar a conhecer Jesus. A Igreja Pentecostal Deus e Amor continua se movendo. O amor de Deus continua sempre resgatando vidas. Eu quero chamar a sua atenção dentro desse ensejo para que você também entre nesta campanha em doações para pessoas que estão em condições vulneráveis, e você pode contribuir através de alimentos, você pode estar contribuindo também através de peças de roupas em boas condições, porque diretamente nós estamos aqui recebendo, diariamente nós estamos recebendo aqui pessoas que precisam da assistência social da igreja. E a igreja, como igreja, ela presta essa assistência social e se comove e ajuda também o seu próximo. E você que ainda não teve condições de ajudar, entre para este exército também, se torne um daqueles que ajudam pessoas e famílias também, através das suas doações e por meio também de suas contribuições. Sabemos que a instituição da Fundação Reviver tem uma chave Pix, aonde nós podemos ali ajudar a manter esta obra de pé, esta obra alcançando vidas. E você que não tem condições de estar aqui conosco na Avenida Amazonas 8410, no bairro do Cabana, você também pode estar ajudando por meio da sua doação, por meio de sua contribuição na chave Pix da Fundação Reviver. Eu gostaria de chamar a sua atenção para que você anotasse neste momento a chave Pix da Fundação Reviver, para que você possa estar ajudando, socorrer vidas, socorrer famílias, socorrer pessoas. E a chave Pix da Fundação Reviver é 00277-850-00031-31. Você pode estar fazendo a sua contribuição e ajudar uma destas famílias venezuelanas também a ser alcançadas por meio da Igreja Pentecostal Deus e Amor, com sua contribuição também, fazendo uma ação social para os nossos queridos semelhantes, os nossos irmãos. 00277-850-1000 ao contrário, 31. É a chave Pix para você poder contribuir com a Fundação Reviver, para que nós possamos continuar fazendo este trabalho belíssimo. Você pode estar enviando o seu comprovante no WhatsApp do nosso estúdio, no DDD 31 975 19 1994. Estaremos orando por todos vocês que têm feito a diferença aqui em Belo Horizonte e nas cidades circunvizinhas por meio da sua contribuição. Saiba que toda toda ajuda, ela é muito bem-vinda, porque tem famílias carentes, tem pessoas necessitadas, e a união do povo de Deus com certeza será a força que esta família precisa, será a força que esta casa necessita, e nós estamos aqui realmente para poder ajudar e assistir famílias que estão em condições vulneráveis.

é de Deus, o pastor desta igreja é de Deus, você é de Deus, nós somos servos do Deus vivo e por isso estamos aqui para poder trazer a mensagem de Deus ao seu coração e tudo aquilo que o Senhor ele está realizando. E quero vos lembrar que nesta quarta-feira prossegue-se a campanha Meu Milagre Vai Virar Notícia e Deus está fazendo coisas maravilhosas aqui em nossa igreja pentecostal Deus de Amor. Você precisa ver, sentir e também testificar daquilo que está acontecendo aqui em nossa igreja pentecostal Deus de Amor, sede do Cabana. O endereço muito fácil, Avenida Amazonas, 8410. O lugar onde Deus tem feito milagres, o lugar onde Deus tem se manifestado e tem realizado coisas extraordinárias e maravilhosas. Onde Deus está, tem milagres.

Os milagres de Jesus continuam acontecendo em pleno século XXI e a Igreja Deus de Amor tem sido um diferencial, um instrumento de Deus, e o Senhor está operando grandemente aqui neste lugar chamado Casa de Deus. Nós temos 6 horários na quarta-feira nesta poderosa campanha, terceira volta, terceiro dia da poderosa campanha. O Deus, simplesmente aquele que faz milagres, ele estará operando, e esta poderosa campanha, meu milagre vai virar notícia. Tudo aquilo que Deus faz é estrondoso, tudo aquilo que Deus faz sim, realmente vai chamar atenção, porque o nosso Deus, ele é um Deus de milagres. 6 horários, e no primeiro horário, pastor Guilherme Ribeiro vai estar ministrando a palavra de Deus. 10 horas, pastor José Marcos. Meio-dia, nós temos o presbítero Adalto Luiz. Às 15 horas, novamente, o pastor José Marcos, e às 16 horas, cooperador Devanildo, e às 19 horas, retorna pastor Guilherme Ribeiro, ministrando e orando por todos nós, e todos aqueles que comparecerem, certamente, vivem.

0: Pastor Guilherme Ribeiro, Maria Rodrigues de Venda Nova. Qual foi a bênção que a senhora recebeu?
1: Acabei de chegar aqui, irmão, recebi minha bênção. O médico examinou meus olhos esquerdos. Estava com uma bola, né? Falou que eu não ia enxergar mais.
0: O caroço.
1: O caroço, é.
0: O médico disse que esse caroço ele ia crescer.
1: Crescer e eu não ia enxergar mais.
0: E agora?
1: Agora eu cheguei aqui, quando eu joei ali, recebi a revelação. Graças a Deus, não estou sentindo mais nada.
0: Sumiu?
1: Sumiu, graças a Deus.
0: O caroço nos olhos dela passou pelo médico, ele disse que ia crescer, ela disse que misteriosamente sumiu, pastor Guilherme.
2: Jesus curou a senhora.
1: Jesus curou,
2: aqui,
1: Jesus curou, quem tem dessa campanha? Ontem mesmo, irmão, estava fazendo a oração no começo dessa campanha.
0: Oração do rádio.
1: É, abriu um rádio e eu já senti o toque do Espírito Santo e estou aqui. Eu saí lá de Venda Nova, o bar comercial.
0: Glorifica a Deus com ele, igreja.
2: O milagre virou notícia.
1: Virou notícia. Eu falei que o Senhor é de joelho. Senhor, eu vou lá buscar minha bênção, que meu milagre vai virar notícia. Todo vai ouvir meu testemunho.
2: Quem dá glória a Deus por isso?

0: os milagres estão acontecendo, pessoas estão testificando, e é importante você não deixar de contar a bênção, não deixar de deixar o seu testemunho, para que mais pessoas estimule a sua fé, use a sua fé também, e creia que Jesus Cristo, ele continua fazendo milagres, continua fazendo prodígios, continue fazendo maravilhas. Nesta quarta-feira, todos quanto receberem os milagres da parte de Deus, até aqueles que já receberam nas outras voltas anteriores desta poderosa campanha, meu milagre vai virar notícia, não deixe de você testificar aquilo que Deus fez em sua vida, porque aquilo que Deus realizou na sua vida, em sua casa, em seu trabalho, foi um milagre extraordinário, e por isso deve ser mencionado, deve ser glorificado ao nome do nosso Deus, aquele que continua operando milagres através do Ministério Igreja Pentecostal Deus e Amor, por meio dos seus ministros aqui que pregam a palavra de Deus. 7 horas da manhã nesta quarta-feira, pastor Guilherme Ribeiro e todos vocês estão convocados a estarem presentes, porque Deus vai se manifestar mais uma vez neste lugar. E cheio do poder.
1: Olha para cá, ainda de pé, já procure as dores, já procure as enfermidades. Duas pessoas que o Espírito Santo tocou e desentupiu uma veia aqui na região do seu cérebro. Ali tem uma. Corre lá, pastor Adalto. Olha lá, ouve lá a senhora de camiseta, de blusa preta. O Senhor me diz que já tem mais de uma semana. Essa senhora do outro lado, pastor Adalto. Isso, ali, ó. Isso. Vê o que aconteceu aí com essa irmã também. Uma semana que a dor não passava, não sumia. Vamos lá.
2: Vamos entrevistar ela aqui, pastor Guilherme. Seu nome?
3: Sueli.
2: Há quanto tempo a senhora sentindo essas fincadas na cabeça, essas dores?
3: Tem mais ou menos uns 30 dias.
2: 30 dias.
3: E hoje, na hora que eu cheguei, estava doendo muito, muito. E eu estava achando que eu não ia aguentar.
2: E agora?
3: Agora...
1: Sumiu. Desapareceu. A senhora estava sofrendo há 30 dias.
3: 30 dias ou mais.
1: Tomava os remédios, não adiantava nada.
3: Hoje mesmo eu tomei 2 para chegar aqui.
1: Tomou 2 remédios para chegar aqui. E agora Jesus se curou. Não está sentindo mais nada. Olha lá.
3: Nada.
1: Quem aplaude a Jesus e dá glória a Deus por isso.
2: Glorifica a Deus com ela, igreja. Mais uma senhora, pastor Guilherme. Seu nome?
4: Jalmin.
2: Há quanto tempo sentindo essas dores terríveis na cabeça?
4: É muito tempo, é muitos anos. Não é direto, mas passa sempre.
2: Muitos anos?
4: É.
2: E o que aconteceu aqui agora da parte de Deus?
4: Aí eu levantei minha mão pela frente, se fosse eu, pastor, eu ia apontar.
2: Sumiu?
4: Sumiu.
2: Tá sentindo mais nada?
4: Não.
2: Completamente curada, pastor Guilherme.
1: E quem foi que curou ela? Quem te curou, minha irmã?
4: Jesus.
1: Foi Jesus de Nazaré.
4: Jesus.
1: Quem aplaude a ele?

Deus de milagres que está aqui entre nós e que opera todos os dias na Igreja Pentecostal Deus e Amor. É a poderosa campanha que está vigente, terceira volta, será o terceiro dia nesta quarta-feira. Meu milagre vai virar notícia. Qual que é o milagre que você almeja que Deus venha realizar em sua vida? Qual que é a petição? Qual que é o pedido que você tem diante de Deus? O que você almeja receber das mãos do Senhor? Então venha com fé, venha com certeza. Convide esta pessoa também que está desacreditada da vida, para que ela também possa conhecer o mesmo Deus a qual você professa e que você serve. Faz um convite para este seu vizinho, para este seu amigo, para todas as pessoas que é do seu círculo social de convivência, porque o mesmo milagre que Deus operar em sua vida, o Senhor vai fazer de uma forma extraordinária na vida daqueles que estão próximo de ti. Deixa Deus te usar, seja um missionário, uma missionária, porque mais vidas serão alcançadas e tocadas pelo poder de Deus através desta poderosa campanha. Meu milagre vai virar notícia. Uma grande multidão já entendeu e recebeu e também aceitou o chamado de Deus e já está comparecendo no primeiro horário desta poderosa campanha. Meu milagre vai virar notícia. E você vai ficar de fora ou vai se tornar também uma das pessoas que vai testificar aquilo que Deus vai realizar na sua vida. É aqui mesmo na Igreja Pentecostal Deus e Amor que Deus está operando grandes coisas através desta campanha. Meu milagre vai virar notícia.

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falarmos com Deus. Recebam todos a paz do Senhor Jesus. Eu sou o Senhor Cristo Diabo da Vivez e vou orar com você neste momento na oração das 10. Oremos ao nosso Deus. Grande Deus, maravilhoso e eterno Pai. Deus, em nome de Jesus, aqui estou mais uma vez, juntamente com os ouvintes do programa A Voz da Libertação. Deus, agradeço ao Senhor pela rica e maravilhosa oportunidade de estar em Tua presença mais uma vez. O Senhor vem abençoar a vida de cada irmão, de cada ouvinte, Pai. Esta pessoa que neste momento está ligada no programa Voz da Libertação.

O Senhor, ó Deus, possa abençoar a vida de cada um, Pai. O Senhor, ó Deus, de bênção, de vitória e de milagre, Senhor. Deus, em nome de Jesus, que o Senhor possa entrar, meu Deus, com providência neste lar, nesta casa e nesta família. Tu és o Deus poderoso para abençoar, meu Pai. Tu és o Deus poderoso para garantir a grande vitória. Deus, em nome de Jesus, abençoa seus filhos, Pai. Abençoa teu povo, Deus. O Senhor é o Deus que garante, Senhor, a vitória. O Senhor é o Deus que garante a bênção e não acrescenta nenhuma dor. Então, Pai, abençoe esta vida, abençoe este lar, abençoa para esta família, Deus. Tenha misericórdia. Deus, olha para esta vida que sofre, que chora, que padece, Senhor. Deus, em nome de Jesus, Tu és o Deus poderoso para entrar, Deus, com vitória agora. Deus, cada um que clama, cada um que ora, cada um, Deus, que se dispôs a entrar nesta campanha para buscar a Tua presença, estão buscando a Tua presença porque acreditam num Deus que faz milagres acontecer, Pai. Então faça um milagre nesta vida, faça um milagre nesta casa, faça um milagre nesta família, faça um milagre acontecer, Pai. Tu és o nosso Deus, Tu és o Deus poderoso para agir. Deus, esta vida, Senhor, desesperada, angustiada, sofrida, Deus, entra lá, Senhor, agora, e faça, meu Deus, um grande milagre acontecer na vida dela, pois eu sei, Pai, que tudo é possível ao que crê. Nós cremos, ó Deus, nós cremos no Teu agir, nós cremos que Tu és o Deus de milagre, nós cremos que Tu és o Deus da providência, o Deus que faz a providência chegar na nossa vida, em nossa casa. Eu acredito, Deus, que o Senhor é Deus para entrar com providência nesta vida e agora, fazer um milagre, garantir a bênção, garantir a vitória. Tu és o Deus, ó Pai, que faz com que vidas sejam mudadas e transformadas. Então transforma esta vida, Pai. Esta pessoa que neste momento está ligada no programa Voz da Libertação, estava aguardando o momento da oração, o momento do clamor. Deus, que haja, meu Pai, resposta sobre a vida dela, Senhor. Que haja, meu Deus, uma bênção extraordinária, grandiosa. Deus, como só o Senhor pode abençoar. Deus, em nome de Jesus, eu quero apresentar nas Tuas mãos, ó Pai, a vida, Senhor, daqueles que são enfermos, estão angustiados, ó Pai, sofrendo, meu Deus. Tu és o Deus poderoso para curar, Tu és o Deus poderoso para arrancar, Tu és o Deus poderoso para mudar a história desta vida. Pai, quantas pessoas que neste momento, Senhor, estão pensando, meu Deus, que não tem jeito às suas vidas, que não tem solução, ó Pai. Mas eu creio no Deus que soluciona os problemas. Eu creio no Deus que soluciona. Eu creio no Deus que cura. Eu creio no Deus que liberta. Eu creio no Deus que transforma. Eu creio no Deus que faz a grande obra acontecer. E para a glória do Seu nome, ó Deus, faz um milagre acontecer nesta vida. Faz um milagre acontecer nesta casa. Deus, entra neste lar agora, Senhor. Quem sabe, Deus, este lar tem sido influenciado, Senhor, por obras malignas. O que tem acontecido lá dentro, Pai? O inimigo tem agido, o inimigo tem trabalhado, o inimigo tem feito a obra lá, Senhor. Mas Tu és o Deus de milagre.
Tu és o Deus de bênção. Tu és o Deus que garante a vitória. E eu creio que a vitória é do povo de Deus. A vitória é nossa. Eu creio, Deus, que a vitória, Senhor, é daqueles que estão clamando, que estão orando, que estão pedindo agora, Senhor, por um milagre. Oh, grande Deus e Pai, em no nome de Jesus, abençoa, Senhor, teus filhos, abençoa, Pai, tuas filhas, Deus. Deus, eu sei que tu és fiel e poderoso para garantir a vitória. Eu sei que o Senhor é fiel e poderoso para garantir a grande bênção, Senhor, dentro desta casa, no meio desta família. Ó Deus, que esta pessoa possa ver que operando o Senhor, ninguém impedirá, Pai. Operando o Senhor na vida deles, ninguém impedirá o milagre. Operando o Senhor na vida deles, ninguém impedirá a vitória. Operando o Senhor na vida deles, ninguém os impedirá de viver, ó Deus, grandes coisas na tua presença. Então, Deus, garante a vitória, Pai. Garante, Deus, o milagre. Traz, meu Deus, resposta, Senhor. Traz resposta para esta vida. Traz vitória, Senhor, para esta casa. Traz vitória, Deus, para esta família. Deus, traga vitória, Senhor. O Senhor é o Deus vitorioso. O Senhor é o Deus vitorioso, Pai. Vitorioso em guerras. E a tua palavra nos diz que é o Senhor é quem garante a vitória. Ó Deus, neste momento também quero apresentar nas tuas mãos a vida daqueles, ó Deus, que estão, ó Pai, participando da campanha de oração dos 21 dias. Esta pessoa que decidiu, eu vou fazer os 21 dias de campanha, em oração, em clamor a Deus. Eu não sei, ó Pai, qual foi o propósito que levantaram diante da tua presença, mas levantaram um propósito, ó Deus, de orar, Senhor. Esta pessoa disse, eu vou orar em favor disso e daquilo. Meu Deus, estão orando aí, Pai. Outros, ó Deus, estão, ó Pai, acompanhando esta oração. Ó Deus, orando agora. Não conseguiram entrar na campanha antes, mas estão orando agora, Pai. Estão clamando a Ti neste momento, porque acreditam que o Senhor é Deus poderoso para abençoar esta vida. Deus, eu creio que o Senhor é poderoso para entrar, meu Deus, dentro desta casa. Meu Deus, tornar, meu Deus, esta casa abençoada. Tornar, meu Deus, esta família, Deus, uma bênção. Deus, traga resposta, Senhor, para o clamor dos teus filhos. Filhos, ó Deus, que estão dispostos, ó Deus, a buscar a tua presença em oração. Deixar os afazeres domésticos ali, ó Deus, e clamar. Filhos que estão, meu Deus, que sabe, trabalhando e orando, Senhor, fazendo esta campanha mesmo no lugar de trabalho, Pai. Porque acreditam, Deus, que a oração, ela move as tuas mãos. E se tem uma coisa, Deus, que move as tuas mãos, é a oração do teu povo. Clama a ti agora. Quando o Senhor disse, clama a mim, responder-te-ei. Deus, o Senhor, meu Pai, nos traz, ó Deus, um chamado em nós, ó Deus, neste momento. Cumprimos esta ordem, cumprimos este chamado. Buscamos a tua presença, buscamos a ti, ó Deus. Sabendo que o Senhor é Deus que entende, Pai, as nossas aflições. O Senhor entende, Deus. O Senhor sabe, Deus, o que passamos. O Senhor é Deus que sabe, meu Pai, das nossas aflições. O Senhor é Deus que sabe, ó Pai, das nossas dificuldades. E eu creio, Deus. Eu creio em Jesus. Eu creio, meu Pai, na vitória. Eu creio, Deus, na bênção. Eu creio que Tu és o Deus, ó Pai, que faz o impossível tornar possível. Pai, não posso me esquecer de orar, ó Deus, em favor dos mantenedores do programa Voz da Libertação.
Cuidas, ó Deus, que tem ajudado, meu Pai, a manter esta programação no ar. Cuidas que tem ajudado a manter, ó Pai, esta programação. O Senhor Deus continue abençoando. O Senhor continue honrando eles, ó Pai. Vai, meu Deus, confirmando sobre eles vitória. Vai confirmando sobre eles bênção, Pai. Vai, meu Deus, confirmando sobre eles grandes vitórias. Pois, Deus, o teu povo, Pai, ajuda a tua obra, crendo, Deus, na providência. Eu também creio, Pai. Eu também creio na providência do Senhor. Eu também creio no milagre das tuas mãos. Eu também creio, eu também acredito que o teu povo, Pai, neste momento, Senhor, pode ser próspero, pode ser abençoado, pode alcançar grandes vitórias das tuas mãos, porque só o Senhor é Deus. Pai, eu apresento nas tuas mãos, ó Deus, a vida daqueles que estão aí, Pai, se preparando para o batismo. Sim, ó Deus, eu apresento nas tuas mãos, neste momento, a vida daquelas pessoas que estão aí, ó Deus, se preparando, aí, ó Deus, lutando em oração, em jejum, participando dos ensinamentos, porque querem, meu Deus, descer as águas batismais neste mês de setembro. Que o Senhor, ó Deus, garante a vitória. Que o Senhor, ó Deus, garante a bênção. Que o Senhor, meu Deus, garante, Senhor. Pois eu creio que Tu és o Deus de vitória. Creio que Tu és o Deus poderoso para os abençoar. Creio que o Senhor é Deus poderoso para os fortalecer. Fortalece para esta vida. Fortalece, meu Pai, esta pessoa. Deus, em nome de Jesus, ó Pai. Eu creio, Jesus, no poder das Tuas mãos. Eu creio, Jesus, no poder das Tuas mãos, ó Pai. Jesus, abençoa esta pessoa. Não deixa nada nem ninguém, meu Deus, impedir de estar, meu Deus, ali, ó Pai, descendo as águas batismais. O Senhor é o Deus, ó Pai, que preparou esta oportunidade para eles. Senhor Deus, estão ali, ó Pai, se preparando, é porque o Senhor, ó Deus, preparou esta grande oportunidade. Então não deixa nada impedir eles de descer as águas batismais. Que o Senhor os fortaleça, que o Senhor os ajude, que o Senhor os mantenha de pé, Pai. Pois eu creio que Tu és o Deus que sustenta de pé essas vidas. Deus, eu quero orar, meu Deus, em favor, ó Pai, daquelas vidas que estão, ó Deus, ah, Senhor, vivendo, meu Deus, uma crise, meu Pai. Deus, quantas pessoas que estão, ó Pai, vivendo uma crise, ó Deus, na sua mente, no seu coração, nos seus desejos. Esta pessoa, meu Deus, que não tem mais vontade, desejo de fazer nada, Deus. Pai, tenha misericórdia. Deus, tenha misericórdia, Pai. Tu és o Deus de misericórdia. Tu és o Deus que pode entrar, meu Pai, nesta vida, nesta casa, e abençoá-los. Tu és o Deus que pode fazer uma grande obra nesta mente. Porque, Deus, existem pessoas que neste momento estão aí, ó Pai, com desejo de tirar a sua própria vida. Pessoas pensando em desistir, em largar tudo. Pessoas que olham para a sua vida e dizem não tem mais jeito. Pessoas que olham para a situação da sua vida e pensam acabou. Pessoas que olham para a situação da sua vida e pensam, olha, a minha vida não vai melhorar. A minha vida não vai para frente. Nada vai mudar. Mas eu creio, Deus, que o Senhor é Deus que pode, meu Pai, transformar, Pai. Abençoa, Senhor, esta vida. Esta pessoa que está depressiva. Esta pessoa que está angustiada. Deus, entra lá, meu Pai, faça, meu Deus, um milagre acontecer. Deus, em nome de Jesus, garante, meu Pai, a vitória, Senhor. Eu quero, meu Pai, apresentar nas Tuas mãos a vida, meu Deus, dos ouvintes do programa Voz da Libertação.
Quero apresentar agora, Senhor, nas tuas mãos, ó Pai, a vida, meu Pai, dos seus filhos, ó Deus. Deus, eu entrego nas tuas mãos a vida do nosso pastor Guilherme, da sua casa, da sua família, Deus. Abençoa ele, abençoa sua esposa, seus filhos. Abençoa meu pai, o presbítero José Marcos, os demais, ó Deus, colaboradores desta grande obra, que o Senhor abençoe. Quero entregar, meu Deus, nas tuas mãos, ó Pai, cada um deles. Pai, apresento nas tuas mãos, ó Pai, neste momento, ó Deus, a vida, Senhor, de cada um daqueles que estão participando desta campanha de oração, que possa haver resposta na vida deles, que possa haver milagres sobre a vida deles, que possa haver, meu Deus, uma vitória tão grande, ó Pai, tão gloriosa, Deus, que esta pessoa, meu Deus, venha contar o seu testemunho, venha testemunhar do agir, do poder, do milagre de Deus, pois eu creio no Deus que faz o milagre acontecer. Então garante a bênção, a vitória, o milagre sobre cada vida, para a glória do seu nome.

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0: sentindo que algo está faltando na sua vida, chame por Deus, porque certamente Deus, ele vai te ouvir e também vai te responder, isso mesmo. Eu quero convidar a todos vocês a chamar por Deus nesta quarta-feira da campanha Meu Milagre Vai Virar Notícia. Todos aqueles que clamam ao Senhor recebem boas notícias. Clama a mim, responder-te-ei, anunciar-te-ei coisas grandes, firmes, que tu ainda não sabes. Nós estamos em uma quarta-feira denominada a Quarta-feira do Mover de Deus, com a poderosa campanha vigente Meu Milagre Vai Virar Notícia. Estou aqui ao meu lado também a minha querida e digníssima esposa, cooperadora Jussiene Santos. Qual que é o seu posicionamento e sua visão, irmã Jussiene, a respeito desta poderosa campanha de quarta-feira Meu Milagre Vai Virar Notícia?
1: A paz do Senhor Jesus, queridos ouvintes, a paz do Senhor Jesus, presbítero Natanael. Nossa expectativa é muito grande, porque o Senhor Deus, a cada

0: segunda, às 7, às 10, ao meio-dia, às 14, às 16, às 19 horas. Todos esses horários, nossa expectativa é imensuravelmente grande, porque Deus, ele faz o impossível. Aquilo que é possível é para nós, mas a quarta do grande mover de Deus com a campanha Meu Milagre Vai Virar Notícia tem sido verdadeiramente algo muito notório, e você não pode ficar de fora, porque o Senhor tem um milagre para virar notícia, para virar verdadeiramente um testemunho na sua vida.
1: Como todos vocês que nos acompanham diariamente através da Rádio Deus e Amor, o programa Voz da Libertação, você tem ouvido testemunhos, pessoas testificando aquilo que tem recebido das mãos de Deus, e é isso mesmo que está acontecendo aqui em nossa Igreja Pentecostal Deus e Amor. E a quarta-feira é o dia que o Senhor certamente reservou para fazer coisas grandiosas, porque a nossa fé é grande no Senhor e o nosso Deus com certeza vai fazer coisas grandes, firmes, que ainda nós não sabemos. É a quarta do mover com a poderosa campanha Meu Milagre Vai Virar Notícia, e você está convidado e convidada a estar conosco aqui na Igreja Pentecostal Deus e Amor, porque o Senhor

0: semanas atrás começamos também uma poderosa campanha de sexta-feira em Manjuciene. E qual que é esta poderosa campanha que foi iniciada há duas semanas?
1: O desafio de Elias, verdadeiramente Deus responde com fogo. É também uma poderosa campanha que está vigente aqui na nossa Igreja Pentecostal Deus e Amor do Cabana. E você também é nosso convidado especial para estar conosco. E é tão interessante e tremendo que Deus, ele responde com fogo. E o fogo é o símbolo da presença de Deus. E verdadeiramente, unido o fogo da presença de Deus, a cura, milagres, a provisões, a restauração. E verdadeiramente é um desafio, porque Elias ali, quando ele estava diante dos profetas de Baal, ele não estava diante de uma opção, ele estava diante de um desafio. E muitas vezes nós estamos diante de um desafio. É algo desafiador que cabe nós olharmos para Deus e dizer em oração: Senhor, Senhor, me responde com fogo, com poder, com presença. E é isso que nós estamos convidando você a fazer conosco nessas sextas-feiras. Inclusive, nessa sexta-feira agora, nós estamos no segundo elo dessa campanha e Deus vai manifestar o seu poder. Então, falta 5 ainda sextas-feiras, além dessa sexta-feira que virá, para você estar aqui conosco e receber as bênçãos de Deus. Então, não fique de fora. Vem buscar a presença de Deus e o Senhor vai te responder com fogo, com presença e com poder. Você está precisando de milagres? O que é o seu impossível? O que é esse desafio que está diante de você? O que está te desafiando, como estava ali desafiando Elias? Elias não ficou parado, ele não ficou estagnado, ele não ficou atônito, mas ele simplesmente restaurou o altar, pediu o fogo de Deus e o Senhor manifestou o seu fogo, o fogo da sua presença.
0: Uma das maiores manifestações de Deus é fogo. A Bíblia fala que o nosso Deus, ele é fogo consumidor, e a resposta que o nosso Deus dá a Satanás, aos seus anjos caídos e também aos seus adeptos é fogo. É por isso que o lago de fogo está reservado para Satanás. Uma das maiores armas do nosso Deus é fogo, e ele é o Deus que responde com fogo, principalmente quando o altar ele está arrumado. Deus vem como veio no dia do profeta Elias, e ele respondeu com fogo e consumiu o holocausto, e todo Israel viu e louvou a Deus, que verdadeiramente não há Deus senão Deus de Israel, Deus que responde com fogo.
1: Inclusive, meus irmãos e irmãs que nos ouvem nesse momento, a sexta-feira é totalmente propícia para buscar, porque verdadeiramente Satanás, ele se levanta muitas vezes nas sextas-feiras para poder destruir famílias, recebendo oferendas, recebendo coisas que são, nós sabemos, contrárias à palavra de Deus. Mas é na casa de Deus, é na presença de Deus, quando nós buscamos o fogo de Deus, a presença de Deus, que nós ficamos protegidos verdadeiramente. E a nossa família também. E ele sai, ele cai por terra, ele é envergonhado e confundido. E você precisa de estar no meio desse desafio. E no nome de Jesus, o Senhor te responderá com fogo de vitória, de presença, de poder. E você vai testemunhar também o seu milagre.
0: E saiba também você que na sexta-feira nós temos culto, 6 cultos desta poderosa campanha, o desafio de Elias, Deus responde com fogo. O primeiro horário das 7 horas, o segundo das 10, ao meio-dia, teremos também às 14.

às 19 horas. São horários que o nosso Senhor proporcionou para que cada um de nós, sim, venhamos como bons soldados, como alistado no exército de Cristo, interceder pela nossa vida, pelo nosso lar, pela nossa casa, por toda a nossa família, não permitindo que Satanás ele venha destruir, não permitindo que Satanás ele venha fazer aquilo que ele quer em nossa família e em nossas vidas, mas como um bom servo, uma boa serva de Deus, você que está aí nos ouvindo, virá sim, e Deus ele vai te armar, vai te dar as armas necessárias para você entrar neste desafio, e saiba que a resposta de Deus virá, porque o nosso Deus ele vai responder você com fogo. Deus ele vai fazer coisas grandes, coisas firmes, coisas maravilhosas. Estamos em campanhas, e as campanhas que nós estamos fazendo e que entramos e cumprimos cada dia, o Senhor com certeza, irmã Jussiane, não nos deixa envergonhados e nem confundidos, mas o Senhor se levanta por nós, porque Ele é o Deus de ontem, hoje e será eternamente o Deus que opera milagres, prodígios, maravilhas, salvação, libertações e ainda responde o inimigo com fogo.

0: Está aí esse grande convite para todos vocês que estão nos ouvindo, e quero recordar a todos vocês também que na sexta-feira nós temos aqui a vigília, e dessa vez a vigília vai ser com o Expansão Jovem, Ministério Jovem da Igreja Pentecostal Deus e Amor.
1: Isso mesmo, a partir das 23 horas, nós temos um encontro marcado aqui juntamente com toda a mocidade, com todos os jovens da Igreja Pentecostal Deus e Amor Cabana, o qual estará verdadeiramente buscando esse fogo, essa presença, essa unção divina, e você não pode ficar de fora, principalmente você que é jovem, você que está na casa de Deus, que está querendo revestimento de poder, batismo com o Espírito Santo, os dons espirituais, é um momento totalmente propício para você buscar nessa vigília maravilhosa, nessa vigília qual Deus vai se manifestar com grande poder, com grande glória. Cremos que todos os jovens já estão em consagração, em jejum, em busca, verdadeiramente sentindo do poder de Deus para chegar aqui e ser canais de bênçãos para todos que comparecerem a essa vigília maravilhosa. Não se esqueça, nessa sexta-feira próxima, a partir das 23 horas, já estará um servo, uma serva de Deus, orando ao Senhor, buscando ali naquela primeira oração o poder de Deus, e o Senhor vai derramar dons espirituais, batismo com o Espírito Santo, coisas grandes e firmes nessa vigília maravilhosa do Expansão.
0: Sim, jovem, seja forte, vença o maligno e permita que a palavra de Deus esteja em você. Deus, ele conta com jovens fortes, jovens dispostos, jovens que estão buscando a presença de Deus e que estão sendo canal de bênção para esta geração. Quando você abrir a sua boca, através da sua voz, Deus com certeza vai ter algo a transmitir através da sua vida, por meio da leitura da palavra de Deus. Se você é forte, já venceu o maligno, permita também que a palavra de Deus esteja em você e venha para a vigília do Expansão nesta sexta-feira, às 23 horas, porque eu tenho certeza que o Senhor, o nosso Deus,

mesmo, é nesta sexta-feira, acabou de descer uma revelação quentinha aqui para nós, de quem vai estar ministrando a palavra de Deus, vai ser o cooperador Fábio Santos, da cidade de Curvelo, estará aqui neste dia 11 de setembro, às 23 horas, na Vigília do Expansão, com o tema Graça sobre Graça. A juventude vivenciou esta graça e esta sobregraça neste final de semana que passou e vai se repetir aqui na Vigília do Expansão, dia 11 de setembro, às 23 horas, aqui na Igreja Pentecostal Deus e Amor. Ministração da Palavra, Fábio Santos, de Curvelo, e toda a mocidade, todos os jovens estão convidados a estarem presentes nesta vigília deste dia 11 de setembro, às 23 horas, com o Ministério Expansão.

0: Neste sábado próximo, dia 12 de setembro, teremos este encontro marcado com todos os membros, obreiros, diáconos, presbíteros e pastores aqui em nossa Igreja Pentecostal Deus e Amor, porque teremos algo muito importante que é o culto de ceia, o culto da ceia do Senhor. E nós estaremos fazendo memória do nome de Jesus Cristo, não somente do seu nome, mas também da sua ação na cruz do Calvário, e já fazendo uma alusão para a sua vinda, que virá buscar a sua igreja, a sua noiva. E eu te convido a você estar aqui, tanto neste sábado quanto neste domingo. Os horários são...
1: Verdadeiramente, nesse sábado nós estaremos aqui celebrando a ceia do Senhor às 18h30. A partir das 18h30 dá-se início ao culto. E inclusive esse culto também é celebrativo da expansão, né, do Ministério Expansão, ali na organização Presbítero Tiago, juntamente com todo o Ministério Expansão. Um culto festivo, um culto de celebração da nossa vitória, da verdadeiramente de tudo que Jesus fez por nós. E também nesse domingo, dia 13 de setembro, às 7, às 10 e também às 19 horas, estará aqui conosco o pastor, atual pastor daqui da sede do Cabana, o pastor Guilherme, ministrando a palavra de Deus, sendo usado pelo Espírito Santo. E nós sabemos que o dia da ceia do Senhor é um dia muito especial, um dia celebrativo, que nós que fazemos parte do corpo de Cristo não devemos de forma alguma ficarmos de fora desse momento tão especial, dobrando nosso joelho, clamando pelo perdão divino, pela restauração do Senhor e verdadeiramente partilhando do pão e do suco da uva, o suco da vide ali, relembrando a morte de Jesus, e não somente a morte, mas a ressurreição. E você é nosso convidado. Não fique de fora, não. Venha, esteja conosco, você que é membro, obreiro, pastor, presbítero. E também, por que não dizer, convidamos também os nossos irmãos visitantes para participarem desse culto maravilhoso e também já se preparar para um dia celebrar conosco esse momento tão maravilhoso e especial, porque tem lugar para você aqui também.
0: Sim, este culto, podemos dizer assim, que é um culto de comunhão, né? Onde que a igreja está buscando comunhão com todos, participando da ceia através do corpo e do sangue de Jesus Cristo e fazendo menção daquilo que ele fez por nós na cruz do Calvário. Nós estávamos mortos em pecados e ofensas e Jesus veio para nos transportar do reino das trevas para a sua maravilhosa luz. E é momento de se assentar, estar em comunhão com os nossos irmãos e também com o nosso Deus e fazendo memória daquilo que ele fez por nós, não com ar de tristeza, mas em celebração aquilo que ele fez por nós, porque Cristo morreu, mas ao terceiro dia ele ressuscitou, e essa é a nossa esperança, essa esperança que ela não desvanece, essa esperança que não passa, essa esperança que Jesus Cristo, aquele que subiu, é o mesmo que vai descer para buscar a sua igreja. Então vem estar conosco neste culto de ceia, seja o sábado às 18h30 ou no domingo às 7 ou às 10 ou às 19 horas. Lembrando que no domingo às 7 horas da manhã, pastor Guilherme Ribeiro estará ministrando a ceia do Senhor. E você que queira estar em um destes horários conosco aqui em nossa Igreja Deus e Amor, e você pertence à Igreja Deus e Amor, seja de um bairro, seja de outra cidade, você quer participar, sentar-se à mesa juntamente conosco, não esqueça de você trazer a sua carta de recomendação para que possamos estar identificando você e você estar participando da ceia do Senhor juntamente com todos nós, porque queremos se alegrar com todos vocês também e receber você com muito carinho, com muita alegria, porque somos uma família só diante da presença de Deus, e será um dia memorável, será um dia maravilhoso qual estaremos vivendo neste final de semana.

0: parte do corpo de Cristo, você já faz parte da igreja, você já é membro de uma denominação, você já é membro do corpo de Cristo, porém nós teremos aqueles que participarão, ou que, melhor dizendo, se tornarão ser membros do corpo de Cristo e também membros da Igreja Pentecostal Deus e Amor, neste dia 20 de setembro. Nós já estamos com uma expectativa muito boa, porque se trata de novo nascimento. É o que Jesus disse, aquele homem religioso, Nicodemos: em verdade vos digo que se não nascer da água e do Espírito, certamente não vai herdar o reino de Deus. E nós estaremos neste próximo final de semana do dia 20, realizando aquele culto maravilhoso que é o culto do batismo.
1: É isso aí. No dia 20 de setembro, a partir das 8 horas da manhã, será celebrado esse momento maravilhoso do batismo nas águas. E o local será ali no Balneário Água Limpa, Avenida dos Diplomatas 68, na cidade de Nova Lima. E você também é nosso convidado especial. Não somente você que estará batizando, porque você está convocado pelo Senhor, mas também você que é um familiar de alguém que vai se batizar, você que é um membro da igreja, também é um dia tão memorável que quando nós estamos ali à beirada das águas, a gente sente a presença de Deus e dá aquela imensa alegria no coração, e é um momento muito maravilhoso, e vale a pena estarmos ali juntamente com todos esses irmãos e irmãs que, como meu esposo acabou de dizer, se tornarão membros do corpo de Cristo, membros da Igreja Pentecostal Deus e Amor, e cabe a nós celebrarmos juntamente com eles esse dia maravilhoso. Você é nosso convidado. Balneário Água Limpa, Avenida dos Diplomatas 68, Nova Lima, 20 de setembro, a partir das 8 horas da manhã, ministração para

Sim, você que já está neste santo caminho, como bem ressaltado por minha esposa Jussiene, você também deve estar conosco lá, porque o culto de batismo, essa celebração de batismo, essa cerimônia de batismo, é um dia muito importante. Estaremos intercedendo pelos novos convertidos, para que eles possam ser revestidos de poder e também estarem animados, sentindo apoiados pela Igreja de Cristo. Você pode ir, porque muitas são as perguntas a nós, se eu posso ir, se devo ir, se posso estar junto. Sim, você deve estar conosco neste dia 20 de setembro, às 8 horas da manhã, no local de Balneário Água Limpa, Avenida dos Diplomatas, 68 Nova Lima, Minas Gerais. Vai ser algo extraordinário e nós queremos te ver lá, não somente aqueles que vão descer as águas para poder estar se batizando, mas também nós queremos encontrar com toda a família da Igreja Pentecostal.

0: atenção, porque dia 26 de setembro nós teremos dois encontros impactantes aqui na nossa sede estadual do Cabana. Dia 26 de setembro, às 14 horas, nós teremos aqui em nossa igreja pentecostal Deus e Amor dois encontros impactantes, irmã Jussiene, aqui em nossa sede estadual do Cabana.
1: É isso aí, as programações não param. Verdadeiramente, a cada final de semana, a cada dia, temos algo especial e maravilhoso. E nesse dia, verdadeiramente, nós teremos o sétimo encontro de Mulheres de Fé de Minas Gerais, onde todas as mulheres daqui de Minas Gerais, as servas do Senhor, estarão reunidas, celebrando ao Senhor com muita alegria, entendendo que são escolhidas pelo Senhor. Dia 26 de setembro, sábado, a partir das 14 horas, estará ministrando nossa irmã Franciele Andrade. Isso aí, nossa irmã Franciele Andrade estará sendo usada pelo Espírito Santo de uma forma tremenda para ministrar a palavra de Deus aos corações de todas as mulheres que estarão presentes aqui na sede do Cabana conosco. Ela, que é do estado de Goiás, virá cheia do Espírito Santo para poder pregar a palavra de Deus. Estará também na ministração da adoração dos louvores nossa irmã Cláudia e nossa irmã Ellen, que são uma dupla, que louvam de uma forma maravilhosa também da cidade de fora, louvando a Deus, adorando o Senhor. E além disso, também nossa irmã Daniela Balabem, louvando ao Senhor, também adorando na ministração dos louvores ao coração de todas as servas do Senhor, ela mesma que está no fundo aí, ó, louvando esse hino maravilhoso. E vai ser bênção demais, você não pode ficar de fora. Lembra-se disso, 26 de setembro, sábado, às 14 horas, você tem um encontro marcado com todas as mulheres de fé daqui de Minas Gerais, e nós temos um encontro especial marcado com

Isso mesmo, muito bem confirmada a presença da cantora Daniela Balaben, vai estar conosco aqui, exclusivamente com as mulheres de fé da sede estadual do Cabana, juntamente com todas as mulheres de fé do estado de Minas Gerais. Já do outro lado, no salão de número 2, nós teremos o segundo encontro com os homens de fé da sede estadual do Cabana, e nós teremos aqui um palestrante diretamente da cidade de Turmalina, Minas Gerais, Matheus Rocha. Vai estar trazendo aquela palestra maravilhosa para todos os homens de fé da sede estadual e do estado de Minas Gerais. Teremos também a participação do cantor André Mendes de Barbacena, vai estar aqui juntamente com os homens de fé, glorificando, adorando ao nome do Senhor Jesus. E o nosso pastor estadual, pastor Guilherme Ribeiro, aqui vai estar ministrando aquela palavra poderosa, revelada do coração de Deus aos nossos corações. Lembrando que o tema dos homens de fé está baseado em 2 Reis, capítulo 2 e o versículo de número 2 também, que a palavra de Deus vai nos dizer: e disse Elias a Eliseu: fica-te aqui, porque o Senhor me enviou a Betel. Porém disse Eliseu: vive o Senhor e vive a tua alma, que não te deixarei. E assim desceu a Betel. Esse é o tema do poderoso encontro dos homens de fé aqui da sede estadual do Cabana. E você é o nosso convidado de honra, nosso convidado especial aqui da Igreja Pentecostal Deus e Amor. Meus irmãos, eu tenho certeza que vai ser algo extraordinário. Minha esposa aqui me deu uma correção, porque o tema está em 1 Reis 2:2. Eu vou pelo caminho de toda a terra, esforça-te, pois, e sê homem. Este é o tema verdadeiro para este segundo encontro dos homens de fé da sede estadual do Cabana e também do estado de Minas Gerais.

0: São exatamente 22:59 e esta programação local, diretamente do estúdio da nossa Igreja Deus e Amor do Cabana, está se findando, mas não saia daí porque está chegando programação diretamente do estúdio C de nossa Igreja Pentecostal Deus e Amor, localizada na Avenida do Estado, 4568. Nós vamos ficando por aqui, mas você não deixa de estar ouvindo esta programação, porque eu tenho certeza que o Senhor, nosso Deus, vai estar abençoando o seu lar cada vez mais. Nós vamos ficando por aqui e quem despede de todos vocês são seus irmãos em Cristo.
1: Jusceline Santos.
0: E presbítero Natanael. Fiquem todos na paz do nosso Senhor e Salvador Jesus Cristo.

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1: E vamos ao momento de informação aqui na Rádio Deus é Amor. Prevenção do câncer. Canetas emagrecedoras podem reduzir riscos. Um grande estudo com mais de 86 mil pessoas com obesidade observou menos casos de câncer entre quem usou canetas emagrecedoras da classe GLP-1. Esse é um dado animador, mas não significa que esses medicamentos previnem câncer nem que devam ser usados com essa finalidade sem, evidentemente, uma avaliação médica individualizada. As chamadas canetas emagrecedoras são medicamentos injetáveis, utilizados principalmente no tratamento de obesidade e diabetes tipo 2, e que limitam a ação do hormônio GLP-1 no corpo. Entre os nomes mais conhecidos estão tirzepatida e semaglutida. A pesquisa avaliou mais de 86 mil adultos com obesidade. E metade das pessoas utilizava canetas emagrecedoras e a outra metade não usava esse tipo de medicamento. Ao acompanhar esses dois grupos, os pesquisadores observaram aproximadamente 17% menos casos de câncer entre os usuários das canetas emagrecedoras em comparação com quem não utilizava a terapia. Quando os dados foram analisados por tipo de tumor, os resultados chamaram ainda mais atenção em alguns cânceres relacionados à obesidade. O uso das canetas emagrecedoras esteve associado a uma menor incidência de alguns tipos de câncer em pessoas com obesidade, mas não está comprovado que o medicamento, por si só, previne tumores.

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1: Pai do Senhor Brasil, Pai do Senhor do mundo inteiro que está nos acompanhando nesse dia. Gostaria que vocês abrissem as vossas Bíblias, o Evangelho de São Lucas no capítulo 4, versículo 38 a seguir. Louvado seja Deus, aleluia, santo é o nome do Senhor. Médico de família é a nossa mensagem.
2: A home doctor is the name of our message.
1: Posso ler?
2: May I read?
1: Ora, levantando-se Jesus da sinagoga, entrou em casa de Simão.
2: Jesus left the synagogue and went to the home of Simon.
1: E a sogra de Simão estava enferma com muita febre.
2: Now Simon's mother-in-law was suffering from a high fever.
1: E rogaram-lhe por ela.
2: They asked Jesus to help her.
1: E inclinando-se para ela, repreendeu a febre.
2: So he bent over her and rebuked the fever.
1: E esta deixou.
2: And it left her.
1: E ela levantando-se logo servia-os.
2: Got up at once and began to wait on them.
1: E ao pôr do sol todos os que tinham enfermos de várias doenças nos traziam.
2: At sunset the people brought to Jesus all who had various kinds of sicknesses.
1: E pondo as mãos sobre cada um deles os curava.
2: He healed them.
1: E também de muitos saíam demônios.
2: All the demons came out of many people.
1: Clamando e dizendo.
2: Shouting.
1: Tu és o Cristo.
2: You are the Son of God.
1: O Filho de Deus.
2: The Son of God.
1: E ele repreendeu-os.
2: He rebuked them.
1: Não os deixava falar.
2: He would not allow them to speak.
1: Pois sabiam que ele era o Cristo.
2: Because they knew he was the Messiah.
1: Sentem-se, amados. Sentem-se em nome de Jesus.
2: Brothers, in the name of Jesus.
1: Louvado seja Deus. Aleluia.
2: Hallelujah.
1: Muitos irmãos mais idosos.
2: Many brothers who are a little bit older.
1: Talvez se lembrem que nós tínhamos, as pessoas que tinham condições tinham um médico de família.
2: And those who had some conditions had a family doctor.
1: E mesmo no Brasil, durante vários projetos,
2: even in Brazil, throughout many projects,
1: nós tínhamos vários projetos para o Nordeste, para o Sudeste, o Brasil em expansão na década de 60, 70.
2: We had projects during the 60s and 70s.
1: Talvez até antes um pouquinho.
2: Perhaps even a little earlier.
1: Às vezes passava-se numa cidade ali um médico, cidades que não tinham médico nenhum.
2: There were some cities that didn't have any doctors.
1: E era muito importante aqueles médicos se reuniam.
2: And it was very important for these doctors to reunite.
1: Nas casas das pessoas.
2: In the houses of people.
1: Então os mais abonados tinham médico de família.
2: So those who had little more conditions had a family doctor.
1: E esses médicos normalmente vinham atender na casa das pessoas.
2: And these doctors came to people's houses to see them.
1: E de vez em quando o governo mandava aqueles médicos que passavam nas cidades de casa em casa.
2: Sometimes the government would send doctors to go from house to house.
1: Hoje a gente vê um Brasil que tem, ainda temos as nossas mazelas, né?
2: Today we still have some bad things we deal with.
1: Temos algumas doencinhas, algumas coisinhas que estão reaparecendo.
2: Some diseases that are coming back again.
1: Sarampo.
2: And clamps.
1: Febre amarela.
2: Yellow fever.
1: Tem algumas coisinhas que sempre surgem.
2: Some things always come up.
1: Mas eu sou do tempo, meus irmãos, que as coisas eram feias.
2: But I was from the times that things were much worse.
1: Porque as pessoas não tinham uma boa alimentação.
2: As people didn't have a good eating.
1: Se hoje nós não temos uma estrutura boa ainda de água, de esgoto.
2: Today we don't have a good infrastructure with water and sanitary.
1: Imagine vocês na década de 50, 60,
2: imagine
1: 70.
2: In the 50s, 60s or 70s.
1: As coisas não eram fáceis não.
2: Things were not easy.
1: E eu me lembro que aquela criançadinha, pastor Mariana lembra, que foi até uma dessas criancinhas também, né? Cheio de amarelão, barrigudinho.
2: I remember, kids playing in the streets with large bellies.
1: Lembro daqueles livrinhos que pegavam em farmácias, livrinhos do Jeca Tatu, quem se lembra aí da venda mal? Até que os pais compravam uma botinha, né?
2: And the parents would buy them shoes.
1: A coisa era tão feia que um dia meu pai chegou em casa depois de passar uma semana trabalhando fora.
2: Things were so bad that once my father came home after a week.
1: E meu pai falou para minha mãe,
2: And he controlled her mother.
3: Esses meninos não é que eles estão amarelos, eles estão verdes.
2: A little green to me.
3: A coisa era feia, quem se lembra, meus irmãos? Quem se lembra? Então era uma, assim, quando a gente podia ter um médico ou ir ao médico, era uma coisa fantástica, uma coisa maravilhosa.
2: When we had access to any doctor, it was something great.
3: E essa leitura que nós fizemos hoje nos mostra que Jesus,
2: the reading that we read today shows us that Jesus,
3: ele foi à casa de Pedro.
2: He went to the house of Peter.
3: E ali fez uma obra muito grande.
2: There he did a great work.
3: Por isso que eu trouxe como título o médico de família ou o médico em casa. Jesus vem à sua casa ou vai à sua casa.
2: This is why the title of the message is the family doctor, because Jesus goes into your house.
3: Nós podemos aprender muitas coisas.
2: We can learn many things.
3: Nesse texto que nós lemos hoje.
2: The passage that we read today.
3: Algumas pessoas dizem que Pedro negou Jesus por causa que Jesus curou a sogra. Esse é muito antigo, né, meus irmãos? Ficar falando dessas coisas, né? Eu não acho que está certo, não.
2: That Peter denied Jesus because Jesus cured his mother-in-law.
3: É, e dizem que quem levou Jesus à casa de Pedro foram Tiago e João, porque Pedro não faria uma coisa dessa, né? Dizem, mas são coisas que não sei porque as pessoas falam isso.
2: These are jokes that people make.
3: É, mas a Bíblia Sagrada fala num texto igual em São Marcos.
2: The Bible tells us of the same passage in Mark.
3: Que foi assim mesmo, foram à casa de Simão.
2: That this is what happened. They went to the home
3: com Tiago e João.
2: With James and John.
3: E a sogra de Pedro estava deitada com febre.
2: Simon's mother-in-law was suffering from a high fever.
3: E logo falaram.
2: They told.
3: Dela para Jesus.
2: They told of her to Jesus.
3: E aqui fala que Jesus a tomou pela mão.
2: And it says here that Jesus took her by the hand.
3: Ela se levantou.
2: She got up at
3: a
2: home.
3: Febre a deixou.
2: The fever left her.
3: E ela passou então a servir as pessoas que estavam ali.
2: She began to wait on the people that were there.
3: É interessante isso.
2: This is very interesting.
3: A Bíblia Sagrada nos fala, meus irmãos,
2: the Bible tells us, dear brothers,
3: no Evangelho de São Lucas,
2: the Gospel of Luke,
3: que as pessoas que estavam na casa de Pedro,
2: the people that were in the house of Peter,
3: acompanhando Jesus,
2: they came with Jesus,
3: rogaram-lhe
2: they
3: por ela.
2: They prayed to him for her.
3: Ou seja, pediram a Jesus em favor. Da sogra de Pedro.
2: They called out to Jesus in the favor of Peter's mother-in-law.
3: Deixa eu falar a você. Talvez você não tenha condições de ter um médico que vá atender você na sua casa, um médico fisicamente falando.
2: Perhaps you don't have the conditions to have a doctor come to your house.
3: Mas Jesus atende em casa.
2: But Jesus answers right in your home.
3: Jesus atende em casa.
2: Jesus answers wherever you are.
3: Basta você providenciar um espaço para ele, ele atende na sua casa na hora que você quiser.
2: All you need to do is make room for him and he'll come at the time of any convenience.
3: Observe vocês, meus irmãos, como é inconveniente.
2: Observe how inconvenient it is.
3: Basta uma pessoa doente numa casa.
2: Simply one sick person inside a house.
3: Que já é o suficiente para toda a família, os amigos ficarem preocupados.
2: Which is enough for the entire family to be worried.
3: Alguns entendidos estimam.
2: Some people say.
3: Que quando Jesus saiu da sinagoga e se dirigiu à casa de Pedro, ele tinha mais ou menos 50 pessoas que o acompanhavam.
2: That when Jesus left the synagogue going to the house of Peter, there was around 50 people.
3: Como eu disse a vocês, alguns entendidos dizem.
2: Some scholars say this.
3: A Bíblia não fala.
2: The Bible doesn't tell us.
3: Mas de qualquer maneira, estavam ali Pedro,
2: but anyway, Peter was there,
3: Tiago,
2: and James,
3: João,
2: and John,
3: possivelmente a esposa de Pedro,
2: possibly Peter's wife.
3: E essas pessoas se sentiam incomodadas com a situação de uma pessoa doente em casa.
2: These people were concerned because of a sick person in their homes.
3: E Jesus foi à casa então de Pedro.
2: Jesus went to the home of Simon.
3: E o ambiente estava formado.
2: And there was this environment.
3: Eu vou usar a informação dos entendidos.
2: I'm going to use the scholar's information on it.
3: Jesus vai a uma casa.
2: Jesus goes to this house.
3: Nessa casa se aglomeram mais 54 pessoas pelo menos.
2: And at least 54 people were there.
3: E combinado com essa multidão, tem uma mulher com uma febre que ninguém sabe, que não é como hoje, não é? Ninguém sabe exatamente o porquê dessa febre.
2: Along with this crowd, there's a sick woman with a high fever, which no one knows the reason for.
3: Lucas fala que a febre era muito forte.
2: Luke said she was suffering from a high fever.
3: Algumas pessoas dizem que isso poderia ser uma febre tifoide, que, enfim, causado por salmonelas, essas coisas assim, coisas contaminadas até pela falta de recursos, né? transmissível.
2: People say this was even more grave and intransmissible.
3: Outras pessoas diziam que não, poderia ser uma febre tifo apenas, que é uma febre causada por uma bactéria ou causada por esse negócio de carrapato, por esses parasitas. Inclusive nós temos no Brasil esse problema com as, como chama esse animal que fica na água, peludinho, como é que chama? As capivaras, que também têm transmitem essa doença.
2: And perhaps this fever was caused by a bacteria or some type of parasite.
3: De qualquer forma, meus irmãos, essa mulher estava com muita febre.
2: Anyway, this woman was with a very high fever and very sick.
3: E o doutor Jesus,
2: the doctor Jesus,
3: foi àquela casa,
2: he went to the house,
3: atender particularmente aquela mulher naquele momento.
2: He personally helped that woman at that moment.
3: E as pessoas que estavam naquela casa estavam incomodadas com a doença daquela mulher.
2: People in that house were concerned about this woman's sickness.
3: Ao mesmo tempo que estavam confiantes no poder daquele médico que estava lá.
2: At the same time, they completely trusted the power of the doctor that had attended her.
3: Não seria aquele médico que olharia para você e dá uma injeção nele, pode, mas doutor, o senhor nem fez a mamãe, vai, acabou, está consultado. Não, não seria isso. Quem já passou por esse tipo de tratamento aí, levanta a mão. Isso é uma vergonha. Infelizmente, alguns médicos não honram o juramento de Hipócrates.
2: Unfortunately, many doctors don't honor their call.
3: Porque eles têm que honrar, atender as pessoas.
2: They need to treat people with care.
3: Às vezes as pessoas pobrezinhas não têm onde cair morta, como a gente fala, vão a um médico e não é de graça, porque nós estamos pagando.
2: Many times poor people come to these doctors, they don't get...
3: O médico em vez de examinar tal coisa assim, não é não, ele só dá uma olhada por cima e dá lá uma aspirina, qualquer coisa, e quantas pessoas morrem?
2: And instead of giving the right treatment, they dismiss them with an aspirin.
3: Com o doutor Jesus não é assim não.
2: This is not how it is with Jesus, the true doctor.
3: Porque o exame que ele faz em você é um exame completo e não apenas um exame físico. É um exame que passa pelo seu corpo, passa pela sua alma, passa pelo seu espírito. Essa família estava estressada, totalmente estressada. Mas nesse dia ali estava o médico dos médicos.
2: He was completely stressed, but this day the doctor of doctors came to their house.
3: Pediram ajuda para ela.
2: And they asked help for her.
3: Rogaram por ela.
2: They interceded for her.
3: Eu entendo que ela não estava hábil, ela não tinha forças para clamar por ela mesma.
2: Understand, she didn't have the strength to call upon herself.
3: As pessoas começaram, Jesus, é o seguinte, a sogra de Pedro, é o seguinte, a Bíblia não fala o nome dela também, né? Por isso que eu estou falando a sogra de Pedro. Olha, ela está com febre, está grave.
2: So the people started pleading her case to Jesus.
3: Você tem um médico na sua casa?
2: You have a doctor in your home.
3: Você tem um médico que está ali no momento que você precisar para te abençoar, te curar?
2: You have a doctor that can cure you and bless you.
3: Para proteger você.
2: Or even to protect you.
3: Dentro da nossa casa nós podemos interceder por pessoas.
2: Within our homes we can plead for anyone.
3: Assim como intercederam pela sogra.
2: Just as they did for Simon's mother-in-law.
3: Mas podemos também receber a intercessão de outras pessoas.
2: We can also have other people who call out to me.
3: Todos nós sofremos ameaças de termos em nossas casas estados de febres.
2: We all suffer
3: a febre do conflito.
2: We have high fevers of conflict.
3: A febre do ódio.
2: High fever of hatred.
3: A febre da dor física, da bactéria.
2: High fever of physical sickness.
3: A febre dos desentendimentos.
2: Misunderstandings.
3: Dentro de casa nós podemos ter a febre de repente uma opressão satânica.
2: Within our home you can even have the fever of a demonic oppression.
3: E mesmo que nós tenhamos uma condição financeira de ter um médico de família,
2: even if we have the conditions to have a physician for our families,
3: nós precisamos do doutor Jesus na nossa casa.
2: We all need the doctor Jesus.
3: Nós precisamos. O doutor Jesus atende.
2: Dr. Jesus, he comes to
3: na sua casa.
2: He comes to your home.
3: É maravilhoso estarmos na igreja.
2: It is wonderful to be at church.
3: A gente convida os irmãos, venham orar conosco, venham ouvir a palavra de Deus, venham cultuar a Deus.
2: We invite you all to come to our services.
3: Tudo isso é muito válido.
2: And all this is valid.
3: Mas eu quero que vocês entendam que Jesus ouve vocês em qualquer lugar.
2: But understand that Jesus can hear you wherever you are.
3: Até nas vossas casas.
2: Within your homes.
3: Vocês têm que levar Jesus para casa. Vocês precisam de Jesus em casa. Nós precisamos.
2: You need Jesus inside your home. We all need him.
3: Primeira coisa que nós aprendemos aqui é que Jesus atende na nossa casa. Agora nós vamos para a segunda coisa que nós vamos aprender aqui.
2: Here's the second thing that we can learn from this passage.
3: Quando o Senhor Jesus vem para a nossa casa,
2: Jesus comes to our home.
3: Isso significa algo mais profundo do que uma mera proximidade.
2: There's something much more deeper than simply his presence there.
3: Quem é que você leva na sua casa?
2: Who do you take to your house?
3: Eu não levo qualquer pessoa na minha casa, não.
2: I don't take anyone into my home.
3: E sei que você também não leva qualquer pessoa na sua casa, não.
2: I know that you don't take anyone to your home either.
3: O mínimo que você tem que ter.
2: The least that you can do.
3: Para levar alguém na sua casa.
2: To take someone into your house.
3: É você ter proximidade com essa pessoa.
2: So at least be a little close to this person.
3: E eu quero dizer a você que o Senhor Jesus, quando Ele vai à nossa casa, porque no caso de Jesus,
2: in the case of Jesus,
3: eu diria que Jesus aqui não vai em qualquer casa,
2: that Jesus doesn't go into any home,
3: a não ser que Ele seja levado, convidado, honrado, obedecido, seguido, louvado, exaltado, glorificado. Nós levamos na nossa casa pessoas que nós pelo menos conhecemos um pouco.
2: We take into our homes at least people who we know.
3: Agora as pessoas quando vêm na nossa casa,
2: when people come into our homes,
3: as pessoas até podem mostrar alguma intimidade.
2: People can even show that they're close to us.
3: As pessoas podem até mostrar algum envolvimento.
2: They can even show some relationship with us.
3: As pessoas podem até mostrar alguma proximidade.
2: They even have some type of proximity.
3: Mas é muito difícil as pessoas mostrarem proximidade, envolvimento e intimidade.
2: It's very hard for people to show relationship and intimacy.
3: Agora o Dr. Jesus mostra tudo isso.
2: Now the Dr. Jesus shows us all of this.
3: Quando Jesus vem à nossa casa,
2: Jesus comes into our homes,
3: Ele vem porque nós o convidamos.
2: Comes because we invited him.
3: E nós não o convidamos apenas, nós o conduzimos à nossa casa.
2: We don't only invite him, we lead him into our house.
3: E quando Jesus chega na nossa casa,
2: when he comes into our house,
3: Ele mostra sim proximidade.
2: He shows proximity.
3: Ele mostra sim envolvimento.
2: He shows relationship.
3: Mas o melhor de tudo, Ele mostra-se intimidade para conosco.
2: Well, he shows intimacy with us.
3: Isso é muito profundo, é muito profundo.
2: This is such more profound than it.
3: Às vezes você leva uma pessoa na sua casa.
2: Sometimes you take someone into your home.
3: A pessoa vai e festeja o churrasquinho que você fez lá.
2: The person goes and enjoys a barbecue with you there.
3: Mas essa pessoa não se envolve com o seu problema.
2: But the person doesn't get involved with your problem.
3: E chega a dizer, não, cada família com o seu problema.
2: They even say each family deal with their own problems.
3: Mostrou, sei lá, talvez uma proximidade.
2: Perhaps it has some type of proximity.
3: Mas não passou no teste do envolvimento e da intimidade.
2: There was no relationship involvement or intimacy.
3: Foi, festejou, mas foi embora, acabou, não houve mais aquela preocupação.
2: The person came to your house, but then he left and there was no concern with you.
3: Quando Jesus chegou nessa casa e clamaram por essa mulher.
2: Jesus came to this house with these people interceding for this woman.
3: A Bíblia Sagrada nos mostra que Jesus,
2: the Bible tells us that Jesus,
3: Ele mostrou muito mais do que apenas e tão somente proximidade.
2: He showed much more than only proximity.
3: A Bíblia fala que rogaram por ela.
2: The Bible tells us that these people called out for this woman.
3: E a Bíblia fala no versículo 39 que Jesus se inclinou sobre ela.
2: In verse 39 it says that Jesus bent over her.
3: Supondo que ela estivesse aqui, Ele curvou-se sobre ela.
2: He bent over her.
3: Não é aquela coisa do nojinho, vou na casa da pessoa, fulano está com febre, fica, ó, oh, trouxe o alquinho.
2: Wasn't afraid.
3: É, o negócio está assim, não encosta no que se pega.
2: He wasn't afraid to come close.
3: É. que será que é isso aí? Deus livre, fica de longe, né? Entra lá da porta, só da porta, levanta a mão e sai, oh meu Deus, não, vou levar pro bom, pra mão naquele, não, tá bom, tá curado já, vem! Jesus não fez isso.
2: He wasn't far away from her.
3: A Bíblia fala que ele, inclinando-se para ela,
2: the Bible tells us that he bent over her.
3: Marcos fala que colocando a mão sobre ela,
2: Mark, it says that Jesus put his hand,
3: tomando-a pela mão,
2: put her by the hand.
3: Isso é intimidade, isso é envolvimento, isso é muito mais, meus irmãos, do que uma mera proximidade.
2: This is much more than a mere proximity. This is intimacy and intimacy.
3: Isso é sentir-se parte daquela família, isso é sentir a dor daquela família, isso é compartilhar o momento de sofrimento, isso é dar uma demonstração do que é realmente participar como médico da família, como amigo da família.
2: Sharing that moment of suffering and be a friend and doctor to the family.
3: Não é aquele negócio de enfermeira, coloca o termômetro. O que é que eu levo aí, doutor? Não, não tem distância. E gozado que tem médico que você vai lá, ao invés dele dizer o que você tem, ele te pergunta o que você tem, né?
2: And some doctors, they don't even diagnose you.
3: Dá vontade de responder, mas é exatamente o que eu quero saber, doutor. Se eu soubesse o que eu tenho, eu não teria vindo aqui.
2: If you knew what we had, you wouldn't be in the doctors.
3: Eu entendo a pergunta.
2: I understand the question.
3: Ele quer que você diga os sintomas, tal, tal, tal.
2: Many doctors ask for the symptoms.
3: Alguns são tão desinteressados.
2: So many doctors are so uninterested.
3: Que ele pergunta o que é que você tem, estou com febre, doutor. Ele nem te examina.
2: They don't even examine you.
3: Parece que tem nojo de você.
2: It seems like they are disgusted by you.
3: Quando falaram para Jesus, tem uma mulher aqui com febre.

0: porta e começou a servir Jesus e a servir todos os que estavam naquela casa. Se você levar Jesus para sua casa, não é que ele vai apenas familiarizar-se com as suas questões.
1: Não,
0: ele vai envolver-se nas suas questões. Ele vai mostrar intimidade contigo. Ele vai mostrar a proximidade real com você. Ele não vai ter nojinho de você, não. Ele, se precisar te levantar tomando-te pela mão, ele vai fazer isso. Se precisar pegar você no colo, né? Ele vai pegar você no colo. Se precisar de um aconchego, ele vai te dar um aconchego. Porque esse é o médico dos médicos, esse é o médico amoroso, esse é o médico do coração e da alma. Jesus poderia ter chegado na casa de Pedro e lá da porta mesmo falar logo: sogra de Pedro.
1: Jesus could have arrived at this house.
0: Levanta aí.
1: And from the door he would have rebuked the disease.
0: But no, ele foi lá.
1: But no, he went in.
0: Você tem intimidade com Jesus?
1: You have intimacy with Jesus.
0: Você entende que Jesus já se envolveu nas suas causas?
1: Jesus is already involved in your matters.
0: Você entende que você levou Jesus para casa? Jesus é hoje, tipo assim, você é membro do corpo, ele é o cabeça lá na sua casa, você faz parte do corpo, faz parte da família. Tem um hino que a Débora canta que fala que somos da família.
1: There's a song that says that we are of
0: somos da família, não é? Somos da família. Vem cantar aqui, pastor Mariano, em ritmo de tango. Nós somos da família.
1: We are of his family.
0: E família que é família é, tem que ser unida.
1: And a true family is united.
0: Tem que envolver-se.
1: A true family is involved with one another.
0: Tem que estar íntima.
1: They are intimate with one another.
0: Tem que ter proximidade.
1: They must have a true proximity.
0: E Jesus indo para sua casa, ele vai ser tudo isso para você.
1: Jesus going into your home, he will be all of this for you.
0: Meus irmãos, familiaridade traz um certo grau de conforto. Eu vou dizer que traz. Jesus deve ser familiar com os meus problemas. Eu também sou familiar com as questões assim do evangelho. Traz um certo conforto, sim.
1: There's a certain comfort in knowing who Jesus is.
0: Mas quando nós sabemos que Jesus é íntimo da gente, nós somos íntimos de Jesus.
1: When we know that Jesus is intimate with us and we are with
0: é muito mais profundo.
1: It's much more profound.
0: Significa que nós entendemos a profunda compreensão e a apreciação pessoal que há nesse envolvimento. Jesus e nós e Jesus.
1: The full involvement in this relationship between us and Jesus.
0: E sabendo quem é Jesus, isso nos traz tranquilidade para a vida e para a morte.
1: Knowing Jesus, this brings us peace in life and death.
0: Nos traz tranquilidade para encararmos as jornadas e as muralhas da vida.
1: Brings us peace in facing all obstacles of life.
0: Você precisa levar Jesus para casa.
1: You must take this Jesus into your house.
0: Você precisa levar Jesus para casa.
1: You must take this Jesus into your home today.
0: É a única maneira de você sair campeão e vencedor dessa situação ridícula que você está tendo.
1: It is the only way to overcome this situation.
0: Você está depressivo, talvez.
1: Many of you are depressed.
0: Tem uma febre alta de drogas na sua casa, alcoolismo.
1: You have a high fever of drugs or alcohol.
0: Um histórico de agressões.
1: A history of physical transgressions.
0: Essa miséria que você está vivendo, todo lugar que você vai, a porta está fechada.
1: Misery that you have been living and everywhere you go there's a closed door.
0: Você precisa de um médico na sua casa.
1: You need a doctor in your house.
0: Você precisa do Dr. Jesus na sua casa.
1: You need this Dr. Jesus in your home.
0: A Bíblia Sagrada fala, meus irmãos,
1: the Bible tells us, dear brothers,
0: que quando Jesus está na nossa casa,
1: that when Jesus is in with us in our homes,
0: as pessoas ficam sabendo.
1: People get to know it.
0: Aquela casa que é só briga, só confusão e as pessoas dizem que são crentes, não dá certo, não funciona.
1: And it doesn't work.
0: Que se pode ouvir naqueles que são crentes, se for assim, eu não quero ser crente.
1: Many people say, doubt that they are true Christians.
0: Mas quando existe realmente um envolvimento entre você e Deus,
1: when there's truly an involvement between you and God,
0: intimidade entre você e Jesus Cristo,
1: intimacy between you and Jesus Christ,
0: quando existe essa profundidade,
1: when there is this deepness in the relationship,
0: da proximidade, da intimidade, do envolvimento.

0: proximity, relationship and intimacy.
1: As pessoas sabem que na sua casa existe alguma coisa diferente, e essa coisa diferente é o doutor Jesus que está lá.
0: People know there's something different, and the difference is Dr. Jesus who is within your home.
1: E o que acontece?
0: And what happens then?
1: As pessoas começam a ir na sua casa.
0: People start to go into your home.
1: Assim como aconteceu na casa de Pedro.
0: Just as it happened in the house of Peter.
1: A Bíblia fala no versículo 40.
0: The Bible tells us on verse 40.
1: E ao pôr do sol.
0: At sunset.
1: Esse conceito é interessante falar ao pôr do sol, porque era sábado.
0: And this is important.
1: Para nós gentios, eu diria, tipo, não faria sentido, mas para os judeus, até 6 da tarde eles não podiam fazer nada.
0: For the Jews, until 6 in the afternoon they couldn't do.
1: Mas quando se pôs o sol,
0: but after the sun sets,
1: basicamente começou outro dia,
0: and another day had started.
1: Começaram a dizer, olha, tem um doutor na casa de Pedro.
0: People started to say that there was a doctor in Peter's house.
1: Tem uma pessoa diferenciada na casa de Pedro.
0: There's someone different in the house of Peter.
1: E a Bíblia fala que todos os que tinham enfermos e várias doenças os traziam.
0: All of those new sick people would bring them to this house.
1: E Jesus pondo as mãos sobre cada um deles os curava.
0: And Jesus started laying his hands on each one and healing them.
1: E diz também a palavra de Deus que muitos demônios saíam.
0: The Bible tells that many demons came out of
1: Peter. Reconheciam que havia um médico que era o Cristo de Deus naquela casa, naquele lugar, naquele dia, naquela hora. Quando o doutor Jesus está na sua casa,
0: when the doctor Jesus is in your home,
1: é muito comum pessoas irem até a sua casa.
0: It is very common for people to start coming to your house.
1: Eu sou do tempo, meus irmãos, que era assim. Eu morava numa cidade pequenininha no interior.
0: I used to live in the countryside.
1: E meu pai já era pastor naquele tempo, na década de 60.
0: My father was already a pastor in the 60s.
1: E era sempre pessoas iam em casa.
0: And people would come to my house.
1: Para que meu pai orasse por elas.
0: So my father would pray for her.
1: Cidade pequena que não tinha muita medicina.
0: Small cities where there wasn't much medicine.
1: Sempre tinha gente em casa, seu Vicente, dá para orar, para fazer uma oração, às vezes, dá para rezar, às vezes falava pelo meu filho, pelo meu pai e coisas assim. Mas por que essas pessoas iam lá?
0: There was always people there asking for prayers. Why did they go there?
1: As pessoas iam lá porque sabiam que Jesus estava lá.
0: They went there because they knew that
1: que tinha um médico naquela casa.
0: There was a doctor inside that.
1: Que tinha um servo de Deus naquela casa.
0: There was a servant of God.
1: Que iria pedir ao médico para curar os enfermos naquela casa.
0: To go to the doctor to be healed.
1: Você precisa levar Jesus para sua casa.
0: You need to take Jesus today into your home.
1: Porque Jesus, meus irmãos, ele vai na casa da gente ou vai para a casa da gente no coração da gente.
0: Because Jesus goes to our home within our hearts.
1: Quando a gente aceita ele como Salvador,
0: when we accept him as our Savior,
1: quando a gente convida ele para morar na vida da gente,
0: we invite him to live inside our lives.
1: Você que está aqui que nunca aceitou Jesus,
0: you are here and you have never accepted Jesus.
1: Você aceita Jesus, ele vem e entra no seu coração.
0: If you accept Jesus, he will come into your heart.
1: Ele entra no seu coração, você vai para a sua casa, você leva Jesus para a sua casa dentro do seu coração. Você já tem um médico na sua casa.
0: Have a doctor in your home.
1: É você quem leva Jesus para a sua casa. E se você quiser levar Jesus para a sua casa hoje, você tem a oportunidade.
0: If you want to take him home today, you have the opportunity.
1: Se a sua casa está em escuridão, quando Jesus chegar, a luz brilha. Se na sua casa está cheio de gente perdida, quando Jesus chegar, Jesus mostra o caminho para essas pessoas. Se na sua casa está cheio de gente doente, quando chegar lá, Jesus vai curando um por um, colocando a mão, levantando,
0: enfim.
1: Se a sua casa, infelizmente, está debaixo da contenda, da desgraça, da miséria, quando Jesus chegar lá, ele arruma tudo na sua casa. Mas você tem que levar o doutor para casa hoje.
0: Your house is a complete mess. He will come and make everything straight.
1: E você vai levar Jesus para casa, levando ele dentro do seu coração. Você quer?
0: You can only take Jesus home with that within your heart.
2: começando uma vida de envolvimento e intimidade com Ele. Não é só a proximidade, não é só a familiaridade, é tudo. É proximidade, é envolvimento, é intimidade, são coisas boas, são coisas profundas. Se você levar Jesus para a sua casa vai mudar. O gemido de dor se transformará num grito de alegria e de louvor. O peso e a angústia do pecado desaparecerão e virá o gostoso frescor da presença do Senhor. Ventos do refrigério virão sobre vós. Se você levar Jesus para sua casa, ele vai acabar com a contenda. Ele vai abrir as portas e chuvas de bênçãos sem medida cairão sobre vós. Mas você precisa levar Jesus para casa e hoje envolver-se com Ele, criar um relacionamento com Ele, criar uma intimidade com Ele. Mal nunca mais vai ter nenhuma vitória contra você, nem contra a sua casa. Que Deus tenha falado contigo.
3: Aleluia, louvado seja Deus, aleluia. Viram comigo assim, meus irmãos? A paz do Senhor Jesus. Viram comigo assim mais uma vez? A paz do Senhor Jesus. Muito obrigado, irmãos, todos vocês da igreja de amor, vocês de outros ministérios, vocês que juntaram-se a nós na oração. Bem-vindos e venham sempre. E muito obrigado por vocês estarem aqui. Que Deus nos abençoe. Diga comigo mais uma vez. A paz do Senhor Jesus. Vamos, meus irmãos. Vocês estão guardados, vocês estão protegidos e abençoados. Em nome de Jesus Cristo.
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2: Momento de angústia, esperando pela intervenção de Deus, ele clamou, ele esperou no tempo certo, e Deus respondeu. Agora, nesse ponto, ele clamou e orou no tempo certo. Muitas vezes, irmãos, a gente ora, busca, e a gente tem pressa da resposta de Deus, e esquecemos que o tempo de Deus é o tempo que é perfeito. O tempo de Deus é o tempo que, quando ele determina o tempo dele, não cabe a nós questionar na oração, não cabe a nós até mesmo dizer para Deus: está demorando muito. Ele sabe no momento certo, ele nos dará aquilo que precisamos, mas no tempo dele. Mas o que eu devo fazer então, se eu estou vendo que necessito urgente do milagre de Deus? Peça a Deus nesse momento de oração. Eu convido vocês para orar comigo, já iniciando esse clamor, pedindo a Deus: Senhor, me dê paciência para que eu possa entender, compreender o tempo do Senhor, para que eu possa esperar no tempo de Deus, porque o tempo do meu Deus é perfeito. É tão bom esperar em Deus, porque vai nos preparando. É que Deus prometeu, fique tranquilo que Ele vai cumprir. Mas no tempo dele, no tempo de Deus. Então, tudo que acontece em nossa volta, em nossas vidas, é bom para nós refletir e perceber que a intervenção de Deus está atuando. E muitas vezes passa perto da gente despercebido. A gente passa o dia todo no trabalho, na corrida, na preocupação, a família e tal. E a gente esquece que Deus está cuidando, Deus está nos protegendo. E tudo que está acontecendo não é por acaso. Tem aí o mover de Deus, tem aí a mão de Deus, o atuar de Deus. Eu sei que há momentos que acontece na vida da gente algo que nos frustra, deixa a gente triste, angustiado, não somente na perda de um bem, mas também na perda também da saúde, naquele processo que a gente passa, irmãos, processo dolorido. Alguns têm um processo mais longo, outros têm um processo mais curto, mas Deus sempre está atuando em favor daqueles que têm e confiam nele. E Davi tem esta vasta experiência que deixou para nós esse registro de uma forma tão especial que talvez valha a pena nós refletir. Davi orava, buscava, mas o tempo do Senhor chegou. Deus ouviu o clamor de Davi, e no ponto que ele reconhece: eu sou pobre, Senhor, e necessitado, mas o Senhor cuida de mim. Tu és o meu auxílio, meu libertador. Não te detenhas, meu Deus. O Senhor me cuida, o Senhor me protege. Igreja Deus e Amor, estamos aí através das emissoras de rádio cobrindo o nosso Brasil, através da internet rompendo fronteiras. Nossos irmãos que estão lá na Ásia, no Japão, 12 horas de fuso horário, já pensou? 12 horas de fuso horário no Japão. Nossos irmãos estão lá orando conosco. Nossos irmãos estão congregando, buscando a Deus juntamente conosco. Então, a família Deus e Amor é uma família que cresceu demais. Olha, estamos aí nos países: América do Sul, América do Norte, África, Europa, Ásia. Temos irmãos da Igreja Deus e Amor espalhados em todo mundo. Então, convido vocês para a gente buscar a presença de Deus. E quando falo convido, quando eu peço, lanço esse convite aos irmãos para orar juntamente comigo, eu crio esse cenário, como se todos nós estivéssemos em um só local. Já pensou? Sou Brasil todo, mundo todo, voltados aqui na sede mundial, como se fosse uma só pessoa. Mas na verdade está espalhado, e nosso Deus conhece. Nosso Deus não precisa de GPS para te localizar, meu irmão. Não precisa. Pastor, eu estou aqui no extremo norte do Brasil, estou aqui. Irmãos que faço parte dos ribeirinhos, das aldeias, das ilhas. Será que Deus me atende? É só você clamar que Ele te localiza na mesma hora. Aleluias. Ah, meu Deus. E nem me queira me perguntar como que Ele faz isso. Isto é a inteligência, a soberania de Deus, a onisciência de Deus, a onipotência de Deus, a onipresença de Deus. Tudo isso é o nosso Deus. Então convido você, não fique triste. Poxa, irmão, está tanto tempo aqui, estou doente, os irmãos não me visitam, não sabem o que está acontecendo comigo, eu estou enfermo, mas você está agora recebendo esta imagem, que estão acompanhando pela internet, você está nos ouvindo, você está recebendo esta palavra. Confia no Senhor, que o Senhor vai te levantar nesta oração. Você que está numa cadeira de rodas, você que está doente, você que está com câncer, o Senhor te levantará e o nome de Jesus será glorificado. Você acredita nisto? Você acredita? Então glorifica a Deus. Diga aí amém, glória a Deus. Escreva pra gente no YouTube. Vai compartilhando. Vamos lá, meus irmãos. Seja um evangelista digital. Evangeliza, convida, compartilha. Ah, pastor, eu tenho pessoa da minha família que está lá nos Estados Unidos. Enfim, manda mensagem para ele. Vai começar a oração. A oração é agora. Estamos na campanha de oração de 21 dias. Mas que campanha é esta? Campanha que se iniciou no dia 1º de setembro. Vai até dia 21, aviva, Senhor, a tua obra. Então convido vocês para juntos, neste momento, buscar a presença de Deus. O salmista, no Salmos 40, tem um monte de fato, será, Senhor, socorre-me. Mas veja no texto todo de Salmos 40, ele pede socorro. Mas ele termina aqui agradecendo e reconhecendo a sua limitação. Muito bem, vamos clamar a Deus. Falta aí alguns segundinhos para nós encerrar esse dia e vamos iniciar um novo dia na presença de Deus. Preparemos-nos para buscar a presença do Senhor. Bondoso Deus e Pai, neste momento de oração, eu quero pedir perdão dos meus pecados que cometi nesse dia. Pecado que cometi por palavra, obra, pensamento, atitudes. Eu também minha falta de chegar o momento e agradecer ao Senhor o que não fizemos. Senhor, muito obrigado, Senhor, por ter estado conosco nesse dia. Muito obrigado, Senhor, por estar iniciando esse novo dia na tua presença. Senhor Jesus, eu quero agradecer por mais esta oportunidade e dar boas-vindas a esse novo dia que estamos iniciando neste momento. Iniciar esse novo dia na tua presença, Senhor, é algo que nos conforta, nos restaura, nos dá, Senhor, ânimo para prosseguir essa caminhada. Ó, tenho muito que agradecer. Mas também muitos irmãos neste momento estão pedindo, Senhor, e nós prometemos. Eu prometi, e muitos irmãos que estão alinhados comigo nesta oração prometeram também de orar pelos enfermos, de orar por aqueles que precisam. Senhor, eu não vou clamar somente para o Senhor curar a enfermidade do físico, mas principalmente da alma. Pessoas que estão enfermas, pessoas que estão machucadas, pessoas que estão com as feridas abertas. A alma está chorando, a alma está pedindo socorro. E nós entramos nesta oração, apresentando, Senhor, essas vidas que estão nesta situação. Pessoas que estão doentes espiritualmente falando, pessoas que fisicamente estão 100% bem, mas a alma está gemendo, querendo estar com Jesus, com a presença do Senhor. E neste momento, Senhor, de oração, que eu peço que neste novo dia, que a manifestação da tua glória possa se tornar nítido na nossa vida, com uma nitidez que possamos ver e chegar a uma conclusão dizendo, isto é a mão de Deus. O que está acontecendo na minha vida é a mão do Senhor, é a presença do meu Deus. Oh Espírito Santo, nós te adoramos, te louvamos, engrandecemos pelas vidas que se entregaram ao Senhor no dia de ontem. Senhor, eu quero agradecer pela vida dos novos convertidos que estão se preparando para o próximo batismo. Senhor Jesus, aquelas que estão passando pelo processo da libertação, que o Senhor liberte, Senhor, que seja feita a Tua perfeita vontade. Estamos aqui na oração não para impor ao Senhor de maneira alguma. Senhor, eu não quero me apresentar diante do Senhor impondo a Deus, dizendo como deve e de que maneira deve ser feito, não, Senhor. Seja feita a Tua perfeita vontade e que a bênção do Senhor, que o Senhor prometeu, aconteça no tempo determinado pelo Senhor. Por isso eu peço, Senhor, nos ajuda a compreender, a ter paciência, a guardar no Senhor todas essas bênçãos que o Senhor já nos prometeu. O Senhor prometeu também, Senhor, de trazer um grande avivamento. Estamos ansiosos aguardando isto, Senhor, que esse avivamento que já está manifestando em nosso meio, o Espírito Santo, com as estratégias para levantar jovens, levantar irmãos, Senhor, senhoras, cheias do Espírito Santo, que o Senhor possa mover. Que nós não venhamos ser impedimento, que nada vem impedir o Teu agir, o Teu atuar no nosso meio. Aquelas almas, Senhor, aquelas pessoas que estão do outro lado esperando o socorro. Ou talvez estão clamando como aquela na visão de Paulo, passa a Macedônia e nos socorre. Quantas pessoas que estão pedindo socorro do Senhor e muitas vezes não tem pregador. Muitas vezes não tem uma pessoa para levar a palavra do Senhor, por isso oramos, Senhor. Senhor, levante homens e mulheres cheios do Teu Santo Espírito, que possam propagar o Evangelho, que possam anunciar o Evangelho, que possam falar do amor de Cristo. E eu tenho certeza, eu tenho plena convicção, que os milagres serão consequências. Se nós se enchermos da graça, se nós aumentarmos cada dia a nossa intimidade com Deus, aumentar o nosso relacionamento com Deus, a glória do Senhor será manifesta em nossas vidas. A Tua glória será de uma forma notória. A Tua glória será manifesta, é a Tua presença, Senhor. O que é um crente sem a presença de Deus? Ele é absolutamente nada. Senhor, mas aqueles que têm a presença de Deus são mais do que vencedores, porque sempre estão crendo no mover, no agir de Deus. E muitas vezes o Senhor opera desta forma. De onde menos esperamos, o socorro chega. De onde menos esperamos, Senhor. Oh, meu Jesus, como o Senhor é sábio, como o Senhor tem meios para atuar de uma forma extraordinária, que não cabe a nós, que não cabe a nós tentar entender o agir de Deus. Ah, meu Senhor, tenho muito que lhe agradecer. Sempre digo e vou continuar sempre falando quando eu tiver oportunidade. Dizer para o Senhor, muito obrigado, é muito pouco pelo que o Senhor tem feito e está fazendo em nossas vidas. Senhor, apresento, Senhor, todos os cultos que já estão sendo anunciados, não somente na sede mundial, mas em todas as nossas igrejas, Deus de amor. Que o Senhor use, Senhor, cada membro da igreja, cada obreiro da igreja, para evangelizar, para convidar, para o evento que vai acontecer na data já anunciada. Senhor, abençoa, Senhor, caravanas, abençoa os irmãos que virão trazendo as pessoas doentes para o evento. Que o Senhor abençoe, que o Senhor cure, que o Senhor liberte, que o Senhor transforme, que o Senhor possa usar o mensageiro, aquele que vai fazer uso da Tua palavra nesse evento, que a Tua boa mão venha se manifestar em favor das pessoas que mais precisam. Senhor Jesus, apresenta, Senhor, a diretoria deliberativa desta igreja. Abençoa, Senhor, a vida da irmã Irene Miranda. Abençoa que a serva, Senhor, visita ela neste momento, fortalecendo, dando graça, dando a unção divina do Teu Santo Espírito. Senhor, abençoa também os familiares da Tua serva. Abençoa a irmã Débora, o pastor Lourival, o presbítero Davi Miranda Neto. Senhor, fortaleça Teu servo, Senhor, fortaleça o pastor Lourival. Senhor, fortalece também a nossa irmã Débora. Meu Deus, abençoa de uma forma tremenda, Senhor, que cada culto que iremos participar participar, seja manifesta a surpresa divina do Senhor em nossas vidas. Apresento também o Senhor Pastor Osmar de Oliveira, apresento o Senhor Pastor Fabrício, Pastor Wilson, Pastor Jeff, Pastor Marco Magno, Ana Maria José, abençoe o Ministério Geral, Senhor, abençoe os pastores, os presbíteros, os diáconos, os dirigentes de igrejas, abençoe, Senhor, os seminaristas, Senhor, aqueles que já se formaram, os que estão se formando esse ano, abençoe, Senhor, a todos, Senhor, envolvidos em prol desta obra, que o Senhor possa, Senhor, salvar, libertar, transformar, trazendo, Senhor, o poder da palavra, o conhecimento da tua palavra, que transforma, Senhor Jesus, a tua palavra bem claro dizendo: nós errais por não conhecer as Escrituras. E lá no Antigo Testamento também fala, Senhor, o meu povo perece por falta de conhecimento. Senhor, dê-nos, Senhor, conhecimento da tua palavra. Senhor, nos ajuda, Senhor, a andar nos passos de Jesus, aprender, ter o Senhor como nosso exemplo, para ajudar as pessoas que tanto precisam. Senhor Jesus, usa, Senhor, a cada obreiro. Usa, Senhor, a cada irmão, Senhor, através do dom do Espírito Santo. Usa, Senhor. Senhor Jesus, usa cada dirigente, Senhor. Usa, Senhor, teu povo que está envolvido nesse trabalho. Nesse trabalho que o maior objetivo é ganhar almas para o reino de Deus. Senhor Jesus, eu apresento também neste momento as igrejas de amor espalhadas no nosso Brasil. Senhor, visita os irmãos ribeirinhos lá no extremo norte do nosso Brasil. Visita, Senhor, as aldeias. Visita as grandes, pequenas e médias cidades do Nordeste, do Norte. Abençoando, Senhor, nossos irmãos. Abençoando, Senhor, a obra social da Igreja Deus e Amor, Fundação Reviver, Reviver Help Deus e Amor, os projetos que já estão em andamento. Senhor, muito obrigado, Senhor, que o Senhor está colocando, tem colocado e vai estar colocando mais irmãos mantenedores nesta obra, que é um trabalho muito sério. Senhor, abençoa, Senhor, os projetos que ainda não está e que está sendo elaborado, que logo mais estará sendo conduzido já na prática. Senhor, eu sei que tudo isso é despesa, gastos, mas até aqui o Senhor tem provido. O Senhor é um Deus provedor. Por isso eu apresento todos os mantenedores, Senhor, da obra social, da Igreja Deus e Amor, os irmãos dizimistas, ofertantes, esse irmão que está orando comigo, que mora, que vive do campo, da fazenda, da agricultura, usa de misericórdia com os nossos irmãos, abençoando, Senhor, o campo, abençoando, Senhor, na agricultura, que o Senhor venha dar a provisão para eles, Senhor, que o Senhor venha repreender da vida deles todas as enfermidades, todas as doenças. Senhor, que os nossos irmãos possam, Senhor, glorificar, e brevemente estaremos ouvindo o testemunho deles que receberam através dessas orações. Que o Senhor abençoe o gado, que o Senhor abençoe o sítio, que o Senhor abençoe a cidade. Senhor, estamos apresentando a Deus, porque neste momento eu sei que Satanás, ele com a sua fúria, ele tenta de todas as formas destruir vidas. Senhor Jesus, vai repreendendo toda a fúria do diabo, abençoando, Senhor, as nossas igrejas Deus e Amor também na região centro-oeste. Abençoa as nossas igrejas na região nordeste. Abençoa as nossas igrejas, Deus e Amor, na região sul e também na região sudeste. Senhor, abençoa a nossa nação, o nosso Brasil. Abençoa, Senhor Jesus, as fronteiras do nosso Brasil. Abençoa os países, irmãos. Abençoa, Senhor, as nossas igrejas, Deus e Amor, em outros países, na língua que fala espanhol. Senhor, bendice a vida de nossos irmãos do Peru, nossos irmãos de Bolívia, de Colômbia, nossos irmãos de Paraguai, de Uruguai, de Argentina. Bendice, Senhor, a vida de nossos irmãos. Bendice a vida de nossos irmãos pastores, predicadores, hermanos que está iniciando en la caminata de la fe, que el Señor pueda bendecir de una forma espectacular, que la presencia del Señor pueda hacer maravillas de una forma que personas se glorifiquen, alabe a Dios por todo esto. Señor, apresento, Señor, nossos irmãos lá no Haiti, aquele país tão populoso, Senhor, que precisa, Senhor, do teu mover. Muitos irmãos estão lá naquele país orando, pedindo misericórdia. Senhor, abençoe também o país da Venezuela, que recentemente foi abalado, sacudido por um terremoto e agora estão tentando se erguer. Quantas famílias ainda lutadas, Senhor, que perderam entes queridos nesse terremoto. Senhor Jesus, tenha misericórdia. Senhor, apresente, Senhor, aqueles países que há um tremor, que há um pequeno sismo todos os dias, que há aquele tremor de leve do país. Senhor, guarda, Senhor, guarda o teu povo, guarda a nação, guarda essa cidade, guarda esse país, Senhor. Senhor Jesus, tu és o autor, o construtor de tudo isto, e eu tenho a plena convicção que o Senhor não perdeu o controle da situação e jamais vai perder. O Senhor controla tudo, o Senhor sabe como agir, como atuar. Senhor, estamos aqui, Senhor, dependente do Senhor e querendo aprender mais e mais do Senhor. A tua palavra nos ensina em Jeremias 33:3. Clama a mim, respondei-te-ei, anunciar-te-ei coisas grandes e firmes que ainda não sabes. Senhor, nós oramos e pedimos ao Senhor que o Senhor venha nos ensinar, que o Senhor venha nos orientar, que o Senhor venha nos dar estratégias para ganhar mais firmas para Cristo, para trazer esta pessoa que está do outro lado ouvindo esta oração, que está tentando suicídio, Senhor. Este jovem, esta pessoa que está tentando suicídio. E Satanás tem feito de tudo para barrar, para impedir um pregador ir até ela, mas o Senhor preparou esse meio de comunicação através das redes sociais, através das emissoras de rádio. O Senhor está usando essas ferramentas, Senhor. Ajuda-nos, ó Pai, a usar essas ferramentas para a glória do teu nome. Ajuda-nos, ó Pai, a usar as ferramentas para que possamos, Senhor, levar a palavra àquelas pessoas que talvez o pregador não chegará a tempo, talvez o pregador, talvez o mensageiro do Senhor não chegará a tempo para dizer uma palavra e aquela pessoa se converter, mas o Senhor está usando a voz dos nossos irmãos que pregam, que oram. Oh, meu Deus, e neste momento eu tenho certeza que o Senhor está falando a este coração e o Espírito Santo já está convencendo este homem, esta mulher, que não vale a pena tirar a própria vida, não vale a pena fazer justiça com as próprias mãos. Senhor Jesus, eu oro, eu clamo por misericórdia e tenho a plena convicção que o Senhor já está atuando, que o Senhor já está tocando nessas vidas. Quantas pessoas, Senhor, que foram afetadas pela enfermidade, pelo câncer, quantas pessoas que estão cancerosas neste momento, talvez no hospital, talvez está já semanas em um hospital. Meu Deus, tenha misericórdia, Senhor. Ajuda-nos, ó Deus. Ajuda-nos a depositar toda a nossa confiança em Ti. Senhor Jesus, a última palavra é do Senhor. A última palavra é o Senhor quem dá. Não tem como nós duvidarmos disso, Senhor. Por isso eu estou confiante no Senhor. Ah, meu Jesus, como é bom. Como é bom confiar. Como é bom esperar. Como é bom glorificar o Teu santo nome. Muito obrigado, Senhor, por esta oportunidade de podermos estar em oração com os nossos irmãos. Senhor, esta criança, este jovem, este senhor, esta senhora que está acamado, talvez indo na própria casa, que está enfermo. Essa criança que está com tanta febre. Ah, meu Jesus, eu me recordo agora daquela passagem que o Senhor entra na casa da sogra de Pedro e encontra ela enferma. A Bíblia nos fala que o Senhor inclinou-se para ela, estendeu a mão, repreendeu a enfermidade. Depois que ela recebeu o milagre, ela foi servir o Senhor e os demais. Senhor Jesus, não tem como a pessoa doente servir o outro. Não tem como, Senhor. Esse irmão obreiro que está orando, pedindo a saúde, porque ele quer fazer fazer a obra do meu Deus, Ele quer fazer a tua obra, Senhor, mas está impossibilitado devido à enfermidade que está assolando o seu organismo, que está assolando a sua vida. Este irmão que está perdendo a esperança de voltar a ser aquela pessoa tão participativo, aquela pessoa que estava ali sempre pregando, orando, visitando, evangelizando, passando as vigílias, agora já não consegue mais porque está acamado, sofreu um AVC, sofreu um câncer, sofreu um derrame. Meu Deus, eu oro por essas vidas, Senhor, e eu creio na manifestação do Espírito Santo. Oh, meu Jesus, e quantas que é delas também que estão sofrendo uma enfermidade, talvez atingindo uma parte psicológica, lógica, no psiquê desta pessoa, no emocional desta pessoa, vai ao médico, faz bateria de exames e tudo está bem, mas só ela sabe, só ele sabe o quanto está sofrendo, porque é o espírito de enfermidade que está assolando esse corpo. É no nome de Jesus Cristo, Satanás, que nós repreendemos todo espírito de enfermidade. Sai desta vida, sai desta casa, sai desta mente, sai desse coração, sai daí, Satanás. Você que está promovendo guerra, briga, discussões, você que quer destruir esta família, o sangue de Jesus tem poder. É no sangue de Jesus, é no nome de Jesus que nós te expulsamos agora. Sai desta casa, sai desta vida agora em nome de Jesus Cristo. Este irmão, esta irmã que está enfermo, levanta agora, meu irmão, levanta e anda agora em nome de Jesus Cristo. O fogo do Espírito Santo está queimando, a glória de Deus está sendo manifesta agora neste momento de oração. Oh, de enfermidade, demônio que está trancando portas, você que está colocando essa pessoa na miséria, o sangue de Jesus tem poder, vai queimando Jesus com fogo, vai queimando toda enfermidade, toda bruxaria, toda feitiçaria, toda obra do inferno, que saia agora pelo sangue de Jesus. Senhor Jesus, nós repreendemos também, Senhor, a influência diabólica, satânica, que está atuando, Senhor, na nossa nação. Meu Deus, vai repreender essas legiões do inferno. Senhor, que nesta madrugada já arquitetou, já planejou acidente, desgraça, mortes nas rodovias, mortes nos mares. Oh, meu Deus, essas pessoas que estão em viagem neste momento, pessoa que vai pegar um voo para um determinado país ou uma cidade, guarda, Senhor, a viagem, guarda, Senhor, esta pessoa que está na embarcação, está trabalhando em alto mar. Senhor, guarda, Senhor, que a tua proteção divina seja com essas vidas. O Senhor está dando grandes oportunidades, Senhor, para essas pessoas, para lá juntamente conosco receber, Senhor, a proteção da boa mão amiga do Senhor, o Senhor Jesus que está atuando, o Senhor Jesus que está repreendendo. Oh, glória a Deus, que poder, que maravilha, Senhor.

Senhor chegou, a manifestação divina do Senhor, e é neste momento que nós glorificamos o nome de Jesus, que nós glorificamos, Senhor.

0: A é severa para que venha ser anunciado o evangelho. Irmãos que estão aí sofrendo risco de morte porque estão falando do amor de Cristo, estão pregando, estão engrandecendo o nome de Jesus. Meus milagres estão acontecendo. Senhor guarda os missionários que estão nesses respectivos países, Senhor, aqueles países comunistas. Senhor, tem tantos irmãos que são crentes fiéis a Deus nesses países. Senhor, traz um grande mover nesses países. Senhor Jesus, apresenta os países que estão em conflitos, em guerra, a Ucrânia, a Rússia. Senhor, estende as tuas mãos sobre esses dois países. Eu apresento também Israel, apresenta a Palestina, o Irã. Senhor, guarda, Senhor, protege, Senhor, este povo, meu Deus. Muitas delas inocentes. Senhor, tenha misericórdia. Senhor, apresento também, Senhor, aqueles países que talvez nunca tiveram contato com a Bíblia, nunca tiveram contato com o pregador, nunca tiveram contato com esse amor, com esta glória. Senhor, oh meu Jesus, o Senhor tem feito grandes maravilhas, o Senhor tem realizado grandes maravilhas, Senhor. Eu sei que o Senhor está levando esse pregador para uma cidade, para um local, para um país que talvez ele ainda se sentindo bem, muito confortável, recebeu o convite, mas o coração dele lá no fundo está ardendo, mas está indo até mesmo contra a sua própria vontade. É assim que o Senhor faz. O Senhor tira a gente da zona de conforto para anunciar o evangelho até do outro lado do mundo. Ah, meu Deus, até do outro lado dos continentes. É, Senhor. Até do outro lado, lá na Ásia, na Oceania. O Senhor faz maravilhas, Senhor. Que o Senhor possa trazer esse avivamento em toda a terra. Que o Senhor possa trazer esse avivamento, Senhor. Meu Deus, que a chama do Espírito Santo, que a graça, a glória, o poder, a unção continue sendo manifesto, Senhor. Que nós possamos nos colocar como instrumento em Suas mãos e que o Senhor cresça e que nós diminuamos. Senhor, tira o ego da nossa vida, o egocentrismo, Senhor. Aquilo que a gente quer centralizar, meu Deus, tudo aquilo que possa massagear o nosso ego, Senhor. Vai repreendendo esse mal, vai repreendendo o orgulho, vai repreendendo a altivez, vai repreendendo, Senhor, tudo isso que faz mal para a alma, faz mal, Senhor, para nos aproximarmos do Senhor. Senhor Jesus, nós confiamos plenamente no Senhor, confio inteiramente no Senhor, por isso eu entrego tudo em Suas mãos, eu entrego em Tuas mãos, Senhor, a minha vida, eu entrego em Tuas mãos o meu futuro, eu entrego em Tuas mãos o meu tudo, Senhor, tudo que há em mim, entrego em Tuas mãos, porque eu sei que estando em Tuas mãos, eu estarei feliz, tranquilo e bem guardado pelo Senhor. Ah, meu Jesus, como é bom estar nas mãos do Senhor, na mão de Deus como filho, na mão de Deus como filho, e não como inimigo, mas como filho, como amigo de Jesus. Senhor, tenha misericórdia daquelas pessoas que falam que não sabem, que criticam, que tentam de todas as formas destruir a igreja do Senhor. Ah, meu Jesus, eu me recordo do encontro de Paulo lá em Damasco. Ele estava perseguindo os seguidores de Cristo e o Senhor abordou ele e ele até mesmo indagou dizendo: quem é, Senhor? O Senhor disse: Jesus de Nazaré é quem você persegue. Oh, meu Deus, tenha misericórdia, Senhor, daqueles que zombam do Teu nome, daqueles, ó Deus, que não acreditam na existência do Deus Todo-Poderoso, daquelas vidas, Senhor, que acham que é pura sorte, acham que é pura sorte, que ele tem direito de falar o que bem entender, não sabendo que isso pode gerar tristeza, angústia, sérias consequências. Senhor, guarda, Senhor, a porta da minha boca, Senhor, para que eu não venha falar coisas que venham entristecer o Teu Santo Espírito. cobre-nos com teu sangue, Jesus. Tenha misericórdia, Senhor Jesus. Apresenta os nossos irmãos que estão passando por dificuldades em todas as áreas, irmãos missionários que estão lá na Europa, que estão no continente africano, na África, na América do Norte, América do Sul, América Central. Senhor Jesus, abençoa todos os nossos irmãos. Eu clamo, Senhor, e peço a sua misericórdia. Não nos deixe, Senhor. A tua presença que nos satisfaz. E a tua presença, Senhor, que naquele momento a sós contigo, que nós temos a liberdade de chorar, de derramar as nossas lágrimas, de falar com Jesus, de dialogar contigo, Senhor. O Senhor nunca tem negado, o Senhor nunca negou. Todo aquele que se aproxima, todo aquele que se chega ao Senhor no quebrantamento, na comunhão, todos eles foram já, e são atendidos pelo Senhor. O Senhor jamais vai deixar os teus servos clamar em vão, mas haverá da parte do Senhor a resposta. Por isso eu me coloco diante de ti, Senhor, que o Senhor possa fazer e realizar a grande obra. Que a tua obra seja reconhecida em toda a terra. Que a tua obra seja reconhecida, Senhor, através do trabalho. Por isso eu peço, Senhor, para nós, toda a diretoria da igreja, que o Senhor nos dê estratégia, que o Senhor nos ensine. Porque a obra é muito grande, Senhor. E é o Senhor que tem que nos direcionar, porque a gente não sabe. É o Senhor que nos dá a direção, é o Senhor que nos orienta. E até aqui o Senhor tem feito isso, eu tenho certeza daqui para frente e ainda o Senhor vai continuar fazendo, dando estratégia, orientações, e para que possamos ganhar esta geração para o Senhor. Muito obrigado, Senhor, por esta oportunidade de podermos juntos orar, por essa oportunidade de, junto com os nossos irmãos, milhares e milhares de irmãos que estão espalhados no Brasil, no mundo, que estão orando conosco, independente do fuso horário, mas estão orando conosco. Muito obrigado, Senhor, pela vida de cada uma delas. Senhor, continua consolando, fortalecendo aquelas pessoas que estão tristes, que já estão pensando em desistir, desanimar. Não há meios justificáveis para isto. Por mais que queiramos apresentar as nossas justificativas, apresentar tudo isso, nós não temos. Por mais que queremos outra vez apresentar as nossas razões, o Senhor é santo. Oh, meu Jesus, tenha misericórdia. Somos pecadores, pecadores arrependidos, e precisamos da tua presença. Fica conosco, Senhor, nesta semana, que o Senhor possa mover. Nesta semana, nesta campanha, que o Senhor possa mover sobre nossas vidas, que a tua presença seja para a glorificação do teu nome. Para que todos possam ver, sentir e glorificar o teu santo nome, batizando com o Espírito Santo, derramando os dons do Senhor, levantando pregadores, levantando homens e mulheres cheios de Senhor, cheios de Deus. Senhor, abençoa, Senhor, todos os ministérios. Abençoa, Senhor, o Galileu, o pequeno Galileu, o Regenério, o Expansão. Abençoa a orquestra, abençoa o seminarista, o CBDA. Abençoa, Senhor, todos os nossos irmãos envolvidos na área do ensino. Senhor Jesus, nós oramos, nós clamamos, Senhor, certo da tua resposta. Continua conosco, abençoando esse povo, abençoando a tua igreja, nos ensinando a cada dia como orar, nos ensinando a cada dia como esperar no Senhor, confiante no Senhor, confiar no Senhor, que possamos ser confiantes em Deus. Muito obrigado, Senhor, por esta oportunidade. Em nome de Jesus. Amém, Jesus.
1: quero saudar os ouvintes de casa com a gloriosa paz do Senhor. Jesus, o endereço da tua bênção, da tua vitória, é na Avenida do Estado, 4568, na Baixada do Glicério. Você não pode perder. Temos culto em 3 horários, todos os horários. Sempre tem um homem cheio do Espírito Santo, uma mulher cheia do Espírito de Deus, pregando a palavra do Senhor. E você não pode ficar indiferente. Não sofra mais, ouvinte de casa. Venha buscar um milagre para você e para toda a tua família. Jesus Cristo te ama. A Igreja Deus e Amor e a Diretoria, a nossa presidente é Maíra Miranda, a vice-presidente cantora Débora, pastor Orival, presbítero Davi, toda a diretoria está de braços abertos, aguardando por você e pela tua querida família. Não perca, venha buscar um milagre para você e para toda a tua casa. Dobramos nosso joelho e oramos ao Senhor. Creia na tua vitória. Quando o salmista Davi dizia: o Senhor é o meu pastor e nada me faltará. Deus não vai permitir que nada falte na tua vida, porque Ele vai suprir. Ele vai abençoar você e a tua querida família. Creia na tua vitória em nome de Jesus. Oramos ao Senhor. Senhor, meu Deus e meu Pai, não tenho palavra de gratidão. Graças, graças, graças pelas maravilhas.

graças, meu Deus, por tudo que o Senhor tem feito. Não temos palavra de gratidão, Pai. Te damos graça pelo perdão dos nossos pecados. Senhor Jesus, ainda que não merecemos a tua misericórdia, mas fomos alcançados, Pai, pela tua misericórdia. Pai, graças, graças, Senhor Jesus. Que o Senhor, meu Deus, estenda tuas mãos, ó Pai. Lembra do teu grande amor, meu Deus. Alcança aquela alma perdida, meu Pai. Aquela alma ferida, meu Deus. Aquela alma que olha para um lado.

Oh, good old Sayasar, oh my God, meu Deus, vai de encontro derramando a tua graça soberana. Pai, ajuda, Senhor, como é lindo, meu Pai, como está escrito na tua palavra, no livro de Isaías. Eis que eu te tomo pela tua mão direita e te digo, não temas, Senhor. Alcança essas almas, toma elas em tuas mãos. Senhor Jesus, vai abençoando agora. Ah, Senhor, lembra daquele empresário, aquela empresa que está a ponto de falir, meu Pai. Repreenda pelo poder do teu sangue a falência daquela empresa, meu Pai. Abre uma nova porta, dá uma direção, Senhor. Não permita que aquele pai de família venha perder o seu trabalho, meu Pai. Senhor, a tua palavra, ela é tão clara. Eis que diante de ti eu pus uma porta aberta. A porta que o Senhor abre, ninguém pode fechar. Pai, abençoa aquela empresa para manter o pão daquele pai de família. Abençoa agora de uma maneira especial. Vai derramando a tua graça, Senhor. Vai abençoando todas as empresas, as microempresas, Jesus querido. Vai derramando a tua graça soberana, meu Pai. Alcança também o homem da lavoura, no sítio, da fazenda, meu Pai. Alcança aquele trabalhador, meu Deus, que muitas vezes não é visto pelo homem, mas reconhecendo que através das mãos deles é que chega o fruto sobre a nossa mesa, Pai. É através do trabalho deles que chega o nosso pão de cada dia, Pai. Alcança o homem da lavoura, meu Pai. Alcança aqueles que estão enfermos, muitas vezes trabalhando com dor, sem recurso humano. Mas a tua palavra, Pai, ela é tão clara quando ela diz que é o Senhor que nos sara. Pai, vai de encontro, meu Deus, agora. Leva saúde para aquela pobre alma, Senhor. Estenda tuas mãos e abençoa. Vai de encontro, meu Deus, os motoristas, os caminhoneiros, meu Pai, livra de toda tragédia aqueles trabalhadores, meu Pai. Alcança, Senhor, pela tua misericórdia, aquela vida solitária, meu Pai, trabalhando para levar o pão, Senhor, para dentro do lar. Pai, abençoa de uma maneira especial. Guarda aquele motorista de ônibus, Jesus querido. Quantas vidas, Senhor, que estão sobre, Pai, o comando dele, meu Pai. Livra, livra de toda tragédia. Livra de todo acidente, meu Pai. Alcança, Senhor, agora, por amor do teu nome. Pai, vai de encontro também dos marinheiros em alto mar. Pai, livra, livra aquele navio, Jesus querido. Lembra que eles também têm uma família. E muitas vezes aguarda eles voltar para dentro do lar. Senhor, abençoa os marinheiros em alto mar. Alcança também, meu Pai, cada piloto, meu Deus. Estenda tuas mãos, Senhor, sobre cada

0: cada missionário que está levando a tua palavra para outros países, meu Deus, livra de uma tragédia, meu Pai. Livra por amor do teu nome, meu Deus. Repreenda pelo poder da tua palavra. Repreenda toda investida do inimigo no ar. Repreenda pelo poder do teu sangue. Guarda, guarda e livra, Senhor. Lembra do teu grande amor, meu Pai. Vai derramando a tua graça soberana. Vai derramando o teu Espírito Santo. Vai derramando, Jesus querido. Lembra da tua misericórdia. Eu creio que tu és, Senhor, soberano, rica, o amatune, rica, o amaciriclema. Pai, abençoa agora de uma forma especial. Abençoa os guardas que trabalham, Pai, pela madrugada. Livra teu filho, livra, guarda aquela empresa, meu Pai. Guarda aquele pai de família, aquele trabalhador da madrugada. Pai, alcança, Senhor, dando a eles a grande vitória esperada. Ah, como é lindo meditar da tua grandeza, meu Pai. Estenda tuas mãos sobre a polícia militar, a polícia civil, meu Pai. Quantas vezes eles enfrentam perigo para o bem-estar da humanidade, meu Pai. Abençoa teu filho, guarda eles, Pai. Livra eles de toda tragédia, de todo confronto com o inimigo, meu Pai. Livra pelo poder da tua palavra. Guarda, guarda, Senhor. Acampa teus anjos naquela portaria, meu Pai. Naquele prédio, meu Deus, acampa teus anjos. Na entrada de cada casa, Senhor, acampa teus anjos com espadas, desembainhada para guardar o teu filho e a tua filha. Guarda, guarda, Pai, livra, meu Deus. Abençoa os condutores e trem, Jesus querido. Guarda, encobre-lhes com teu sangue. Livra-lhes de toda tragédia, Pai. Ah, Senhor, tu és soberano, tu és grande, Pai. Acampa teus anjos, Senhor, e abençoa a família Miranda, meu Pai. Guarda todos eles, proteja, Pai. Livra, Senhor, de todo laço, de toda armadilha. Livra pelo precioso sangue derramado lá na cruz do Calvário, Pai. Acampa teus anjos na entrada das igrejas. Senhor, dá o grande livramento, meu Deus. Guarda, encobre com teu sangue agora toda creche, toda escola, todo colégio, meu Pai. Alcança, Senhor, as professoras, meu Pai. Quanta investida do inimigo, Jesus querido. Repreenda pelo poder da tua palavra. Repreenda esse demônio sanguinário. Repreenda pelo poder do teu sangue. Vai derramando a tua graça soberana, meu Pai. Livra, Senhor, a vida daquele médico. Livra enfermagem, as enfermeiros, meu Pai. Livra os hospitais, Jesus querido. Estenda tuas mãos, meu Pai. Pai. Abençoa também o país de Venezuela, Senhor, que haja uma restauração, meu Pai. Consola aqueles que choram, meu Deus. Consola aqueles que perderam as suas famílias. Vai de encontro de Venezuela, meu Pai. Livra os venezuelanos, Jesus querido. Livra de outros tremores e terra, Pai. Livra a pátria brasileira, meu Pai. Humildemente nós te pedimos, Senhor, ajuda-nos a se humilhar e reconhecer que somos dependentes da tua misericórdia. Somos dependentes de ser guardado por ti, meu Pai. Somos dependentes do teu grande amor, meu Pai. Livra a nação brasileira, Pai. Livra de uma tragédia, de um tremor de terra. Pai, livra das tempestades, Jesus querido. Livra, livra pela tua misericórdia. Pai, estenda tuas mãos, Senhor, sobre todas as nações da terra, meu Pai. Alcança as nações, Jesus querido. Alcança pela tua misericórdia, Pai. Alcança a grande Ásia, Senhor. Lembra da tua misericórdia, Pai. Alcança Oriente Médio, Oceania. Alcança a grande Europa, meu Pai. Alcança, Senhor, a grande África, Senhor. Vai derramando a tua graça soberana, meu Pai. Alcança nossos irmãos da América Central, América do Norte, América do Sul, meu Pai. Guarda teu povo que clama pelo teu nome. Guarda, Senhor, pela tua misericórdia. Livra, livra, Senhor Jesus. Senhor, a Bíblia me revela que viria dias maus e difíceis sobre a terra. Pai, esse tempo é chegado, meu Pai. Em nome de Jesus te suplicamos a tua misericórdia, o teu grande amor, meu Pai. Lembra da tua promessa, Senhor. Vai derramando a tua graça soberana, meu Pai. Vai derramando o teu Espírito, meu Pai. Guarda teu povo, guarda tua igreja. Guarda teu filho, tua filha que clama pelo teu nome, Pai. Muitas vezes nós falta palavra, mas nossas lágrimas, Senhor, fala mais do que mil palavras, meu Deus. Suplicamos o teu grande livramento, Pai. Livra pela tua misericórdia, Pai. Livra por amor do teu nome, Senhor. E joga por terra, meu Pai, todo levante, toda diversidade. Senhor, joga por terra, meu Pai, o adversário na nossa alma, Senhor. Lembra do teu grande amor, meu Pai. Senhor, aquele lar que o inimigo está destruindo com enfermidades, com contenda, Jesus querido. Ah, coloca amor no coração daquele filho. Senhor, estenda tuas mãos, meu Pai. Abençoa teu povo, a tua igreja. Abençoa de uma maneira especial. Vai derramando a tua graça, reclama, tu me reclama. Ah, reclama, tu me reclama, se reclama. Eu creio que o Senhor é o guarda fiel. Desperta teu povo, repreenda todo apostasia, todo desânimo, todo desgaste, Jesus querido, vai derramando a tua graça soberana, meu Pai. Fortaleça nossa vida espiritual, fortaleça cada manhã, meu Pai. Fortaleça aquele pastor, aquele presbítero, Pai, coloca amor no coração dos evangelistas, que haja visão de alma para a tua glória. Abençoa os diáconos, Senhor, conceda-lhes ânimo, força, coragem, revestimento para a tua glória. Ai, a hora é tão difícil, Senhor, mas eu creio que a tua palavra é tão clara, que o Senhor nos renova a cada manhã, meu Pai. Renova as forças, Senhor, renova o vigor daquele que não tem, renova, meu Pai, derrama a tua graça, Senhor. Vai abençoando, vai derramando o teu Espírito, vai dando a eles fortaleza, Pai. Eu creio, rica, lá na tune, rica, lá na ciclina, a rica, lá na tune, rica, lá na ciclina, a rica, lá na ciclina. Ai, que coisa maravilhosa, meu Pai. Eu já sinto a tua mão estendida, meu Pai, tocando nesse ouvinte, restaurando, meu Pai, dando força, dando graça, dando unção, renovando, meu Pai. Estenda as tuas mãos agora, Pai. Renova, Jesus querido, e dê a eles a tua vitória. Pai, abençoa de uma maneira especial aquele jovem, meu Deus, na faculdade, dando-lhe sabedoria, meu Pai. Alcança as faculdades, Senhor, alcança a escola teológica, meu Pai, alcança teus filhos que estão estudando, meu Pai. Derrama sobre eles a tua graça, Senhor. Derrama, meu Pai, cada dia mais sabedoria em todos os cursos bíblicos, meu Pai. Olha que coisa linda, meu Deus, a tua igreja preparando obreiros para a batalha. Pai, como é lindo, meu Deus. Estenda tuas mãos, Senhor, abençoa teu filho que trabalha com tanto amor. Pai, derrama sobre eles a tua graça, teu poder. Derrama teu Santo Espírito, Pai. Ajuda-lhes a vencer as lutas, ajuda-lhes a vencer os desafios, meu Pai. Ajuda por amor do teu nome, Pai. Repreenda agora, Senhor, o espírito da morte que está lutando com aquela vida em coma, meu Pai. Repreenda pelo poder da tua palavra, em nome de Jesus Cristo. Repreendemos todo espírito de morte, toda obra maligna e satânica, todo espírito do inferno. O Senhor te repreenda, Satanás. Saia, saia, saia desse lar agora. Saia da saúde neste homem, nesta mulher, pelo poder que há no sangue da cruz, pelo poder que há no sangue de Jesus, meu Pai. Na saúde, Pai, ajuda esta alma a vencer esta batalha, esse desafio. Pai, é tão lindo ver alguém falando: eu fui na igreja e Deus me curou. Pai, eu creio o Senhor é Deus que cura, o Senhor é Deus de perto e Deus de longe. Alcança aquela alma desenganada agora, aquele paralítico, meu Pai, levanta ele da cadeira de roda, aquele cego restaura a visão, meu Pai, me saúde, meu Pai, repreenda toda mudez, toda surdez, meu Pai, repreenda todo trofiamento nos nervos, todo trofiamento de ossos, meu Pai, vai queimando pelo poder do teu sangue toda chaga maligna, todo câncer de pele, meu Pai, repreenda a lepra, Senhor, a tuberculose, meu Pai, repreenda o coronavírus, Senhor, repreenda a dengue, Jesus querido, eu creio, meu Deus, que tu és soberano, alcança essas almas agora, vai derramando sobre eles a tua graça, Senhor, vai derramando o teu poder de uma forma especial, vai derramando do teu Espírito Santo, alcança para a tua glória, Pai. Confirma teu grande milagre, meu Deus, eu creio que tu és soberano, Pai, lembra de cada concentração anunciado, Pai, de cada ginásio está sendo preparado, Pai, envia as almas para a tua glória, Pai, usa teus ministros, Senhor, abençoa de uma forma especial, abençoa Jesus querido, usa teu cílio e a tua cília, usa, Senhor, é para a tua glória, Pai, abençoa aquelas que adoram o teu nome, Pai, todo Senhor que louvam a ti, ó Pai, em nome de Jesus, Senhor, alcança, Senhor, agora as bandas, orquestra, alcança o pequeno Galileu, alcança seus adolescentes, os jovens, alcança para a tua glória, confirma teu grande milagre, meu Pai, vai derramando a tua graça soberana, meu Pai, usa teu cílio e a tua cília, porque eu creio num grande milagre, eu creio num grande avivamento, Senhor, derrama do teu Espírito Santo e confirma tua vitória, e desde já, Papai, eu te agradeço pela tua resposta, em nome de Jesus, amém.
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0: meu nome é Luan. Eu quero contar um pouquinho da história que Deus transformou a minha vida. Eu era cego, fraco, perdido. Eu fui espírita durante 6 anos, dos 14 até os 20. Nesses últimos anos foram os mais terríveis da minha vida. Eu acreditava fielmente na reencarnação. Eu via espíritos por tudo que era lado, vultos. O Satanás me incomodava de madrugada, de noite. Parecia que estava queimando na cama. Eu suava todo dia. Todo dia. Era tudo que tinha de ruim, de tanta mentira que contaram pra mim. E eu acreditava, eu não gostava de crente. O único irmãozinho que veio pregar o evangelho pra mim, eu humilhava ele. E eu tirava sarro de crente, não gostava de crente. E eu nunca pensei que Deus ia ter um encontro comigo. Foi a primeira vez que me chamaram pra ir pra igreja, Deus amor. Eu nunca tenho ideia. Pensei em testar aí. Eu tinha uma banda de rock, eu tinha cabelo comprido. E eu peguei e fui pra Igreja dos Amor. Eu cheguei na Igreja dos Amor naquela hora do culto, que disseram que começava às 7. E eu não sabia que era uma hora de oração. Eu cheguei na oração, sentei no penúltimo banco, ou último banco, sentei na igreja e fiquei olhando a mãozinha, dando glória, glória, aleluia, glória a Deus, glória a Jesus, glória ao Espírito Santo. Eu não aguentei, aquilo começou a apertar o meu peito, meu pescoço, eu tive que sair correndo da igreja. E eu fui me aproximando, eu fui indo de vez em quando, uma semana sim, outra não. E demorou ali um ano naquele processo de ir na igreja e começar a acreditar em Jesus. Então eu me considerava espírita, pregava o espiritismo para todo mundo. Depois eu virei espiritualista. Aí por fim caiu a ficha que não existe isso, que só existe um Deus, que é Jesus Cristo. E ele salva, ele liberta, ele cura, ele opera maravilhas na vida de todo mundo. Todos que querem compromisso com Deus. E eu pensei, meu Deus, então existe céu, existe inferno, existe isso tudo. E eu firmei um compromisso. Eu já tinha entregue minha vida para Jesus, mesmo não acreditando nele. E comecei a frequentar a igreja firme e forte na fé. E em janeiro eu tive a convicção realmente que Jesus é Deus. E eu comecei firme e forte. Em março eu fui batizado nas águas correntes, fui batizado com o Espírito Santo e com fogo. Eu falo para os irmãos, dê um voto de confiança em Jesus Cristo como o único e suficiente salvador de suas almas. E eu dou glórias e aleluias porque eu tive um encontro com Jesus Cristo. O meu nome é Luan e hoje estou fazendo faculdade de Direito e frequento a Igreja de Deus Amor com força e fé e coragem. Eu estou morando no bairro Cachoeira, congrego na Deus Amor da Vila Leonice agora. Glórias a Deus, que Deus vos abençoe.
1: Amados e diletos ouvintes, mais uma vez aceite a gloriosa paz de nosso Senhor e Salvador Jesus Cristo. Que prazer, que alegria, que felicidade nesse exato momento estar falando com todos vocês para convidar a todos estarmos conosco domingo, dia 13 de setembro. Nós estaremos iniciando a grande campanha do Ministério da Oração e do Ministério do Jejum. Serão 3 domingos, das 10 horas da manhã até o meio-dia. Vai ser aqui na sede mundial das nossas igrejas, Deus é Amor. Estamos aqui muito felizes. Qual é o motivo? Sabendo que você vai participar desta campanha, que você vai vir estar conosco. E aqueles que não puderem estar conosco, estará também ouvindo e assistindo a transmissão ao vivo. Estaremos no altar de Deus, orando, clamando. Estaremos juntos nesta fé. Jesus disse, tudo que nós pedimos em oração, crendo nós receberemos. Estamos nesta fé, nesta comunhão, porque dia 13 começa a campanha de 3 domingos, Pai, Filho e Espírito Santo. Assim está escrito na palavra de Deus. Pedir e dar-se-vos-á. Buscai e encontrarei. Batei e abri-se-vos-á. Porque aquele que pede, recebe. O que busca, encontra. O que bate, abre-se-lhe-á. Eu tenho certeza, você que está me acompanhando nesse exato momento, vão ser várias orações. Estaremos orando para o Senhor revestir a igreja com poder e glória. Lembra em Atos dos Apóstolos, capítulo 2, a partir do versículo 1, quando todos estavam reunidos naquele lugar, o Espírito de Deus se apoderou daquele povo. Línguas estranhas, aonde eles falavam em mistério, e todos foram cheios do Espírito Santo. Da mesma forma vai acontecer domingo, dia 13. Nós vamos começar esta campanha. Serão 3 domingos de oração, das 10 da manhã até o meio-dia. Eu tenho certeza que esta campanha vai ficar guardada em teu coração. O motivo é porque Deus vai se manifestar com poder e grande glória. Estaremos também orando para Deus fazer milagres. Você que crê que Jesus é capaz de fazer, então venha. Convidamos também pessoas que estão debaixo de tanta maldição. Estaremos fazendo a oração da libertação. Pessoas oprimidas, pessoas que estão encarceradas espiritualmente, amarradas espiritualmente, cadeias vão ser abertas, correntes serão quebradas e algo sobrenatural Deus vai fazer. Você que me escuta agora, me acompanha nesse exato momento, que alegria saber que você está conosco nessa fé. Venham todos, você mesmo de outras igrejas também, você que me acompanha, todos estão convidados. Vai ser o trabalho de um culto de oração. Vamos sim orar para Deus batizar com fogo e com o Espírito Santo. Por isso serão 2 horas de oração. Oração, eu tenho certeza que nós vamos buscar os dons do Espírito Santo. Ninguém pode perder. Estamos deixando bem claro para você. Vai ser de uma fé muito grande. Vai ser de uma comunhão muito maravilhosa. Vamos unir a nossa fé. Vamos dar as mãos erguidas aos céus clamando misericórdia, Senhor. Não esqueça, dia 13 de setembro, às 10 da manhã até o meio-dia. Eu quero chamar a sua atenção para você estar conosco em jejum. Eu tenho certeza que você vai ver as maravilhas que Deus vai fazer, os sinais que vão acontecer, algo sobrenatural. Que Deus abençoe, amados ouvintes. No decorrer desta programação, retornaremos a falar com vocês, para que vocês não se esqueçam do trabalho da igreja Deus e Amor. Estamos unidos na fé e na coragem e no amor. Que Deus vos abençoe, amados ouvintes.
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0: o momento de volta na nossa programação.
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3: Bom dia, que a paz do Senhor Jesus, que seja todo entendimento, abunde o seu coração. Agora é 1:14, 8 de setembro de 2026, terça-feira, que eu tenho o prazer de cumprimentá-los com a mais perfeita e gloriosa paz do Senhor Jesus. Eu sou o Cristo Pastor Fábio Lúcio. Nós estamos diretamente da Central de Produção Internacional Rádio Deus e Amor, aqui em São Paulo, sede mundial. Para você que está do outro lado me acompanhando comigo, Valeu do Campo Júnior, da Mesa Técnica. E você pode participar conosco ao vivo aqui na nossa programação. Você pode ligar para cá pelos telefones TDD 11-3208-2790 e 3208-43-2743. Vamos lá, 3208-2790 TDD 11 e 3208-2743. Ligue para cá, nós estaremos te atendendo ao vivo. E também, daqui a pouco mais às 2 da manhã, nós estaremos levantando aquele momento de clamor a Deus.
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3: Não esqueça que também temos o nosso WhatsApp aqui da Central de Produção Internacional. Você pode enviar para cá o seu pedido de oração. DDD 11 982 92 33 92. 1:16, vamos para a primeira participação. Vamos ouvir quem vai falar conosco neste momento. Vamos lá. Alô?
6: Alô?
3: A paz do Senhor Jesus?
6: A paz.
3: Com quem eu falo?
6: Márcio.
3: Márcio, você fala de onde?
6: Diadema.
3: Em que posso me ajudar?
6: Eu quero salvar a minha família.
3: Ok, está anotado aqui. Deus abençoe, um abraço. Obrigado ao povo querido de Diadema, que estão lá acompanhando a Rádio Deus e Amor. Deus abençoe vocês, em nome de Jesus. Vamos lá, para mais uma participação. Alô?
7: Alô, ao Senhor.
3: A paz do Senhor Jesus, bom dia.
7: Pastor, eu queria mandar conta para o meu irmão, fazer esse dia à noite, um pouquinho confortável. E também, se eu pudesse falar com você fora do ar, porque eu tenho uma pergunta para o senhor, se for possível.
3: Com quem eu estou falando?
7: Eliseide, aqui de Porto Alegre.
3: Eliseide?
7: Elis Regina.
3: Ok, Elis Regina de Porto Alegre. Então, como nós estamos no ar agora, é difícil a gente poder falar fora do ar com vocês, tá bom?
7: Tá.
3: Mas assim, eu vou orar por você agora, tá bom?
7: Tá bom. Fica aí pelo menor Fabiana, Bertão. A gente tem lutado agora. Nossa, oito dias já está bem chateado.
3: Os nossos sentimentos, viu? Que o Senhor Deus console e conforte o coração de todos vocês. Vamos orar. Senhor Deus e Pai, estenda as tuas mãos de poder, as tuas mãos de fogo agora, Deus, sobre a vida do nosso irmão Elis Regina e de toda a família dela, que estão enlutados pela perda desse ente querido. Visita agora, Pai. O Senhor é Deus de perto e é Deus de longe. E para ti não há distância, não há barreiras, não há impossíveis. Consola e conforta o coração da nossa irmã Elis Regina e de toda a família dela. Pai, a sua palavra nos diz: chorai com os que choram. Nós choramos agora junto a esta família. Conforta e consola, Deus. Abençoa no nome de Jesus Cristo, Pai. Realiza a tua grande obra, Senhor. É o pedido que nós lhe fazemos, crendo certos da tua resposta, no nome de Jesus. Amém.
7: Amém.
3: Deus abençoe você, viu? Que o Senhor Jesus console e conforte o coração de todos. Amém. Receba o nosso abraço, tá? É isso aí. 1:19 na capital paulista. Então, nós agora? 1:19, vamos para mais uma participação. Alô?
8: Oi.
3: Alô?
8: Alô, pastor.
3: Bom dia.
8: Bom dia, eu estou de Goiânia.
3: Paz do Senhor Jesus, irmão Gisele.
8: Amém.
3: Em que posso lhe ajudar?
8: Eu estou deixando minha voz, eu estou dando ocupado e chamando. Agora eu dou certo, eu quero saber.
3: Pois não, não.
8: Uma oração que eu quero para mim, para eu estar sempre de mim, eu estou em medicação, né?
3: Entendi.
8: E já tinha um ano sem ela, só que agora eu vou ter tomado tudo isso com meu irmão,
3: vou
8: ficar escutando, então eu quero essa oração.
3: Feche os seus olhos que eu vou lá agora para você. Senhor Deus, em nome de Jesus Cristo e seu Filho amado, nós oramos em favor da nossa irmã Gisele, lá de Goiânia, no estado de Goiás. Visita, meu Deus, a tua filha. Ela pede libertação, meu Deus, e o Senhor sabe como é. Conhece, ó Deus, as veredas, conhece, ó Pai, a vida da nossa irmã. Liberta ela, ó Pai, para que ela venha testificar e anunciar o que o Senhor fez. Tu és poderoso, ó Deus, tu és o Deus que abre portas, tu és o Deus que derrota e derruba gigantes, tu és o Deus que faz muralhas ruírem e concede a nós a vitória. Liberta, meu Deus, queima todo mal, faz a tua grande obra, para que o nome de Jesus Cristo seja glorificado. Amém?
8: Amém.
3: Deus abençoe, irmã Gisele.
8: Obrigada.
3: Paz, Senhor Jesus. Amém.
8: Amém.
3: Vamos lá. 1:20 na capital paulista, 1:20. Nós vamos agora para um quadro.

0: Então, estava na palavra de Deus, você vai ouvir junto comigo. Daqui a pouco a gente retorna atendendo as ligações. Vamos lá.
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3: A Jeremias, no capítulo 42, versículo 6. E depois eu me aprofundo um pouquinho mais também. Lê também o 43, versículo 6. Acompanhamos essa leitura porque ela é importante para nós e eu quero, é claro, que você reflita com profundidade. Vamos lá. Primeiramente, Jeremias, no capítulo 42, no versículo 6. Diz assim a palavra do Senhor: seja ela boa ou seja má, a voz do nosso Deus, a quem te enviamos, obedeceremos, para que nos suceda bem, obedecendo a voz do Senhor, nosso Deus. E aí tudo bem. É isso. Seja para que seja tudo bem na nossa vida. O que Deus falar está falado. O que Deus falar é o que nós vamos seguir. Agora vamos para o capítulo 43, também versículo 6. Aos homens e às mulheres e aos meninos e às filhas do rei e a toda alma que deixará Nebuzaradã, capitão da guarda, com Gedalias, filho de Alcão, filho de Safã, como também a Jeremias, o profeta, e a Baruque, filho de Nérias. É um versículo complementar, né? Versículo complementar. A gente vê aqui, primeiramente, nós demos à disposição do povo, né? Tudo que o Senhor falar, nós vamos obedecer. Tudo que Deus pronunciar, é dessa forma que nós vamos fazer. Mas de repente, em flagrante desobediência à voz do Senhor, foram para a terra do Egito, né? E chegaram a Tafnis. É interessante. A gente percebe que não obedeceram à voz de Deus. Eu poderia ter lido mais no capítulo 43, versículo 6, mas se você leu 7, é o pedacinho que eu complementei para vocês, não é? Deus disse para o povo: olha, é assim, o destino é esse aqui. Mas de repente eles foram para outro lugar, em flagrante desobediência à voz do Senhor. Só complemente o capítulo 43, versículo 6 que eu li, complemente com o versículo 7, pelo menos. Então a gente vê que de repente as pessoas que lideravam Judá, né? Eu classificaria essa liderança mais como uma liderança política, porque de espiritual ela já não tinha mais nada. Procurou Jeremias e falou: ó Jeremias, você vai consultar a Deus, vai falar com o Senhor. E tudo que o Senhor falar, nós vamos obedecer, seja a resposta boa de Deus, ou que não, enfim, que não seja do jeito que a gente queria, nós vamos fazer. Mas de repente nós vemos que flagrantemente desobedeceram. Deveriam ir para o Egito ou não? Estavam dispostos a obedecer, fosse a resposta boa ou não, segundo eles. Aparentemente, né, nós vemos aí que atitude bonita. Né, nós vemos tanta gente assim, né? Quer saber a vontade de Deus? Não, eu, se o Senhor falar, eu vou cumprir. Não importa qual seja a determinação de Deus, eu vou cumprir. Claro que quando isso acontece, nós chamamos isso de submissão. Isso é bom, isso é maravilhoso. Mas 10 dias depois, aqui no texto, né, depois que o Senhor falou com o profeta Jeremias, ou seja, 10 dias depois a palavra do Senhor veio a Jeremias, e ele chamou então Joanã, os demais líderes, e deram a resposta: não deveriam ir para o Egito e sim ficar em Jerusalém. A resposta fora dada, e agora era hora de cumprir a disposição de obedecer conforme eles haviam dito. Não, profeta, fala com Deus, porque se Deus falar, quanta gente é assim, né? Quantas pessoas são capazes, seja feita a sua vontade, Deus que coincida com a minha. Na verdade, não fazem a vontade de Deus, né? Na verdade, fazem a vontade deles mesmos. Quando Deus fala contrário à vontade deles, desobedecem flagrantemente. A resposta veio. Mas aí, diante da resposta, o que aconteceu foi a indignação. Então falaram Azarias, filho de Osaías, e Joanã, filho de Cariá, e todos os homens soberbos dizendo a Jeremias: tu dizes mentira, o Senhor nosso Deus não te enviou a dizer isso não. O Senhor nosso Deus não falou exatamente isso. Ele não está falando não entreis no Egito para ali peregrinardes. Jeremias 42, versículo 3. Não é isso que Deus falou não, profetinha, mentiroso. E o povo então foi para o Egito. Não só foi para o Egito, como também arrastou Jeremias e o seu secretário, Baruque. Vão ter que ir. E a obediência tão pomposamente afirmada antes, hein? O que eles falaram no capítulo 42, versículo 6? Olha, se o Senhor falar coisa que parecer boa ou parecer má, nós vamos obedecer o nosso Deus. Nós estamos enviando você para consultar o nosso Deus, então nós vamos obedecer a voz do nosso Deus em tudo. Mas de repente Deus fala, Egito não. E ele dizia, Egito sim. Quanta gente é dessa forma, hein? Egito não, não, é para Egito sim, foi Deus que te falou, não, agora o profeta não é mais de Deus. Deus não confirmou a vontade do povo. O povo queria ir para o Egito. E assim, o povo se recusou então a obedecer. Bem típico, muito típico. Se a Bíblia confirma a sua posição, cumpra-se. Se não corrobora com a sua posição, então vamos buscar alternativas, outra fonte. O que importa é que a minha vontade seja cumprida. Aquilo que eu tenho em forma dos meus próprios projetos, tenho prosseguimento. Então por isso que nós estamos falando. Ah, a vontade de Deus desde que seja igual à minha. A vontade de Deus desde que se encaixe no meu projeto. Prezado ouvinte, você não tem esse tipo de coisa não, hein? Muitas pessoas não querem obediência. Muitas pessoas não querem sair da zona de tranquilidade. Muitas pessoas criam a sua própria zona de conforto. Quando Deus manda se mover, não move. Não se move. Correção de Deus nem pensar. Conforto sim. Quando recebe algum tipo de mensagem, tem que ser sempre mensagem de promessa. Você é uma bênção, a vitória já chegou, dá o pulinho da vitória, você é tremendo, pode ter certeza que Deus está na sua vida, e olha, vai dar tudo certo, você vai ficar rico, e é isso que as pessoas querem ouvir. Se ouvir Deus falando, eis que coloco diante de vós agora o vale da tribulação. Não, não é Deus não. Não é de jeito nenhum, mas não é Deus, eu acho que... Eu estou aqui para ouvir só promessa, não estou aqui para ouvir palavras, quem sabe, de correção, não, não, não. Não quero ouvir admoestação, não quero ser corrigido. Olha, ouvintes, nós não podemos de forma alguma substituir o que Deus diz com... Eu acho que é assim. Eu acho que é assado, não. As pessoas não querem ouvir a voz de Deus e sim... Querem que a sua voz seja ouvida. Querem que os seus projetos sejam aprovados. Se tiver algum tipo, não, precisamos modificar isso aqui, não aceito. E eu sempre falo a respeito dos cultos cantoria. Quantos cultos que as pessoas vão, cantam por horas e horas e horas e horas, e o pregador não tem tempo nem para a mensagem. E parece que isso não incomoda as pessoas. Parece que ouvir Deus para essas pessoas não é importante. Parece que ouvir Deus falar não é significativo para muita gente. Olha, é preciso mudar. Às vezes as pessoas dão aquela impressão de espiritualidade. Às vezes se passa pela sensação de que algo espiritual foi feito. Mas a verdade é que muitas pessoas estão dentro de uma distância de Deus. Parece que querem se proteger de ouvir Deus falar verdadeiramente. Porque sabe que quando Deus falar, Deus vai falar o que é preciso falar. É preciso deixar soar a voz de Deus no seu coração, no nosso coração. Para muitas pessoas, ouvir a voz de Deus se tornou um problema. Porque quando Deus fala, Deus desafia essas pessoas a saírem da sua zona de comodidade, a abandonarem os seus pecados. Essas pessoas não querem mudanças em suas vidas. Essas pessoas então mantêm Deus à distância, fazendo aquilo que parece ser tão espiritual, às vezes não ter sentido nenhum. cantoria, gritaria, animação de plateia, é pula-pula, é, às vezes aqueles gestos desconexos. Para muitas pessoas, quando Deus fala, se torna um problema. Não querem ouvir Deus falar, olha, abandone o seu pecado. Muitas pessoas, na verdade, querem que Deus as abençoe, mesmo estando em pecados. Muitas pessoas querem a voz de Deus, mas que a voz de Deus faça um dueto com a voz delas. Sendo a voz de Deus a segunda voz ainda. Ouvintes amados, nós vamos ser como os contemporâneos de Jeremias? Profeta, vai lá, fala com Deus. 10 dias depois Deus falou, olha, nada de Egito, é para ficar aqui. Mentiroso. Não é Deus que te enviou, não. Aí saem e ainda levam o profeta. Homens, mulheres, meninos, o rei, todo mundo. Entram na terra do Egito, porque não obedeceram a voz do Senhor. Aí, não dá certo. Aí não dá certo. Nós queremos a voz de Deus, Luiz. Queremos que Deus nos acompanhe em todos os momentos da nossa vida. Mas em primeiro plano da nossa vida. É isso que nós temos de querer. Senão você vai parar no Egito. E lá você vai ser machucado, lá você vai perder a bênção, lá você vai se arrepender de não ter estado dentro dos planos de Deus. Quantas pessoas são capazes de dizer como os contemporâneos de Jeremias, ai dos profetas que nos advertem dizendo a verdade. A verdade de Deus pode parecer desagradável para muitas pessoas, mas a verdade de Deus é segura. Ouça a voz de Deus. Não fique atribuindo aos seus desejos o status de voz divina. Saia desse seu achismo e deixa Deus falar. Firme-se na palavra de Deus. Não é questão de você gostar ou não gostar. Receba a palavra de Deus. Cumpra a palavra de Deus. A sua vida tem que estar adaptada àquilo que Deus fala. Pare de torcer a palavra de Deus para acomodar os seus sonhos, para acomodar a sua vida, para parecer que você está mais espiritual que todo mundo, senão você vai terminar no Egito mesmo. E você vai se dar muito mal. E você vai sofrer muito. Então que a vontade de Deus se cumpra na sua vida. E quando você falar a próxima vez, seja feita a sua vontade, assim na terra como no céu, que você esteja falando isso com significado. Que seja feita a vontade de Deus mesmo na sua vida. Quando falar o homem de Deus, quando os pregadores cheios de Deus falarem e a palavra for aquela palavra que vem de encontro a essa vida desgraçada, miserável, em pecado que você está vivendo, ao invés de falar que o homem de Deus está inventando, aceite. E que Deus produza as mudanças na sua vida, você aceitando essas mudanças, porque é a única maneira de ser vitorioso. E vamos parar com esse negócio, é só vitória, é só vitória, é só vitória, é bênção daqui, é bênção ali, dá um pulinho aqui, meu, levanta a mãozinha, levanta. Vamos parar com isso e vamos deixar Deus falar, porque é dessa forma que nós haveremos de vencer.
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0: 1982. Obrigado ao nosso irmão José Carlos, que está ouvindo a nossa programação na capital paranaense, lá em Curitiba. Um abraço ao povo querido aí, terra abençoada. Deus abençoe o irmão José Carlos. Nós estamos aqui e já visualizamos a sua mensagem através aqui do WhatsApp, tá bom? Um abraço a você e ao povo querido aí na capital paranaense, em Curitiba. A Rita de Cássia também está me ouvindo. Obrigado, Rita. Ela é de Sorocaba, pertinho aqui de São Paulo, 5 quilômetros apenas. E ela está pedindo para que oremos por ela e várias pessoas aqui que ela deixou registrado no pedido de oração pelo nosso WhatsApp. E vamos agora para mais uma pessoa que vai participar ao vivo aqui comigo na madrugada do Socorro de Deus, a rede de apoio. Vamos lá. Alô?
1: Oi, boa noite.
0: Boa noite, paz do Senhor Jesus.
1: É, Senhor.
0: Com quem sou eu?
1: Fernando Daniel.
0: Fernando Daniel, de onde?
1: De Sapucaia do Sul, do Rio Grande do Sul.
0: Sapucaia, pertinho de Porto Alegre, não é?
1: Sim.
0: Esteio, tá próximo aí, não é?
1: Isso, isso mesmo.
0: Tudo bem, meu irmão?
1: Normal.
0: Oi?
1: Tem alguma oração pra minha mãe,
0: sim.
1: A Roberta,
0: uhum.
1: A Roberta Luzia.
0: Sim.
1: E pro meu pai, Jairo Rocha da Silva.
0: Tá bom.
1: E também pra minha avó, que é a Catarina Moraes, que ela sofre muita dor.
0: Uhum.
1: É dela com uma úlcera varicosa.
0: Úlcera varicosa, uma ferida, não é?
1: Isso, a filha do pé dela.
0: Sim. Está registrado aqui os pedidos, tá bom, Fernando?
1: Eu não moro só também pra mim e pelo que minha família toda.
0: Seu nome já está aqui, o seu nome é o primeiro da lista.
1: Tá.
0: Tá bom? E daqui a pouquinho, às 2 horas, nós estaremos orando e apresentaremos o seu pedido, tá bom?
1: Tá bom.
0: Ô Fernando, você visita a Igreja dos Amor, é membro?
1: Né? Não, eu não visito a igreja, só
0: ouro, né?
1: Depois.
0: Uhum. Que bom, então, o dia que sentir no coração, compareça, ou em Sapucaia, temos a nossa sede central, temos em Esteio, temos lá em Porto Alegre, na Álvaro Gaspar, pertinho da rodoviária, tá? Tá bom, meu irmão?
1: Tá bom.
0: Um abraço.
1: Sim, irmão. Ela queria dar um disco da Tila Brau, que chama.
0: Então, se você comparecer, principalmente se você puder ir até a nossa sede lá em Porto Alegre, você fala assim: olha, eu estava ouvindo a Rádio Deus e Amor, a madrugada do Socorro de Deus, e o pastor Fábio Lúcio falou que se eu viesse aqui visitar vocês, eu ganharia aí o Filadélfia, o LP, ou seja, o CD, né? Vai lá, compareça lá, fala lá com o pessoal, tá bom?
1: Uhum. Tá bom,
0: Deus abençoe você. Amém, um abraço. 1h44, a Luísa Francisca Ribeiro, de Vitória, no Espírito Santo, diz que está com pressão alta, ou seja, a pressão está alta e ela precisa que oremos por ela. Já está registrado aqui e nós vamos sim, daqui a pouquinho, apresentar a Deus, mas só. Vamos para mais uma pessoa que vai participar aqui ao vivo. Alô?
2: Alô?
0: Paz do Senhor Jesus?
2: A paz do Senhor, irmão.
0: Com quem está falando?
2: É com a mãe aqui de Couto Magalhães, de Minas Gerais.
0: Minas, Couto Magalhães?
2: Isso.
0: Minas Gerais.
2: Minas Gerais.
0: Ok, em que posso lhe ajudar, minha irmã?
2: Oi, irmão, eu tenho um problema com o meu contato.
0: Uhum.
2: Deu para me gostar grandemente, mas hoje eu quero pedir oração para

carinho, para aqui em São Paulo, você está comigo, aqui no Rádio Deus e Amor, madrugada do socorro de Deus, rede de apoio para você. Daqui a pouco, às 2 da manhã, nós estaremos levantando o clamor a Deus. Então, se você ainda não deu seu pedido de oração para nós, faça-o agora. O WhatsApp está aqui, você pode participar através dele.

0: sabe quando nós temos
1: um carro de Deus.
0: Porque a pessoa é muito bem que está matando. Obrigado.
1: Amém. Obrigado. E a gente vai apresentar daqui a pouquinho na oração das duas da manhã, tá bom? Amém. Paz do Senhor Jesus. Fica com Deus. Obrigado ao povo mineiro que sempre participa da nossa programação. Estão ouvindo a Rádio Deus Amor. Está na madrugada fria aqui em São Paulo. Neste momento, aqui na capital paulista, nós estamos com 12 graus. 12 graus aqui em São Paulo. E segundo aí o site da Climatempo, nós temos previsão de tempestade, chuvas a partir. Segundo aqui é o site da Climatempo, a partir das 0 horas, nós estamos no 1:46. Então, muita chuva hoje aqui na capital paulista. 1:47, obrigado ao Reginaldo de Nova Olímpia, no Mato Grosso, que também está ouvindo a programação, está participando pelo WhatsApp. Também a Nilzete Siqueira Bastos de Carmo, de Minas, lá nas Minas Gerais. Ela também participa e já deixou aqui registrado seu pedido de oração. Vamos para mais uma pessoa que está aguardando para falar conosco. Eu quero agradecer aqui também a Maria, que está ouvindo a nossa programação. Ela diz que está acompanhando lá em Belém, no Pará. Obrigado. Deus abençoe então, em nome de Jesus. Vamos para mais uma participação. Alô?
2: Bom dia.
1: Bom dia, paz do Senhor. Quem fala?
2: É Lázaro aqui de Guarulhos, bom sucesso.
1: Oi, meu Lázaro. Fala de Guarulhos, bom sucesso. Que bom. O que posso lhe ajudar, meu irmão?
2: Bom dia.

0: Fecha o olho que eu vou orar para você agora.
1: Amém.
0: Soberano Deus, Pai de nosso Senhor e Salvador Jesus Cristo, visita nossa irmã Lázara lá no bairro Bom Sucesso, em Guarulhos. O Senhor é poderoso, nós cremos nisso. Sabemos que a sua bondade perdura eternamente. Repreenda esse mal que ela está sentindo. Joga por terra, meu Pai, e levante nas mãos da tua filha a vitória. Pai, se for uma obra maligna, repreenda, pois está escrito que o nome de Jesus Cristo tem poder para repreender todas as obras malignas. Enfermidade física, o Senhor também tem poder para fazer. Eu creio que a nossa irmã Lázaro, ó Pai, ela vai ligar para cá e ela vai contar o milagre, a bênção, a vitória que ela recebeu das tuas mãos. Pois tu és o Deus dos impossíveis e nós cremos nisso. Amém? Pronto, irmã Lázaro. Paz do Senhor Jesus, fica com Deus. Deus abençoe. Vamos lá, agora 1h49 na capital paulista. Obrigado também a Mônica, que está ouvindo a Rádio Deus e Amor. E ela é lá do bairro Conceição, em Guarulhos. Deus abençoe o povo querido de Guarulhos. Ontem, segunda-feira, tivemos 3 cultos maravilhosos, cultos da palavra, segunda do pão, às 9h, com a presença do presbítero Nogueira, às 15h, já com o Lili. Às 19h eu estive pregando a palavra de Deus, mesmo com a chuva e com o frio em Guarulhos, o povo compareceu. A nossa igreja pentecostal Deus Amor, a sede estadual de Guarulhos, estava na Avenida Monteiro Lobato, 347, no centro de Guarulhos. E nós estamos ali, fazendo a obra de Deus e orando por vocês. Compareçam ali, tá bom? Bom, agora 1h50, nós temos neste momento mais um quadro aqui dentro da nossa programação, que é o Clínica da Alma, com o psicólogo Gessé Ávila. O tema que ele aborda agora, busca por diagnósticos pela internet. Prestem bastante atenção no que ele vai falar agora, tá bom? Daqui a pouquinho eu volto com vocês, vamos ouvir.
2: 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Olá, seja muito bem-vindo a mais um episódio do Clínica da Alma, um espaço dedicado especialmente para falarmos sobre saúde mental, qualidade de vida, inteligência emocional e desenvolvimento interior, sempre de forma leve, prática e com base científica. Você sabia que nos últimos anos aumentou significativamente o número de pessoas que passaram a acreditar ter algum transtorno psicológico após assistir vídeos curtos nas redes sociais? Embora a internet tenha contribuído, claro, para ampliar o debate sobre saúde mental, ela acabou também trazendo um fenômeno preocupante, o hábito de muitas pessoas de transformar conteúdos rápidos em diagnósticos pessoais. E por essas razões que vamos falar hoje sobre pessoas tentando identificar transtornos a partir de vídeos ou posts. E além disso, os riscos de buscar respostas complexas em conteúdos simplificados. Os transtornos mentais são condições que exigem avaliação cuidadosa, considerando diversos fatores: intensidade dos sintomas, frequência, duração, contexto de vida, histórico pessoal e impacto no funcionamento diário. Muitas características humanas são normais e fazem parte da experiência de qualquer pessoa. Sentir ansiedade antes de uma apresentação, ficar triste após uma perda ou ter dificuldade de concentração em períodos de estresse não significa necessariamente possuir algum tipo de transtorno. Mas você pergunta, qual o problema então? Bom, o problema surge quando conteúdos genéricos fazem com que experiências humanas comuns sejam interpretadas como doenças. Isso pode gerar medo, preocupação excessiva, autolimitação e até atrasar a busca por ajuda adequada. E aquela questão, né? Uma pessoa assiste a determinado vídeo que diz, olha, se você gosta de ficar sozinho, você pode ter algum transtorno. Aí outro vídeo afirma, se você pensa demais, você pode ter ansiedade. Em pouco tempo, ela começa a reinterpretar toda a sua história, a partir desses conteúdos e passa a se definir por um diagnóstico que nunca recebeu. Em alguns casos, a pessoa deixa de investigar questões importantes como o estresse, o cansaço, problemas familiares ou dificuldades emocionais passageiras e o cuidado que se precisa ter. Então entendemos que a informação pode trazer consciência, mas também pode gerar muita confusão. E você é muito mais complexo do que um vídeo de um minuto vai conseguir explicar. Obviamente que não, né? Então a saúde mental, ela exige conhecimento, responsabilidade e muitas vezes uma avaliação profissional muito cuidadosa. E aí eu tenho aqui dicas práticas que pode ajudar de fato você com relação a esse tema. Número 1, use as redes sociais como porta de entrada e não como um diagnóstico. Vídeos e postagens podem despertar curiosidade e incentivar o autocuidado, mas não substitui, obviamente, uma avaliação profissional. A internet pode informar, mas não possui todos os elementos necessários para compreender a singularidade de cada pessoa. O segundo ponto aqui, lembre-se que sintomas isolados não definem um transtorno. Muitas pessoas se identificam com descrições de ansiedade, TDAH ou depressão, porque diversos sintomas fazem parte da experiência humana. A questão não é apenas o que você sente, mas a intensidade, a frequência e o quanto isso interfere na sua vida. Número 3, observe se o conteúdo gera conhecimento ou medo, preocupação, pavor, ansiedade. Isso é, após consumir determinado vídeo, você se sente mais esclarecido ou mais assustado? Porque informação de qualidade orienta, esclarece, acolhe. E conteúdos sensacionalistas costumam gerar preocupação excessiva. Penúltimo, procure fontes confiáveis. Nem todo criador de conteúdo possui formação adequada, específica, para falar sobre saúde mental. Valorize materiais produzidos por profissionais capacitados e baseados em evidências científicas. E por último, busque ajuda especializada quando houver sofrimento significativo. Se determinados sintomas têm causado prejuízos em seus relacionamentos, trabalho, estudos ou qualidade de vida, procure um profissional. Porque cuidar da saúde mental exige responsabilidade e não apenas identificação com conteúdos das redes sociais. Como disse Aaron Beck, as pessoas sofrem mais pela interpretação que fazem os acontecimentos do que pelos acontecimentos em si. A internet pode ser uma ferramenta de conhecimento, mas ela não substitui, obviamente, o olhar humano, ético, profissional sobre a saúde mental. Informação importante, diagnósticos precipitados, porém, podem gerar mais sofrimento do que esclarecimento. Mas me diz aí, você gostou desse conteúdo? Compartilhe então a nossa programação com amigos e familiares e continue nos acompanhando. Que atento, porque a qualquer momento estaremos de volta com mais reflexões que podem transformar a sua vida. Um forte abraço e até breve.

0: 2 horas na capital paulista. Nós vamos agora identificar as nossas emissoras. Na sequência, nós voltaremos com a oração.
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0: queridos ouvintes, mais uma vez, aceite a gloriosa paz de nosso Senhor e Salvador Jesus Cristo. Que prazer, que alegria, que felicidade nesse exato momento estar falando com todos vocês para convidar a todos estarmos conosco domingo, dia 13 de setembro. Nós estaremos iniciando a grande campanha do Ministério da Oração e do Ministério do Jejum. Serão 3 domingos, das 10 horas da manhã até o meio-dia. Vai ser aqui na sede mundial das nossas igrejas, Deus é Amor. Estamos aqui muito felizes. Qual é o motivo? Sabendo que você vai participar desta campanha, que você vai vir estar conosco. E aqueles que não puderem estar conosco, estará também ouvindo e assistindo a transmissão ao vivo. Estaremos no altar de Deus, orando, clamando, e estaremos juntos nesta fé. Jesus disse, tudo o que nós pedimos em oração, crendo nós receberemos. Estamos nesta fé, nesta comunhão, porque dia 13 começa a campanha de 3 domingos, Pai, Filho e Espírito Santo. Assim está escrito na palavra de Deus. Pedir e dar-se-vos-á. Buscai e encontrarei. Batei e abri-se-vos-á. Porque aquele que pede, recebe. O que busca, encontra. E o que bate, abre-se-lhe-á. Eu tenho certeza, você que está me acompanhando nesse exato momento, vão ser várias orações. Estaremos orando para o Senhor revestir a igreja com poder e glória. Lembra em Atos dos Apóstolos, capítulo 2, a partir do versículo 1, quando todos estavam reunidos naquele lugar, o Espírito de Deus se apoderou daquele povo, em línguas estranhas, aonde eles falavam em mistério, e todos foram cheios do Espírito Santo. Da mesma forma vai acontecer domingo, dia 13. Nós vamos começar esta campanha. Serão 3 domingos de oração, das 10 da manhã até o meio-dia. E eu tenho certeza que esta campanha vai ficar guardada em teu coração. O motivo é por quê? Porque Deus vai se manifestar com poder e grande glória. Estaremos também orando para Deus fazer milagres. Você que crê que Jesus é capaz de fazer, então venha. Convidamos também pessoas que estão debaixo de tanta maldição. Estaremos fazendo a oração da libertação. Pessoas oprimidas, pessoas que estão encarceradas espiritualmente, amarradas espiritualmente. Cadeias vão ser abertas, correntes serão quebradas e algo sobrenatural Deus vai fazer. Você que me escuta agora, me acompanha nesse exato momento, que alegria saber que você está conosco nessa fé. Venham todos, você mesmo de outras igrejas também, você que me acompanha, todos estão convidados. Vai ser o trabalho de um culto de oração. Vamos sim orar para Deus batizar com fogo e com o Espírito Santo. Por isso, serão 2 horas de oração. Oração, eu tenho certeza que nós vamos buscar os dons do Espírito Santo. Ninguém pode perder. Estamos deixando bem claro para você. Vai ser de uma fé muito grande. Vai ser de uma comunhão muito maravilhosa. Vamos unir a nossa fé. Vamos dar as mãos erguidas aos céus clamando, misericórdia, Senhor. Não esqueça, dia 13 de setembro. Às 10 da manhã até o meio-dia. Eu quero chamar a sua atenção para você estar conosco em jejum. Eu tenho certeza que você vai ver as maravilhas que Deus vai fazer, os sinais que vão acontecer, algo sobrenatural. Que Deus abençoe, amados ouvintes. No decorrer desta programação, retornaremos a falar com vocês, para que vocês não se esqueçam do trabalho da igreja Deus e Amor. Estamos unidos na fé e na coragem e no amor. Que Deus vos abençoe, amados ouvintes.
1: 6 horas, 6 minutos.

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Chegou o momento da oração da madrugada. Vamos, nesse momento, falar com Deus. São 2:12 aqui em São Paulo. Chegou o momento de nós nos prostrarmos e buscarmos a face de Deus. Lembrando que a palavra do Senhor nos diz que a oração de um justo pode muito em seus efeitos. No Salmo de número 46, o verso 1 diz que Deus é socorro, Deus é refúgio bem presente na hora da angústia. Então, vamos agora colocar nas mãos do Senhor todos os nossos anseios e confiarmos no seu grande poder. Bom Deus de Deus, Eterno Pai, nós estamos na sua presença uma vez mais e nós queremos, neste momento, te agradecer, Senhor, pelas bênçãos, pelas vitórias, louvar o teu nome, Senhor Deus, e também pedir, agradecendo ao Senhor pela vida que prossegue, agradecendo a ti, ó Deus, pela saúde, agradecendo ao Senhor pelo pão à nossa mesa, agradecendo ao Senhor pelas bênçãos recebidas, agradecendo ao Senhor pela chuva, agradecendo ao Senhor pelo sol, agradecendo ao Senhor até pelo frio, te agradecemos, meu Deus. Ó Pai amado, por este amor tão grande e infindo, obrigado, Senhor. Pai amado, nós também te louvamos, pois tu és digno de toda honra, de toda glória e de todo poder. Tu és o grande eu sou. Sim, querido Deus, querido Pai, nós apresentamos a ti neste momento, ó Deus, as nossas angústias e aflições e colocamos diante de ti, ó Pai, o nosso rogo. Senhor, perdoa os nossos pecados, perdoa, ó Deus, as nossas fraquezas, as nossas transgressões e iniquidades contra ti, meu Pai. Tenha misericórdia, ó Deus, tenha compaixão, Senhor. Pai, lava-nos no sangue poderoso de Jesus Cristo, este sangue que foi vertido na cruz do Calvário. Lava-nos, ó Deus, peleja por nós, Pai. Somos tão falhos, tão pequenos diante de um Deus tão grande, tão glorioso. Reconhecemos, ó Deus, as nossas debilidades, sabendo, ó Deus, que sem ti, ó Pai, nós nada podemos fazer. Tem misericórdia de nós, Senhor. Lava-nos neste sangue glorioso, neste sangue poderoso. Jesus querido, Jesus amado. Ó Cristo poderoso, ó Cristo vivo, fortaleça-nos e ajuda-nos neste momento. Senhor, tenha misericórdia do teu povo, Senhor, tenha misericórdia dos teus filhos e filhas. Pai, está escrito, clama a mim, eu responder-te-ei. Anunciar-te-ei coisas grandes e firmes que não sabes, mas que eu te ensinarei. Ensina-nos, ó Deus, a te servir. Ensina-nos, ó Deus, a andarmos na tua presença em retidão, Senhor. Senhor, lembra dos teus filhos, Pai. Lembra do teu povo neste momento. Lembra, Senhor, daqueles e daquelas, ó Pai, que humildemente se prostram agora e clamam a ti. Visita, ó Deus, os nossos irmãos e irmãs, aonde quer que eles estejam. A sua palavra nos afirma dizendo, ó Deus, que tudo é possível para aqueles que creem. Eu creio, ó Deus, no seu poder. Creio, ó Deus, na sua bondade, na sua misericórdia. Cremos, ó Pai, que a sua mão está estendida.
cremos, ó Deus, que o Senhor é poder, Pai. Sim, querido eterno Deus, pelo poder que há na Tua Palavra, pelo poder que há no Teu nome, Senhor. Visita agora, ó Deus, visita agora, ó Pai, no nome de Jesus Cristo, Senhor. Todos, meu Deus, que se prostram e clamam, visita, ó Deus, os nossos irmãos lá no norte, no sul, aqui no centro-oeste, sudeste, ó Deus, os irmãos no nordeste, ó Pai, vá ao encontro, meu Deus, de cada um, Senhor, que clama e busca ao Senhor, Pai. Senhor, nós não sabemos a extensão dos problemas. Não sabemos, ó Pai, o que esta pessoa precisa, Senhor. Não sabemos, meu Deus, o que este irmão, o que esta irmã almeja, qual a intensidade do problema, Senhor. Mas sabemos que o Senhor é poder, que o Senhor é fiel e que a Tua mão está estendida. E agindo, Senhor, quem poderá impedir? Repreenda as enfermidades, Deus, enfermidades físicas, enfermidades espirituais. Repreenda, Deus, todo mal que esta pessoa vem sentindo, meu Deus, toda aflição e todo desespero, Deus. Pai, no nome de Jesus Cristo, abra, Deus, a porta, a janela, enfim, ó Deus, visita. Visita esta pessoa que crê, que clama, que busca. No nome de Jesus Cristo, ó Deus, que eles venham testificar, que eles venham glorificar o Teu nome. Pois cremos que neste momento o Senhor está operando. E operando, Senhor, quem pode impedir? Quem pode impedir o agir do poder desse Deus tão glorioso? Senhor, visita aqueles e aquelas, Pai, que neste momento, ó Deus, estão desenganados pelos recursos humanos. Visita, ó Deus, aqueles que estão em tratamento paliativo, meu Deus. Visita, ó Pai, no nome de Jesus Cristo, aqueles e aquelas que neste momento, Senhor, estão em grande angústia, em grande aflição e desespero. Ó Deus, oremos por aqueles e aquelas que estão com

Jesus Cristo oremos e apresentemos ao Senhor os pedidos de oração que estão chegando para nós, ó Deus, através, meu Pai, do WhatsApp da Central de Promoção Internacional. Aquelas pessoas, ó Deus, que ligaram para nós, que deixaram aqui o seu pedido de oração. Visita, ó Deus, agora, ó Pai, aquela criança, aquele jovem, aquele adolescente, aquele senhor, aquela senhora, aquela pessoa idosa, meu Pai. Tem misericórdia, Deus, tem misericórdia. A tua misericórdia, Senhor, é a causa de nós não sermos consumidos pela sua ira. Pai, em nome de Jesus Cristo, ó Deus, quantas pessoas que agora estão em grande perturbação, quantas pessoas que agora, ó Deus, estão enfrentando angústias, desesperos, ansiedade, o inimigo vem lutando com elas, quantas que já tentaram, meu Deus, desistir, quantos que já pensaram, ó Pai, até contra a própria vida, já tentaram contra a própria vida, mas o Senhor é poderoso, Deus, no nome de Jesus, repreenda, ó Pai, toda legião maligna, toda obra das trevas, Deus, que nenhum mal subsista, resista ao poder de Jesus Cristo. Em nome de Jesus, obra maligna, saia desta vida. Em nome de Jesus, espírito das trevas, que perturba esta pessoa, saia agora. Você que quer deixar esta pessoa louca, você que quer destruir esta vida, esse relacionamento, esta família, no nome de Jesus, saia. O sangue de Jesus tem poder e o nome de Jesus está acima de todos os nomes. É no nome de Jesus que nós ordenamos a vitória. É no nome de Jesus que nós oramos para que a bênção aconteça na vida desta pessoa. Todo mal que está operando dentro desta casa, todo mal que está perturbando esta família, todas as legiões, falanges e opressões, saiam, saiam, porque Jesus tem poder. Senhor, essa pessoa que está com causa na justiça, essa pessoa, Deus, que está, Senhor amado, Deus querido, sofrendo terrivelmente por conta desta dor emocional, Senhor, quantos que estão neste momento se drogando, quantos que neste momento, ó Deus, estão perambulando pelas ruas da cidade, quantos que estão jogados nas sarjetas, quantos, meu Deus, que neste exato momento, Pai, estão, ó Deus amado, na vida do crime, da prostituição, dos vícios, mas nós cremos no Deus poderoso, no Deus que liberta, no Deus que faz, no Deus que age, cremos no Deus que tem poder nos céus e na terra, no Deus que vai ao encontro, aleluia, daqueles que clamam e buscam. Pai, traz conforto a esta mulher, a este homem, traz conforto a esta casa, a esta família, levanta aqueles que estão caídos, dá força àqueles que não têm mais nenhum vigor. Em nome de Jesus Cristo, ó Deus, em nome de Jesus Cristo, visita o pequeno Brian, Senhor, tenha misericórdia dele, ó Deus, visita a Daniela, o Rafael, a Franciele de Salto, no interior aqui de São Paulo, todos os pedidos que estão aqui conosco, meu Pai. Visita a nação brasileira, Senhor. Tenha misericórdia das nossas, meu Deus, das nossas vidas, meu Pai. Da vida deste homem, da vida desta mulher.
Senhor, tenha misericórdia, meu Pai. Visita, Deus, visita. Visita, ó Pai, as nossas autoridades. Tenha misericórdia, Senhor. Tenha misericórdia, ó Pai, dos nossos governantes. Tenha misericórdia, Deus, em o nome de Jesus, das nações da face da terra. Visita, ó Pai, cada um, Senhor. Tenha piedade, ó Deus, tenha compaixão, Senhor. Tu és o Deus que pode todas as coisas, Deus. E nós confiamos no Senhor, na Sua palavra. Tu és poderoso para confirmar, ó Pai, o milagre. Tu és poderoso para ir e dar vitória. Pelo poder que há na Tua palavra, Senhor, nós oramos. Pelo poder que há na Tua palavra, nós clamamos. Certos, convictos, ó Deus. Certos, convictos, Senhor, do Teu agir e do Teu operar. Pois está escrito, ó Deus, no livro do profeta Isaías, capítulo 43, versículo 13, que agindo o Senhor, quem impedirá? Quem impedirá o agir do Senhor? Quem impedirá o agir do Deus Todo-Poderoso? Aleluia! Realiza, ó Pai, uma grande obra. Confirma, ó Deus, a Tua vontade. É o pedido que nós te fazemos, crendo e certos da Tua resposta. Em nome de Jesus.

agora 2:30 aqui em São Paulo. Você que ainda não aceitou o Senhor Jesus Cristo e deseja aceitá-lo agora como seu Senhor e Salvador. Eu não sei que está parado, desviado, desviada. Qual foi a razão que você deixou Cristo? Nós não precisamos saber, não. Mas este momento é o momento que você tem a oportunidade de voltar para o Senhor e fazer um conserto com Ele, se jogar agora aos pés de Cristo e não sair da presença. O Senhor Jesus está dando para você a oportunidade.

0: de retornar para o aprisco. Então você que está aceitando ao Senhor Jesus como seu Senhor e Salvador, e a você que está reconciliando agora com Cristo, ore assim comigo. Senhor Jesus, tem misericórdia de mim. Perdoa os meus pecados, tudo que eu fiz. Lava-me no teu sangue que foi vertido da cruz do Calvário. Purifica-me, limpa-me. Escreva meu nome no livro da vida e sela com teu sangue para o grande dia da tua volta. Segura em minha mão. Ajuda eu trilhar os teus passos, aguardando a tua bem-aventurada esperança nas nuvens. Sim, subirá para buscar um povo seu, zeloso, especial e de boas obras. A partir de agora, eu faço uma entrega total da minha vida ao Senhor. Segure minhas mãos, pois eu te amo. Amém.
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0: agora 2:37, daqui a pouco, às 3 da manhã, nós teremos a oração com o pastor Lourival de Almeida. E você que ainda não fez o seu pedido de oração, faça agora. Mande para nós pelo nosso WhatsApp, DDD 11 98292 3392. Vou repetir, 11 98292 3392. Vamos agora para o quadro Bíblia em Foco. Daqui a pouco eu volto com você.
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0: Que Deus abençoe a sua vida, querido ouvinte, que está nos acompanhando neste momento tão especial. Queria convidá-los para juntos meditarmos em uma palavra maravilhosa de Deus para a nossa vida. A minha Bíblia está aberta no livro de São Marcos, capítulo 12, versículo 44. O próprio Jesus dizendo: porque todos ali depositaram do que lhes sobejava, mas esta, da sua pobreza, depositou tudo o que tinha, todo o seu sustento. Ouvintes, todos conhecem esta passagem bíblica da oferta daquela viúva, que na verdade estava já revelando naqueles dias e para os dias de hoje o que estava assolando a humanidade desde aquele então: desequilíbrio de posses, de condição, de possibilidades. Quando olhamos para esta passagem, o que nós podemos contemplar era cada um dando de si mesmo o que poderia colocar no gasofilatro de Deus para revelar o que realmente eles possuíam em sua alma. A questão aqui não era o que cada um tinha em suas mãos. A questão aqui não era o que cada um podia fazer, mas era o que cada um estava vivendo e o que cada um estava dizendo através daquilo que estava dando. Não é quando você recebe, não é quando você conquista, não é quando você tem tudo o que sempre almejou todos um dia possuir, que você pode dizer assim: hoje eu tenho o suficiente e posso dar e compartilhar com os demais, com aqueles que não têm. A lógica não funciona desta maneira, segundo Deus. A Bíblia diz que muitos que ali estavam, naquele culto de adoração, tinham posses, estava em suas mãos a condição para fazê-lo. Mas fazer o quê? Dar a Deus ou reter aquilo que Deus nos deu em vida? Deus olha muito para esta questão e disso temos certeza, porque a Bíblia nos revela no livro de Atos dos Apóstolos, capítulo 5, que quando chegou o dia de ofertar, o dia de dar, todos que vendiam, todos que possuíam casas, herdades, não tinham nada como sendo propriamente seu, mas eles tomavam do que era seu, vendiam, e o dinheiro daquilo que vendiam traziam aos pés dos apóstolos, e dizia aos mesmos: reparti entre nós, segundo a sua boa vontade, para que todos tenham em abundância, para que nenhum tenha falta, até o dia em que Safiras e Ananias resolveram reter, esta é a palavra, reter parte da sua propriedade. Então, o Espírito de Deus fala na boca de Pedro: tendo ela a sua propriedade, não seria sua?

0: vendendo ao dinheiro não estaria em suas mãos? Então por que encheu o diabo, Ananias, o seu coração? Nesse propósito de reter para você partes daquilo que já era propriamente seu, como você permitiu o inimigo de Deus encher o seu coração deste desejo de reter? Já é seu, você não precisa dar, não precisaria você chegar aqui tentando enganar. Agora, o seu engano é pecado que vai testificar contra você, porque você reteu. Ouvintes, eu trago em minha vida uma experiência. Morávamos em um país em que lá nem sempre se podia encontrar leite, farinha ou o necessário para a manutenção de uma família. Então, quando eu encontrava leite, eu comprava de fardos e guardava. E eu notava que eu fazia uso em uma, duas semanas, e quando chegava a hora de verificar a data de validade, eu notava que já não se podia fazer mais nada. Tudo aquilo que havia sido comprado, tudo aquilo que havia custado um alto dinheiro, havia se perdido. Então, eu entendi no meu coração que aqueles que retêm não ganham, eles perdem. Perdem com a data de validade, perdem com a oportunidade que é dada de fazer o bem, e perdem a oportunidade de tirar de tudo que Deus, pelo seu poder, veio nos conceder, a capacidade de vencer a nós mesmos para dar do que temos. Se você é rico, dê da sua riqueza. Esta pobre viúva, disse o Senhor, ela depositou nos cofres de Deus o que ela tinha, porque do seu sustento, diz outra passagem, da sua pobreza, tirou tudo o que tinha. Quando a Bíblia diz o tudo, não está tentando nos colocar em posição de Deus para nos tirar o que não temos. Você está vendo dias em que tratamos com pessoas que diz: dê isso e Deus te dará aquilo, dê mais e mais você terá. Não é disso que está tratando a Bíblia. Mas o Senhor está nos colocando um princípio que nós devemos tratar de aplicar todos os dias e colocar no seu altar não o sobejo, não o que restou. Quantas pessoas que deu ao Senhor a sua vida, mas no fim dos seus dias, quando não tinha mais saúde, quando já não tinha mais paz, quando já não tinha mais o que fazer, então o resto da vida que sobrou, eles entregaram nas mãos do Senhor e disse: está aqui, Senhor, receba a minha juventude, a minha mocidade, a minha meia-idade, eu dei para o pecado, para as drogas, e agora o que sobrou, o que restou, toma, é teu, dê o resto. Aqueles que depositavam estavam dando muito, muito mais do que aquela viúva, mas eles estavam dando daquilo que sobrava, daquilo que restava. E a primeira coisa que nós precisamos entender é que se vamos dar a Deus, tem que ser o nosso melhor. É isso que Deus quer. Eu me recordo que um dia o professor do nosso seminário que a gente tinha começou a contemplar a nota dos alunos, e um começou a desculpar dizendo: é porque eu trabalho. O outro disse: é porque eu tenho uma grande carga familiar. A outra se levantou e começou a explicar todos os seus afazeres domésticos e disse: o único tempo que me sobra, o único tempo que me resta para estudar é quando eu estou em classe. Então o professor se levantou e falou: e o resto que te sobra não venha dar, porque Deus não vai aceitar. O resto do nosso tempo, o resto da nossa esperança, o resto da nossa vida. Se você tem alguma coisa que pode parecer tão pobre, tão insignificante, tão pouco para você, mas se é de coração, traga para Deus e em dedicação, deixe Ele tomar, deixe Ele reinar, deixe Ele dominar o que é seu e não retenha. Porque aquele que retém a sua vida, para ele não tem esperança de salvação. Ele guardou e fez como aquele rico do livro de São Lucas, que usou todos os bens que ele tinha em sua vida, e tudo que ele possuía foi para a sua vida. Nunca compartilhou, nunca, jamais abriu a sua mão para glorificar ao Senhor dando alguma coisa. E no último dia, diz a Bíblia, a morte chegou, e que tanto rico como pobre se encontrou em seus lugares devidos. Lázaro, no seu lugar de paz, e o rico, no seu lugar de tormento. Então ele levanta os seus olhos a pai Abraão e começa a explicar a sua situação, dizendo: por que Lázaro está lá e eu estou aqui? Aí então pai Abraão explica a ele, dizendo: porque você só teve bens em sua vida e dos bens você desfrutou, agora Lázaro não. Até tudo aquilo que ele tinha era da sua condição, era a migalha que caía da sua mesa, mas agora Lázaro veio para cá para descansar e desfrutar, e você veio para o tormento, e daí não terá como você escapar. Ouvintes, o maior tormento não é o de ter e perder aquilo que nós conquistamos. O maior tormento não é querer fazer o bem e não podermos fazer porque não temos condição. O maior tormento é saber que você tem em sua mão a capacidade de honrar a Deus, de louvar a Deus com a sua vida, com os seus lábios, com os seus bens, com os seus dons e com as dádivas que não vieram de você. Foi Deus que pelo seu poder te deu. Então, se Ele está pedindo, dê a Deus: tornai-vos para mim, disse o Senhor, e eu tornarei para vós. Que Deus te abençoe, que você possa compreender esta simples e poderosa palavra de Deus, que vai iluminar as tuas decisões a partir de agora e vai te abençoar em todas as suas atitudes. Que Deus abençoe a toda a querida audiência.
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0: Amados e diletos ouvintes, mais uma vez, aceite a gloriosa paz de nosso Senhor e Salvador Jesus Cristo. Que prazer, que alegria, que felicidade nesse exato momento estar falando com todos vocês para convidar a todos estarmos conosco domingo, dia 13 de setembro. Nós estaremos iniciando a grande campanha do Ministério da Oração e do Ministério do Jejum. Serão 3 domingos, das 10 horas da manhã até o meio-dia. Vai ser aqui na sede mundial das nossas igrejas, Deus é Amor. Estamos aqui muito felizes. Qual é o motivo? Sabendo que você vai participar desta campanha, que você vai vir estar conosco. E aqueles que não puderem estar conosco, estará também ouvindo e assistindo a transmissão ao vivo. Estaremos no altar de Deus, orando, clamando, e estaremos juntos nesta fé. Jesus disse, tudo que nós pedimos em oração, crendo nós receberemos. Estamos nesta fé, nesta comunhão, porque dia 13 começa a campanha de 3 domingos, Pai, Filho e Espírito Santo. Assim está escrito na palavra de Deus. Pedir e dar-se-vos-á. Buscai, encontrarei. Batei e abri-se-vos-á. Porque aquele que pede, recebe. O que busca, encontra. E o que bate, abre-se-lhe-á. Eu tenho certeza, você que está me acompanhando nesse exato momento, vão ser várias orações. Estaremos orando para o Senhor revestir a igreja com poder e glória. Lembra em Atos dos Apóstolos, capítulo 2, a partir do versículo 1, quando todos estavam reunidos naquele lugar, o Espírito de Deus se apoderou daquele povo, línguas estranhas, aonde eles falavam em mistério, e todos foram cheios do Espírito Santo. Da mesma forma vai acontecer domingo, dia 13. Nós vamos começar esta campanha. Serão 3 domingos de oração, das 10 da manhã até o meio-dia. E eu tenho certeza que esta campanha vai ficar guardada em teu coração. O motivo é por quê? Porque Deus vai se manifestar com poder e grande glória. Estaremos também orando para Deus fazer milagres. Você que crê que Jesus é capaz de fazer, então venha. Convidamos também pessoas que estão debaixo de tanta maldição, estaremos fazendo a oração da libertação. Pessoas oprimidas, pessoas que estão encarceradas espiritualmente, amarradas espiritualmente, cadeias vão ser abertas, correntes serão quebradas e algo sobrenatural Deus vai fazer. Você que me escuta agora, me acompanha nesse exato momento, que alegria saber que você está conosco nessa fé. Venham todos, você mesmo de outras igrejas também, você que me acompanha, todos estão convidados. Vai ser o trabalho de um culto de oração. Vamos sim orar para Deus batizar com fogo e com o Espírito Santo. Por isso serão 2 horas de oração. Oração, eu tenho certeza que nós vamos buscar os dons do Espírito Santo. Ninguém pode perder. Estamos deixando bem claro para você, vai ser de uma fé muito grande, vai ser de uma comunhão muito maravilhosa. Vamos unir a nossa fé, vamos dar as mãos erguidas aos céus clamando, misericórdia, Senhor. Não esqueça, dia 13 de setembro, às 10 da manhã até o meio-dia. Eu quero chamar a sua atenção para você estar conosco em jejum. Eu tenho certeza que você vai ver as maravilhas que Deus vai fazer, os sinais que vão acontecer, algo sobrenatural. Que Deus abençoe, amados ouvintes. No decorrer desta programação, retornaremos a falar com vocês, para que vocês não se esqueçam do trabalho da igreja Deus e Amor. Estamos unidos na fé e na coragem e no amor. Que Deus vos abençoe, amados ouvintes.
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3: Agora são 2 horas e 59 minutos e nós prosseguimos com você. Quero agradecer a Angélica, lá de Botucatu, interior aqui de São Paulo. Está ouvindo a programação, deixou aqui sua mensagem. Deus abençoe. Também a Ruth, aqui de São Paulo, que está ligada, diz que sempre ora conosco. Deus abençoe a Ruth, aqui de São Paulo. Vamos ver aqui, Fernando também está nos ouvindo, está acompanhando a programação. Obrigado. Deus abençoe também. Bom, agora são 3 horas em ponto aqui na capital paulista. Nós iremos identificar as nossas emissoras. E na sequência, nós teremos a oração com o pastor Lourival de Almeida.
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1: Jesus nos promete em sua palavra no livro de João capítulo 14 versículos 13 e 14
2: E eu farei o que vocês pedirem em meu nome, para que o Pai seja glorificado no Filho. O que vocês pedirem em meu nome, eu farei.
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tarde, senhor ouvinte amado, aqui estamos de volta com o nosso programa Voz da Libertação, o nosso momento de oração, né? Quero convidar você para nós nos focarmos totalmente no que vamos fazer agora, ligarmos os nossos pensamentos com Deus e falarmos com Deus, mas não falarmos com Deus naquele vazio, e falarmos com Deus na certeza de que está Ele nos ouvindo e que está Ele, acima de tudo, nos respondendo. Prepara o seu coração aí, vamos falar com o Senhor, vamos

Senhor meu Pai, mais uma vez nos encontramos, Senhor. Quando nos encontramos é porque eu sei que tem muita gente orando comigo nesse momento. Estamos na presença do Senhor. Agradeço a Deus a oportunidade. Agradeço a Deus por ter me permitido, Pai, estar aqui diante do Senhor nesse dia. Meu coração está inteiramente voltado ao Senhor. Estou completamente, ó Pai, desligado de qualquer coisa que possa interferir nessa oração que estou fazendo contigo nesse momento. Estou fazendo a Ti nesse momento. Senhor meu Deus, perdoai os meus pecados, as minhas iniquidades. E tudo, ó Deus, que possa representar qualquer interrupção da minha oração, qualquer bloqueio da minha oração. Purifica-me de todo mal, lava-me na Tua palavra, purifica-me no sangue de Jesus Cristo que foi derramado na cruz do Calvário. Senhor, nós não somos perfeitos, às vezes pecamos em pensamentos, pecamos em obras, pecamos com as nossas palavras, mas eu peço ao Senhor, meu Deus, que o Senhor tenha misericórdia, porque eu estou orando, meu Deus, não só por mim, pela minha família, estou orando a Deus por muita gente que está acompanhando a nossa programação nesse dia. São pessoas em situações diferentes. Algumas pessoas, a Deus, com enfermidades consideradas até enfermidades leves. Algumas, a Deus, com algumas dorzinhas. Mas muitas pessoas, a Deus, estão atravessando momentos difíceis e complicados na vida. Muitas pessoas estão atravessando um momento, ó Pai, de extrema dureza. Pessoas que estão, ó Pai, vivendo o extremo da dor, o extremo da solidão, da tristeza. Quantas, ó Pai, estão terrivelmente oprimidas por forças malignas, por potências diabólicas. Já não vivem mais. Na realidade, ó Deus, são sobreviventes. Estão apenas sobrevivendo a uma situação que estão atravessando e muitas nem sabem, ó Deus, se haverão de chegar até o final dessa batalha que estão atravessando. Eu estou diante do Senhor, meu Deus. Eu não estou diante de um Deus mentiroso. Eu não estou diante de um Deus falso. Eu não estou diante de um Deus qualquer. Eu sei que estou diante do Senhor, poderoso Deus, Deus das respostas, Deus da Bíblia, Deus da história, Deus criador de todas as coisas. Eu sei que é diante do Senhor que eu estou. E não existem dúvidas, ó Pai, que o Senhor é Deus, o Senhor é poderoso. Não existem dúvidas, ó Deus, que o Senhor é amor, que o Senhor está visitando cada pessoa no extremo da sua necessidade. E o Senhor está agindo nesse coração através da fé, através, ó Deus, da demonstração de fé que essa pessoa está agora tendo. Eu sei, ó Pai, que pelo simples fato que essa pessoa estar orando comigo agora, ela está demonstrando que tem fé no Senhor. Ela está demonstrando, Senhor meu Deus, que ela acredita que o Senhor está visitando-a agora, que o Senhor está ouvindo-a nesse momento de oração. Senhor meu Deus, obrigado pela nossa vida. Obrigado pela vida dos nossos entes queridos. Obrigado pela vida dessas pessoas que atravessaram o vale da sombra da morte. E estão aqui agora, meu Deus, nesse momento, agradecendo comigo todas as coisas maravilhosas que o Senhor fez, que o Senhor tem feito, que o Senhor fará ainda. Senhor, eu peço nesse momento, Senhor, comece visitando essas pessoas que estão, ó Pai, ainda atravessando o vale da sombra da morte. Comece visitando, Senhor meu Deus, essa pessoa que o médico disse que ela já não tem mais como sair da situação que está vivendo. Sei, ó Pai, que os médicos trabalharam do melhor do seu entendimento, fizeram a coisa certa a ser feita, mas também acabaram por entender os seus próprios limites, os limites da medicina, quem sabe os limites da própria tecnologia médica. E estão agora, meu Deus, colocando essa pessoa a par da situação que está vivendo. Eu creio, meu Deus, eu creio que o Senhor é Deus vivo. Eu creio que o Senhor é Deus sem limite. E que o Senhor vai visitar essa pessoa, ó Pai.
desenganada pela medicina. E o Senhor vai fazer acontecer o milagre. E esse testemunho será contado para a glória e honra do teu santo nome. E sei que muita gente vai vir, Senhor, buscar, quem sabe, o milagre, vai ouvir a sua palavra e vai reconhecer o Senhor como o único Deus verdadeiro. E acima do milagre vai receber a salvação que há no Senhor. Quantos lares, ó Deus, fragmentados, quantos lares estão sendo destruídos, porque o inimigo empreendeu uma verdadeira batalha contra esses lares. O inimigo empreendeu uma verdadeira guerra contra essas famílias. Senhor meu Deus, eu sei que o Senhor está ouvindo o meu clamor, e sei que o Senhor está vendo esse lar que está sendo sacudido, machucado, atacado, bombardeado por forças do inferno, por forças malignas. Sei, ó Pai, que o inimigo não tem prazer em ver o lar que o Senhor criou prosperar. Sei que o inimigo quer sim que o lar que ele tem criado, que não é lar, a família que ele tem criado, que não é a família. É isso que ele quer que prospere. É isso que ele quer que seja abrangente e alcance os quatro cantos desse geóide triaxial, a terra. Senhor meu Deus, Senhor meu Pai, em nome de Jesus Cristo eu peço agora que todas as potências malignas, todas as potências satânicas que têm se levantado para destruir a originalidade daquilo que o Senhor criou, sei, ó Deus, que Satanás tem tentado destruir aquilo que nós entendemos como sendo a primeira instituição do Senhor. Mas eu repreendo, meu Deus, eu repreendo agora, eu repreendo. E eu sei que eu não estou repreendendo sozinho, meu Deus. Eu estou repreendendo com milhares de pessoas, milhares de irmãos, pessoas amigas, que se juntam a mim nessa oração agora. Espírito maligno, designado para a destruição da família, eu te ordeno, nós te repreendemos, em nome de Jesus Cristo. Eu reconheço que de mim mesmo eu não posso fazer nada. Eu reconheço, Senhor meu Deus, que se temos nós vencido o inimigo, é porque o Senhor tem sido conosco. E sei, meu Deus, que vai continuar sendo assim. O Senhor vai continuar nos abençoando para repreendermos o mal. O Senhor vai continuar nos usando para repreendermos, Senhor, todas as potências malignas que têm vindo com tanta força, disfarçada de tantas formas. Senhor, o Senhor é Deus vivo, o Senhor é Deus poderoso. Coloca a sua mão, ó Deus, nessa vida agora. Coloca a sua mão nessa pessoa agora. Eu creio, meu Deus, no seu poder. Eu creio na sua misericórdia. Eu creio que o Senhor está fazendo grandes maravilhas nesse momento em favor dessa família. Senhor, Senhor, em nome de Jesus Cristo, faça a sua obra agora, levantando, Senhor meu Deus, as pessoas que continuam por terra e pensam que não mais se levantarão. Quantas pessoas já entregaram os pontos, Senhor meu Deus, e estão vivendo nesse estado de miséria, esse estado profundo de dor, esse estado profundo de derrota. Coloca a sua mão e levanta agora para a glória e honra do teu santo nome, abençoando essa casa, esses jovens. Quantas pessoas envolvidas com drogas, ó Deus, que estão orando comigo agora. Tudo começou naquela coisinha que parecia tão inocente. Foi aquela cervejinha, depois foi aquele cigarrinho, depois foi a maconha, depois a coisa foi se aprofundando. E quanta gente, Senhor meu Deus, já não tem mais, ó Pai, força alguma para sair desse laço. Quantas pessoas já não têm mais forças delas mesmas para abandonar, Senhor, o vício do álcool, as drogas, a maconha, a cocaína, a heroína, as drogas sintéticas. Senhor meu Deus, eu sei que o Senhor é Deus poderoso e o Senhor está vendo muita gente orando comigo em lágrimas. Eu sei que o Senhor está vendo muitos adolescentes, muitos jovens, eu quero dizer até muitas crianças, que estão orando comigo em lágrimas, pedindo socorro. E algumas sabendo, Senhor meu Deus, que se não for o socorro do Senhor, elas vão sucumbir, elas vão morrer mesmo. Meu Deus,
mas, meu Deus, ajuda essas pessoas, ajuda as nossas criancinhas, ajuda, ó Deus, aqueles que estão em um estado de deterioração tão grande, que essas pessoas já não têm esperança nem mesmo de viver. Senhor, Senhor, em nome de Jesus, eu quero ver por terra, Senhor, eu quero ver por terra toda a obra do inferno, toda a obra maligna, toda a obra satânica que está, ó Deus, tomando conta dessa vida. Obra maligna, obra satânica que está tomando conta dessa vida, eu te ordeno agora. Eu te ordeno no nome de Jesus Cristo, saia desse corpo agora, saia dessa vida, eu te repreendo, espírito imundo, eu te repreendo, Satanás, saia desse corpo agora, saia dessa vida, saia, espírito imundo, que induz essa pessoa a esse tipo de vida, que induz essa pessoa a essa vida de derrota, essa vida de tristeza. Senhor meu Deus, Senhor meu Pai, que a sua igreja seja a igreja. Que a sua igreja, Senhor meu Deus, esteja completamente fundamentada nos preceitos teológicos que a regem. Que a sua igreja não seja, Senhor meu Deus, um ponto de entretenimento. Que não seja um grupo que apenas exalta o turístico. Que a sua igreja, Senhor meu Deus, não seja um gueto. Que a sua igreja, Senhor meu Deus, não seja um agrupamento em busca de movimentos misticistas, em tantos casos, ó Deus, de emburrecimento, infelizmente, que não sejam esses grupos que parecem que querem ser igrejas, grupos que buscam, Senhor meu Deus, não só o místico, mas que buscam, Senhor meu Deus, também se embasarem nas questões amuletistas. Eu peço ao Senhor nesse momento que a igreja do Senhor seja a igreja pronta para servir. Meu Deus, levanta a sua igreja, levanta e firma a sua igreja, para que a sua igreja sirva, para que a sua igreja vá em busca daqueles que ainda não a pertencem, que a sua igreja, Senhor meu Deus, possa alcançar aquele que está morrendo na beira da estrada, que a sua igreja possa alcançar aquele, ó Deus, que já esteve na sua igreja, mas hoje estão essas pessoas enfermas, doentes, essas pessoas também estão falecendo, estão morrendo, e eu digo isso, ó Pai, não apenas espiritualmente, quantas pessoas estão morrendo mesmo fisicamente, que a sua igreja seja a igreja, e que a sua igreja entenda e vá buscar, que a sua igreja entenda o mente, que a sua igreja entenda o comprometimento. Levanta, meu Deus, servos, servas, obreiros e obreiras, e que não sejam essas pessoas apenas e tão somente títulos ambulantes, mas que sejam servos, mas que possam entender, Senhor meu Pai, o índio do Senhor, que possam entender que tem tanta gente precisando ouvir, tanta gente que precisa de socorro, quantos que estão enfraquecidos, ó Deus, e precisam da mão amiga, que esteja ali pronta para levantar essas pessoas desse estado quase morte que essas pessoas estão vivendo. Meu Deus, meu Pai, quantos cultos, quantas campanhas já anunciadas, quantos homens e Deus de verdade também já anunciados, que Senhor, meu Pai, não seja apenas o respaldo, mas que seja a aprovação, que o Senhor aprove esse trabalho, e não tenho dúvida, ó Pai, que esse trabalho será aprovado, e almas virão ao conhecimento da Tua verdade, vidas serão salvas, vidas serão, ó Deus, totalmente transformadas, libertas, perdoadas. Meu Deus, nós somos tão carentes de Ti, nós somos tão carentes da Tua presença. Agora esteja dizendo nós, ó Deus, eu sei, ó Pai, que eu sou tão carente da Sua presença, eu quero mais e mais de Ti. Eu preciso tanto do amor do Senhor na minha vida. Eu preciso tanto da força do Senhor na minha vida. E sei que o ouvinte que está orando comigo não é diferente, não. Ele precisa também, nós precisamos. Eu preciso, Senhor meu Deus, tanto do poder do Senhor para fazer a obra do Senhor com excelência.
e conheço, ó Deus, a minha imperfeição. Na verdade, ó Deus, eu digo as minhas imperfeições. Reconheço, ó Deus, o quanto, ó Pai, poderia estar fazendo tanto mais pela sua obra. E peço ao Senhor, ajuda-me, ó Deus, a ajudar o meu próximo. Ajuda-me, ó Deus, dando-me paciência, amor pelas almas, dando-me saúde. Ajuda-me, ó Deus, a fazer o que é preciso ser feito. Sei, ó Pai, que precisamos alcançar aquele que está lá tão longe. Mas sei também, Senhor meu Deus, que nós precisamos alimentar esse que está aqui tão perto. Coloca a sua mão, ó Pai, na nossa vida, na minha vida, para que nenhuma palavra que venha sair dos nossos lábios sejam palavras de nós mesmos, mas que sejam palavras de verdade, que seja a palavra do Senhor, nada mais do que a palavra do Senhor. Eu aprendi, Senhor meu Deus, que eu não sou a mensagem, mas que eu sou apenas e tão somente um mensageiro. Eu aprendi, Senhor meu Deus, que a voz é minha, mas a palavra tem de ser do Senhor. Eu não quero falar de mim mesmo a esses corações. Se for assim, ó Deus, eu prefiro não falar nada. Eu não quero, ó Deus, achar que às vezes, ó Deus, o inimigo, até mesmo o nosso próprio eu, nos instiga a pensar que somos nós. Nós é que estamos sendo alguma coisa. Eu não quero falar de mim mesmo. Eu não quero falar a minha palavra. Eu não quero achar que sou alguma coisa, porque sei que nada sou, além de pecador, arrependido, é claro, ó Deus, e carente da sua graça, da sua glória. Usa-me como também, ó Deus, usa todos os servos, que tenham, ó Deus, esse sentimento gostoso no coração, e que é preciso fazer o que é preciso fazer dentro daquilo que o Senhor tem nos mandado, e que seja feita a vontade do Senhor, a obra do Senhor. Meu Deus, visita agora, ó Deus, esse coração, visita essa pessoa que está hospitalizada. Eu recebo, ó Deus, tantas cartas de pessoas que estão em presídio. Eu não tenho nem condições de responder todas. Pessoas que estão, ó Deus, já regeneradas ali nos presídios, nas penitenciárias. Guarda essas vidas, ó Pai, e aqueles que ainda não são regenerados, arrependidos, que o Senhor fale a esses corações, que o Senhor guarde essas pessoas. Senhor meu Deus, Senhor meu Pai, as autoridades que o Senhor colocou para reger essa nação, que o Senhor dê a elas a inspiração, a honestidade, para que, Senhor meu Pai, esse país seja um país onde as pessoas possam ter um pouquinho de justiça, que essas pessoas possam, ó Deus, viver daquilo que se arrecada e daquilo que se deve ser repartido, que todas as situações de recursos que são arrecadadas pela nossa nação, que sejam, ó Deus, distribuídas em favor do povo, o povo carente. Quanta gente, ó Deus, não tem nem um arrozinho, feijãozinho quentinho ali. Quantas crianças, ó Deus, quando vão à escola, muitas delas vão por causa da merenda. E, meu Deus, quantas escolas, infelizmente, pessoas sem coração têm se apropriado até da merenda das nossas crianças. Meu Deus, meu Pai, em nome de Jesus Cristo, visita a nossa nação, visita o comando dessa nação, visita, ó Deus, também todos aqueles que são a liderança do seu povo, aqueles, ó Deus, que são a liderança honesta, aqueles que pregam a sua palavra, Senhor meu Deus, são líderes de tantos ministérios e são homens de Deus. Visita também, ó Pai, visita a nossa liderança, liderança também, a nossa diretoria, a nossa presidência, também, meu Deus, a nossa diretoria executiva, deliberativa, também as lideranças jovens, as lideranças, ó Deus, de grupos de evangelização, dos projetos, ó Deus, que são feitos. Senhor meu Pai, visita toda a liderança, que seja para a glória e honra do teu santo nome. Eu peço ao Senhor, em nome de Jesus, vem com o seu poder, ó Deus, sobre nós, vem com o seu poder sobre a sua igreja. Senhor, Senhor, derrama do seu poder, da sua graça sobre todos esses que estão orando comigo agora. São pessoas perdoadas, lavadas, redimidas no sangue de Jesus Cristo. Senhor meu Deus, em nome de Jesus, visita todos esses corações que estão abertos à visitação do Senhor. Eu creio, Senhor meu Deus, eu creio que o Senhor está nos visitando nesse momento. Eu creio que o Senhor está visitando essa casa, meu Pai, que de repente se transformou numa verdadeira batalha. Essa família, meu Pai, que de repente passou a ver as coisas tão deterioradas, tão tristes. Visita agora,
a sua bobai, visita aquele que por alguma razão, que ela até julga própria, meu Pai, acabou abandonando os caminhos do Senhor e está lá, tão distante da tua salvação, tão distante do seu poder, da tua glória, da tua graça. Eu peço ao Senhor, em nome de Jesus, que o Senhor venha com força, com poder, com autoridade agora, meu Deus, fazer uma obra grandiosa, trazendo de volta essa vida. Quantos um dia, Senhor, se declararam cansados do sofrimento, se declararam cansados, ó Deus, da perseguição, e por algum instante acharam que deveriam deixar a cruz. Ah, meu Deus, foi só tirar a cruz do ombro e não conseguiram colocar de volta. Eles estão vivendo essa vida em estado vegetativo, espiritualmente falando, e sei, ó Deus, que o Senhor está visitando essas pessoas agora. Foi aquele momentozinho, Senhor, a cruz saiu dali e nunca mais voltou. Eu gosto muito, ó Deus, de cantar o hino de cruz, porque sim, fala, Senhor, que só vou trocar a minha cruz por uma coroa. E é isso, ó Deus, que nós queremos colocar, Senhor, nesse coração através da orientação do viajar do Espírito Santo. Essas pessoas que deixaram a cruz, que a tomem de volta e com a ajuda do Senhor, e só troquem essa cruz por uma coroa que já está garantida lá na glória. Senhor, meu Deus, Senhor, meu Pai, visita-nos, ó Deus, visita todos nós, visita o seu povo, visita a sua igreja. Eu creio na visita do Senhor, eu creio no poder do Senhor agora. Repreendo todo o mal, repreendo toda a enfermidade, repreendo toda a dor, que saia agora. E que o testemunho venha, que as portas se abram, que a prosperidade para o seu povo, que é ofertante, que é dizimista, que ela venha se tornar uma realidade. Senhor meu Deus, Senhor meu Pai, estenda as tuas mãos agora para fazer grandes sinais, meu Pai. Estenda as tuas mãos agora para levantar aquele que está caído, Senhor. Estenda as tuas mãos agora para fazer uma grande obra, Senhor, em favor dessa gente que tem sofrido tanto. Essa gente que tem atravessado os momentos mais difíceis e mais complicados. Senhor meu Deus, em nome de Jesus, visita agora esse povo. Visita agora essa igreja, Senhor, que quer ser a igreja militante. Visita agora, Senhor meu Pai, todos esses que estão chorando, achando que não mais sobreviverão à enfermidade, que já está, meu Deus, levando essas pessoas à fraqueza. Em nome de Jesus, Senhor meu Deus, toca nesse coração agora. Em nome de Jesus, meu Deus, toca nessas famílias agora. Em nome de Jesus, meu Deus, toca em todos aqueles que oram comigo, que oram conosco. Eu creio, meu Pai, eu creio agora que o Senhor está ouvindo a nossa oração. Eu creio que a resposta já chegou, que o alívio já chegou. Eu creio, meu Deus, que a fortaleza já entrou nesse coração, nessa vida. Purifica-nos, ó Deus, mais uma vez, humildemente peço ao Senhor. Purifica-nos, Senhor. Purifica-nos nas tuas mãos santas. Purifica-nos, ó Deus, debaixo do seu poder, na sua misericórdia. Lava-nos, perdoa-nos. E que a nossa oração tenha tido, Senhor, meu Deus, a resposta. Que nós possamos contar com a resposta do Senhor agora, em nome de Jesus Cristo. Eu creio, meu Pai, que os nossos ouvintes que oraram conosco foram abençoados, foram tocados e estão rejuvenescidos na sua presença, em nome de Jesus Cristo, em nome de Jesus Cristo, nosso Salvador.

0: sou o pastor Lourival de Almeida. Nosso endereço é esse, Avenida do Estado, 4568, na Baixada do Glicério. Temos cultos todos os dias, viu? Todos os dias, cultos aqui na nossa igreja, oração todos os dias, e você será mais do que bem-vindo, bem recepcionado a estar conosco, participando dos nossos cultos e recebendo grandemente a presença de Deus na sua vida. Avenida do Estado, 4568, na Baixada do Glicério. Fiquem todos com Deus.
1: Tu, Senhor, guardarás em perfeita paz aquele cujo propósito está firme, porque em ti confia. Isaías, capítulo 26, versículo 3.
2: 3 horas e 29 minutos.

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Jesus prossegue: aos discípulos em glória, vai adiante e prepara a Páscoa para que comamos. Ele não tinha entrado ainda em Jerusalém, mas quando os discípulos se preocupam dizendo: olha, nós temos que comer a Páscoa, Senhor, e ele diz: olha, vai adiante vocês dois, Pedro e João, e ao entrar na cidade vocês vão encontrar um homem com quem darão as costas. Eu posso lhes dizer que era algo muito difícil você encontrar um homem com cântaro carregando água. Isso era ofício de mulheres, né? As mulheres iam, você vê que lá em João 4, você vê a mulher samaritana bebendo água, as outras mulheres bebendo água. Isso não era ofício de homem. Mas se Jesus falou que ia ter um homem com cântaro, ia ter um homem. E a Bíblia diz que eles esperam e de repente aparece quem? Um homem com cântaro nas costas. E eles fazem conforme Jesus lhes disse: seguiu o homem.

o seguinte: existe um lugar aí na tua casa que Jesus possa estar ceando, celebrando a ceia? Existe um lugar aí na tua casa, na tua vida, onde o Mestre possa entrar e ceiar? Né? Ele diz assim: eis que eu estou à porta e bato. Se alguém ouvir a minha voz e abrir a porta, entrarei na sua casa, com ele estarei e ele comigo. Jesus quer entrar para estar ceando, trazendo a comunhão. A Páscoa era o período de celebração.

quem Jesus permitiu. A multidão lhe seguia, é claro. Vinha uma grande quantidade de pessoas seguindo Jesus. Mas para comer a Páscoa, só comeu Jesus e os discípulos. Não é qualquer pessoa que está preparada, que está convidada para comer a Páscoa. Não é qualquer pessoa que pode vir e adentrar ao local onde Jesus está ali, separado com aqueles que são seus.

das, de tudo que o Senhor tinha feito em sua vida. A celebração da Páscoa, né, dos livramentos, desde a saída do Egito. E esse homem, ele tinha na sua casa

espaço. Olha, Jesus, ele quer primeiro encontrar um espaço na casa. Jesus, ele quer um local apropriado. E terceira instância, Jesus, ele

preparada, este dinheiro, o local adequado, pessoas preparadas e pessoas que estão no seu rol de comunhão para comer a Páscoa com Jesus. Jesus te convida para a Páscoa. Jesus te convida para essa comunhão.

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depois que chegue o tempo em que você achará que a luz do sol, da lua e das estrelas perdeu o seu brilho e que as nuvens de chuva nunca vão embora. Então seus braços, que sempre o defenderam, começarão a tremer, e as suas pernas, que agora são fortes, ficarão fracas, e os seus dentes cairão, e sobrarão tão poucos que você não conseguirá mastigar a sua comida. A sua vista ficará tão fraca que você não poderá mais ver as coisas claramente.

e até caminhar será perigoso. 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
9: 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Eu conheci a Igreja Pentecostal Deus é Amor através da revelação do Espírito Santo de Deus. 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

0: Agora são 4 horas e 5 minutos em São Paulo. Você está comigo na Rádio Deus e Amor. 8 de setembro de 2026, terça-feira. Aceitem a paz do Senhor Jesus, do seu nome Cristo Fabulous. Comigo nos botões eletrônicos, a mesa técnica é do Hamilton. Nós vamos agora para o bloco de notícias Saúde Mental. Daqui a pouco eu volto com você.
1: E chegou o momento de informação aqui na Rádio Deus é Amor. Síndrome de burnout. Aprenda a preveni-la no ambiente de trabalho. A síndrome de burnout é um distúrbio emocional caracterizado pela exaustão extrema, estresse crônico e uma sensação de incapacidade no ambiente de trabalho. Ela é frequentemente causada pela pressão excessiva, falta de apoio social e a sobrecarga de responsabilidades, afetando principalmente profissionais de áreas como saúde, educação e atendimento ao público. A Organização Mundial de Saúde reconheceu a síndrome como uma condição ocupacional, alertando sobre os riscos que ela representa para a saúde mental dos trabalhadores. Para prevenir a síndrome de burnout, é essencial que as empresas implementem estratégias que promovam o bem-estar dos colaboradores, estabelecer uma carga de trabalho equilibrada, incentivar pausas regulares e promover um ambiente de apoio entre equipes. Além disso, é fundamental que os gestores estejam atentos aos sinais de exaustão e estresse nos funcionários, incentivar os colaboradores a estabelecerem limites saudáveis entre vida pessoal e profissional, praticar atividades físicas e buscar apoio psicológico são passos essenciais para manter o equilíbrio emocional. O ambiente de trabalho, quando saudável e equilibrado, pode ser uma força de apoio, ajudando os colaboradores a se manterem motivados e produtivos, sem prejudicar a saúde mental. A sua terapia está dando certo? Saiba como avaliar. A terapia é uma ferramenta fundamental para lidar com questões emocionais e psicológicas, mas muitas vezes surge aquela dúvida sobre como saber se os resultados estão sendo alcançados. Um dos sinais mais claros de que a terapia está funcionando é a sensação de que você está mais consciente dos seus sentimentos, comportamentos e padrões mentais. Então, à medida que você compartilha as suas experiências com o terapeuta, você pode perceber que está adquirindo maior autoconhecimento e, consequentemente, conseguindo entender melhor as suas reações diante de determinadas situações. Além disso, a terapia é um processo de transformação. Mudanças podem ser gradativas. Isso significa que, ao longo do tempo, você pode notar uma diminuição dos sintomas que o levaram até o consultório, como a ansiedade, a tristeza e a raiva. Você também pode começar a se sentir mais capacitado para lidar com desafios diários, conseguindo tomar decisões de maneira mais assertiva e saudável. Porém, a terapia também pode apresentar momentos difíceis e de desconforto, só que são comuns quando lidamos com questões mais

0: registrar as abordagens conforme necessário, justamente para garantir que o processo continue sendo útil e relevante.
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2: Você já tem anotado com você o WhatsApp da Rádio Deus e Amor? A gente fala anotado porque ele tem anotado aquele e-mail retrógrado, né? Mas vamos lá. O WhatsApp da Rádio Deus e Amor é DDD 11 98292-3392. DDD 11 98292. Você pode, inclusive, mandar sua mensagem agora para nós, tá bom? Entrar em contato conosco, deixar o seu pedido de oração, claro, falando o seu nome e a cidade que você está, tá bom? Nós também estamos lá no Instagram, o perfil oficial da Igreja Deus Amor, no Instagram, Igreja Deus Amor Oficial. Também estamos com a nossa página no Facebook, Igreja Deus Amor. 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Todos eles têm lá o selo de identificação. Eu ia falar notificação, não, é identificação, para que você saiba que somos nós, tá bom? 4 horas e 11 minutos.
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5: Todo filho obediente prospera, todo filho obediente, nada dá errado. Todo filho obediente que obedece a palavra do Pai, o Pai, ele honra o filho que é obediente. Simão, ele entrou para dentro do barco, não perdeu a oportunidade. Ele começa remando, ele começa entrando novamente para dentro do lago, para dentro daquele mar. Ele começa remando, e conforme ele está indo, tem alguém voltando. Conforme ele está indo, tem alguém retornando. Parece que estou vendo a oposição olhando para ele e dizendo assim: o que é que você vai fazer lá, meu filho? Lá não está tempo, não dá para lançar. essa rede mais não, ó. Eu passei a noite inteira, não peguei nada. Aí dá uma olhada pro outro lado, alguém do barco diz também: ei, meu filho, ó, o que é que você tá voltando pra dentro do mar? Esqueceu alguma coisa lá? Não, ó, eu não esqueci não, eu vou voltar de lá diferente hoje, ó. Eu vou voltar de dentro desse lago, ó, diferente hoje, ó. Ei, meu filho, o que é que você tá voltando pra dentro do mar? Você não pescou como eu a noite inteira e não pegou nada? Eu tô voltando essas horas e não peguei nada. Você vai pra lá, só vai perder tempo. Eu não vou perder tempo não, porque agora eu tenho a palavra que me deu. E qual foi a palavra que foi dada pra ti? A palavra que ele me deu: lança a rede, lança a rede. Quem anda na palavra do homem desiste, quem anda na palavra da mulher desiste, quem anda debaixo da promessa da sociedade desiste, mas quem anda na palavra de Jesus não desiste. Quem anda debaixo da promessa de Jesus, o tempo passa, mas a vitória vem. O tempo passa, mas o milagre chega. O tempo passa, mas o nosso Deus, ele vem pra agir.
6: Tem 35 pessoas que Jesus está tocando na sua visão agora. Ele vai abrir os teus olhos hoje. Você estava perdendo a tua visão, mas hoje Jesus te trouxe aqui, já está garantindo vitória para a tua vida. Hoje ele te trouxe aqui, está garantindo vitória para a tua casa. Não adianta. Eu quero orar por 69 pessoas aqui. O Senhor está me dizendo que o médico já desenganou, mas Jesus não desenganou ninguém. E Jesus colocou a mão hoje, já ordenou vitória. Levanta a mão e vem. Levanta a tua mão e recebe o teu milagre. Levanta a tua mão e recebe. Recebe o teu milagre. 42 pessoas, nada está dando certo para você. Foi um demônio que recebeu uma oferenda. E o diabo disse: eu vou fechar todas as portas para ele. Mas Jesus já colocou as mãos e está abrindo as portas para você hoje. Levanta a tua mão, levanta a tua mão, levanta a tua mão. Levanta a tua mão e dá glória para este Deus. Tem 91 pessoas aqui. Jesus está dizendo: deixa as minhas mãos trabalhar. E você vai ver o que eu vou fazer da noite para o dia naquele lugar. Levanta a mão, levanta.

0: pancada no seu estômago, não sai em raio-x, mas a dor persiste, não sai nos exames, mas a dor persiste. A partir de hoje está curado, a partir de hoje está curado agora. Levanta a mão da glória para Jesus. 15 pessoas que sofriam de fraqueza nas pernas, Jesus acabou de te curar. Eu quero orar por 23 pessoas aqui. O médico disse: agora é somente um milagre. Senhora, olha para mim, Senhora. Fecha os teus olhos. Fecha os teus olhos, Senhora, que segura. É, põe a mão na cabeça. Põe a mão no teu coração. Põe a mão no coração, no coração. Senhora, a Senhora, isso, você. O Senhor me mostra um demônio chamado espírito de morte. Está no ombro dela. Se tiver uma obreira, eu agradeço. Ó, um, dois e três. Corre lá, obreira. Ali, ó, ó, já tá passando uma mulher aí, ó. Já pode segurar, já tá aí, ó. Ó, olha quem é que estava lá, tá vendo? Espírito de morte. Olha lá, que coisa terrível, tá vendo? Se essa mulher não vem aqui hoje, irmão, a sepultura dela já estava aberta. Mas Jesus chegou e fechou a sepultura e deu vida para ela. Olha lá que legião, olha o desespero do diabo. Olha o desespero do diabo aí, olha aí, ó. Olha aí, diga, queima ele. Olha o desespero do diabo aí, ó, ó. Olha aí que coisa terrível, tá vendo? Que coisa terrível, olha aí, ó. Não dá nem tempo de orar para uma, a outra já caiu também. Eu quero orar aqui por 13 pessoas. 13 pessoas que estava preocupado. Porque todas as vezes que você vai se alimentar, você sente algo preso na sua garganta. Jesus está te curando agora. Corre ali para testemunhar, corre lá. Corre ali para testemunhar. Pastor Kleber já está com a mão levantada, corre lá. Corre lá para testemunhar, corre lá, corre lá. Corre ali, corre ali. Olha o desespero do diabo, olha o desespero do diabo. O diabo não gostou da cura dessas pessoas, não. O diabo não gostou da cura dessas pessoas, não. Diga, queima ele. Era demônios, mas hoje o diabo vai embora. Diga, queima ele. Olha o desespero, ouvintes. É o demônio da enfermidade. Diga, queima ele. Diga, queima ele. Diga, saia.
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Agora são 4 horas da manhã, 21 minutos, aqui na capital paulista, 13 graus agora em São Paulo. Temos previsão de chuva para as próximas horas. Hoje a temperatura não passa dos 20 graus, então se agasalhe, se cuide, tá bom? Não esqueça do guarda-chuva, da sombrinha também, tá bom? Vamos agora para o belíssimo louvor da gravadora MC Music, na voz da cantora Cristina Santana, do álbum Deus de Milagres, Deserto de Provação.

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4: Muito bem, 4 horas e 27 minutos aqui na capital paulista. Você está comigo aqui na Rádio Deus e Amor, Madrugada do Socorro de Deus. Agradecendo sempre a sua atenção, a sua audiência, em nome de Jesus. O Paulinho está ouvindo a programação e deixou aqui o seu pedido de oração. E registrou também a sua participação aqui na Rádio Deus e Amor. Obrigado, Deus abençoe você e também a sua família. O Donizete, lá de Paulo, também está nos ouvindo. Obrigado, Deus abençoe. Ficamos felizes por sua participação aqui conosco. A Zoraide Beatriz também está ouvindo a nossa programação. DDD51 é Porto Alegre, Rio Grande do Sul. Deus abençoe povo gaúcho que estão ligados conosco nesta madrugada fria. Bom, se aqui está frio, imagina o sul como que deve estar, não é? Um abraço ao povo querido aí do sul, no nome de Jesus Cristo. Quero lembrar aos irmãos que estão acompanhando, a todos vocês ouvintes da Rádio Deus e Amor, aí de Guarulhos, Zona Norte de São Paulo, a sede estadual da Igreja Pentecostal Deus e Amor em Guarulhos está na Avenida Monteiro Lobato, 347, com cultos todos os dias, 9, 15 e 19 horas. Hoje, terça-feira, nós teremos ali a Terça dos Vencedores, às 9 da manhã, com o presbítero Nogueira, às 15 horas com o diácono Yuri Mateus, e no horário das 19 horas, eu mesmo, pastor Fábio Lúcio, juntamente com o presbítero Regis, estaremos ali para orar por você hoje, Terça dos Vencedores, aí em nossa sede estadual de Guarulhos, Avenida Monteiro Lobato, 347, no centro aí de Guarulhos. Não perca aí a oportunidade de estar conosco. 4h29, não perca a hora. Agora eu quero falar com o querido Celso, que deixou aqui a sua mensagem. Bom dia, na paz do Senhor Jesus. Peço oração por mim e também por minha família. Ele é de Cangaíba, aqui em São Paulo. Um abraço, viu, Celso, você e toda a sua família. Obrigado pela audiência. O Ezequiel também está nos ouvindo lá no Rio Grande do Sul. Ele fala assim: a paz do Senhor Jesus, pastor Fábio Lúcio, peço oração por mim e pelo meu irmão Paulo Gilberto. Ele está com câncer avançado no fígado. Por favor, ore por nós. Estaremos orando, meu irmão. Um abraço a você e toda a sua família e o povo querido aí no Rio Grande do Sul. Bom, agora são 4 horas e 30 minutos. 4 e 30. pergunta, nós temos a participação de Débora Miranda agora aqui na programação. Ela e o projeto Eu e Mais Um. A lição de hoje, o tema é Conhecendo a Deus em Intimidade.

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1: Mais uma vez nós estamos aqui com esses 5 minutinhos, com o nosso espaço Eu Mais Um. Eu Mais Um porque é eu mais uma pessoa, onde eu cuido, onde eu ensino a palavra de Deus, onde eu acompanho o seu dia a dia para crescimento no conhecimento de Deus. Eu saúdo na paz do Senhor, Débora Miranda, estou aqui todos os dias para ajudar você a conhecer mais a Deus. Estamos falando da importância do estudo bíblico, né? Nós falamos tantas coisas interessantes, como estudar a Bíblia, a importância do estudo, a importância também de você ter o contato através da oração, né? O contato da palavra através da oração, enfim. Nós estamos falando simplesmente sobre a Bíblia Sagrada. E hoje eu queria falar que é importante você conhecer a Deus mais intimamente a cada dia. Eu posso dizer que aquele que não conhece ao Senhor, tampouco poderá entender a sua palavra. E a melhor maneira de entender um livro é conhecer pessoalmente o seu autor. E o mesmo acontece com a Bíblia. Você já conhece a Deus e você já começou a cultivar um relacionamento íntimo com o Senhor. Um filho, ele entende bem o testamento do seu pai. E você, como filho de Deus, com certeza não terá dificuldades no estudo das Escrituras. É importante que você dependa da oração, porque a oração humilde, reverente, ela é indispensável para o estudo proveitoso da palavra de Deus. Ou seja, antes de você começar a estudar a palavra do Senhor, é importante você entrar em oração e falar: Senhor, eu preciso da tua orientação, eu preciso do teu Espírito Santo para que me venha ensinar, interpretar estas palavras. Não somente isso, mas é importante estudar com uma atitude de submissão, ou seja, obediente. A Bíblia diz aquela parábola da casa na areia e aquela casa sobre a rocha. Está em Mateus 7,24. A Bíblia diz que todo aquele que ouve a palavra do Senhor e a pratica é como um homem prudente que construiu a sua casa sobre a rocha. Você então precisa ter uma atitude de obediência ao Senhor, não somente ouvindo esta palavra, não somente a estudando, mas também a obedecendo. Não somente isso, é importante você ter um planejamento de estudo. Porque a Bíblia não é um livro de história, nem de uma novela, que tem que ser lida livro por livro, ou capítulo por capítulo, para você poder achar o sentido dela. Não. Eu digo que é recomendável você seguir um plano de leitura para benefício pessoal. Por exemplo, você começa lendo os livros do Novo Testamento, que são mais fáceis. Por exemplo, Lucas, depois você lê o livro de São João, Atos, Romanos, você vai ler Provérbios, e depois você pode ler também Salmos. Você pode ler também, voltando lá para o Novo Testamento, Hebreus. E, claro, você vai escolhendo as passagens que mais lhe interessam. É assim que você vai conhecendo a palavra de Deus. É importante, não somente a oração, mas o estudo da palavra. Sem palavra, a gente não tem orientação. A Bíblia diz que a palavra de Deus é luz para o nosso caminho, ou seja, é aquela que vai nos orientar por onde seguirmos, por onde nós andarmos. É muito essencial você, novo convertido, ter este conhecimento, este relacionamento com Deus, para que você possa vencer todas as lutas, vencer as tentações, enfim, se alimentar. Você precisa alimentar-se. Não se esqueça, a oração é importante, também a palavra é importante, para que você possa conhecer mais a Deus. E vamos assim encerrando a nossa programação e voltaremos na próxima edição ainda falando sobre a Bíblia Sagrada e a importância do estudo dela. Vou deixar aqui o nosso WhatsApp Para contato, 119-8292-3392. Por hoje é só. E até a próxima oportunidade.

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Deus, neste momento, mais uma vez, nos colocamos na sua presença. Pai, nós queremos louvar o seu nome, pois és digno de toda honra e de toda glória. Agradecemos ao Senhor pela vida, ó Deus, e por tudo que tens feito. Nós somos merecedores de tamanho amor, de tamanho misericórdia. Perdoa as nossas faltas, os nossos pecados, meu Deus. Pai, esta é a oração por portas abertas. Eu sei que muitas pessoas estão do outro lado, meu Deus, acompanhando a programação, orando comigo. Quantos que estão desempregados, quantos que estão batendo, ó Deus, a porta, mas a porta continua fechada. Senhor, neste momento de oração, eu lhe peço humildemente que o Senhor venha nesta hora visitar e dar vitória ao seu povo. Pai, o Senhor vai aonde nós não conseguimos ir. O Senhor ouve aquilo que nós não conseguimos ouvir. E o Senhor vê aquilo que nós não vimos. Abençoa os nossos irmãos e irmãs, Senhor. Abra as portas para eles. Quantas pessoas que estão passando lutas financeiras. Quantas, meu Deus, que, ó Pai, há tanto vem buscando, pedindo, vem orando. E eles creem no seu poder e na sua grandeza. Assim como eu também creio. Eu sei que para ti não há impossíveis. Eu sei que para o Senhor não há barreiras. Abra as portas, meu Deus, para esta pessoa, para que ela venha testificar da grandeza daquilo que o Senhor fez. Indubitavelmente, cremos na grandeza do Senhor e da sua palavra. E a fé, ó Deus, a fé, meu Pai, ela zomba, ó Deus, das lutas e das provações. Sim, a fé ela zomba. A fé, ó Deus, não se dobra para as adversidades. A fé não se dobra para as circunstâncias, mas sim para ti, ó Pai. Dá em tuas mãos esta carteira de trabalho. Meu Deus, esta mãe, esse pai, esse jovem, esta pessoa. Quantos, meu Deus, que hoje, terça-feira, sairão à procura desta porta? Meu Pai, quantas pessoas com causas judiciais. Tem misericórdia, Senhor. Tem misericórdia. Abra esta porta para elas. Senhor, eu sei que muitos fazem propósito com o Senhor neste momento. E por que não falar no plural? Fazem propósito.

propósitos com o Senhor. Estão, ó Deus, votando, estão falando, ó Pai. Ah, Senhor amado, Deus querido, é no nome de Jesus Cristo que nós estamos orando e cremos que o Senhor é fiel. Visita os nossos irmãos ouvintes da Rádio Deus e Amor. O José Carlos, que está nos ouvindo, ó Deus, lá em Tijucas do Sul, no Paraná. Dê vitória a ele e sua família. Pelo poder da sua palavra, meu Deus, realiza algo glorioso para que eles venham testificar a nós aquilo que o Senhor realizou. Visita, ó Deus, no nome de Jesus Cristo, o nosso irmão Sérgio, que está ouvindo a programação lá na Praça da Califórnia, Jardim América, aqui em São Paulo. Dê vitória a ele, Deus, confirma a tua bênção, maravilhas, prodígios, sinais. Senhor, visita a nossa irmã Maria, que também ora conosco. Ela pede para que oremos por Maria do Rosário. Precisa de portas abertas. Estou vendo aqui, ó Deus, o pedido de oração da nossa irmã Maria. Ao encontro dela, Pai, da família dela nesse momento. Manifesta, ó Deus, o teu poder, a tua glória, Senhor. O Antônio Carlos, que também nos ouve, meu Pai, lá no estado do Espírito Santo, em Cariacica. Ele crê, meu Pai, que o Senhor está abrindo a porta para ele, para a família dele, assim como eu também creio. Pai, no nome de Jesus Cristo, visita agora os nossos irmãos, as nossas irmãs. Quantos que estão já, ó Pai, se preparando para mais um dia de trabalho. Pai amado, aqueles que neste momento, lá no local do seu trabalho, estão ouvindo a Rádio Deus e Amor, estão orando comigo, Pai. Eles creem no poder da oração, e é verdade. A oração de um justo, ela pode muito em seus efeitos. A irmã Zilda, meu Deus, está nos ouvindo e ela pede para que o Senhor dê vitória na causa do INSS. Visita ela, Senhor Deus, lá em Pratópolis, em Minas Gerais. Ela diz, meu Deus, que dia 10, quinta-feira, vai passar por uma perícia judicial. Que ela venha contar, ó Pai, a Deus, uma vitória e que tudo venha dar certo, mediante o teu querido e a tua vontade. Sei, meu Deus, que para o Senhor, ó Pai, não há barreiras e não há, ó Deus, muralhas. Meu Senhor, visita o irmão Ezequiel. Ele diz que está nos ouvindo lá em Pinheira, Palhoça, Santa Catarina. Mas ele é de Farroupilha, lá no Rio Grande do Sul, aquela cidade próxima a Caxias do Sul. Visita o teu povo, Pai. Visita a tua igreja, visita os teus filhos. Confirma, Senhor Deus, a tua bênção, a tua vitória. Esta é a oração e o nosso pedido. A oração por portas abertas, em nome de Jesus. Amém.

0: 4:50 em São Paulo. Nós vamos ao bloco de notícias Saúde em Foco.
1: E chegou o momento de informação aqui na Rádio Deus é Amor. Proteja a sua saúde. Conheça quais benefícios os exercícios físicos na terceira idade podem proporcionar para sua saúde. Todo mundo sabe, na verdade, que a prática regular de exercícios físicos na terceira idade é fundamental para garantir a longevidade e a qualidade de vida, além da independência desse público, os idosos. Segundo o fisioterapeuta Rodrigo, as atividades físicas melhoram o corpo, estimulam funções cognitivas, como a memória, o raciocínio e, mais importante, protegem a saúde mental. Além disso, a prática em grupo promove a interação social, fortalece os laços com a comunidade e previne o isolamento e a solidão. Então agora vamos ouvir aí como alguns desses benefícios pode promover ainda mais saúde para o público idoso. Fortalecimento muscular e funcionalidade. Com o avanço da conhecida sarcopenia, né? Uma diminuição natural da massa muscular e da força. A prática de atividades físicas, especialmente aquelas que envolvem exercícios de resistência, pode ajudar a combater essas perdas, aumentando a força muscular em idosos. Isso contribui diretamente para a manutenção da autonomia nas atividades cotidianas, como subir escadas, carregar compras e realizar tarefas domésticas. Tem ainda a preservação da densidade óssea. Exercícios, especialmente musculação e atividades que envolvam suporte de peso, são fundamentais para manter a densidade óssea e prevenir condições como osteoporose, que aumenta o risco de fraturas. Um esqueleto saudável e forte é essencial para manter a mobilidade e reduzir a incidência de quedas e lesões relacionadas. E ainda saúde cardiovascular. A prática regular de atividade física ajuda a manter um coração saudável e uma circulação sanguínea eficiente, fatores que podem reduzir significativamente o risco de doenças cardiovasculares. Exercícios aeróbicos como caminhar, nadar ou andar de bicicleta fortalecem o músculo cardíaco e podem ajudar a controlar a pressão arterial e os níveis de colesterol. Alerta de saúde pública. Proteja a saúde da sua família contra escorpiões. Com a presença cada vez mais comum de escorpiões em áreas urbanas, é fundamental que a população esteja informada sobre os riscos, formas de prevenção e os procedimentos corretos em caso de acidentes. O manuseio de materiais de construção, como telhas, madeiras ou tijolos, deve ser feito sempre com luvas de proteção, preferencialmente aquelas luvas de vaqueta. Caso uma criança encontre o animal, ela deve chamar um adulto imediatamente e nunca tentar pegá-lo ou colocá-los aí nas mãos diretamente. O acidente com escorpião costuma ser muito doloroso, mas nem sempre a picada é visível, o que acaba dificultando um pouco a identificação. Em crianças que muitas vezes não conseguem expressar o que sentem, é importante observar os sinais. Choro intenso, agitação, coração acelerado e muito suor. Então, diante de qualquer suspeita de picada, ou se você notar algum desses sintomas que eu mencionei, os moradores devem procurar imediatamente uma unidade de saúde para garantir que o tratamento seja adequado. No caso específico de crianças até 10 anos, elas devem ser levadas diretamente a um hospital especializado. Essa unidade, né, uma referência aí, está totalmente preparada para administrar o soro antiescorpiônico e realizar todos os cuidados necessários no atendimento dessa emergência. A agilidade, aliás, no atendimento desses casos é crucial para a segurança do paciente. Para evitar a presença, então, do aracnídeo, a vigilância recomenda manter quintais e jardins sempre limpos, sem acúmulo de lixo, entulhos, folhas secas ou madeiras. Também é necessário vedar as frestas e ralos com telas, afastar as camas e berços das paredes, rebocar muros e verificar roupas, toalhas e calçados, principalmente antes de usá-los.
0: agora são 4:55 em São Paulo. E a minha participação aqui dentro da programação se encerra aqui, porque nós teremos agora horário reservado à propaganda eleitoral gratuita, mas não esqueça que daqui a pouquinho nós teremos culto no ar, oração do amanhecer, enfim, a bênção continua aqui. Eu quero agradecer os trabalhos técnicos do querido Hamilton do Canto Júnior, e eu vou me despedindo de todos vocês, desejando uma ótima terça-feira, tá bom? Deus abençoe vocês e até a próxima, mas não se esqueça, quem não conhece a Deus, porque Deus é amor.

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2: A paz do Senhor Jesus, hoje eu vou compartilhar com os irmãos os fundamentos de fé, seres espirituais. Cremos que os anjos são mensageiros e ministros de Deus, ordenados pelo Senhor para guardar e livrar os crentes fiéis e executar as demais ordens recebidas diretamente de Deus. Os anjos não possuem poder para curar ou abençoar, e também não recebem ordens ou pedidos de homens, ou de toda a classe de ser humano, mas exclusivamente de Deus. Cremos ainda que aquele anjo do Senhor, citado lá no Antigo Testamento, com poder para abençoar, decidir e que recebeu a oração, é o próprio Senhor Jesus Cristo. Continuemos acompanhando, pois compartilharemos com vocês todos os fundamentos de fé da nossa igreja. Que Deus te abençoe e até mais.
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4: Oi, a paz do Senhor Jesus Cristo e o seu irmão Wagner da Silva Alves. Eu conheci a igreja Deus Amor através da minha mãe. 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
5: Meu nome é Eva, é de Viçosa, Minas Gerais. E eu estou aqui para testemunhar, sim, para os irmãos que têm recebido muitas bênçãos do Senhor nas igrejas pentecostais Deus e Amor. Eu conheci a Igreja Deus e Amor há uns 25 anos atrás, através de uma cunhada, minha cunhada, congregando na Igreja Deus e Amor, me convidou para conhecer e eu era muito enferma, problemática. E passando muita dificuldade. E eu compreendi que precisava de Jesus, né? Minha cunhada me convidou, fui com ela, recebendo as orações dos homens de Deus, aqui na Igreja Deus é Amor de Viçosa. E Jesus tem abençoado nossas vidas. Estou muito feliz com Jesus, servindo a Ele na Igreja Pentecostal Deus é Amor. Deus abençoe a todos em nome de Jesus.
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7: Senhor a todos, através dessa mensagem, venho fazer uma colocação a todos nossos irmãos e irmãs que venham estudar na Escola Teológica Deus e Amor. Eu comecei a estudar fazendo o curso do CFO. Através do curso tive a oportunidade de fazer a prova para o diaconato e agora estou fazendo o CBDA. Tenho orientado muito a aprendizados da palavra de Deus, vida espiritual. A igreja está, meus irmãos, investindo pesado no estudo dos obreiros, pelos professores qualificados, uma ampla biblioteca com todos os livros teológicos, Bíblia de estudo, Antônio Laranjeira. Amém, meus irmãos? Venha fazer parte dessa equipe.
8: Paz do Senhor Jesus, queridos ouvintes, aqui é o professor Michael Kenner. Quero ter uma conversa bem direta com você que serve ou deseja servir na obra do Senhor. Servir no ministério é uma grande responsabilidade. Não basta apenas a vontade de fazer. A obra de Deus exige preparo, maturidade e atitude no dia a dia para lidar com pessoas, liderar e ensinar, pois tudo isso exige constante desenvolvimento e aprimoramento. E é exatamente por isso, para capacitar você nessa caminhada, que a Escola Teológica Deus é Amor oferece o CFO, que é o Curso de Formação de Obreiros. Mas, vale ressaltar, nós não estamos aqui para entregar apenas um certificado de papel, para pendurar na parede ou deixar guardado ali os seus documentos. O objetivo principal do CFO é a mudança comportamental. Nós trabalhamos o processo de ensino-aprendizagem na prática. É levar a teologia dos livros diretamente para a sua atitude diária, para a sua postura como obreiro e para o seu serviço na igreja. Para que isso aconteça de fato, o curso é focado no que é essencial: doutrina bíblica, para você ter uma fundamentação sólida e saber no que crer, ética cristã e ministerial com princípios práticos sobre conduta, família, finanças e postura, e práticas litúrgicas e liderança, com ferramentas diretas de evangelismo, missões e comunicação da palavra de Deus. 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
1: 5 horas e 15 minutos.
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4: Abram as vossas Bíblias. 1 Timóteo capítulo 4. 1 Timóteo no capítulo 4. Glória a Deus. Aleluia. Glória a Jesus. Vamos ler a palavra. 1 Timóteo capítulo 4. Apostasia nos últimos tempos. Mas o Espírito expressamente diz que nos últimos tempos apostatarão alguns da fé, dando ouvidos a espíritos enganadores e a doutrinas de demônios, pela hipocrisia de homens que falam mentiras, tendo cauterizado a sua própria consciência. Somente até aí. Diga comigo assim: meu Deus, aqui está, Senhor, a tua palavra. Meu Deus, fala comigo. Eu preciso é de ouvir, Senhor, a voz do teu Espírito Santo falando, meu Deus, ao meu coração, para que a minha fé seja acrescentada no teu nome. Meu Deus, fala comigo, Senhor, em nome de Jesus. Amém. Pode tomar os assentos e dar uma salva de palmas bem bonita para Jesus. Aleluias, glória a Deus. Queridos, nós acabamos de ler aqui esses dois versículos aqui da palavra de Deus. Paulo, ele instruindo o Paulo, ele falando com Timóteo. E Paulo, ele falava acerca da apostasia dos últimos tempos. Eu imagino, quando eu leio esta passagem aqui, eu imagino que Paulo, ele estava tendo uma revelação profunda dos momentos da igreja nos últimos dias ou nos últimos tempos aqui em cima da terra, quando Paulo, ele falava a respeito da apostasia. Essa palavra apostasia, ela quer dizer esfriamento espiritual. A palavra apostasia quer dizer a pessoa deixar de ser um crente fervoroso e entrar num gelo, no mundo da frieza, do gelo espiritual. E no momento em que essa apostasia ela entra na vida de uma pessoa, essa pessoa devagarzinho ela vai se afastando de Deus. Porque Satanás, ele não tem pressa para esfriar um crente na fé, não. Ele não tem pressa, não. Ele vai uma vez, se ele não conseguiu, amanhã ele torna a voltar de novo. Ele não conseguiu,
5: Ele foi o mês inteiro, ele não conseguiu. O mês que vem ele não desiste, ele vai tornar a voltar de novo. Há um processo tão tremendo quando Jesus, ele entra na vida de um homem, de uma mulher, antes de nós conhecer Jesus, a nossa vida era trevas. Tinha um demônio na nossa vida, e esse demônio, ele levava nós para a bebida, esse demônio levava as irmãs para a vaidade, esse demônio levava nós para o jogo, falava vai e nós ia, vai se nós fazia, ele era o comandante da nossa vida, está entendendo? Ele comandava a nossa vida. Mas no momento em que nós aceitamos Jesus como Salvador da nossa alma, e que Cristo entrou na nossa vida, sabe o que aconteceu com esse demônio? Ele bateu em retirada da nossa vida, ele saiu de cara para trás. Ele saiu da nossa vida. E agora o Espírito Santo de Deus, ele agora que domina a nossa vida, é Cristo. João 8, 12, falou-me, pois, outra vez Jesus, dizendo, eu sou a luz do mundo, e quem me segue não andarás em trevas, mas serás a luz da vida. Então, enquanto nós estamos, quando Cristo entra na nossa vida, nós passamos a ser um seguidor de Cristo. Agora, então, nós não vamos andar mais em trevas, nós agora temos a luz da vida em nós. Nós agora temos alguém que conduz a nossa vida. Então Cristo entrou na nossa vida, esses demônios teve que sair fora, bateu em retirada. Só que tem uma coisa, esses demônios, esse demônio, ele nunca desiste de nós. Vocês sabiam disso? Ele nunca desiste de nós. Todo dia ele dá uma passada por ali para ver como é que está a casa. Quando ele chega ali que Cristo, a luz, Deus, está na nossa vida, ele vai embora. Só que ele não desiste. No outro dia ele torna a voltar de novo para ver como é que está a casa. Quando o Espírito Santo está dentro de nós, existe luz em nós, ele vai embora, não pode fazer nada na nossa vida, está entendendo? Ele vai embora. Ele não desiste. Ele torna a voltar. Ele vem para ver como é que está o nosso estado. Como é que está a nossa comunhão com Deus. E se o crente se afasta, ele vai se afastando de Deus. Esse demônio, ele vai só achando bom. A cada dia ele vai achando melhor. E quando ele vem, que ele acha a casa vazia, Cristo saiu da casa, porque quando uma pessoa vai esfriando, uma pessoa vai se afastando de Deus, Deus também vai se afastando dele. O Espírito de Deus vai se afastando dele. E é por isso que ele começa a sentir tristeza, começa a sentir angústia, começa a sentir um vazio tão grande. Sabe que quando uma pessoa se desvia, se afasta de Deus, o que que vai fazer? A primeira coisa, fumar e beber. Fumar e beber, tá entendendo? Então quando esse demônio volta e acha a casa vazia, o Senhor Jesus, ele diz assim, que esse demônio, ele vai lá no inferno e ele traz 7 demônios juntamente com ele, 7 demônios, espíritos terríveis, e entra na vida desta pessoa. Então 8 demônios na vida do desviado. 8 demônios. Você já viu que você prega para um desviado, ele chora, ele fala, não, eu preciso de voltar logo mesmo, mas a vontade dele está presa. É 8 demônios que está dominando a vida dele. Quem está entendendo, irmão? É 8 demônios. O Senhor Jesus, ele disse assim, que o estado desta pessoa se tornou pior do que o primeiro. Se tornou pior do que o primeiro. E quando o Senhor Jesus, ele acabou de falar esse discurso, uma mulher no meio da multidão, ela levantou e disse: bem-aventurado os seios em que mamastes, bem-aventurado o ventre que te trouxe. Jesus, tomando a palavra, ele Glória a Deus. O crente não pode se afastar de Deus, irmão. Se o crente se afastar de Deus, o diabo, o demônio entra na vida dele. É por isso que a Bíblia Sagrada, ela diz assim: não deis lugar ao diabo. O crente não pode dar lugar ao diabo, de forma alguma. O crente não pode desviar para nada, né? Vou dar só uma desviadinha nessa festa aqui, depois eu volto de novo para me beber umas, né? Teve um certo homem, ele aceitou Jesus e ele era muito brabo, bateu em muita gente, brigou muito, ele era muito forte, batia mesmo. E ele pegou e se converteu, aceitou Jesus. E uns camaradas lá ficou sabendo, falou assim: diz que crente não briga, eu vou lá então para acertar com ele agora. Chegou lá e falou assim: pois é, rapaz, fiquei sabendo que você agora é crente, né? Então eu agora vim aqui para acertar com você, rapaz. Vou te bater. Ele falou assim: rapaz, larga de mão disso, vai embora. Eu não posso fazer isso mais, eu não posso brigar mais, eu agora sou um servo de Deus. E o camarada ficou irritando ele. E ele falou: você me dá licença que eu vou entrar pro quarto e vou fazer uma oração ali. E entrou pro quarto e ele orou assim: Deus, eu vou desviar só 5 minutos, Jesus. Eu já pedi para ele ir embora, já falei para ele ir embora, que eu não posso matar mais, eu não quero matar mais. Mas ele está insistindo, Deus. Eu vou desviar só 5 minutos, vou matar só mais esse. Eu digo para o Senhor que eu não vou matar mais. É só mais esse, porque ele está insistindo muito. Falei para ele embora, ele não quer ir, então é só mais esse. E o homem lá do lado de fora escutando a oração, né? E quando ele abriu a porta para poder matar só mais aquele, o cabra estava escondido assim, bem de, do lado assim. Quando ele abriu a porta que saiu, o camarada cravou a faca no sangrador dele e matou ele. Morreu? Desviado. Desviou 5 minutos. E nos 5 minutos que ele desviou, o bicho pegou a alma dele. Está entendendo, irmão? Então o crente, ele tem que estar firme. A cada momento, a cada dia, ele tem que estar mais perto de Deus. Pensar em desviar de jeito nenhum. Pensar em esfriar na fé de jeito nenhum. Pensar em se afastar de Deus de jeito nenhum, irmão. O crente, a cada dia, ele tem que estar mais firmado na rocha. Mais firmado em Cristo Jesus, o nosso Senhor. O que Paulo, ele descreveu aqui a Timóteo. Paulo, ele estava falando acerca da apostasia dos últimos tempos. Ele, em outra parte, em outra carta que ele escreveu, ele estava falando a respeito dos dias trabalhosos que vivia, que viria sobre a terra, para os crentes, para os servos de Deus, dias de lutas, dias de aflições. E a gente tem visto isso nesses últimos dias aqui em cima da terra. E quando Paulo, ele expressou aqui essas palavras, mas o Espírito expressamente diz que nos últimos tempos apostatarão alguns da fé, dando ouvidos a espíritos enganadores e a doutrinas de demônios. Então, o crente, o cristão, ele não pode dar ouvido aos demônios. E por muitas das vezes, os demônios, eles não vão vir pessoalmente como um monstro feio para poder falar assim: eu vou fazer você esfriar na fé. Não. Os demônios não virão como um monstro, como um bicho feio, para tirar o crente da fé. Porque se ele vier como um bicho feio, está entendendo? Logo o crente vai gritar assim: queima ele, Jesus. Ele não vai conseguir nenhuma. Ele tem um sapatinho de algodão. Ele chega devagarzinho. Ele vai afastando o crente de Deus devagarzinho. Ele vai colocando obstáculo na vida do crente para o crente não orar mais, para o crente não fazer mais campanha de jejum, o crente vai esfriando. Por muitas vezes os problemas acontecem, a peleja vem sobre nós. Não é para nos esfriar da fé, não é para nos desanimar. As pelejas, as lutas, elas vêm para fazer nós chegar mais perto de Deus. Já pensou um crente sem luta? E eu vejo assim muitos crentes reclamando da luta. Ai, eu estou numa luta danada. Ai, eu não estou. Já pensou na nossa vida aqui nesse mundo aqui se não tivesse luta? Que sentido teria a nossa vida aqui sem luta? Nós ia se alegrar em quê, irmãos? Pastor, o senhor está falando que a gente alegra na luta. Não, na luta a gente chora, a gente grita ai, ai, ai, ui, ui. Na luta, né, a gente vai lá para o pó buscar Deus, está entendendo? Na hora da prova, não é de brincadeira não, irmão. Agora a gente alegra quando a gente sai da prova, da luta. Aí a gente dá glória a Deus, a gente dá aleluia, está entendendo, irmão? É quando a gente sai dela. Mas a gente se alegra quando termina ela, está entendendo, irmão? E a gente dá graças a Deus e a gente descobrimos que Deus está conosco porque vencemos mais uma batalha, vencemos mais uma peleja. Deus me ajudou, Deus foi comigo, Deus me capacitou. Nós descobrimos como Paulo, ele descreveu, dizendo, está entendendo, meus amados? Ele disse em todas as coisas. Ou seja, eu posso todas as coisas naquele que me fortalece. Ele descobriu que ele poderia vencer todas as pelejas, todas as coisas, quando Cristo está na vida de um homem. Quando Cristo está na vida de uma mulher, nós podemos vencer todas as lutas, todas as pelejas desta vida. Paulo, ele descreveu ainda dizendo: em todas essas coisas somos mais do que vencedores em Cristo Jesus. Ele estava falando das pelejas que ele tinha vencido. Pensa numa pessoa que sofreu como Paulo, irmão. Paulo foi preso. Paulo passou frio. Paulo passou necessidade. Paulo, ele foi apedrejado. Sofreu naufrágio. Paulo, ele sofreu demais, está entendendo, irmão? O próprio Jesus falou que ele haveria de padecer muito por amor do povo, porque ele judiou por muito crente, está entendendo? Muitos servos de Deus. Então Jesus disse que ele haveria de padecer muito por amor do seu nome, por amor do teu evangelho, está entendendo, irmãos? Ele sofreu, mas ele chegou a uma conclusão. E ele abriu a tua boca e disse assim: em todas essas coisas somos mais que vencedores. Nessa luta que você está passando, nessa luta que nós estamos passando, no dia a dia da nossa vida, nós somos mais do que vencedores. Vamos vencer ela e depois vai chegar outra. Nós vamos vencer também em nome de Jesus, porque Ele está na nossa vida. Quem tem a certeza que Jesus está na sua vida? Então você vai vencer, nós vamos vencer. A vitória é nossa em nome de Jesus Cristo, está entendendo? Agora, não pode acontecer uma coisa na nossa vida. Nós não podemos esfriar. Não podemos deixar a apostasia alcançar nós. Porque a apostasia não é para o crente salvo. A apostasia não é para o crente que vai morar no céu com Jesus. Irmãos, é uma coisa perigosa demais quando o crente entra na apostasia. E eu ouvi um testemunho de uma mulher. Aquela mulher, ela dirigia um círculo de oração. Para vocês terem uma ideia, aquele círculo de oração que ela dirigia tinha quase 200 irmãs, aquele círculo de oração. Era uma tocha acesa, aquela mulher. Era abençoada, profetizava, era usada nas mãos de Deus. E de repente, a apostasia começou a alcançar a vida daquela mulher. E aquela mulher começou a esfriar na fé. E de repente ela começou a faltar com as obrigações no círculo de oração. Foi afastando devagarzinho. Eu disse para vocês que Satanás, ele não tem pressa de tirar uma pessoa da presença de Deus. Fui afastando devagarzinho. E a cada dia que a pessoa vai esfriando, a cada dia que a pessoa vai afastando de Deus, a pessoa não tem prazer na mensagem da palavra de Deus, a pessoa vai perdendo o prazer da oração, a pessoa vai perdendo o prazer de estar no culto da ceia, a pessoa vai perdendo o prazer, vai perdendo o paladar das coisas de Deus, está entendendo? O crente tem que ter paladar, o crente tem que gostar das coisas de Deus, o crente tem que amar a palavra de Deus, o crente tem que gostar de orar, está entendendo? É difícil orar, pastor, é difícil orar, mas ele tem que gostar de orar, porque é através da oração que ele se fortalece na presença de Deus, é através da oração. É uma arma para o crente vencer o mal, é uma das armas. E aquela mulher foi esfriando, foi se afastando, e de repente ela chegou e entregou o círculo de oração. Não dá mais para mim, pastor, está muito difícil para mim, eu estou passando muita luta, não sei o que lá, tantas mil e uma desculpa, entregou o círculo de oração, entregou aquele trabalho. E de repente, quando ela entregou o trabalho, o círculo de oração, aí ela se afastou totalmente da presença de Deus. Não tinha mais tempo para ir na igreja. E vocês sabem aonde é que aquela mulher foi parar? Hã? Dentro de um terreiro de macumba. Dentro de um terreiro de macumba ela foi parar. Uma mulher que era cheia do Espírito Santo, cheia dos dons de Deus. Uma mulher que era uma líder. Que todo mundo gostava, está entendendo? Do trabalho dela ali diante do círculo de oração. Foi para o centro de Macumba. E chegando lá no centro de Macumba, ela era muito rica, aquela mulher. Ela comprou um carro novo, zero. Foi lá e tirou um carro zero. E aquela mulher agora, então, ela começou a perseguir a igreja do Senhor. Ela marcava a hora quando as irmãs estavam terminando, saindo do círculo de oração. Aquela mulher ia com seu carro. E quando as irmãs iam saindo, ela jogava o carro em cima das irmãs. Xingava as irmãs. Dizia para as irmãs, agora eu estou no lugar certo agora. Essa língua que vocês falam aí é a língua do diabo. Essas profecias aí é do diabo. Eu agora estou no lugar certo. E aquela mulher foi indo, perseguindo a igreja. Ela foi para a rádio da cidade, levantou calúnia contra a igreja. O capeta entrou nela para poder acabar com a igreja do Senhor. E foi uma perseguição.

aceleradamente. Aquela mulher foi emagrecendo, ela foi perdendo peso, e ele tinha dinheiro, começou a procurar os melhores médicos ali daquela cidade, daquela região, e fazia baterias, exames, e não dava nada. Os médicos diziam que aquela mulher não tinha nada, tinha uma saúde ferro, tá entendendo? Não tinha doença nenhuma. Exames e mais exames, exames mais exames, e nada, ninguém descobria nada. E aquela mulher foi só perdendo peso, foi só emagrecendo, e de repente o dinheiro que aquela mulher tinha acabou, as casas acabou, as fazendas acabou, o carro também foi embora, e de repente aquela mulher foi para cima de uma cama, pele e osso em cima de uma cama, não dava mais conta de ficar nem de pé, de tão fraca. E os médicos não achavam nada, não tinha doença nela. Foi emagrecendo, emagrecendo, até que foi para cima da cama, pele e osso. E quando os macumbeiros viram que o dinheiro dela acabou, que ela estava na miséria, morrendo em cima daquela cama, os macumbeiros saíram fora, não foi mais visitar ela. O marido dela, vendo a desgraça, aquela mulher morrendo em cima de uma cama, o que ele fez? Ele juntou a mala dele, as roupas dele, ó, foi embora, e deixou ela apenas com uma menina de 9 anos de idade dentro de casa. E aquela mulher, a cada dia a situação dela era pior, estava morrendo, estava se acabando. Mandou chamar o padre da cidade para poder rezar por ela, fazer alguma coisa. Ele foi também, não resolveu nada. E quando foi um certo dia, aquela mulher, ela disse para sua menina, que não era muito longe da igreja, a qual ela havia se levantado contra, ela havia se levantado calúnia, tinha falado contra as irmãs, que a língua que elas falavam lá era do diabo e não era de Deus. Ela pediu para aquela menina: pelo amor de Deus, filha, vai lá e chame o pastor da igreja, eu quero pedir perdão para ele, eu quero que ele ore por mim. E de repente aquela menina chegou na igreja, e o pastor estava fazendo uma reunião de pastores, com os pastores, ali com os obreiros, naquele momento. E aquela criança chegou e disse para alguém lá, e alguém disse para o pastor, e o pastor então, mais um presbítero da igreja, deu uma pausa na reunião e saiu e foi até a casa daquela mulher. E quando chegou lá, que viu aquela mulher, pele e osso, em cima de uma cama, e ele disse: mas essa não é a irmã fulana de tal. E aquela mulher começou a chorar e disse: sou eu mesmo, pastor. Eu mandei te chamar aqui porque eu quero pedir perdão para o Senhor, eu quero pedir perdão para a igreja, eu quero que o Senhor ore por mim, para Deus ter misericórdia de mim. Eu quero buscar a Deus, eu quero falar com Deus, mas parece que o céu se fechou para mim. Deus virou as costas para mim, não quero me ouvir mais. Pelo amor de Deus, pastor, faça alguma coisa. Ah, meu Deus do céu, glória a Deus. E o pastor disse: sim, vamos orar por você, vamos ler a palavra, irmão. O presbítero que estava com ele, vamos ler a palavra para nós orar pela irmã. E quando o pastor abriu a Bíblia, a voz do pastor sumiu, o pastor ficou mudo. O pastor olhava para o presbítero, ele também ficou mudo, não saía as vozes da sua garganta. E eles, fechando a Bíblia, saíram e voltou novamente para a igreja. E quando eles entraram para dentro da igreja, a voz deles voltava novamente. E aquele pastor está lá contando para os irmãos o que havia acontecido. E ele chamou os obreiros, os pastores: irmãos, pelo amor de Deus, vamos orar para a irmã fulana de tal. O nosso Deus, quem sabe o nosso Deus, que é rico em misericórdia, Deus pode ter misericórdia.

janela. Vamos orar por ela. E o pastor levantou uma oração, clamou ali juntamente com aqueles obreiros. E enquanto eles estão orando, Deus toma um profeta lá no meio daquela multidão de obreiros. Deus levanta lá um profeta, e aquele profeta vem para o pastor e profetiza para o pastor: não ores por esta mulher. Esta mulher está rejeitada. Eu rejeitei ela. Ela blasfemou contra o meu Espírito Santo. E aquele que blasfema contra o meu Espírito não tem mais perdão. Não ores por esta mulher. E caiu um temor muito grande naqueles pastores que estavam ali. E todos começaram a chorar, ajoelharam, outros caíram no chão e começaram a chorar na presença de Deus. Ninguém ousava dizer nada. Enquanto eles estavam ali chorando, eles escutam um barulho abrindo a porta. E aquela menininha com os braços, com os dois braços abertos, chorando e gritando: pelo amor de Deus, pastor, corre lá em casa. A minha irmã está morrendo, pastor, ela está morrendo. Pelo amor de Deus, corre lá, pastor. E o pastor levanta com alguns obreiros e corre lá para a casa daquela mulher. E quando eles vão se aproximando, chegando lá, entrando na porta da casa daquela mulher, aquela mulher gritando dessa forma: pelo amor, eles estão me arrastando, não deixa não, eles estão me queimando, eles estão me levando, por favor, não deixa não, eles estão me queimando, não deixa. E quando eles se aproximaram, aquela mulher com os olhos esbugalados, ela partiu para a eternidade. Está entendendo, irmãos? Ela partiu para a eternidade. Ah, é perigoso demais esfriar na fé. É perigoso demais o crente entrar na apostasia. E muitas das vezes a pessoa não pensa nas decisões. Por muitas das vezes a pessoa, quando ele está frio, está fraco na fé, ele não pensa no que ele vai falar. Quem está entendendo, irmão? E o crente, quando está no Espírito, ele tem a decisão. O Espírito de Deus vai dirigir ele. O Espírito de Deus vai dirigir ela, está entendendo? É uma coisa muito perigosa, irmão. O crente tem que ter muito cuidado. Está entendendo? Porque tem muitos crentes que, eles, por muitas das vezes, ajuntam uma rodinha assim, fala de revelação, fala de profecia, fala de tantas coisas, está entendendo? É uma coisa muito perigosa. O crente tem que ter cuidado, está entendendo, com o que ele fala. O crente não pode abrir a boca de qualquer forma, de qualquer maneira. O crente, ele tem que ter o temor de Deus, ele tem que ter a direção de Deus. O Espírito Santo de Deus precisa, tem que estar na nossa vida. Satanás, ele não escolhe não, irmão, com a pessoa não, está entendendo? Ele não escolhe. Aquela mulher era uma... ela tomava conta de um ciclo de oração com quase 200 intercessoras, mulheres que oravam, mulheres que choravam nos pés de Deus, está entendendo? O crente tem que a cada dia buscar mais de Deus. O crente tem que a cada dia renovar mais na presença de Deus. Quantos crentes dentro da igreja que não fala mais em língua estranha, né, irmãos? Quantos crentes dentro da igreja que não chora mais na presença de Deus? Quantos crentes dentro da igreja que, por muitas das vezes, ele serve a Deus da maneira que ele pode, da maneira que ele quer, não é do jeito que Deus quer mais. Não é do jeito mais da palavra de Deus. Por muitas das vezes ela faz do jeito que dá certo, não está nem aí, não está nem preocupado, né? Muitos, por muitas das vezes, falam assim: pastor não manda nem não. Já viu o crente falar isso, né? Pastor não manda nem mim. Mas a Bíblia diz que o pastor é o guia das ovelhas. E cada ovelha tem que ter um pastor, né? Cada ovelha tem que ter um pastor. Ovelha que não tem pastor é porque ela não é ovelha. Ovelha não pode sair pela

0: Ovelha não pode viver uma vida de qualquer jeito, não. Ovelha tem que ser ovelha, está entendendo, irmão? Ovelha, crente salvo, crente cheio do Espírito Santo de Deus, crente cheio de temor, está entendendo, irmãos? Ter temor das coisas de Deus, né? E ser cheio do Espírito Santo de Deus.
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2: Amados ediletos ouvintes, mais uma vez, aceite a gloriosa paz de nosso Senhor e Salvador Jesus Cristo. Que prazer, que alegria, que felicidade nesse exato momento estar falando com todos vocês para convidar a todos estarmos conosco domingo, dia 13 de setembro. Nós estaremos iniciando a grande campanha do Ministério da Oração e do Ministério do Jejum. Serão 3 domingos, das 10 horas da manhã até o meio-dia. Vai ser aqui na sede mundial das nossas igrejas, Deus é Amor. Estamos aqui muito felizes. Qual é o motivo? Sabendo que você vai participar desta campanha, que você vai vir estar conosco. E aqueles que não puderem estar conosco, estará também ouvindo e assistindo a transmissão ao vivo. Estaremos no altar de Deus, orando, clamando, e estaremos juntos nesta fé. Jesus disse: tudo que nós pedimos em oração, crendo, nós receberemos. Estamos nesta fé, nesta comunhão, porque dia 13 começa a campanha de 3 domingos, Pai, Filho e Espírito Santo. Assim está escrito na palavra de Deus: pedir e dar-se-vos-á, buscai e encontrarei, batei e abri-se-vos-á. Porque aquele que pede, recebe, o que busca, encontra, e o que bate, abre-se-lhe-á. Eu tenho certeza, você que está me acompanhando nesse exato momento, vão ser várias orações. Estaremos orando para o Senhor revestir a igreja com poder e glória. Lembra em Atos dos Apóstolos, capítulo 2, a partir do versículo 1, quando todos estavam reunidos naquele lugar, o Espírito de Deus se apoderou daquele povo. Línguas estranhas, aonde eles falavam em mistério, e todos foram cheios do Espírito Santo. Da mesma forma vai acontecer domingo, dia 13. Nós vamos começar esta campanha. Serão 3 domingos de oração, das 10 da manhã até o meio-dia. E eu tenho certeza que esta campanha vai ficar guardada em teu coração. O motivo é por quê? Porque Deus vai se manifestar com poder e grande glória. Estaremos também orando para Deus fazer milagres. Você que crê que Jesus é capaz de fazer, então venha. Convidamos também pessoas que estão debaixo de tanta maldição. Estaremos fazendo a oração da libertação. Pessoas oprimidas, pessoas que estão encarceradas espiritualmente, amarradas espiritualmente. Cadeias vão ser abertas, correntes serão quebradas e algo sobrenatural Deus vai fazer. Você que me escuta agora, me acompanha nesse exato momento, que alegria saber que você está conosco nesta fé. Venham todos, você mesmo de outras igrejas também, você que me acompanha, todos estão convidados. Vai ser o trabalho de um culto de oração. Vamos sim orar para Deus batizar com fogo e com o Espírito Santo. Por isso, serão 2 horas de oração. Oração, eu tenho certeza que nós vamos buscar os dons do Espírito Santo. Ninguém pode perder. Estamos deixando bem claro para você, vai ser de uma fé muito grande.

vai ser de uma comunhão muito maravilhosa. Vamos unir a nossa fé, vamos dar as mãos erguidas aos céus clamando: misericórdia, Senhor. Não esqueça, dia 13 de setembro, às 10 da manhã até o meio-dia. Eu quero chamar a sua atenção para você estar conosco em jejum. Eu tenho certeza que você vai ver as maravilhas que Deus vai fazer, os sinais que vão acontecer, algo sobrenatural. Que Deus abençoe, amados ouvintes. No decorrer desta programação, retornaremos a falar com vocês, para que vocês não se esqueçam do trabalho da Igreja Deus e Amor. Estamos unidos na fé e na coragem e no amor. Que Deus vos abençoe, amados ouvintes.

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2: Agora você vai ouvir o hino É Assim Que Adoro, na voz da cantora Débora Miranda. 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

0: São 6 horas, mais um minutinho na capital paulista. Bom dia, bom dia, bom dia. Bom dia, irmão. Como é que tá Vossa Excelência? Tudo bem? Tudo bem, meu Deus do céu. Bom dia, minha irmã, bom dia, meu irmão, bom dia. A paz do Senhor Jesus para você, que já acordou cedo, teve que levantar. Ah, mas tá gelado, tá não? Pra quem quer trabalhar, não tá gelado não, filho. É verdade. Embora o pé do velho congela, né? É, mas mesmo assim a gente tá de pé pra fazer a obra do Senhor. E aquele que está já na lida, é mais cedo, na verdade, tirando leite, ordenhando a vaquinha, é bom demais da conta. E hoje é terça-feira, dia 8 de setembro de 2026. Aqui na capital paulista, tá 12 graus. É verdade, tá bom pra tomar aquele cafezinho quentinho. Meu Deus, aquele chazinho assim, sabe? É, que você colocou, é verdade, pra ferver, mas não ferveu. É mesmo, desse jeito, né? Isso mesmo, tá na capital paulista, 12 graus. Isso, menino. E como é que tá no seu estado? Como é que está ali na sua cidade? Rio Grande do Sul, eu vou perguntar. Meu Deus do céu, Santa Catarina, eita, Paraná, então nem se fala, Mato Grosso do Sul, Jesus, deve ter um clima abençoadíssimo, né? Mas vamos que vamos, Jesus é bom, diabo não presta, e Jesus preparou nós, para que nós possamos, neste dia, ser abençoado cada vez mais, não é assim? Mas para sermos abençoados, convido-vos a prosear com Deus, em nome do Senhor Jesus. Proseamos com Deus, agora, já, neste momento. Aleluia, glória a Deus. Senhor meu Deus, Senhor meu Pai, o Senhor é bom, benigno, digno de toda honra e de toda glória. Meu papai querido, aqui estou na tua presença, Senhor, porque o Senhor é maravilhoso, o Senhor é extraordinário, aleluia. Meu pai, como, Senhor, termos palavras para te adorar, para te glorificar, para te enaltecer, para, Senhor, lhe dar o merecido ou a merecida honraria, meu Deus. Não temos capacidade de honrá-lo. Senhor, meu Deus, na sua mais alta santidade, Pai, aleluia. Não temos, meu Deus, não temos o que oferecer ao Senhor, porque o Senhor é o Criador dos céus e da terra. Senhor, meu Deus, muitas vezes aqui na terra conseguimos, meu Deus poderoso, agradar um homem, uma mulher, um governante como um presente, até mesmo uma, Senhor meu Deus, um presente caríssimo, Senhor meu Pai. Mas como agradar-te? O que usar? Porque o Senhor é o dono do ouro e da prata, aleluia. Senhor meu Deus, e a sua morada é a preciosidade mais pura, aleluia, em que nós, meu Deus, não temos a capacidade de mensurar, aleluia, porque o Senhor é o Rei dos Reis O Senhor é o Senhor dos senhores, Pai Celestial. Por isso, meu Deus, o que eu posso oferecer ao Senhor, a não ser o meu simples coração? Aleluia. Meu Deus poderoso, o que eu posso lhe oferecer, a não ser a minha simples vida, meu Pai? E na realidade, esta vida não é minha, foi o Senhor que me concedeu. E se eu lhe ofereço, não estou lhe dando nada, simplesmente lhe devolvendo o que o Senhor me deu. Aleluia. Pai querido, por isso, Senhor, eu digo que o Senhor é um Deus de misericórdia, um Deus de muito amor, um Deus que realmente, meu Pai querido, tem uma consideração estupenda, Senhor, aleluia, ao meu favor, ao favor deste irmão, ao favor desta irmã, meu Pai, que o Senhor a contemplou, que o Senhor o contemplou, que o Senhor nos contemplou, ó Pai, nos tirou do lamaçal do pecado, nos tirou, Senhor meu Pai, da maior miséria das nossas vidas, o Senhor nos tirou, meu Pai, e nos concedeu, Senhor, o privilégio e a honra de orar ao Senhor, de falar com o Senhor. Meu Deus, muito obrigado. Eu te agradeço, Senhor meu Deus, de coração, com toda a minha alma, com todo o meu ser, eu te agradeço, ó Pai. Eu te agradeço pela vida, eu te agradeço pela família, eu te agradeço pelo lar, eu te agradeço pelo teto que o Senhor me concede, Senhor meu Deus, em estar debaixo desse teto, protegendo-se ou protegendo-me do calor, do frio, juntamente com a minha família, Senhor. Te agradeço pela vida deste irmão ouvinte. Te agradeço pela vida desta irmã ouvinte. Te agradeço, Senhor, pela vida deste irmão internauta. Pela vida desta irmã internauta, Senhor. Muito obrigado por eles. Sou grato por eles. Porque o Senhor, neste momento, está abençoando, está operando na vida de cada um. Senhor meu Pai, meu Deus Todo-Poderoso, muitos passaram este final de semana emendado com o feriado, meu Deus, sim, Pai querido, descansando, curtindo a família, aleluia, os filhos, os netos, Senhor meu Pai, e agora, já na volta, Senhor meu Deus, no dia laboral, sim, no dia útil, ó Pai, volta ao trabalho, Senhor meu Deus, está voltando ao trabalho agora, já pegou o caminho da roça, aleluia, Senhor meu Deus, muitos já estão no trânsito, já saíram de casa, estão fazendo o trajeto, ó Pai, da casa para o trabalho, de ônibus, de metrô, monotrilho. Senhor meu Deus, quem está no trem, Pai, abençoa. Senhor, abençoa também esta pessoa que está neste carro por aplicativo, na sua condução própria, no seu carro próprio, indo para o trabalho, Senhor. Pai querido, este que está nesta moto, Senhor, guarda. Guarda para que ele não leve um fechamento, Senhor meu Deus, na via pública.
1: Senhor Jesus. Pois ele trajeta, Senhor meu Deus, nos corredores, entre os carros, o que lhe torna, Senhor meu Deus, mais propenso de ser, Senhor meu Deus, de acontecer um acidente com ele ou com ela, Senhor. Tenha misericórdia, principalmente, Senhor, Pai querido, aqueles que muitas vezes não medem a velocidade, não medem, Senhor meu Deus, o perigo, não medem, Pai querido, que algo pode lhe acontecer. Meu Deus, guarda, conscientiza-o, conscientiza-a, Senhor, para que possa entender, Pai, que somente o Senhor é quem guarda, é quem ajuda, o Senhor é quem protege, o Senhor, meu Deus poderoso, meu Deus Pai, abençoa, Senhor, é o Senhor que faz tudo por nós. Nós simplesmente, ó Pai, estamos vivos porque o Senhor nos concedeu mais um dia de vida. Abençoa este trabalhador que está indo, meu Deus poderoso, para as chácaras, para as fazendas, para os sítios, Pai, quem já está na lida do gado, quem está na lida do gado leiteiro, Senhor, meu Deus, alguns usam, Senhor, a ordenhadeira mecânica, mas outros estão ordenhando manualmente, ó Pai, sim, Pai querido, para produzir o leite que nós precisamos, Senhor, para a nossa alimentação, principalmente nós que estamos nas cidades, meu Deus. Sim, abençoa, Senhor, o trabalhador do campo, abençoa, Senhor Jesus, o lavoureiro, abençoa, Senhor, o chacareiro, Senhor, abençoa o fazendeiro, abençoa, Senhor, aquele que trabalha no retiro, aquele que trabalha, meu Deus Todo-Poderoso, sim, na lavoura e na pecuária, Senhor. Abençoe todos e a todos, Senhor, meu Deus, no campo e na cidade, nas capitais e no interior. Abençoe, Senhor, cada trabalhador, Pai amado, porque o Senhor ajuda aquele que madruga, meu Deus. O Senhor abençoa aquele que pula cedo da cama, meu Pai. Aleluia. O Senhor abençoa aquele que tem ânimo para trabalhar, que não é preguiçoso. Senhor, meu Deus, abençoa, meu Pai. Senhor meu Deus Todo-Poderoso, venha abençoar também, Senhor, todos os irmãos, todas as irmãs da nossa Igreja Pentecostal Deus e Amor. Abençoa, Senhor Jesus, sim, os membros, abençoa também os cooperadores, os diáconos, os presbíteros, os pastores, os evangelistas e os missionários, Senhor, da nossa Igreja Pentecostal, Deus e Amor, abençoa. Abençoa, Papai querido, Senhor, todos os dizimistas, abençoa, Senhor, aqueles que cumprem com o seu voto, abençoa o ofertante, abençoa o ajudador, meu Deus. Meu Pai querido, abençoa, Senhor, eu te peço. Multiplica muito mais, para que nunca lhe falte, mas sim, que sempre, Senhor, venha sempre lhe sobejar ou lhe sobrar, ou que ele sempre tenha em abundância, ela tenha em abundância, Senhor. Pai, neste dia, nesta terça-feira dos vencedores. Abençoa, Senhor Jesus, Pai querido. Sim, os pastores, os irmãos que são crentes, evangélicos, cristãos, que o diabo tem armado ciladas para tirá-lo, para tirá-la do teu caminho, da tua presença. Senhor meu Deus, o diabo prepara o prato para o adultério. Vai queimando esse demônio, Senhor. O diabo que prepara o prato para a fornicação, vai queimando, Senhor. Senhor meu Deus, aquele, Pai querido, que está firme, mas o diabo quer derrubar, quer passar a rasteira nele, meu Deus, com o adultério, com a fornicação. Senhor meu Pai, vai queimando esse demônio com esse laço maligno. O sangue de Jesus tem poder, Pai querido, porque nenhum adúltero vai entrar nos céus de acordo com a tua palavra, nenhum fornicário entrará nos céus de acordo com a tua palavra, Pai amado. Vai, Senhor, dando livramento, vai dando livramento para os obreiros, vai dando livramento para os jovens, para as jovens, vai dando livramento, meu Pai. Eu te peço agora, esse laço armado, o laço do passarinheiro, meu Deus, vai desfazendo, arrebenta com esses laços, ó Pai. E vai queimando agora, pelo poder do sangue do Senhor Jesus. Pai querido, tenha misericórdia, Senhor. Guarda os teus filhos, guarda os teus servos. Senhor Jesus, guarda, meu Pai. Eu te peço agora, guarda, meu Deus. Pai querido, para que o teu servo não caia na tentação, a tua serva não caia na tentação, meu Pai. Aleluia. Meu Deus Todo-Poderoso, toda obra maligna feita, Senhor meu Deus, contra esta pessoa, contra este irmão, a macumba, a bruxaria, a feitiçaria, Senhor meu Deus, a obra, Senhor, da magia negra, a obra do vudu, meu Deus, vai queimando agora. Queima agora, Senhor, e vá destruindo todo o plano do diabo. Vá destruindo, Senhor, todas as obras malignas, maléficas e diabólicas, Senhor meu Deus, que tem se levantado contra este homem, contra esta mulher, contra este irmão, contra esta irmã. Pai, o sangue de Jesus tem poder. Destrua, meu Pai, todas as obras do diabo, Senhor. Meu Deus poderoso, neste momento também eu te apresento, Senhor, o nosso país, o Brasil. Senhor Jesus, vem abençoar este país mais ainda do que o Senhor tem abençoado. Um país, meu Deus, que está se tornando líder em tudo que planta, Senhor. Senhor, meu Deus, um país que tem tanto, ó Pai. Senhor, meu Deus, em abundância, meu Pai. Mas a má administração está levando a pessoas a passarem fome dentro do nosso país, onde, Pai querido, a abundância de víveres, a abundância de alimentos, mas muitos estão, Senhor, passando sede, passando fome por causa da avareza dos nossos governantes. por causa da avareza, Senhor meu Deus, daqueles que foram eleitos, Pai amado, pelo povo, para ajudar o povo, enfim, Senhor, estão ajudando-se a si próprio, estão esquecendo da população. Pai amado, governantes com salários exorbitantes, enquanto o povo está com um salário miserável para passar o mês, 30 dias, meu Pai, 30 dias, Pai querido, enquanto o salário, Senhor, dos políticos e governantes, Senhor meu Deus, Pai querido, acima daquilo que é previsto, meu Pai, enquanto o povo sofre, Senhor meu Deus, eles usufruem, Senhor meu Pai, e saqueiam o povo brasileiro sem dó e sem piedade, Senhor, para ostentar os seus luxos, para ostentar, meu Deus, os seus desejos, Pai querido, que não passa de aberrações, Senhor meu Pai, faça justiça, Senhor, traga, Senhor meu Deus, a podridão, traga, Senhor, a luz para o povo brasileiro, traga, Senhor meu Deus, tudo que está escondido debaixo do tapete, aleluia, tudo que está escondido debaixo de uma toga, tudo que está escondido debaixo de um cargo, traga essa podridão para fora, Senhor. Pai querido, a corrupção que seja manifesta, Senhor, cada corrupto que seja manifesto, meu Pai, Senhor meu Deus, Pai querido, tanto, Senhor meu Deus, tanto na área material, política, governamental, como também corruptos espirituais que estão agindo, Senhor, como ovelhas, mas não passam de lobos devoradores, Senhor meu Deus, que se aproveitam das ovelhinhas do Senhor. Pai querido, quantos vivem no luxo? Quantos pregadores que vivem no luxo? Quantos, meu Pai, que vivem, Senhor meu Deus, Pai querido, enquanto muitas vezes o irmão que está próximo está passando por necessidade, mas faz como o samaritano, Senhor meu Deus, ou seja, como o fariseu, como o sacerdote, que vê a necessidade do seu próximo e desvia o olhar. Não é comigo, não é meu parente, não é ninguém da minha família, então ignora a necessidade do seu irmão, ignora a necessidade da sua irmã. Senhor meu Deus, traga a luz, ó Pai, a avareza que existe no coração desses pregadores mercenários, Pai querido, Deus amado, eu te peço agora, abençoa nossa diretoria mundial, a diretoria deliberativa e a diretoria executiva. Abençoa, Senhor meu Pai, eu te peço, em nome do Senhor Jesus, opera nas nossas vidas e que nós possamos cantar hoje, terça-feira dos vencedores, sou mais que vencedor em Cristo Jesus, nosso Senhor. Amém e amém, Senhor Jesus. Amém. Glória a Deus. Louvado, bendito e glorificado seja o nome do nosso Senhor e Salvador Jesus Cristo. Meu querido, minha querida, meu irmão, minha irmã, é tão lindo falar com o Papai do Céu. É verdade. O Senhor tocou no meu coração para orar desta forma hoje, porque eu sei que Deus está entrando com providência para te dar o livramento. O laço do capeta está armado contra você, mas o Senhor está te dando livramento. Mas e se você já caiu? Ai, ai, ai, meu Deus do céu. O Senhor está entrando com providência para te tirar do abismo. É verdade. As bênçãos de Deus são milhões. Não, milhares e milhares de milhões para nós. E muitas vezes nós queremos trocar a bênção de Deus para a nossa vida com um certo momento de prazer carnal. Queremos entregar a coroa da vida eterna por causa que a nossa carnalidade está à flor da pele. Mas o Senhor Jesus, Ele quer te livrar, te abençoar, te guardar. O Senhor Jesus quer te dar vitória. A bênção de Deus é muito mais importante do que tudo isso que estou te falando. Por isso você deve aceitar o Senhor Jesus. Por isso você deve reconciliar-se com o Senhor. Neste momento eu te faço um convite. Não te obrigo, mas sim faço um apelo para você aceitar o Senhor Jesus ou reconciliar-se com o Senhor. Diga comigo assim: Senhor Jesus, neste momento eu te aceito como meu único e suficiente Salvador da minha vida. Perdoa-me os meus pecados. Perdoa-me as minhas falhas. Lava-me e purifica-me de toda iniquidade já praticada. Senhor Jesus, escreva o meu nome no livro da vida. Lá no céu, sela com teu sangue, Senhor Jesus, para que o diabo nunca mais tenha poder ou influência sobre a minha vida. Papai querido, me ajuda a estar firme e forte para o dia da tua vinda ou para o dia em que o Senhor me chamar para a glória eterna. Amém! E amém, Senhor Jesus! Aleluia! Eita glória, que coisa maravilhosa! Aceitou, Senhor Jesus? Foi? Oh, que maravilha! Que bênção! Que vitória! Reconciliou-se com o Senhor? Parabéns para você, em nome do Senhor Jesus. Isso mesmo. Agora, para você entrar em contato com a gente, nós temos o nosso e-mail. Quero aceitar Jesus, @ipda.com.br. Isso. E nós temos o nosso WhatsApp, que é 119-5094-4645. Dois meios de comunicação para você entrar em contato com a gente dizendo que você aceitou o Senhor Jesus, você reconciliou com o Senhor e você será orientado. Para você que aceitou o Senhor Jesus já, É, você vai receber as instruções já para o próximo batismo, tá bom? E você que reconciliou-se com o Senhor, você receberá as instruções já para a próxima Santa Ceia do Senhor. Que lindo, né? Que maravilha! Esse nosso Deus é bom demais da conta. Deus te abençoe. Seja bem-vindo à Igreja Pentecostal Deus e Amor. Mais que uma igreja, uma família. A família que vai morar no céu. Eita, coisa boa demais da conta. É isso mesmo. E ó, agora nós vamos nos preparar para pegar o caminho da roça, homem. Vamos pegar o caminho da roça, né, mulher? É verdade. Ó, meu irmão, minha irmã, Deus abençoe você, tá bom? Olha só, depois sempre de uma oração, sempre as bênçãos de Deus são manifestas na vida das pessoas. E por isso chega a nossa irmã Bruna para contar a bênção que Deus operou na vida dela. Vamos ouvir para já.
2: Após o Senhor Jesus e Deus, por uma Bruna, como de Bernardo de Minas Gerais. Quero contar um testemunho que eu tive uma gravidez muito complicada da minha última filha, no qual eu tive que fazer pré-natal de alto risco, diagnosticado com diabetes, pressão alta, tive infecção de urina, e no final da gravidez, mandaram fazer um exame no coração do neném.

Impressionante como Deus opera maravilhosamente. Olha só, a dificuldade da nossa irmã Bruna, né? Uma gestação difícil. É, não foi fácil. Mas olha só como que Deus faz. Deus entrou com a providência dele, com a medicina divina dele, no ventre, no útero, e operou na vida da nossa irmã, né? E Deus deu o livramento, Deus deu a cura, Deus deu a solução, que tudo estava difícil. Era o cordão umbilical que não estava, né, funcionando direito para passar o alimento para a criança, para o bebê, e assim por diante. Mas Deus entrou com providência e fez um milagre. Um milagre, porque a criança estava sendo gestada. Sim. E Deus fez. Olha só, dentro do ventre da mãe, os milagres necessários, os procedimentos necessários para que o sonho da nossa irmã fosse concretizado. Ser mamãe. Por isso que você não pode perder a oportunidade de vir para a Igreja Pentecostal Deus e Amor. Hoje é terça-feira dos vencedores. Sim, terça-feira dos vencedores. Você é o próximo a contar a bênção. Você é a próxima a relatar os milagres do Senhor para a tua vida, para o teu lar, para a tua família. Resoluções para os teus problemas. Sim, Deus tem capacidade para tudo. O impossível para o homem, para Deus, nem começa. Pois o impossível é justamente a especialidade do nosso Pai Celestial. Venha receber a bênção. Avenida do Estado, 4568, aqui na Liberdade. Entrada principal pela Avenida Prefeito Passos, número 10. Nós temos cultos às 7 horas da manhã, às 9 horas da manhã, também às 11 horas da manhã, às 15 horas ou 3 horas da tarde, ou 7 horas da noite, às 19 horas. Tá bom? Venha receber a bênção de Deus aqui na Igreja Pentecostal Deus e Amor. Sim, o templo da glória de Deus. Aleluia! Que maravilha! Você está preparado para louvar o Senhor, porque está chegando Ivan Luiz com Fogo na Seara! Bota fogo na seara do inimigo, Ivan! Em nome de Jesus!

0: 6:41 na capital paulista. 5:41 no Mato Grosso, Mato Grosso do Sul. E aonde mais? Em Rondônia. É. Me cobraram, sabia? É. Me cobraram, é verdade. Oxe, Rondônia não existe não, rapaz. Mas é assim. E hoje é aniversário, é... Sabe? Vitória do Espírito Santo está completando mais um ano de vida. É, tá, ó, tá jovem ainda. 475 anos. Eita! É, os vitorienses estão comemorando. É! Se você é de Vitória, então você é vitoriense. É isso mesmo. Olha, gaúcho tá, ó. Vamos falar a verdade da minha fonte. É, a minha fonte é o gaúcho, barbaridade, tchê. É, que não passou essa dica aí do aniversário da vitória do Espírito Santo, verdade? Olha, é aqui é uma equipe unida de mais da conta, só é. Verdade, aquele abraço, gaúcho, barbaridade, tchê. É, esse gaúcho que não toma chimarrão, negou a raça faz tempo, rapaz. Oxi, tá pensando mas
1: que barbaridade.
0: É, é, só fica nesse barbaridade aí, mas não toma nem chimarrão.
1: É verdade, tchê.
0: É. É mesmo, desse jeito aí. Cadê a cuia? Cadê a erva mate? Aquela verdinha assim, meu Deus do céu, rapaz, que é isso? Mas, olha só, olha o que que tá acontecendo aqui, rapaz. É, Maria Fernanda lá de Goiânia. Bom dia, estou mais um dia observando a bicharada. E é? Só tá observando a bicharada, né? Aqui, ó, no quintal, tá dizendo. Isso, apareceu um jacupemba. Passeando, olha só. Que maravilha. Oh, que pássaro bonito, né? Olha o tamanho. Rapaz, deve ser pão frito com arroz, né? É? É. Rapaz, verdade, é bom demais da conta, seu. Fala pra não ir lá pra casa, não. Lá pro lado de casa, tá? Só fica por aí mesmo, tá bom? Aí no quintal da sua casa mesmo. Alô, Miriam! De Bela Vista, no Mato Grosso do Sul. Bom dia, paz do Senhor Jesus. Um bom, ó. Um trabalho finalizado. E toca a trombeta aí. É isso. Ah, pra despertar a igreja. E é.
2: E pra deixar a paz para cada um dos ouvintes.
0: Amém?
2: Dos ouvintes.
0: Ó.
2: Aqui quem

0: sala pra uma mulher daqui de Bela Vista, no João de Macedo Rodrigues.
1: Amém!
0: Vamos aparecer pra nós aqui no Mato Grosso do Sul.
1: Eita, mamãe!
0: Agora aqui, ó, finalizado.
1: Aham.
0: E ouvindo o programa.
1: Ah, é? Não faz crochê, né? Você acredita que, aconteceu uma coisa, rapaz? É? A mãe Miriam faz crochê. Tem a mesma voz que a mãe, né? É? A mesma voz que a sua mãe, mãe Miriam. Tem o mesmo timbre. É verdade. Tem gente que, ó, tem gente que diz que faz crochê também. Tá enrolada até o pescoço no novelo, rapaz. Tem gente que tá enrolada até o pescoço no novelo. Ah, não sei. Não sei que tipo de novelo. Se é, meu Deus, se é a linha catalã que ele pegou, que enrolou, que não desenrolou mais, rapaz. Eu não sei não, viu? Mas tá bom, vamos, né? Sempre ficar na expectativa, não é verdade?
2: Diário, Deus e amor. Tá?
1: Diário.
2: É o William.
1: Diga aí.
2: William Roseira.
1: Hã?
2: Pirá, Bahia.
1: Eita.
2: Bota meu nome no livro de oração.
1: Tá certo.
2: Não perco problema com nada.
1: Tá bom. Estou
2: ligadinho aqui ouvindo. A programação evangélica, Deus e amor.
1: Amém. É o sertão evangélico da Igreja Pentecostal, Deus e amor. E tá aqui um pastorzinho velhinho, careca, falando com vocês, vai.
3: Muito bom dia, rapaz.
1: Opa!
3: Jesus, pastor César Medina.
1: Muito bom dia,
3: um alagoano, carreteiro.
1: E eu?
3: Moro em Campo Grande, saindo de Campo Grande aqui, sentido Minas Gerais. Beleza?
1: Beleza.
3: Uma ótima semana aí, viu?
1: Amém.
3: Depois de um feriado aí.
1: É, foi mesmo.
3: Vou colocar um acelerando o carrão aqui.
1: É.
3: Programação, tá?
1: Tá bom, muito
3: cadê
1: obrigado.
3: Cadê o Zaqueu, hein?
1: Tá enrolado no novelo.
3: Bota aí o papagaio lá dele.
1: É.
3: Abraço, viu? Fica com Deus aí.
1: É. Tá enrolado no novelo, se enrolou tudo, foi fazer crochê, mirou, ó, bicho, não sei, meu amigo. Deus abençoe, mas cuidado, ó, de Campo Grande até Minas Gerais, é um trajeto, hein? Cuidado no trânsito, viu, bichinho? Ó,
4: Chile.
1: Bom dia.
4: Ó, Glória. Ó, Glória.
1: Amém.
4: Feliz de Guarulhos. Ô, Glória.
1: Ô, Glória.
4: Ô, Glória. Ô, Glória.
1: Eita, Saracura é bom, hein? É, quanto mais a Saracura cantar, diz que mais chove. É assim que dizem, os provérbios lá do campo, né? Verdade, é verdade. Mas tá bom, vamos que vamos, Jesus é bom demais da conta.
5: Bom dia, pastor César Medina.
1: Bom dia, Monísia.
5: Pastor tá sozinho hoje.
1: Tô sozinho.
5: Abençoada.
1: Tadinho de
5: Deus. Mais linda. Que Deus continue nos abençoando.
1: Amém.
5: Protegendo, né, pastor?
1: Verdade.
5: Eu outro, mas aqui em Séries. Eu sou o Nise, moro na cidade de Séries, estado de Goiás.
1: Tá bom, mano.
5: Quero que você pague a Deus pra mim. Tá. Eu sou grata por essa programação maravilhosa no Goiás.
1: Deus,
5: um bom dia. Deus que abençoe vocês ainda.
1: Bom dia. Agora eu sou peão solitário. Peão solitário, porque tem gente que foi pro Piauí comprar cabrita, comprar bode, entende? Não sei. Não voltou mais, meu filho. Não voltou mais. Foi comprar cabrita, foi comprar bode, foi comprar jumenta, não sei o que, não voltou mais. Fazer o que, né? Então, virei o peão solitário agora. Mas tá bom, vamos que vamos, porque a roça não espera de jeito maneira, senhor. Nós vamos para a palavra de Deus neste momento maravilhoso. Eu vou levantar, vou sair daqui de trás e vou parar aqui na frente, né? Olha. Foca, meu, aqui, foca. Tem foca que mergulha no mar. E aqui na câmera fala, foca em mim aqui. Oxi, não atira uma foca em mim não, rapaz. Oxi, tá pensando que... né? Piada de velho é assim mesmo. Olha só a palavra de Deus que nós temos para hoje. Livro de Gênesis. Gênesis é o último livro da vida. Ou seja, da Bíblia. Sabia? De trás para frente, é lógico, né? Porque da frente para trás, aí é o primeiro. Livro de Gênesis, no capítulo 22, diz assim, o versículo 17: que deveras te abençoarei, e grandissimamente multiplicarei a tua semente como as estrelas. Como as estrelas dos céus, e como a areia que está na praia do mar, e a tua semente possuirá a porta dos teus inimigos. Que lindo, né? É uma promessa que Deus fez. É verdade. Esta promessa, como diz, nós podemos ver que é uma promessa de Deus para um homem que se santificou, que colocou seu coração em servir a Deus. O versículo 18 diz: e em tua semente serão benditas todas as nações da terra, e porquanto obedeceste a minha voz. Estou trazendo este versículo porque eu senti no meu coração que esta palavra de Deus é para você e com você. Amém? Mas eu te digo uma coisa. Eu te digo uma coisa neste momento. Que Deus, Ele quer fazer algo extraordinário na tua vida. Ele quer te abençoar de uma forma tão grande, tão maravilhosa, de uma forma tão especial, que aqui está dizendo, grandissimamente. Hoje o Senhor quer te abençoar grandissimamente, e a partir de hoje, o Senhor quer te dar vitórias grandíssimas na tua vida. Mas esta promessa foi para um homem que se dedicou, porque diz: porquanto obedeceste a minha voz. É só isso, é tão simples. As bênçãos de Deus serão múltiplas. As bênçãos de Deus serão infinitas na tua vida. Mas você tem que dar o primeiro passo. Porquanto obedecestes à minha palavra, à minha voz, diz o Senhor para você. Esta mensagem não é do pastor César Medina. Esta mensagem é de Deus para a tua vida, para o teu coração, para a tua família, para o teu lar. O Senhor quer operar de uma forma extraordinária. Não te esqueça de dar o primeiro passo, vir para a Igreja Pentecostal Deus e Amor e aprender mais da palavra de Deus. Deus falou com contigo, é apenas um grão de areia. Não, é uma semente que neste momento brota no teu coração para vitórias em nome de Jesus. Venha receber em nome de Jesus. Amém e amém, Senhor Jesus. Aleluia, glória a Deus. Que maravilha.

família, meus queridos. É pro presente, tá acontecendo. E pro futuro, acontecerá extraordinárias bênçãos sobre você. Eu quero aqui comunicar a todos os irmãos da Rádio Deus e Amor que estão ouvindo o programa Sertão Evangélico, né? Nós vamos ficar já com o momento do horário político.

conosco, identificação das emissoras e tudo mais, porque às 7 horas tem horário político gratuito, obrigatório, tá bom? É obrigatório por lei, né? Que tem que passar das 7 horas da manhã até as 7:30 da manhã, o horário político obrigatório, tá bom? Então você que nos acompanhou pela Rádio Deus e Amor, passa pro YouTube, né? Passa pro YouTube, melhor, você vai interagir com a gente, nós vamos interagir com vocês e a gente vai receber as bênçãos de Deus em nome de Jesus, tá bom? Deus te abençoe!

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Este é o seu, é o meu, é o nosso programa Voz da Libertação, programa Voz da Libertação, que é um órgão informativo da Igreja Pentecostal Deus de Amor, que está há mais de 64 anos no ar, levando as boas novas de salvação. Uma alegria poder estar aqui com você, Igreja Pentecostal Deus de Amor, que tem a sua sede mundial localizada na Avenida do Estado 4568, na Baixada do Glicério, Liberdade, em São Paulo, e também aqui em Minas Gerais, BH, Belo Horizonte, temos a nossa igreja localizada na Avenida Amazonas 8410, aqui no bairro Cabana. Você é o nosso convidado especial, e o meu Deus, o nosso Deus, ele vai te abençoar. E nós vamos de louvor, vamos de adoração, e depois deste belíssimo louvor, nós estaremos orando a Deus para que o Senhor Deus opere um milagre na sua vida, na vida deste familiar que está internado, que vai passar por uma cirurgia, na vida desta pessoa que vai fazer uma entrevista, vai passar por uma audiência. Nós vamos orar e o meu Deus vai operar o milagre. Você louva e adora juntamente conosco. Esse é o seu, é o meu, é o nosso programa A Voz da Libertação.

0: este milagre vai chegar, esta bênção vai chegar, e o nome do Senhor Jesus será glorificado uma vez mais. E eu tenho certeza que o milagre do Senhor vai acontecer. E por falar em milagre, eu não poderia deixar de comentar o que Deus já está fazendo aqui na Igreja Deus de Amor, e não será diferente. Já nesta quarta-feira, mais uma volta, mais um elo, mais um dia da grande campanha, o meu milagre vai virar notícia. Meu Deus do céu, quantos testemunhos, quantas bênçãos, quantas pessoas já testemunhando do que Deus está fazendo, e você vai ouvir aí agora de viva voz o que Deus está fazendo nesta grande campanha. O meu milagre vai virar notícia, e nesta quarta-feira não será diferente. Chegou Belo Horizonte, chegou Minas Gerais, é já nesta quarta-feira, no horário das 7 da manhã e também no horário das 19 horas, e você estará comigo, você será o próximo, a próxima que vai dar testemunho de fé, assim como estas pessoas já estão vivendo o milagre.
1: Meu nome é Maria do Carmo.
2: Conte a bênção, minha.
1: Eu vou contar na bênção, meus irmãos, que eu recebi, glórias a Deus do Senhor, fazendo essa campanha aqui. Há muitos anos, como dia, né, orando a Deus, vindo para as campanhas, estava difícil receber a bênção, irmão, mas o inimigo estava lutando de uma forma, irmão, que ele estava travado essa vitória que ele estava esperando o Senhor. Agora, graças a Deus, o Senhor deu a vitória, que realizou, né, essa obra ali na minha casa, formando a minha cozinha.
2: A senhora reformou a cozinha da senhora?
1: Estava uma luta travada, mas
2: luta travada!
1: Irmão, foi anos e anos, meu irmão, eu orando, vindo para a campanha,
2: pegando os votos,
1: pegando voto e cumprindo com o voto, e orando com aquele bota ali no chão, eu joelhava, eu orava, e Deus, né, viu a minha fé e me abençoou e me deu a vitória.
2: O céu se abriu, a vitória chegou.
1: Graças a Deus, o céu se abriu, Deus me deu a cerâmica que eu queria pra minha cozinha, pra parede, e tá uma bênção na minha cozinha. Eu só tenho que agradecer ao Senhor.
2: A casa da senhora agora está faraônica, né, menino?
1: Fez
2: uma obra faraônica.
1: Fez, o Senhor Jesus me deu a vitória, irmão, fez uma grande obra na minha casa.
2: Valeu a pena.
1: Eu mesmo, valeu a pena. E como valeu, irmão?
2: A senhora e a Maria está dentro da bênção ou fora da bênção?
1: Em nome de Jesus, eu estou dentro da bênção, não vou perder de jeito nenhum.
2: Pensei que a senhora ia perder.
1: De jeito nenhum, eu estou dentro da bênção, irmão.
2: Então, glória a Deus bem alto.
1: Glória a Deus, aleluia.
2: Seu nome e seu bairro, confirma.
1: Meu nome é Maria do Carmo Soares Martins, eu moro no bairro Vila Pinho, da senhora, região, né? Luciano Guimarães.
2: Conte a bênção, minha.
3: A minha bênção é a bênção do meu esposo, né? Porque ele estava muito tempo desempregado e ele é vigilante, né? E aí, na primeira quarta-feira que ele veio aqui iniciar a campanha, né? Na quarta-feira de manhã, ele participou do culto das 7 horas da manhã e também das 9. E aí, ele saindo daqui, o irmão Adalto orou por ele, profetizou a bênção na vida dele, né?
2: O pastor Guilherme também orou, toda a equipe.
3: O pastor Guilherme orou e toda a equipe. E aí, quando ele virou a esquina aqui do Cabana, o telefone dele tocou, né? E uma empresa de vigilância muito boa telefonou para ele, já para ele ir tomar posse do trabalho, né? Porque ele já tinha feito várias entrevistas em várias empresas, né?
2: Não tinha conseguido nada.
3: Não tinha conseguido nada. Nós congregamos lá no São Benedito, né? Somos obreiros, fazemos a obra de Deus. E ele colocou o propósito no coração de levantar, vir em jejum, né? E fazer a campanha aqui no Cabana. E no mesmo dia, na primeira quarta-feira, assistiu os dois cultos de 7 das 9, também cumpriu os votos, ele dobrando aqui a esquina. E aí a empresa ligou pra ele e ele...
2: Mesmo dia?
3: No mesmo dia. E ele já foi trabalhar, ele já tá trabalhando na rodoviária ali de Belo Horizonte, muito feliz. E nós com os nossos 8 filhos, né, pra glória de Deus.
2: 8 filhos?
3: 8 filhos, abençoados pra glória de Deus.
2: Graças a Deus, é como a areia do mar. Está vendo aí, pastor Guilherme e amados e diletos ouvintes, essa senhora, ela está colhendo o resultado da fé exercitada. O esposo dela, inclusive, para enfatizar o depoimento de fé dela, o esposo dela realmente esteve aqui, participou da campanha, pegou os votos e ele estava procurando emprego. Um emprego no ramo que ele trabalha de vigilante, e no primeiro dia que ele entrou na campanha, exercitou a fé, pegou o voto, o céu se abriu, a porta se abriu e a vitória chegou. É um salário satisfatório, gratificante.
3: Gratificante. Plano de saúde, ticket de alimentação, tudo.
2: Bênção completa.
3: Bênção completa. Estamos abençoados com a glória de Deus.
2: Mas vai vir aqui também?
3: Vou vir.
2: Dá um glória a Deus para Jesus.
3: Glória a Deus, aleluia.
2: Não, dá um glória a Deus.
0: É um testemunho atrás do outro, é uma bênção atrás da outra. Tudo isso é o que Deus está fazendo nas quartas-feiras aqui na Igreja Pentecostal Deus de Amor. A pergunta que não quer calar é: a senhora ainda crê em milagres? O senhor ainda crê em milagres? Então venha viver os milagres de Jesus, venha ser abençoado por Deus, porque quando você colocar os seus pés aqui na Igreja Pentecostal Deus de Amor, eu tenho certeza que um milagre vai acontecer. Talvez você está aí do outro lado dizendo: pastor, mas eu moro tão longe. Mas quem precisa de um milagre não olha para a distância. Quem precisa de uma bênção não olha para a circunstância, mas marcha em direção ao milagre de Deus. E verdadeiramente podemos contemplar a mão de Deus sobre este lugar. Escute aí agora estes testemunhos de pessoas que já estão nas quartas-feiras fazendo esta poderosa campanha, e o milagre já virou notícia.
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0: Seu Lenina.
1: É irmã Maria do bairro Providência.
0: Conte a bênção.
1: A bênção que tem quase um mês que eu tinha perdido a minha visão. E eu faço a oração com o pastor Guilherme Ribeiro, da campanha das 10 horas da manhã.
0: A oração das 10.
1: Isso, oração das 10.
0: Ora todos os dias com ele?
1: Todos os dias. Mesmo quando estou em casa, se eu estiver na igreja, abaixei o aplicativo no celular. Abaixei o aplicativo, estou sempre também no ônibus, qualquer lugar.
0: Maravilha.
1: No rádio, sempre estou ouvindo também no aplicativo. Sim. Do app do que eu abaixei, me instalei no celular.
0: Prossiga, minha irmã.
1: Então, eu fiquei praticamente 12 dias sem poder sair de casa. Um belo dia eu levantei, já tem quase um mês, eu vim de Ipacabana, já tinha iniciado essa campanha, o meu milagre vai ver a notícia. E aí eu peguei o ônibus, só que eu não tinha reparado. Quando eu olhei para o ônibus, eu não consegui enxergar direito o ônibus. Mas vindo, achei que eu tinha levantado muito correndo. Quando eu cheguei aqui na igreja, estava no segundo culto do pastor Zé Marco. Só que quando eu olhei para o pai, eu não consegui enxergar o rosto do irmão Zé Marco. Eu não consegui enxergar o rosto dele. Só vi o formato e não conseguia.
0: Só vi um vulto?
1: Só um vulto. Assim, não dava para definir quem sabe como ele é conhecido, saber que ele ali. Eu falei, meu Deus, por que eu não estou conseguindo ver o rosto do teu servo no altar? Só que aí continuou, foi continuando. E eu continuava através do rádio, pedindo a Deus, porque estava vendo as coisas dentro de casa. Não tinha condição. Até mesmo que lá em casa, eu, os afazeres do dia, eu não conseguia.
0: A irmã continuou perseverando, orando, junto com o pastor Guilherme, através do rádio.
1: Sim, continuou orando, toda vez eu estava lá orando, e fui pedindo ao Senhor, vir nas campanhas, e continuar pedindo ao Senhor para que Deus pudesse não me deixar no escuro, e que devolvesse as minhas vistas, que até mesmo para a gente que é dona de casa, para pegar o lixo ali, eu tinha que abaixar literalmente a cabeça no chão, para segurar a vassoura, para pegar o lixo. E algumas coisas também eu tinha que literalmente fazer assim, para que eu pudesse ver. Aqui mesmo, eu
0: não conseguia ler nada.
1: Nada, nem via nada. Aqui mesmo eu dei 3 vezes sinal errado, porque não tinha ninguém no ponto para me dar o sinal.

0: eu consegui pedir a desculpa, foi quarta-feira passada. Eu cheguei aqui, aí eu cheguei no culto, dei uma olhadinha e não estava conseguindo ver, eu também já sentei bem nesse banco que bem próximo do altar. Sim. E ali eu fiquei, quando estava a oração e a palavra ali, eu continuava pedindo a Deus que o meu milagre que eu queria era sair daqui chegando para a glória de Deus. E aí eu fazia o teste, cheguei a comentar com as irmãs que estavam ali, eu fiz teste, andei até perto do banheiro das minhas irmãs e tornei a olhar para o altar ainda para ver se eu conseguia nem mesmo o rosto do Senhor, irmão, a doutora, eu conseguia ver. E eu pedi, falei, Senhor, eu quero contar a minha vitória, o milagre que eu quero é que o Senhor devolva as minhas vistas de novo, porque o Senhor sabe que para mim é difícil, em casa eu faço tudo para não conseguir nem sequer sair para pôr um lixo lá de fora da rua. E continuo orando as campanhas das 10 horas da manhã. E logo depois, hoje entrei aqui para a glória e a honra de Deus, eu estou conseguindo ver todas as pessoas, eu consegui ver o irmão Zé Mar, que estava no altar pregando a palavra de Deus, e todos os irmãos que até estavam sentados ali, quando eu consegui enxergar, quando eu cheguei no ponto de longe, fui pegar o osso para ir para Justinópolis. Quando eu falei, Deus, e agora, como é que eu vou pegar esse homem desse jeito? E o Senhor, quando olhou o osso, para na minha frente, eu consegui ver o número de outros Justinópolis, 1522, para quem conhece, eu consegui ver o número desse homem. Entrei desse homem, fui para a igreja, de lá para cá, eu consegui pegar o osso. Hoje entrei aqui para a glória e a honra de Deus, eu estou conseguindo ver todas as pessoas, e todos os irmãos que até estavam sentados ali, quando eu consegui enxergar. Hoje, para a glória de Deus, eu estou vendo tudo, até a livraria, eu estou enxergando como se não tivesse nada na minha vida. Para a glória de Deus, estou enxergando perfeito, Jesus devolveu as minhas vistas.
1: Está completamente curada, recebeu uma cura instantânea da parte de Deus.
0: Sim, completamente curada. E você que crê, não importa o seu problema, creia. A glória de Deus, o importante é que para a glória e a honra de Deus, eu estou enxergando igual o Senhor, Deus, de volta às minhas vistas. Estou enxergando, estou aqui, eu falei com o Senhor que eu vim aqui hoje para testificar para a glória de Deus. Estou aqui testificando e você está fazendo campanha. Não desista, não importa o seu milagre, o seu problema de saúde. Creia que Deus vai te dar vitória. E continue, você que pode ter condição, vem para a igreja também, que Deus vai te dar vitória. Agora, Deus, posso falar que a cor da igreja, posso falar a roupa dos irmãos que estão aqui para a glória.
1: Curada.
0: Completamente curada para a glória de Deus. E essa lágrima é de alegria. Eu recebi o meu milagre, as minhas vistas, que eu não conseguia ver nada, não definia nem cor, nem nada. Se fosse a pessoa tiver de roupa preta, eu só via o vulto. Se a pessoa fosse de cor branca, eu não enxergava nem o corpo da pessoa.
1: E agora completamente curada?
0: Completamente curada. A glória e a honra de Deus.
1: Meu querido irmã, e a irmã vai continuar orando na residência da senhora, a oração das 10 com o pastor Guilherme Ribeiro. Vai continuar orando com ele através do rádio.
0: Vou continuar orando com ele. Quando ele não pode orar, estou orando com o Davi, com o nosso diabo da Davi Reis. Tem irmã da alta também. Vou continuar assim. Inclusive, depois tem que gravar outro testemunho quando o pastor chegou aqui, que não gravou.
1: Pastor Guilherme Ribeiro.
0: Isso, eu contei pra ele, mas não deu pra gravar. Depois vou gravar também logo que ele chegou aqui. Amém. Agora, eu tenho muitas vezes, tem bênçãos que eu pedi através do WhatsApp. Eu formei quinta-feira passada. Tem bênçãos que eu tenho que contar, mas não vai dar agora. Nosso lugar é muito grande. Verdade. Tem que contar o que Deus fez através da oração.
1: Seu nome e seu bairro?
0: É Irmã Maria do bairro Providência.
2: Sim.
3: Onde é a bênção, menina?
2: Minha bênção é muito grande. Há muitos anos eu tinha um desejo de tirar a carteira de motorista. Toda vez que eu vi uma mulher dirigindo, eu olhava e falava comigo mesmo. Eu vou tirar uma carteira de motorista e eu vou dirigir também. Eu tenho uma coisa assim que eu leio e depois eu esqueço.
3: A senhora sofre déficit de atenção. A senhora lê uma coisa, esquece. Prossiga.
2: Eu acredito que é verdade. Mas aí eu fui revelado aqui que Deus estava me dando uma carteira de motorista por duas vezes. Uma vez pelo pastor Adalto, outra vez pelo outro irmão. E aí eu coloquei no meu coração que eu ia tirar a carteira. Eu fiz um voto com Deus. Assim, Deus, se o Senhor está mandando eu tirar a carteira, eu vou tirar essa carteira. E aí toda vez que eu ir lá na igreja, eu vou dar um voto para abençoar a tua casa de R$50 ou R$100. E aqui toda vez que eu vinha na quarta-feira, eu dava um voto. E eu falava, Jesus, a hora que o Senhor vê que é a hora de eu ir lá na autoescola, o Senhor me fala. E ali veio no meu coração o desejo de ir na autoescola. Peguei, fui lá, paguei tudo à vista e comecei a fazer as aulas. Aí quando eu cheguei na minha casa, que eu falei que estava fazendo autoescola, todo mundo riu de mim, debochou e falou assim que eu não ia passar. Eu falei assim, eu vou porque Jesus mandou. E ali eu comecei, fiz todas as aulas, fiz tudo bonitinho, e eu não sabia nem dar ré. Voltei para casa. E a minha menina falou assim comigo, mãe, eu conheço uma autoescola que vai ensinar a senhora direito, que lá os meninos lá é bom. Eu falei, onde que é? Ela falou assim, mãe, vem aqui para casa. Minha filha mora lá no Morro Alto. E ela falou assim, é lá no Nova Pampulha, o rapaz lá vai ensinar a senhora direito.

0: certeza que a senhora vai passar. Aí, irmãos, eu já não tinha o dinheiro, né? Que eu tinha pagado tudo à vista lá onde eu tinha começado. E aí, meu menino chegou e falou: mãe, eu vou te prestar a senhora dinheiro, eu te presto a senhora 3 mil. A senhora vai lá e tira a sua carteira. Aí, irmãos, eu fui, estudei, tirei a carteira. A carteira tá aqui.
1: Já tá habilitada.
0: Habilitada, tá aqui, ó. Pode olhar.
1: Meu Deus do céu, pastor Guilherme Ribeiro, que dileto sou vinte, olha aqui, ó. Jesus mata a cobra e ele mostra a cobra morta também, está vendo aí, ouvinte? Ela trouxe a CNH, está reportando aqui que depois ela tinha uma dificuldade, déficit de atenção, TDAH, mas ela comparecendo aqui nas campanhas com o pastor Guilherme, foi revelada pelo Espírito Santo e já passou de primeira e já está prosperada e habilitada. Valeu a pena?
0: Valeu muito. O meu filho tem 18 anos, ele começou a tirar carteira primeiro que eu, não passou. E todas as meninas que começou a tirar carteira comigo lá, nenhuma delas passou e parou. Meu menino parou e graças a Deus eu continuei, minha carteira está aqui na minha mão. E tem hora que eu mesmo olho e falo assim: Jesus, o Senhor mesmo que me deu, porque de mim eu não conseguia.
1: Deus preparou tudo.
0: Preparou tudo.
1: E a nave está estacionada ali?
0: E ainda não.
1: Já está chegando.
0: Já está chegando.
1: Pela fé já chegou.
0: É, eu já sei até a cor e o nome do carro.
1: Então dá um glória a Deus bem alto aí.
0: Glória a Deus, aleluia!
1: Seu nome e seu bairro, confirma.
0: Meu nome é Luciene, eu moro no bairro São Cristóvão.
2: Aquilo que parecia impossível, travado, amarrado, parecia que não daria certo, mas olha o que o nosso Deus faz, e só está faltando você para viver o milagre de Deus, para viver o sobrenatural de Deus, aqui mesmo, na Avenida Amazonas, 8410, aqui no bairro Cabana, eu aguardo por você. Nós já vamos orar por todas estas pessoas que já enviaram seus nomes, porque após o louvor, após esta oração cantada, eu já volto com vocês no momento da oração. Em nome do Senhor Jesus Cristo, o milagre vai acontecer em sua vida. Vamos que vamos, de louvor, de adoração, ao nome de Jesus.

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1: Maravilhoso Deus e Pai, Senhor, aqui estamos, uma vez mais, ó Deus, diante da Tua presença, para louvar e bendizer o Teu santo nome, pelas maravilhas que o Senhor tem feito e realizado. Senhor, eu estou aqui, meu Deus, ó Senhor, me humilhando a Ti e pedindo perdão pelas minhas falhas, pelas minhas transgressões. Pai, eu já quero apresentar a vida de cada um dos nossos queridos irmãos e irmãs que já enviaram, ó Deus, o seu pedido de oração, Senhor. Abençoe agora a nossa irmã Daniele, ó Pai, que está dizendo que precisa de um milagre. A nossa irmã Eusemi Martins Aníbal, lá da Nova Gameleira, que precisa desta bênção, principalmente para o Antenor. Visita agora o Josiel, do bairro Nova Alvorada, também a nossa irmã Sandra Cruz, ó Deus, que precisa de um milagre, a nossa irmã Madalena, visita ela, Senhor, e também o Varley, que precisa deste milagre, a Vânia Maria, a Maria Aparecida, a Margarida, Senhor, em Igarapé, que deixaram, meu Pai, registrado, que precisam, Senhor, de um milagre, assim como a Fátima, meu Deus, e a sua mamãe, que precisa deste milagre, o irmão Leonardo, meu Deus, a irmã Elaine, e também, Senhor, a Camila, visita a dona Tila, meu Deus, a nossa irmã Conceição de Borja Silva, a Maria da Conceição Nascimento, e também, meu Deus, a irmã Maria, e a sua mamãe, Mariana, que vai fazer uma cirurgia, mas eu creio, ó Deus, que o Senhor já foi na frente destas pessoas, ó meu Deus, a nossa irmã Heloides, lá de Esmeraldas, e também, ó Pai, a nossa querida irmã, visita agora, meu Deus, a irmã Cristina, que precisa de um milagre, visita, Senhor, a nossa irmã Rosiane, o Gabriel, o Henrique, e toda esta família, a nossa irmã Rita, Senhor, e também, eu oro pelo Walter, meu Deus, que precisa de um milagre, a irmã Fernanda, o Hugo, a Milar, Sebastião, o Samuel, Senhor, o Arlindo da Conceição, a Helenice, a Maria das Graças, ó Senhor, todas estas pessoas que enviaram, meu Pai, os seus nomes agora e participaram, ó Deus, desta programação, Senhor, eu não sei qual é a bênção que eles precisam, se é o milagre da cura, se a porta aberta, se a libertação para um parente, ó meu Deus, mas eu sei que o Senhor tem o poder para operar este grande milagre agora, Senhor, a nossa fé, meu Deus, já está viva para esta grande quarta-feira, meu Pai, em mais um elo, em mais uma volta desta grande campanha, o meu milagre vai virar notícia. Ó Deus poderoso, envia, Senhor, envia o povo, envia as muitas almas, meu Deus, para que almas venham ser salvas, libertas, transformadas pelo Teu poder. Senhor, eu apresento agora, meu Deus, cada ouvinte, Senhor, que está em oração comigo, colocando, meu Deus, esta causa em Tuas mãos, e em nome do Senhor Jesus Cristo, pelos olhos da fé, nós já podemos ver o milagre acontecer. Eu creio, meu Senhor, que ainda nesta semana, de hoje até na sexta-feira, esta pessoa, meu Deus, vai tomar posse desta grande vitória, e ela vai dar um testemunho de fé. Esta irmã que faz este voto agora contigo, este irmão, meu Deus, que faz este propósito agora contigo, que o Senhor venha responder com fogo, meu Senhor. Senhor, e confirmar o milagre, a bênção. Oh, meu Deus, eu não poderia deixar de apresentar cada um dos mantenedores da programação A Voz da Libertação, aqueles que já colocaram seu nome no livro da oração. Deus de poder, manifesta, Senhor, a tua glória, a tua graça, manifesta, meu Deus, oh Senhor, aleluia, nesta hora, a tua unção sobre a vida de cada um, e que o teu nome venha a ser glorificado uma vez mais. É o que nós te pedimos e já te agradecemos, em o nome de Jesus, e graças a Deus, e glória a Deus. Eu só tenho a agradecer a você. Lembrando, quarta-feira eu aguardo você. E no domingo, toda Minas Gerais junto, reunido, para louvarmos o nome do Senhor e agradecermos a Deus desta igreja tão abençoada, que é a Igreja Pentecostal Deus de Amor. Se despede na comunicação, seu irmão em Cristo, pastor Guilherme Ribeiro, aqui na mesa de áudio em nosso estúdio, diácono Davi Reis, nos transmissores, presbítero Adalto, que Deus abençoe. Um forte abraço a você e não se esqueça: quem não ama não conhece a Deus, porque Deus é amor.

Não se esqueçam, ouvintes, que nós estamos aqui em campanha, nós temos culto todos os dias nas nossas igrejas de amor. E você está ouvindo, mas eu não moro perto da sede mundial, não moro na capital, mas você vai procurar a nossa igreja de amor aí na sua cidade. Nós temos igrejas em todo o território nacional, no exterior, e nós temos uma igrejinha de amor aí na cidade. Na sua cidade, ali temos campanhas de libertação, temos campanha com unção com óleo, campanha de oração, temos culto com jovens, com senhoras, enfim, nós temos cultos para todos os bolsos, vamos dizer assim. Procure a igreja de amor mais perto da sua casa, participe dos cultos. Deus tem palavra de vida, Deus tem uma solução para a sua vida.

0: Estamos contando com a ajuda de todos vocês para que a sua cidade tenha a oportunidade de ter um templo próprio da Igreja de Deus. Nós estamos trabalhando com os seus dízimos, com as suas ofertas, para que a sua igreja tenha um conforto pleno, para que você e sua família possam estar bem confortáveis quando estiverem ali assistindo e prestando um culto a Deus. Pedimos a vocês que não deem os seus dízimos em mão de qualquer que seja a pessoa. Pedimos aos irmãos, portanto, que apenas depositem os seus dízimos em uma das contas bancárias da Igreja de Deus do Amor. Se você não puder ir ao banco, faça uma transferência bancária de sua conta à conta da igreja. Evite devolver o seu dízimo na igreja. Você pode perguntar, mas eu não tenho que levar o dízimo à casa do tesouro? Sim, você consagrou o seu dízimo, você separou o seu dízimo, Deus o sabe. E não seria melhor deixar no banco, onde tem a Bíblia de vigilância 24 horas, onde tem câmeras, onde pode ser garantido se ele sumir da conta? Então, deposite o seu dízimo em uma das contas bancárias da Igreja de Janeiro. Ninguém está autorizado, quem quer que seja, diretor, pastor, membro, a receber o seu dízimo em sua casa. Se isso estiver acontecendo, nos comunique. Mas o ideal, o certo mesmo, é que você esteja tranquilo, que seu dízimo não será desviado, você deve depositá-lo em uma das contas bancárias da Igreja Pentecostal do Rio de Janeiro. Se você quer saber qual o número de conta bancária do Banco Bradesco, Itaú, Santander, ou então o Banco da Caixa Econômica Federal, você abre o nosso site. Ali estão todas as contas, você vai poder anotar. E quando você fizer o seu depósito bancário, você receberá um comprovante que você depositou o seu dízimo no banco. Você leva esse comprovante à livraria da Igreja de Janeiro, onde você congrega, e peça para ele marcar no livro de dízimo, na ficha de dízimo, na sua credencial, este valor depositado. Não assine o livro de dízimo antes de verificar qual o valor que foi anotado. Deve ser o mesmo que foi anotado na sua credencial de membro. Com certeza, fazendo assim, você estará tranquilo, tranquila, que seu dízimo chegou à conta bancária e será bem destinado para um bom fim, para um grande objetivo, que é a obra de Deus. Deposite seu dízimo em uma das contas bancárias da Igreja Pentecostal de Janeiro. E com certeza Deus o recompensará grandemente.
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0: 7 minutos, Rádio Deus e Amor, é a programação A Voz da Libertação. Bom dia de Chile, meu povo. Deus abençoe a sua vida, a sua casa, a sua família e também o seu lar. Que esta manhã seja uma manhã de vitória, de virtude, de graça, de favor e de poder de Deus. Que esta manhã seja uma manhã repleta da resposta do Eterno. Deus guarde, Deus proteja. Obrigado pela sua sintonia, pela sua companhia, Rádio Deus Amor. Falamos aqui da Central de Produção Internacional, Estúdio C, sim, e trazemos ao seu coração a alegria do nosso Deus, do nosso Pai. As bênçãos do nosso Deus e do nosso Pai. Trazemos até o seu coração a resposta do Todo-Poderoso. 8:08, prepare-se, porque vamos dar um tempo ao tempo e na sequência, um belíssimo louvor e vamos orar. Também vamos clamar a Deus por restauração. Você precisa, você necessita, você quer restauração, então vamos falar com Deus daqui a pouquinho, porque eu tenho certeza que o Senhor cuidará da sua vida.
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0: Tempo e temperatura, muito bem, temperaturas um pouquinho mais altas hoje, tá? 18 para Curitiba, no Paraná, parcialmente nublado, 20 para Florianópolis e 22 para Porto Alegre também, com ligeiras nuvens, mas o céu estará limpo. Rio de Janeiro com 22, São Paulo com 20 e Vitória no Espírito Santo com 23. Chuva, também garoa, um pouquinho mais intensa em alguns momentos, mas haverá chuva. Goiânia em Goiás com 31 também, chuvoso no dia de hoje. Temos céu nublado para Fortaleza no Ceará com 31 e com 37, Teresina Piauí também, céu nublado. Boa Vista Roraima 36, céu parcialmente nublado e aí com 34, Porto Velho Rondônia, parcialmente chuvoso e nublado. Então o dia vai alternar bastante. Tempo e temperatura das 8, fontecliimatempo.com.br.

0: muito bem, 8 horas 13 minutos, Rádio Deus e Amor, é a programação A Voz da Libertação. Vamos então, preparando-nos para orar, para falar com Deus, para clamar ao Senhor, e temos a certeza de que Deus está conosco, temos a convicção que a mão do Todo-Poderoso está conosco e que a vitória é certa no nome de Jesus Cristo. Então, vamos clamar, vamos falar com Deus, vamos orar ao Senhor, a oração da restauração, porque sabemos que Jesus tem a vitória para a nossa vida.
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maravilhoso Deus, poderoso e eterno Pai, honras e glórias àquele que vive e reina para sempre. Obrigado, meu Deus. Obrigado, meu Pai, pelo privilégio e pela oportunidade que o Senhor tem derramado sobre a nossa vida. Obrigado, meu Deus e meu Pai, pelo privilégio e pela oportunidade que nos tens dado, Senhor, de vivermos a Tua presença, vivermos a Tua graça, vivermos o Teu favor e o Teu querer também. Obrigado, Pai maravilhoso, Pai gracioso, porque tens estendido as Tuas mãos de misericórdia e compaixão e tens, Senhor, dado oportunidade a meros mortais, homens falhos e pecadores, homens errantes, ó Pai da glória, para que vivam a Tua presença. Obrigado. Obrigado, Senhor, porque todos os dias temos encontrado a graça, temos alcançado vida, temos alcançado, Senhor, o refrigério, temos alcançado, Pai da glória, um novo tempo e um novo momento. Obrigado, meu Deus. Obrigado, ó Senhor, porque a cada instante, ó Pai, o Senhor tem demonstrado

a homens falhos e pecadores o que é o amor, o que é o perdão, o que é o novo tempo, o que é viver com o coração pleno, absoluto. Obrigado, Pai. Obrigado, meu Deus, pois reconhecemos o quanto temos falhado, o quanto temos errado. Reconhecemos que muitas vezes temos feito, Pai da Glória, Senhor, por não merecer. Muitas vezes temos feito, Pai da Glória, de forma contrária. Às vezes não conseguimos perdoar, às vezes não conseguimos amar, não conseguimos, Senhor Jesus, olhar nos olhos de alguém, olhar, meu Pai, para alguém e sentir compaixão. Ó Senhor, às vezes o Senhor olha para nós e nós meros mortais queremos fazer tantas coisas boas, mas não temos conseguido. Muitas vezes duvidamos, algumas vezes, Senhor, murmuramos, outras nós reclamamos, outras ficamos inertes, ó Pai. Em algumas situações nós não manifestamos absolutamente nada. E isso é uma guerra, é uma luta, Senhor, é uma peleja, ó Pai. Mas mesmo assim, cá estamos para pedir o Senhor a sua misericórdia. Cá estamos, ó Pai, para pedir o Senhor a sua graça. Sim, meu Deus, porque tens olhado para nós e o Senhor nos tem dado, ó Deus, a oportunidade e o privilégio. Jesus querido e Jesus maravilhoso, como é bom poder estar em tua presença. Como é bom, ó Pai, poder estar em tua casa. Como é bom poder estar em teu caminho. Como é bom poder viver, Senhor, a tua glória. Como é bom poder viver o teu querer. Senhor Jesus, ajuda-nos, ó Pai. Senhor, restaura a nossa mente, o nosso coração. Restaura a nossa alma, Espírito Santo. Restaura-nos, Senhor, das decepções da vida, das feridas da vida, das dores da vida, das incertezas da vida. Restaura-nos, ó Deus e Pai, aleluia. Ó Senhor Jesus, levantamos-nos hoje e pedimos restauração da nossa vida, da nossa casa, da nossa família, do nosso lar. É o Senhor quem conhece as nossas lutas, é o Senhor quem conhece as feridas do nosso coração. Restaura-nos, ó Pai, em nome de Cristo. Restaura a nossa paz, restaura e renova a esperança. Devolve, Senhor, a alegria, ó Deus, no interior. Ó Senhor, meu Pai, afasta de nós toda a tristeza, toda a dor, toda a confusão, todo o mal que tenta destruir a nossa mente, a harmonia da casa, Senhor, a paz na família. Ó Deus maravilhoso, ó Deus poderoso, restaura-nos, Senhor, porque precisamos. Muitas vezes, ó Pai, nós estamos como vaso quebrado na mão do oleiro. Sim, Senhor, foi assim que o Senhor mostrou a Jeremias. Quando Jeremias chega, parece que está tudo bem. Quando Jeremias chega, parece que está tudo perfeito, e de repente o vaso se quebra na mão do oleiro. O vaso não se quebrou da mão do oleiro. Sim, aleluia, ele se quebrou na mão do oleiro, e o oleiro pegou novamente, restaurou novamente. Sim, moldou novamente, tratou, cuidou, trabalhou novamente aquele vaso e fez ele mais uma vez, agora perfeito, agora renovado, agora restaurado. E o Senhor perguntou para Jeremias: não posso eu fazer com meu povo, não posso eu fazer com os meus filhos, não posso eu fazer com essa nação, não posso eu fazer com a casa de Israel, não posso eu fazer com aqueles que estão na minha presença. Oh, aleluia, Pai, e por isso oramos, oramos, Senhor maravilhoso, porque eu sei, porque nós sabemos que o Senhor nos pode restaurar, o Senhor nos pode renovar. Nós oramos a um Deus que é compassivo, que é amoroso, que é bondoso e pode renovar corações feridos, Senhor, corações magoados, corações estraçalhados, ó Pai, pela maldade, pela mentira, pelo engano, pelo ódio, corações, ó Pai, quebrados, Senhor, meu Deus, por vidas que não têm compaixão e não tiveram misericórdia, vidas que foram destruídas.

0: vidas financeiramente, vidas que foram prejudicadas financeiramente, vidas que foram prejudicadas profissionalmente, Senhor, vidas que foram prejudicadas, ó Pai da Glória, dentro do seu matrimônio, com uma conversa errada, uma conversa atravessada, uma mentira no trabalho, Senhor meu Deus, uma brincadeira, Senhor, mais maligna no meio do trabalho, Deus, ó Pai, um convencimento errado financeiramente, e de repente esta vida se viu, Senhor, em prejuízo, se viu com problemas gravíssimos e não consegue se libertar, e aí veio Satanás e aproveitou. Não bastou a situação complicada, não bastou a situação difícil, e aí o diabo começa a trazer prejuízo na família, um no meio da droga, o outro no meio da bebida, o outro com enfermidade, o outro, Pai da Glória, com baixa estima, o outro, Senhor, com sistema nervoso alterado, o outro, Pai da Glória, Senhor Jesus, que não está nem aí para absolutamente nada, não se importa com nada, quer dizer, Senhor, vidas que estão a sofrer impactos absurdos, ó Pai, e precisam da Tua bênção, e precisam, Pai, da Tua vitória, ó Deus maravilhoso, Tu podes restaurar agora, Tu podes renovar agora, em nome de Jesus Cristo, é o Senhor quem pode restaurar, é o Senhor quem pode renovar, é o Senhor quem pode agir, é o Senhor quem pode trabalhar, é o Senhor quem pode, meu Deus e meu Pai, dar um novo tempo e um novo momento para a Sua glória, em nome de Jesus Cristo, ó Deus, trabalha nesta vida, trabalha, Pai, nesta casa, restaura, Deus de restauração, Deus de cura, Deus de milagre, quantas vidas, Senhor, estão com a saúde debilitada, quantas vidas doentes, ó Pai, por problemas que não conseguiram resolver, quantas vidas enfermas, ó Pai da Glória, Senhor, em situação grave, por causa de um susto, por causa, Pai da Glória, de um momento em que se perdeu o controle e ainda não se conseguiu resolver, quantas famílias, meu Deus e meu Pai, a sofrer impactos absurdos, ó Deus maravilhoso, mas o Senhor tem a cura, o Senhor tem milagre, o Senhor tem a libertação, o Senhor tem a transformação, o Senhor tem o escape, o Senhor tem, meu Deus e meu Pai, aleluia, o renovo que esta alma precisa, o renovo que esta vida precisa. Ó Pai maravilhoso, cuida, Senhor, cuida, meu Pai, destas vidas, cuida, meu Pai, desta casa, cuida, meu Pai, deste lar, cuida deste casamento, renova, Senhor, renova a estrutura, restaura, Senhor, em nome de Cristo, ó Deus maravilhoso, e se nós não soubermos, ó Pai, onde tem doído, onde nos tem machucado, onde está a ferida, ou quando começou, porque às vezes nós vivemos, ó Pai da Glória, e não fazemos, Senhor, a mínima ideia de onde tem começado essa ferida, ó Deus bendito, ó Deus amado, a ferida de Ana começou, Senhor, Pai da Glória, quando a sua empregada engravida, ó meu Deus, porque até então ela queria um filho, Senhor, mas estava tudo bem, porque não havia ninguém com filho do lado dela, no seu ambiente, dentro da sua casa, é quando a sua serva começa a gerar, meu Pai, e aí então ela começa a sentir os impactos, ela começa a sentir, Senhor, a dor, ela começa a sentir o sofrimento, ela começa a sentir, Pai da Glória, a inutilidade, ó Deus, em nome de Cristo, eu sei que o Senhor é bom, eu sei que o Senhor é maravilhoso, eu sei que o Senhor é poderoso, eu sei que o Senhor faz maravilhas, eu sei que o Senhor faz milagre acontecer, então, Pai da Glória, assim como Ana, Senhor, há tantas mulheres que não sabem onde tem começado a ferida, onde tem começado a dor, onde tem começado, Pai da Glória, o sofrimento, mas elas buscam a Tua presença, Senhor, meu Pai, tantas vidas a conviver com feridas, Senhor Jesus, com dores, com problemas, que não sabem o seu começo, mas elas sabem que estão a viver, restaura, Senhor, é o clamor da restauração, restaura, meu Pai, devolve a vida que foi perdida, o tempo que foi perdido, Senhor, devolve, Pai da Glória, a oportunidade perdida por insegurança, por medo, meu Pai, por falha, por baixa estima, por achar que nunca é suficiente e que nunca pode chegar a lugar algum, meu Deus, mas essa ferida começou, Pai, em algum lugar, Senhor Jesus, essa doença que não sai desse corpo, esse corpo sempre enfermo, e esta vida não entende o que está a acontecer, meu Deus, esta vida não entende, Pai, da glória de onde vem, Senhor, este mal, em nome de Cristo pedimos ao Senhor, restaura, restaura vidas, restaura casas, restaura famílias, restaura lares agora, restaura essa saúde, em nome de Cristo, meu Deus e meu Pai, coloca a tua mão de poder e de milagre, eu sei que o Senhor pode fazer, eu sei que o Senhor tem poder para fazer, Senhor, restaura, restaura este casamento que está a enfrentar bloqueios, barreiras, que está a enfrentar medos e inseguranças, e não se sabe, Senhor, onde começou a ferida, numa conversa atravessada, em uma dúvida plantada, em uma brincadeira mal compreendida, Senhor, em uma situação desfavorável, Senhor, de almoço, Senhor, meu Pai, meu Deus, há tanta coisa a ser resolvida, mas nós não sabemos por onde, é aí que Jeremias entende que é o Senhor quem está no controle, é o Senhor quem está no comando, porque era o Senhor quem fazia o vaso de barro, aleluia, e quando cai, é o Senhor quem pega de novo e diz, sou eu, Jeremias, que posso fazer outra vez, sou eu que posso pegar do nada, sou eu que posso pegar a matéria improdutiva e tornar produtiva, e tornar saudável, e tornar agradável, meu Deus, faz em nossa vida, faz conosco também, faz em nossa casa, torna agradável a nossa família, torna aceitável os nossos dias, oh, aleluia, meu Deus e meu Pai, torna este tempo, um tempo aceitável do Senhor, Senhor meu Pai, traz vida, e vida com abundância, traz graça, e graça e abundância, traz favor e abundância, traz milagre, e milagre e abundância, aleluia, Senhor meu Deus, Senhor meu Deus, Senhor meu Deus, estas vidas dependem do Senhor, estas famílias dependem do Senhor, estas casas dependem do Senhor, estes lares dependem do Senhor, e eu sei que o Senhor tem cuidado, o Senhor não vai falhar, em nome de Cristo, Senhor meu Deus, eu oro, Senhor, eu oro, Pai da Glória, assim como orou o salmista, ele diz, cria em mim, ó Deus, um coração puro e renova em mim um espírito reto, um espírito estável, renova-me, Senhor, aleluia, porque ele viveu a vida inteira a ser humilhado, perseguido, desprezado, e então ele carrega essas marcas, chega no seu casamento, ele é humilhado mais uma vez, chega no reinado, é humilhado mais uma vez, então ele começa a viver, Senhor, é um sentimento que talvez não consiga descrevê-lo, meu Pai, mas vive a vida inteira, então tudo que ele tem é um sinal de querer mostrar poder, querer mostrar que ele é forte, querer mostrar que ele pode tomar decisões, só que muitas vezes corações feridos, Senhor, tomam decisões erradas, muitas vezes corações feridos, Pai da Glória, tomam decisões equivocadas, Senhor, e aí, meu Pai da Glória, o problema é gravíssimo, até o ponto de ele cair em pecado, Senhor, meu Deus e meu Pai, e aí ter que matar o Jesus, e ele não sabe de onde vem esse problema, mas ele pede ao Senhor, cria em mim, ó Deus, um coração puro, é a nossa oração, eu quero encerrar esta oração, Pai da Glória, e pedir ao Senhor, que em mim, e em cada internauta, e em cada ouvinte agora, que o Senhor crie em nós um coração puro, e renove em nós um espírito reto, e que o Senhor nos ajude, a entender e a compreender, a superar e a vencer, porque seremos restaurados pelo Espírito de Deus, e a vitória é nossa, no nome de Jesus. Recebe a nossa oração e confirma a tua vitória. Amém e graças a Deus. Muito bem, 8 horas e 29 minutos. Que Deus abençoe a sua vida, casa, família e lar. Vamos, você orou comigo, creia que Deus é bom demais. É verdade. Vamos agora para Família em Foco. Jessé Ávila, é possível amar e estabelecer distância. Não sai daí, vem conosco, vem com fé, vem com alegria, porque Deus tem muito para o seu coração. Até já.
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3: Olá, seja muito bem-vindo a mais um episódio do Família em Foco, um espaço dedicado a reflexões sobre relacionamentos, convivência e bem-estar familiar. Aqui, falamos de temas que podem transformar o dia a dia da sua casa, sempre com base em estudos, mas de um jeito simples e prático. Você sabia que em alguns casos o amor saudável exige limites claros e até distância emocional ou física? Por essas razões, hoje nós vamos falar sobre: é possível amar e estabelecer distância? E como limites podem ser uma forma de preservação e não de rejeição? A psicologia das relações mostra que vínculos saudáveis dependem da diferenciação emocional, a capacidade de amar sem perder a própria identidade. Quando não há limites, surgem dependência, culpa excessiva e desgaste emocional. Por exemplo, filhos adultos que se sentem obrigados a resolver todos os problemas dos pais, pode ser que, com o passar do tempo, eles acabem vivendo essa sobrecarga emocional constante. Aí, é claro, que esse tipo de amor já não é mais uma escolha, porque ele já começa a se tornar um peso para os filhos que já são adultos. Por isso refletimos: amar nunca é se anular. Essa distância saudável, é claro que não significa indiferença, mas significa maturidade, ressignificação. E aí quem aprende a estabelecer limites protege o vínculo dessa sobrecarga e acaba transformando obrigação, aquilo que era obrigação, numa escolha consciente e estável. Por isso eu tenho aqui 5 dicas que pode lhe ajudar, da mesma maneira, ajudar as pessoas da sua família. Número 1. Defina seus limites internamente antes de comunicá-los. Clareza interna gera firmeza externa. Número 2. Aprenda a dizer não sem culpa excessiva, porque limite não é agressão, é uma forma de organizar as nossas emoções. Por isso, dizer não sem se culpar. Número 3. Evite justificar demais as suas decisões. Explicações longas costumam ser tentativas de evitar desaprovação. Penúltimo, observe sinais de sobrecarga. Irritação constante pode indicar que seus limites já foram ultrapassados. E por último, mantenha respeito, mesmo ao estabelecer certo tipo de distância. Tome calmo, e a própria coerência das falas e do comportamento fortalecem a maturidade relacional. Como disse Murray Bowen, a maturidade emocional envolve permanecer conectado sem perder a própria individualidade. Se você gostou desse conteúdo, compartilhe aí a nossa programação com amigos e familiares. Continue nos acompanhando e fique atento, porque a qualquer momento estaremos de volta com mais reflexões que podem transformar a sua vida. Um forte abraço e até breve.
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3: Muito bem, 8:40. Deus abençoe a sua vida. Continuando a falar do amor de Deus, o nosso Pai, do quanto Deus é maravilhoso, gracioso e bondoso. Vamos dar uma pequena pausa, agora vem conteúdo bíblico, mas ainda, Bíblia em Foco, Anderson Naresi, Chave da Felicidade. Não sabe aí? Voltamos já.
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diz assim: bem-aventurado o homem que não anda segundo o conselho dos ímpios, não se detém no caminho dos pecadores, nem se assenta na roda dos escarnecedores. Antes, o seu prazer está na lei.

coração. Eu quero falar aqui um pouquinho acerca da chave da felicidade. Você sabe qual é a chave para a felicidade? Muitas pessoas podem argumentar. A felicidade para mim é ter uma conta no banco recheada, com 6 dígitos ou mais. A felicidade para mim é ver um familiar mudado, liberto, transformado. A felicidade para mim é concluir meu curso, minha graduação superior. Talvez outro pode dizer, a felicidade para mim é adquirir uma casa, um carro, ou trocar as que eu tenho. Mas, será que essa felicidade, ela é realmente uma felicidade permanente? A nossa noção de felicidade, ou do que nos faz feliz, às vezes é uma noção um pouco errônea. O Salmo de número 1, a porta de entrada dos cânticos de Israel, ou do povo de Deus, pode nos falar muito acerca da felicidade e da grande chave para a porta da felicidade. O Salmo 1, ele vai mostrar que bem-aventurados são aqueles que não andam no conselho do ímpio, aqueles que não permanecem no caminho dos pecadores, e aqueles que não se assentam na roda dos escarnecedores. E vai ainda nos acrescentar e informar dizendo que o seu prazer está na lei do Senhor. O prazer, aqui em hebraico, no original, é shepetz, que significa deleite, significa bom prazer, aquilo que alguém se deleita. A felicidade é o prazer, é o deleite, é o anseio, é aquilo que nós desejamos, que nos alegra e nos traz satisfação. Logo, a satisfação, a felicidade, ela está na lei do Senhor. A lei não se refere apenas aos 10 mandamentos, né? Mas se refere a todo o Antigo e Novo Testamento, tudo aquilo que Deus revelou por sua palavra, e também tudo aquilo que Deus revelou por intermédio de Jesus Cristo, a palavra de Deus, o Logos de Deus. João, capítulo 1, verso 14, diz que a palavra, o Verbo, se fez carne e habitou entre nós, cheio da graça e da verdade de Deus. E por isso nós conhecemos a Deus por meio de sua palavra, não apenas do Antigo Testamento, mas também através da sua palavra viva, que é Jesus Cristo de Nazaré, o nosso Senhor e Salvador. Você já percebeu que quando um casal de namorados está a conversar no telefone, sempre há uma ansiedade, uma rapidez, uma pressa para responder as mensagens, que seja um casal de namorados, sempre há uma pressa em responder aquilo que é estimado e que também produz uma felicidade. Quanto mais nós, servos de Deus, para termos a felicidade verdadeira, temos que ter esse relacionamento com Deus. Temos que procurar a estar ouvindo Deus, aprendendo do Senhor, buscando intimidade. O diálogo com Deus é verdadeiro, não é um monólogo. Deus, ele fala conosco e nós podemos falar com Deus também através da oração. Só que se nós só falamos com Deus através da oração, mas não examinamos a Escritura, não ouvimos a pregação, não congregamos, não ouvimos aí uma reflexão, uma mensagem, não ouvimos a programação que traz a palavra de Deus até nós, nós estamos apenas tendo uma via no diálogo, apenas falamos, estamos comunicando, mas não estamos ouvindo o Senhor falar conosco. Precisamos ouvir o Senhor falar, porque a alegria do servo de Deus e da serva de Deus está na lei do Senhor, e nessa lei meditar de dia e de noite. A palavra de Deus, ela molda a nossa maneira de pensar, ela molda a nossa maneira de agir, ela nos dá bons exemplos, ela nos dá bons conselhos. Então, a cada descoberta que nós lemos na palavra e ouvimos através de uma

0: oração, nós podemos crescer tanto na graça como também no conhecimento. Isso nos trará alegrias e felicidades. E nós seremos como a árvore frutífera que produz o fruto na estação própria. Amados, que possamos aumentar a nossa comunhão com Deus e com a Sua Palavra, que possamos meditar cada dia mais e mais e buscar compreender aquilo que Deus fala conosco. A alegria, a felicidade, a bem-aventurança depende do conhecimento e do nosso modo de encarar e de conhecer profundamente a Palavra do Senhor. O conhecimento, ele traz para nós felicidade. Que Deus abençoe, em nome de Jesus.
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3: Horas 47 minutos. Deus abençoe a sua vida, a sua casa, a sua família e também o seu lar. Vem conosco, vem com fé, vem com alegria. Vamos lá. Convido-lhe agora a um tempo de comunhão, um tempo de fé, um tempo de graça. E quero chamar a sua atenção porque o pastor Fabrício Beata prega na quarta-feira a partir das 15 horas. Mais uma quarta-feira do grande mover de Deus aqui na nossa sede mundial. E você não vai, não pode e não deve ficar de fora.

deles. E quando a gente ia ver, as casas eram muito pequenas, era muito cara, ou não era casas assim que dava para se morar. Até que um dia, eu cansada, já perdendo as esperanças, Deus tocou no meu coração para mim fazer um voto. O voto do livramento, colocar nesse voto, pedindo para que Deus abrisse as portas para a gente encontrar uma casa para eles, porque onde eles estavam morando, eles tinham que sair de lá porque a dona já tinha pedido a casa e eles também não estavam mais aguentando ficar lá por conta do calor excessivo. E assim que eu fiz o voto, Deus abriu as portas. A gente conseguiu uma casa do jeito que a gente estava querendo, uma casa grande, uma casa bem independente. Tem outra pessoa que mora em cima, mas não passa pelo mesmo quintal deles, né? Eles têm livre acesso pelo quintal deles, é uma entrada só para eles. Tem uma garagem enorme, né? Que a gente nem precisava da garagem porque eles não têm carro, mas Deus preparou tudo. E nesse voto também, eu pedi pela documentação do imóvel que a gente mora, né? A gente mora na casa, que é dos meus pais, e a gente estava lutando para conseguir a documentação, para que a documentação saísse no nome deles. E para a honra e glória do Senhor Jesus, a gente conseguiu o documento já está no nome dos meus pais, agora a propriedade deles já não é mais, né, da cidade, já é deles, já está no nome deles, e agora eles podem, né, vender o imóvel, podem pegar financiamento, podem fazer o que eles quiserem, porque a propriedade é deles. Então, irmãos, eu quero contar que o Senhor, Ele honra aqueles que honram Ele. E toda vez que eu faço um voto, que eu estou com algum problema, que eu estou com alguma dificuldade, sempre eu peço a Deus e Deus sempre tem me honrado. E aqui eu quero deixar o meu testemunho.

0: Senhor Jesus.
1: Deus abençoe a irmã Elizabeth, que testemunho maravilhoso, um testemunho de fé, não é verdade? Para quem crê, quem quer lutar, quem precisa lutar, quem sabe que é só com guerra, com luta que se alcança vitória. E no Senhor, ela esteve conosco em oração, em campanha, buscou a Deus, fez um propósito porque precisava da sua casa. Olha, pagar aluguel, gente, não é fácil, é verdade. Tem que se pagar porque faz parte da vida, não é? Mas se houvesse opção, sim. E ela então lutou por isso. Lutou por essa opção, lutou por essa saída, lutou por esse milagre, lutou por essa resposta e a resposta veio. Sim, e Deus a atendeu, e Deus a respondeu, e Deus a socorreu. Ela conseguiu uma casa, embora tivesse pessoas ali mais próximas, mas não interferiria em nada, absolutamente nada daquilo que era, não é, o seu dia a dia. Deus preparou, Deus abençoou, Deus entregou a resposta para a sua filha. Eu quero chamar a sua atenção. Hoje é terça-feira. Prepare-se, porque a quarta-feira do grande mover de Deus chega e Deus tem vitória. Pastor Fabrício Beata, no Santo Altar, a partir das 15 horas. Ele que pregou domingo pelos casais, pregou pela família. Então, fique tranquilo, porque mais uma quarta-feira haverá milagre, graça e favor também.
2: Como aquele cego que estava à beira do caminho, que quando ficou sabendo que Jesus estava passando, ele disse: eu não quero que ele somente passe por aqui. Ele fez como a sunamita. Ele disse: eu quero parar ele, eu quero o meu milagre, eu quero a minha bênção. Eu não quero somente que ele passe por aqui, eu quero ele comigo. Muitas vezes, meus irmãos, tem pessoas que querem somente a bênção de Deus, que querem somente que Deus passe por eles, mas Deus não quer somente passar por você. O Senhor Jesus não quer somente passar por você. Ele quer morar, ele quer habitar no teu coração, ele quer que você construa um ambiente para que ele possa viver dentro de você e habitar para sempre na tua vida.
1: Deus quer fazer a obra completa, então vem pra cá. Vem pra cá, Avenida do Estado, 4568, Liberdade, São Paulo, capital. Há um tempo de milagre, um tempo de cura, um tempo de libertação e também de transformação.

56 minutos, Rádio Deus e Amor, programação Voz da Libertação. Bom dia! Deus abençoe a sua vida, casa, família. Quero também, quero para finalizar, fazer o convite para quinta-feira. Atenção, tá? Quinta-feira aqui na Sede Mundial teremos a Quinta da Multiplicação e Portas Abertas. O pastor Davi Miranda Filho vai ministrar a palavra de Deus. Então você é o nosso convidado especial. É já nesta quinta-feira, em Pova Fundação Reviver, traga a sua doação, traga, não é, a sua ajuda, para juntos adorarmos a Deus, o nosso Pai. Combinadíssimo? Pastor Davi Miranda Filho ministra e a bênção é nossa. No nome de Jesus, e o povo que necessita é ajudado pelo amor do povo que vem buscar a face do Senhor. Então prepara o seu coração, quinta da multiplicação e portas abertas. Vem viver um tempo novo na presença do Todo-Poderoso. Combinadíssimo? 8:57, entrega o sinal, porque tem muita coisa boa de Deus para a sua vida. Tem culto no lar com o pastor Lourival de Almeida, Lucas capítulo 16. Não sai daí, voltamos à sequência. Até já!

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Repetindo. TDD 31 97519-1994. Seja abençoado por Deus. Você poderá enviar a sua mensagem com seu pedido de oração. E estaremos orando por você e sua família. 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

9 horas com mais 7 minutinhos na capital de todos os mineiros. Receba a doce paz do nosso Senhor e Salvador Jesus Cristo. Pastor Guilherme Ribeiro falando com você nesta manhã de vitória, esta manhã abençoada por Deus. Hoje, terça-feira, 8 de setembro de 2026, e nós já estamos aqui para anunciar as boas novas de salvação para a sua vida. Este é o programa Voz da Libertação, órgão informativo da Igreja Pentecostal Deus de Amor. Igreja Pentecostal Deus de Amor, que tem a sua sede mundial, localizada na Avenida do Estado, número 4568, Liberdade, São Paulo, capital, e está na inteira responsabilidade da nossa presidente mundial, a nossa irmã Ereni Miranda, em BH. Temos a nossa Igreja Pentecostal Deus de Amor, localizada aqui mesmo na Avenida Amazonas, 8410, bairro Cabana, culto todos os dias. E você é o nosso convidado especial para participar de uma das concentrações realizadas neste lugar e ser abençoado pelo nosso Deus. De onde você está nos ouvindo, de onde é que você está escutando a programação, diga para nós. WhatsApp já liberado para você participar nesta manhã, DDD 31975191994. Vou repetir, DDD 31975191994. Você já vai enviar o seu pedido de oração, porque às 10 da manhã eu quero apresentar você em oração. E a gente começa feliz, a gente começa louvando e bendizendo o nome do Senhor com esta adoração. São 9 horas com mais 9 minutos em Belo Horizonte. Que Deus abençoe a sua terça-feira, que Deus abençoe a sua família. Bom dia.

0: programa Voz da Libertação, de volta com você, e nós já estamos aqui, hein? Eu quero chamar a sua atenção, porque está chegando, é já nesta quarta-feira, está chegando mais um elo, mais uma volta desta grande campanha, O Meu Milagre Vai Virar Notícia, meu Deus do céu, essa campanha que marcou o coração do povo mineiro, e já está na sua terceira etapa, e nós estamos amanhã prontos para clamar ao Senhor e pedir a Deus que venha acrescentar a nossa fé para viver milagres já nesta quarta-feira. Está escrito na palavra de Deus em Hebreus, capítulo de número 11, versículo de número 1: ora, a fé é a certeza, é o firme fundamento das coisas que esperamos e a prova das coisas que não vemos. Nós precisamos de fé, precisamos pedir ao Senhor Deus que venha acrescentar a nossa fé, como está escrito em Lucas, capítulo de número 17, versículo de número 5. Os apóstolos dizem ao Senhor Jesus: aumenta-nos a fé. Esta fé é que vai nos impulsionar para dar este passo de vitória, para dar este passo de milagre. E eu tenho certeza que, independentemente do problema que você tem vivido, independentemente da situação que você tem passado, o milagre do Senhor vai chegar, porque a sua fé será inabalável. Às vezes você está aí do outro lado dizendo: pastor, eu preciso que Deus me dê vitória, eu preciso que Deus abra uma porta. Está escrito na palavra do Senhor: eis que pus diante de ti uma porta aberta e ninguém pode fechar. Talvez você está aí dizendo: mas pastor, é impossível o meu testemunho se tornar realidade. Está escrito na palavra de Deus em Lucas 1:37 que para o nosso Deus nada é impossível. Talvez eu estou falando com você que está aí do outro lado dizendo que a sua família está indo de mal a pior, e para a sua família ver o milagre se converter, isso é muito difícil. Mas eu te digo: crê no Senhor Jesus Cristo e será salvo tu e a tua casa. Você não vai esquecer do grande milagre que o Senhor Deus vai operar na sua vida. Então, envie agora para mim o seu nome com a palavra fé, essas duas letrinhas, fé, porque nós iremos orar. Deus vai acrescentar a sua fé para você viver o extraordinário de Deus, para você também se levantar nesta quarta-feira e estar comigo, porque o milagre do Senhor Jesus, a bênção de Jesus vai chegar em sua vida, e eu tenho certeza que você vai testemunhar já dos milagres, das bênçãos do Senhor. São 9:18, o meu WhatsApp já está aqui pronto para receber a sua mensagem, DDD 31975191994. Envia para mim o seu nome com a palavra fé, porque Deus vai acrescentar a sua fé, e você será o próximo, a próxima que vai entrar na fila daqueles que já estão testemunhando dos milagres de Deus.
1: O Senhor está falando aqui comigo, que tem uma dessas pessoas que estão aqui, que o Senhor me disse que na hora da oração você sentiu a presença de Deus te curando. E a prova de que você sentiu a presença de Deus te curando é porque a enfermidade que você tinha já desapareceu. Você chegou aqui hoje, só você e Deus sabe. Isso. Vê ali o que aconteceu com ela, pastor.
2: Impressionante, pastor Guilherme Ribeiro. Esta senhora está reportando que ela chegou aqui com a perna paralisada. Inclusive, ela tem o diagnóstico médico, os laudos médicos. Ela disse que não estava conseguindo nem andar. Mas após a oração explosão de milagres, foi completamente curada por Jesus. E a igreja que glorifica, o diabo não fica.
1: Seu nome, minha irmã.
3: Glória a Deus. Maria.
1: O que que estava acontecendo, irmã Maria?
3: Tem dois meses que eu não estava nem conseguindo andar, com a dor no joelho, da coxa para a perna.
1: Há dois meses.
3: Eu já fui em 3 ortopedistas, já fiz os exames, tudo, não deu, até ressonância magnética.
1: O médico disse para a senhora que era o quê?
3: Disse que era só um nervo, mas não dá inflamação, não dá nada, nada.
1: Não diagnosticou nada.
3: Nada,
1: dores continuavam.
3: Não, agora eu não estou sentindo nada, não.
2: Mas a senhora chegou aqui sentindo dores.
3: É, estava andando assim, ó.
1: Estava andando de forma dificultosa. E agora? Cadê as dores?
3: Sumiu.
1: Desapareceu. Então caminha, irmã, caminha.
2: Fazendo um teste.
1: Caminha aí, caminha.
2: Caminha.
1: Olha aí, caminhando normalmente para a glória de Deus. Chorando de alegria. Como irmã, na hora da oração a senhora sentiu o toque do Senhor.
3: Senti.
1: Jesus curou a senhora. Essas lágrimas de tristeza ou de alegria?
3: De alegria, porque Deus tocou em mim.
1: Porque Deus tocou em ti. Vai em paz, a tua fé te salvou.
3: Glória a Deus, glória a Deus.
1: Quem dá glória a Deus por isso?
0: Deus está fazendo, é o que Deus está operando na igreja Deus e Amor, na grande campanha. O meu milagre vai virar notícia. Quantas pessoas que já entraram nesta campanha já estão testemunhando do milagre de Deus, e também outras pessoas que estão apenas ouvindo, estão apenas escutando e ainda não tomaram a sua decisão. Venha estar conosco. É como Filipe disse a Natanael, quando falou das boas novas de Jesus, ele disse: venha e vê, venha e veja aquilo que o Senhor está fazendo aqui na igreja Deus de Amor, e venha com fé, porque para nós recebermos o milagre do Senhor, não podemos duvidar, não podemos ser incrédulos, mas precisamos ter fé. Talvez você está aí do outro lado dizendo: pastor, mas eu estou vivendo um momento tão terrível, o vento está soprando o contrário, mas aquele que acalma o mar, aquele que aquieta o vento, aquele que tira a força do fogo, aquele que faz o leão jejuar, o nosso Jesus, ele já ordenou o grande milagre, a grande vitória sobre a sua vida. Você vai fazer como Pedro. Pedro, ele saiu do barco dizendo: se tu és realmente quem dizes ser, se tu és Jesus Cristo, manda-me ter contigo. E o Senhor Jesus disse: vem. E ele colocou os seus pés sobre a água, e diz a palavra que ele caminhou sobre as águas. Isso é uma atitude de fé. Você precisa ter fé nesta quarta-feira para tirar um horário, para tirar um tempo e vir estar aqui conosco. Pastor, mas qual é o endereço? Avenida Amazonas, 8410, aqui no bairro Cabana. São 6 grandes oportunidades para você estar conosco amanhã, às 7 da manhã, às 10 da manhã, ao meio-dia, às 14 horas, às 16 horas e também às 19 horas. Você vai escolher um destes horários, vai marcar presença e vai ser abençoado pelo nosso Deus. Venha, venha, porque você também vai testemunhar o milagre. Você também vai contar a bênção em nome do Senhor Jesus. Eu já tenho aqui uma grande lista de pessoas que já enviaram seus nomes para a oração, que já escreveram aqui fé, e o Senhor vai, em nome de Jesus, acrescentar a fé de todas estas pessoas. A Fernanda já participa aqui comigo nesta manhã, o Jefferson também é ouvinte fiel, o Eduardo Teixeira, ele que pede oração para a sua família, e também para Maria Martins de Oliveira e a Fátima, e toda esta família. Nós vamos está orando. Quem já escreveu aqui com muita fé foi, deixe-me ver, a nossa irmã Priscila. A nossa irmã Priscila, que já deixou aqui o nome do Duílio e também do Micael e da Micaela, que são os filhos. E nós estaremos orando por esta família. Ela que já deixou daqui fé. O Senhor vai acrescentar a sua fé. Quem já enviou para mim também a palavra fé foi a nossa irmã Graça Oliveira. E já, irmã Graça, nós estaremos orando pela irmã e também por todos os seus familiares. É, o Luiz Guilherme já participa aqui, melhor. Deixa-me ver aqui, é a nossa irmã Eliane. A irmã Eliane já participa aqui conosco. Ela está dizendo que todas as quartas e sextas-feiras ela marca presença e já colocou aqui o nome da Maria Luísa, da Ana Clara e do Luiz Guilherme também, já escreveu aqui fé, e nós vamos estar orando para Deus acrescentar a fé de cada uma destas pessoas, e essas pessoas serão abençoadas por Deus. Eu vou orar já, em nome do Senhor Jesus Cristo, para que o Senhor Deus venha abençoar também a vida da Laura, para que o Senhor visite ela e todos os seus familiares. A Maria do Bairro da Providência já está dizendo aqui que tem muita fé e vai contar o milagre vai virar notícia. Isso aí, irmã Maria. Também a nossa irmã Lucimar participa conosco, ela também já deixou aqui o nome, o pedido para a oração. São várias pessoas que já estão participando conosco, que já entenderam que para alcançar o milagre e a bênção do Senhor, para que as portas venham se abrir, é necessário ter fé. E nesta quarta-feira, nós estaremos orando por todos vocês, principalmente por todas as pessoas que estão desempregadas, por todas as pessoas que estão com causas na justiça, e há muito tempo você não vê solução. Eu quero orar por todas as pessoas que estão vivendo num aperto financeiro terrível, porque é uma dívida atrás de dívida, você não consegue sair do empréstimo, do agiota, a empresa está indo de mal a pior, mas em nome do Senhor Jesus nós iremos clamar ao nosso Deus, e você vai ser próspero, vai ser generoso, e no nome do Senhor Jesus, a bênção do Senhor é que enriquece e não acrescenta dores. Eu tenho certeza que nesta quarta-feira portas irão se abrir e o milagre do Senhor Jesus vai acontecer. Já, às 10 horas, nós iremos pedir ao Senhor em oração para acrescentar a nossa fé, e você será o próximo, a próxima, que vai testemunhar do milagre de Deus, e o seu milagre também vai virar notícia.
2: Guilherme Ribeiro, Maria Rodrigues de Venda Nova. Qual foi a bênção que a senhora recebeu?
4: Acabei de chegar aqui, irmã, recebi minha bênção. O médico examinou meus olhos esquerdos. Estava com uma bola, né? Falou que eu não ia enxergar mais.
2: O caroço.
4: O caroço, é.
2: O médico disse que esse caroço ele ia crescer.
4: Crescer e eu não ia enxergar mais.
2: E agora?
4: Agora eu cheguei aqui com o joelho ali, recebi a revelação. Graças a Deus, não estou sentindo mais nada.
2: Sumiu?
4: Sumiu, graças a Deus.
2: O caroço nos olhos dela passou pelo médico, ele disse que ia crescer, ela disse que misteriosamente sumiu, pastor Guilherme.
0: Jesus curou a senhora.
4: Jesus curou, Jesus curou, quem tem dessa campanha? Ontem mesmo eu não estava fazendo a oração no começo dessa campanha.
2: Oração do rádio.
4: É, a rádio eu já senti o toque do Espírito Santo e estou aqui. Eu saí lá de Venda Nova, o Marco Comercial.
2: Glorifica a Deus com ele, igreja.
0: O milagre virou notícia.
4: Virou notícia. Eu falei que o Senhor é de joelho. Senhor, eu vou lá buscar minha bênção, que meu milagre vai virar notícia. Todo vai ouvir meu testemunho.
0: Quem dá glória a Deus por isso? Olha pra cá. Olha pra cá. Ainda de pé. Já procure as dores, já procure as enfermidades. Duas pessoas que o Espírito Santo tocou de desentupir uma veia aqui na região do seu cérebro. Ali tem uma. Corre lá, pastor Adalto. Olha lá, ouve lá a senhora de camiseta, de blusa preta. O Senhor me diz que já tem mais de uma semana essa senhora do outro lado, pastor Adalto. Isso, ali, ó. Isso. Vê o que aconteceu aí com essa irmã também. Uma semana que a dor não passava, não sumia. Vamos lá.
2: Vamos entrevistar ela aqui, pastor Guilherme. Seu nome?
5: Sueli.
2: Há quanto tempo a senhora sentindo essas fincadas na cabeça, essas dores?
5: Tem mais ou menos uns 30 dias.
2: 30 dias.
5: E hoje, na hora que eu cheguei, estava doendo muito, muito. E eu estava achando que eu não ia aguentar.
2: E agora?
5: Agora...
2: Sumiu.
5: Desapareceu.
0: A senhora estava sofrendo há 30 dias.
5: 30 dias ou mais.
0: Tomava os remédios, não adiantava nada.
5: Hoje mesmo eu tomei dois para chegar aqui.
0: Tomou dois remédios
5: para chegar aqui.
0: E agora Jesus se curou.
5: Oh.
0: Não está sentindo mais nada. Olha lá.
5: Nada.
0: Quem aplaude a Jesus e dá glória a Deus por isso.
2: Glorifica a Deus com ela, igreja. Mais uma senhora, pastor Guilherme. Seu nome?
6: Salmão.
2: Há quanto tempo sentindo essas dores terríveis na cabeça?
6: É muito tempo, é muitos anos. Não é direto, mas passa e passa sempre.
2: Muitos anos?
6: É.
2: E o que que aconteceu até agora da parte de Deus?
6: Aí ele meteu meu nome pela frente, se fosse eu, pastor, eu ia apontar.
2: Sumiu?
6: Sumiu.
2: Tá sentindo mais nada?
6: Não.
2: Completamente curada, pastor Guilherme.
0: E quem foi que curou ela? Quem te curou, irmã?
6: Jesus.
0: Foi Jesus de nossa alma. É o relato das pessoas que têm chegado na igreja pentecostal Deus de Amor, pessoas que chegam enfermas e são curadas para a glória de Deus, nosso Pai, pessoas que chegam desenganadas, pessoas que chegam atribuladas, e o nosso Deus tem manifestado o seu poder, a sua glória. O nosso Deus tem confirmado as bênçãos sobre a vida de todas estas pessoas, e eu tenho certeza que não será diferente com a sua vida. Venha participar comigo já nesta quarta-feira, porque o seu milagre também vai virar notícia. Independentemente da situação ou do problema que você tem vivido, já nesta quarta-feira, nós estaremos no santo jejum em oração para que o meu Deus venha manifestar o seu poder e a sua glória em nome do Senhor. Nesta quarta-feira, nós vamos orar pelas causas que estão na justiça, pelas causas impossíveis. Nós vamos orar por toda esta documentação que está travada. Talvez eu estou falando com você que colocou este imóvel para ser vendido há tanto tempo e você precisa que o Senhor Deus provê um comprador. Deus vai fazer tudo isso. Eu quero orar para que o Senhor venha repreender esse espírito maligno de violência que tem usado essa pessoa da sua família, que tem até mesmo sido, essa pessoa tem sido escravizada. Nós vamos orar nesta quarta-feira expulsando essas obras do diabo. Nós vamos orar para que o Senhor venha avivar a nossa fé, acrescentar a nossa fé, para que possamos então receber os milagres de Jesus. Eu vou orar por você nesta quarta-feira que tentou abrir o seu próprio negócio, mas as coisas estão indo de mal a pior. É, tudo está no vermelho, mas o meu Jesus, ele vai abrir essa porta, ele vai te dar sabedoria para você administrar esta empresa e também ser generoso em nome do Senhor Jesus. Eu vou orar por você que está também sofrendo tanto com esta enfermidade crônica, este diagnóstico que o médico disse que já não tem mais o que fazer. Nós vamos orar por você que está com essa depressão, essa ansiedade, ansiedade, essa síndrome do pânico. Talvez você que está vivendo à base de medicamentos, à base também de antidepressivos, à base de calmantes, mas já nesta quarta-feira o meu Jesus vai te abençoar. Já enviou o seu nome para a oração? Ainda não? DDD 319-7519-1994. Nós estaremos orando já já. Já escreveu a palavra fé a nossa irmã Esther, a Miriam Santos. Vamos orar por toda esta família. Também a nossa irmã Terezinha está dizendo: eu tenho muita fé, e ela crê no milagre de Deus. Ela que vai apresentar esta causa trabalhista, e o Senhor vai te dar vitória, e nós vamos te ajudar agora em oração, irmã Terezinha. Vou orar também agora pela vida da Cláudia Mara, que está intercedendo pela saúde da Eloá. Nós vamos clamar por todas estas vidas, e Deus vai abrir essa porta, viu, minha irmã? Em nome do Senhor Jesus, Deus vai te livrar de todo prejuízo financeiro. Quem também está ligadinho comigo é o querido presbítero Dirceu e toda a sua família. Estão ligadinhos na programação A Voz da Libertação, e já já, pastor Dirceu, nós estaremos orando e apresentando também o irmão e os seus familiares. Vou orar pela vida da Cristina, ela que pede oração pela Laura, pelo João Luiz, também pela Hilda, Milton, Sebastião e todas estas pessoas. Vamos clamar pela vida do nosso irmão Arlindo, ele já escreveu aqui fé, e eu vou orar já já para que o Senhor Deus acrescente a fé e para que o Senhor Deus dê vitória. A nossa irmã Márcia também, ela está dizendo: eu preciso muito das orações. Nós vamos orar, minha irmã, o milagre de Deus vai se tornar notícia. É a Márcia de Pedro Leopoldo, ela que já escreveu aqui fé. Eu vou orar já já, Márcia, por você. Já já estaremos orando também pela vida, deixe-me ver aqui, do nosso irmão Eduardo, que pede oração para sua esposa Terezinha. Nós vamos estar clamando por todas essas pessoas. Talvez você está aí do outro lado dizendo: pastor, mas eu moro tão longe. Quem precisa de um milagre não olha para a distância. Quem precisa de uma bênção não olha para as circunstâncias, mas marcha em direção à bênção do Senhor. Escute aí agora o que meu Deus tem feito nesta grande campanha. O meu milagre vai virar notícia, e você também vai estar conosco, vai participar desta campanha e vai receber os milagres de Jesus.
1: Quem aí já tem um testemunho, uma bênção para contar? Que recebeu, recebeu? Vamos lá, vamos ouvir ela. Ali, ó, isso, está pronto. Vamos lá.
7: É coisa tremenda, pastor Guilherme. Entrevista ela aí.
1: Seu nome, minha irmã?
8: Maria.
1: O que que aconteceu, irmã Maria?
8: Ô, pastor, eu entrei aqui na segunda da campanha.
1: Segunda etapa da campanha.
8: Aí meu filho tá doido para comprar um carro. Eu já tenho um carro, mas eu queria outro. Eu não sei. Aí quando foi semana agora, ele chegou com o carro lá de 2024.
1: Novo. Zero.
8: Zero, pastor.
1: Na campanha do meu milagre vai virar notícia.
8: Em nome de Jesus, ele estava lutando. Ninguém, que algum chefe dele tirou pelo carro.
1: A senhora entrou na campanha, apresentou o filho, e o milagre já chegou. Quem aplaude a Jesus e dá glória a Deus?
7: Glorifica a Deus com ela. Oh. Seu nome e seu bairro?
8: Já tá batata.
7: Seu nome?
8: Maria.
1: Que Deus abençoe, irmã Maria. Tem outra?
8: Quarta-feira agora, eu fui sair daqui, né? Quando eu cheguei lá na estação Diamante, quase que eu perco meus dois braços. Olha o livramento que Deus me deu. Eu levei a mão na porta do ônibus para poder entrar. Eu não poder fechar na porta, porque está tão difícil, ó. Eu quase bati nele também. Eu quase bati, mas a gente tem joia, não, motor?
1: Livramento de Deus.
8: Porque ele perdeu os braços, né?
1: Deus foi livramento. Está feliz.
8: Eu estou.
1: Vale a pena estar na campanha da quarta-feira.
8: Vale.
1: Bem, aplauso a Jesus. Da glória.
2: Seu nome?
9: Meu nome é Maria do Carmo.
2: Conte a bênção, minha.
9: Eu vou contar na bênção, meus irmãos, que eu recebi, glórias a Deus do Senhor, fazendo essa campanha aqui. Há muitos anos que eu vivia, né, orando a Deus, vindo para as campanhas. Estava difícil receber a bênção, irmão. Mas o inimigo estava lutando de uma forma, irmão, que ele estava travado essa vitória que ele estava esperando o Senhor. Agora, graças a Deus, o Senhor deu a vitória que realizou, né, essa obra ali na minha casa, formando a minha cozinha.
2: A senhora reformou a cozinha da senhora?
9: Estava uma luta travada, mas...
2: Luta travada!
9: Irmão, foi anos e anos, meu irmão, eu orando, vindo para a campanha...
2: Pegando os votos?
9: Pegando voto e cumprindo com o voto, orando com aquele voto ali no chão, eu ajoelhava, eu orava. E Deus, né, viu a minha fé e me abençoou e me deu a vitória.
2: O céu se abriu, a vitória chegou.
9: Graças a Deus, o céu se abriu, Deus me deu a cerâmica que eu queria para minha cozinha, para a parede, e tá uma bênção na minha cozinha. Eu só tenho que agradecer ao Senhor.
2: A casa da senhora agora está faraônica, né, menino?
9: Fez
2: uma obra faraônica.
9: Fez, o Senhor Jesus me deu a vitória, irmão, fez uma grande obra na minha casa.
2: Valeu a pena?
9: Eu mesmo, valeu a pena. E como valeu, irmão?
2: A senhora e minha Maria está dentro da bênção ou fora da bênção?
9: Em nome de Jesus, eu estou dentro da bênção, não vou perder de jeito nenhum.
2: Pensei que a senhora ia perder.
9: De jeito nenhum, eu estou dentro da bênção, irmão.
2: Então glória a Deus bem alto.
9: Glória a Deus, aleluia.
2: Seu nome e seu bairro, confirma.
9: Meu nome é Maria do Carmo Soares Martins, eu moro no bairro Vila Pinho, na região do Barreiro.
0: Que Deus está fazendo, é o que Deus está operando, é um milagre atrás de milagre, é uma bênção atrás de bênção, e é o que vai acontecer nesta quarta-feira, quarta-feira da grande vitória do Senhor. Esta campanha, o meu milagre vai virar notícia. Já estamos na terceira etapa, é isso mesmo, já estamos na terceira etapa, e nesta quarta-feira estaremos já em mais uma volta desta campanha. Já a terceira volta, o terceiro elo, e você é o meu convidado especial. Chega de sofrer, chega de viver neste vendaval. O meu Jesus tem um milagre para você, principalmente a você que precisa da restauração para o seu casamento, a você que precisa ver os seus filhos longe das drogas, das más amizades.

0: você fez a ressonância magnética, a ultrassonografia, você fez o raio-x, você fez toda a bateria de exames, e o médico disse, mas você não tem nada, e as dores continuam, o sofrimento continua. Pois bem, o meu Jesus preparou esta quarta-feira para você marcar presença na Igreja Deus e Amor e ser abençoado por Deus. Não seja incrédulo, irmão, não duvide do poder de Deus, venha viver o extraordinário de Deus. Já nesta quarta-feira eu estou esperando por você. Quem já participou aqui escreveu a palavra fé, essa palavra com duas letrinhas, mas que tem um significado tão poderoso, foi a nossa irmã Odete. Irmã Odete escreveu fé e ela pede oração para Amanda, para o Mike, para a Olivia, para o Lian e para o Ben. Nós vamos orar por todas estas pessoas e o milagre do Senhor Jesus vai acontecer. A Silvia também já participa aqui comigo e ela está dizendo, pastor Guilherme, ore pela vida do Alessandro, ele precisa de um milagre, e o Senhor Jesus vai operar um milagre na vida do Alessandro, porque Jesus é especialista, irmã Silvia, em operar milagres, em operar a grande bênção do Senhor. A Maria da Penha, de Lima da Costa, ela que já deixou aqui o nome e também o pedido de oração para a sua aposentadoria. Deus vai entrar com a providência e o milagre vai acontecer. Eu vou orar já já também pela vida da Ana Clara e do Luciano, essas pessoas que precisam da visita de Deus. Vou orar pelo Jefferson Pinheiro, escreveu fé em Cristo, e todas estas pessoas que já estão participando comigo. Ei, entenda, nós estamos em uma batalha espiritual, nós estamos em uma guerra espiritual, e se você não entender que para vencer esta guerra é preciso estar na presença do Senhor, em jejum, em oração, se você não entender que para vencer esta guerra, você também precisa se levantar, você vai se levantar em nome de Jesus Cristo, em um ato de fé, e vai viver o sobrenatural de Deus. Então venha, quando você entender tudo isso, o milagre do Senhor, a bênção do Senhor chegará. Talvez eu estou falando com você que está aí do outro lado dizendo, como eu queria estar nesta campanha. Não, você não queria, você quer, você vai estar, você vai se levantar e vai participar conosco deste forte clamor, porque em nome do Senhor Jesus Cristo, algo extraordinário Deus vai fazer. Deus já colocou uma palavra profética em meu coração e eu preciso entregar esta palavra a você nesta quarta-feira. Então vamos, Belo Horizonte, vamos, Minas Gerais, para receber as maravilhas que somente Deus faz e virão milagres.
1: Tem mais uma. Seu nome, minha irmã.
2: Uma palavra.
1: O que aconteceu, irmã?
2: Eu tava meio assim com meu dízimo, né? Eu tirava sempre meu dízimo, mas eu primeiro eu pagava umas contas. E aí eu vi a irmã contando aqui, a irmã também está contando sobre primícias. Aí eu fui e falei assim, eu vou tirar primícia, vou tirar o primeiro voto. Só que o menino ficou lutando comigo, eu vim aqui para entregar primícias e ficou aquela luta. Aí eu voltei com o voto, mas eu não mexi. Eu falei assim, o quê? Arrependi, Satanás, eu vou entregar o voto. E eu entreguei o voto. Depois que eu entreguei o voto, eu recebi um dinheiro, eu estava sem possibilidade. Quando foi no final do mês, caiu um dinheiro.
1: Aí um dinheiro que a senhora não esperava receber.
2: Um dinheiro que eu não esperava. Caiu, eu nem sabia que estava lá. Quando foi início do mês, de novo, caiu um outro dinheiro.
1: Depois que a senhora colocou o dízimo e o propósito como prioridade.
2: Eu coloquei como prioridade. E aí foi caiu, eu fiquei maravilhada.
1: O devorador foi embora, né, minha irmã?
2: Foi embora. E eu sonhei que eu tava dando um tapa no rato e ele ia voltar depois de mim, mas eu matava ele de novo. Então,
1: o rato é o devorador.
2: Quer dizer, ele não queria sair, né?
1: Mas o ratão caiu por terra.
2: E eu consertei. Agora eu tô tirando primícia de tudo, né?
1: Vale a pena ser fiel com Deus.
2: Vale a pena ser fiel.
1: Quem dá glória a Deus por isso? Meu Deus, vamos lá, tá vendo? A fila só ia crescendo. Vamos lá.

0: Nossa Senhora.
1: Dona Maria das Dores.
0: O que aconteceu?
1: Eu entrei na campanha, pastor, e a minha aposentadoria esse mês veio o dobro. Eu dei o dízimo dobrado esse mês, porque Jesus multiplicou.
0: Deus multiplicou. Quem é que dá glória a Deus por isso?
2: Mais uma senhora.
0: Seu nome, minha irmã?
3: Lúcia.
0: O que que aconteceu, irmã Lúcia?
3: Ô, irmão, Satanás levantou uma grande fúria na minha vida, com enfermidade. E dentro do meu lar, eu tenho três rapazes. Meus filhos sempre foram unidos um com o outro, sabe? Creio todos unidos. O inimigo levantou uma fúria muito grande, irmão, dentro do meu lar. Eu já estava desesperada, um contra o outro. É, irmão, foi uma bênção muito grande. Aí o inimigo levantou, um ameaçando o outro, sabe? E o meu pequeno 18 anos falou que ia vender droga, que não ia trabalhar mais. É muito, vocês são muito trabalhador. E eu falei a última palavra do Senhor na minha vida. E começou essa campanha. É, o meu
0: milagre da notícia.
3: Eu entrei nessa campanha, irmão. Na segunda, logo no primeiro ela, eu já vi as mãos do Senhor. Eles uniam de uma forma, mas você foi unido, sabe? Eles estavam querendo ameaçar de morte um outro, irmão. Uma coisa terrível.
2: E agora?
3: E você foi unido. Deus fez uma obra tão grande, mas tão grande. Um empresta a moto pro outro, sabe? Aquela uma união tão grande.
0: A paz voltou para dentro do seu lar.
3: A paz, irmão, a paz tão grande, mas tão grande. O inimigo entrou primeiramente na minha saúde, depois veio para acabar com meus filhos, sabe?
0: Mas a senhora entrou na campanha e Satanás caiu por terra.
3: Era o espírito da morte, irmão, que querendo destruir meus filhos.
2: Mas a campanha, o voto funcionou, meu?
3: Deus fez uma obra. No primeiro elo, eu já vi as mãos do Senhor. Uma obra tão grande, mas tão grande.
0: Tá feliz.
3: Pequeno trabalho, não faltou um dia mais. Trabalhador todos eles, mas Deus me deu uma grande vitória.
0: Quem aplaude a Jesus e dá glória a Deus por isso. Somente Deus pode fazer essas coisas, somente Deus pode abençoar a vida deste povo, a vida de cada um. Meu Deus, que testemunho tremendo. Talvez eu estou falando com você que está sofrendo aí do outro lado, com tantas lutas, perseguições, você que está sofrendo com estes ataques de Satanás, mas em nome do Senhor Jesus Cristo, o milagre vai acontecer. Aconteceu, uma bênção vai chegar e o nome do Senhor Jesus será glorificado. Avenida Amazonas, 8410, aqui no bairro Cabana, aqui mesmo no bairro Cabana, ao lado aqui do Feirão da Fartura, bem próximo ao Hotel Intercity, bem pertinho também aqui do Parque Expo Minas. Venha estar conosco nesta quarta-feira, porque o milagre de Deus acontecerá. Você que está aí do outro lado, ouvindo o nosso convite, ouvindo o nosso chamado, venha e venha com muita fé, porque eu vou orar por você já já, e meu Deus vai acrescentar a sua fé hoje para viver os milagres do Senhor. Amanhã, quarta-feira, às 7, às 10, ao meio-dia, às 14, às 16 e também às 19 horas. Eu vou orar pela vida do Davi Lucas Vieira, que já deixou aqui o seu nome para a oração. Vou orar também pelo Francisco de Assis Pereira de Souza. Vamos clamar por ele, vamos orar por ele, e o milagre do Senhor vai acontecer. Quem já escreveu aqui também fé e precisa da bênção de Deus, deixe-me ver aqui a nossa irmã Maria da Penha, que já deixou aqui o seu nome, ela que precisa deste milagre, e também o Davidson, que precisa da bênção da carteira da habilitação, e o Breno, que está internado. Nós vamos orar por estas pessoas já já, e todas estas pessoas serão visitadas em nome do Senhor Jesus. Quem já escreveu aqui fé foi o nosso irmão Josiel. O irmão Josiel, vamos orar, e Deus vai abrir essa porta, viu? Deus vai fazer fazer a obra, o nome de Jesus vai ser glorificado. Eu sim também está participando conosco, Jucimara também, meu ouvinte fiel, que Deus abençoe a todos vocês. São 9:52, já, dentro de alguns minutinhos, nós já estaremos entrando na oração das 10, no oitavo elo, no oitavo dia desta campanha de oração. Serão 21 dias de oração e nós estaremos apresentando todos vocês. Não enviou ainda o seu nome? Mais 5 minutinhos para você encaminhar o seu nome para a oração. E enquanto isso, nós vamos de louvor, vamos de adoração. É o tempo que você tem para participar conosco nesta manhã. 9:53 na Grande BH.

0: São 9:58, 9:58. Eu quero também lembrar a todos os nossos queridos irmãos membros, obreiros, que neste próximo final de semana nós teremos a celebração da Ceia do Senhor. É isso mesmo. Dia 12 e 13 de setembro é o grande culto de celebração da Ceia do Senhor. Vem cear, o Mestre chama, vem cear. Todos os nossos membros, obreiros, que congregam aqui na nossa sede estadual, serão 2 dias, 4 horários, para que você possa celebrar e participar da ceia conosco. No dia 12 de setembro, no sábado, às 18h30, no dia 13 de setembro, no domingo, às 7, às 10 e também às 19h. Então, venha marcar presença, toda a membresia, obreiros, pastores, presbíteros, diáconos, porque este é aquele tão importante culto, o culto mais importante do mês, é o culto de celebração da Ceia do Senhor. Venha estar conosco, Avenida Amazonas, 8410, bairro Cabana, neste próximo final de semana, 12 e 13 de setembro, Santa Ceia do Senhor. Ficou 59, vamos ao prefixo e eu já volto com você em oração. Prepare a sua fé, prepare os documentos, o copo com água, prepare aí agora a causa na justiça, a fotografia, porque nós iremos falar com Deus, vamos apresentar tudo isso nas mãos do Senhor e o meu Deus dará vitória. Não saia daí, volto em 30 segundos já com a oração das 10.
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elevo os meus olhos para os montes. De onde me virá o socorro? O meu socorro vem do Senhor, que fez os céus e a terra. Ore com o homem.

Senhor é o meu pastor e nada me faltará. Deitar-me faz em verdes pastos. Guia-me mansamente a águas tranquilas. Refrigera a minha alma. Guia-me pelas veredas da justiça, por amor do seu nome. Ainda que eu andasse pelo vale da sombra da morte, não temeria mal algum, porque tu estás comigo. A tua vara e o teu cajado me consolam. Preparas uma mesa perante mim na presença dos meus inimigos. Unges a minha cabeça com óleo. O meu cálice transborda. Certamente que a bondade e a misericórdia me seguirão todos os dias da minha vida. E habitarei na casa do Senhor por longos dias. Pai, aqui estamos, ó Deus, uma vez mais diante da tua presença, meu Senhor, para louvar e bendizer o teu santo nome na beleza da tua santidade, para pedir ao Senhor Deus perdão, meu Pai. Perdão pelas minhas falhas, pelos meus pecados, pelas minhas transgressões. Perdão, ó Deus, por aquilo que fiz, falei, pensei, ouvi, vi, não foi do teu agrado. Deus, que a tua misericórdia venha triunfar uma vez mais sobre as nossas vidas, Deus. Ah, Senhor, que nada venha impedir a nossa oração, o nosso clamor de chegar aos céus. Nós estamos, meu Deus, em mais um elo desta campanha de oração. E eu creio que as tuas poderosas, as tuas potentes mãos já estão estendidas, meu Pai, para nos ajudar, para nos abençoar e para nos dar vitória. Eu tenho certeza, meu Deus, que todas estas pessoas que pararam tudo o que estavam fazendo para clamar conosco, já estão sendo visitadas pelo Senhor, pelo teu poder. Oh Deus poderoso e santo, que o Senhor venha nesta hora visitar, ó Deus, a cada um destes ouvintes, Senhor, que estão agora clamando, ó Pai, buscando a tua presença. Em o nome do Senhor Jesus Cristo, pessoas que precisam, meu Pai, de um mover, pessoas que necessitam, Senhor, de uma resposta, pessoas que precisam, meu Deus, de um milagre. E o Senhor é doutor, o Senhor é especialista em operar, Senhor, um grande milagre. Deus, eu quero apresentar agora esta pessoa que tem enfrentado, meu Deus, este vendaval, essa tempestade, esta pessoa que tem vivido, meu Deus, dias tão difíceis, porque a luta tem sido travada, Senhor, praticamente em todas as áreas da sua vida. É uma luta espiritual, é uma luta financeira, é uma luta sentimental, é uma luta emocional. Oh Deus, independente da área que esta pessoa esteja sofrendo, nós clamamos agora e pedimos ao Senhor um grande milagre, meu Pai. Senhor, esta pessoa que precisa de uma porta aberta, esta pessoa, meu Deus, que precisa trabalhar, que precisa sustentar a sua família, ou esta irmã, meu Senhor, que está com essa causa na justiça, esta pessoa que está com essa causa trabalhista e está vivendo, ó Deus, dias tão difíceis, meu Pai. Oh Senhor, o Senhor é o Deus das causas impossíveis. Lamai, calamaço e clama, labaia. O Senhor é o Deus das causas impossíveis, ó Pai. E eu creio, meu Senhor, na resposta. Eu creio, meu Deus, no milagre que chegará sobre a vida de cada um.
Deus, eu quero apresentar agora esta pessoa que ora agora pela sua família, esta pessoa, meu Deus, que clama agora, ó Senhor, pelo seu lar, ó Pai, em o nome do Senhor Jesus Cristo, esta pessoa, meu Deus, que está sofrendo, Senhor, de uma maneira tremenda, de uma maneira terrível. Olha aí, meu Deus, nós oramos agora e pedimos, Senhor, a todos vocês que venham abençoar por todos estes ouvintes agora. Esta pessoa, meu Pai, que talvez está enferma, que está sofrendo, ó Deus, com tantos problemas, em o nome do Senhor Jesus Cristo, Senhor, tenha de compaixão, Senhor, tenha de misericórdia, meu Deus. Olha aí, Pai, quantas pessoas que estão enfermas agora, que estão vivendo, meu Deus, este verdadeiro vendaval, Senhor, porque são enfermidades físicas, são enfermidades, meu Deus, emocionais. Esta pessoa, Senhor, que está sofrendo agora também, é, meu Deus, com esta ansiedade, com esta depressão, que o Senhor venha manifestar o teu poder. Que o Senhor venha, meu Deus, fazer uma grande obra nesta hora. Oh, Espírito Santo de Deus e da verdade, eu oro agora, Senhor, crendo que algo extraordinário acontecerá sobre a vida de cada um destes queridos irmãos e irmãs. Eu creio, meu Deus, que enquanto estamos aqui orando, o Senhor é o Deus que já visita a cada um destes queridos irmãos e irmãs agora. Senhor, meu Deus, faz a obra. Senhor, estende as suas mãos poderosas, ó Pai. Joga por terra, meu Deus, essa fúria do diabo que tem lutado para destruir a vida destes jovens. Essa fúria do inimigo que tem lutado, meu Deus, para destruir os sonhos desta pessoa. Mas em nome do Senhor Jesus Cristo, eu já posso contemplar a tua poderosa mão. Eu já posso contemplar, ó Deus, o teu agir sobre cada uma destas vidas. Ó Espírito Santo de Deus, manifesta, Senhor, o teu poder. Manifesta, meu Deus, a tua glória. Opera, Jesus, de uma maneira extraordinária, de uma maneira excepcional, para que esta pessoa venha também contemplar o teu agir. Deus tremendo e santo, eu apresento aqueles, meu Pai, que enviaram seus pedidos de oração. Eu oro agora pela nossa irmã Márcia, meu Deus, lá em Pedro Leopoldo e a sua família, a nossa irmã Terezinha, também, Senhor, os seus familiares, o Davi, o Rodrigo, meu Deus. Senhor, visita agora o Humberto, meu Pai, que precisa, Senhor, do milagre de Deus, que precisa, meu Pai, da bênção do Senhor, que precisa da saúde, ó Pai. Senhor, abençoe o Davi Lucas e a sua família. Também o Francisco de Assis Pereira de Souza. Senhor, eu apresento agora a Maria da Penha de Lima, o Davidson Júnior, o Breno, meu Deus. Visita agora, Senhor, a Maria Luísa, a Ana Clara, o Luiz Guilherme, o Luciano, meu Pai. Senhor, eu apresento o nosso irmão Josiel, e também a Odete, a Amanda, o Mike, a Olívia, ó, meu Deus, o Leão e também o Ben. Visita, Senhor, toda esta família agora. Eu apresento a nossa irmã Silvia,
E o Alessandro, meu Deus, que precisa de um milagre. O Eduardo Teixeira e a sua esposa Terezinha. A Maria Martins de Oliveira, a Fátima e todos os familiares. O Jefferson Pinheiro, a Miriam Santos, a Esther Santos, a Camila, a Débora, o Adiel, o Austin e toda a família. Eu oro pela Cláudia Mara, meu Deus, que precisa do milagre de Deus nesta hora. Também, Senhor, o presbítero Dirceu e a sua família. Ah, Senhor, eu apresento a Laura, a Cristina Pires, o Cristiano, a Hilda, a Lourdes, meu Deus, a Luciana, o Milton e os familiares. Senhor, visita o Arlindo, a Maria Eduarda, Lucimar, a nossa irmã Maria do bairro da Providência, a Laura, meu Senhor, que o Senhor venha, meu Pai, estender as suas mãos poderosas, a Priscila, meu Deus, e também, Senhor, o Duílio, o Micael, a Micaela, a nossa irmã Fernanda, e todas estas pessoas. Eu oro pela nossa irmã Consuelita, visita, meu Deus, agora cada um dos ouvintes, meu Senhor, que enviaram os seus pedidos para o momento da oração. Senhor, visita a Eloá, meu Deus, toca, Senhor, nos ouvidos e na voz, que o Senhor venha fazer o extraordinário acontecer sobre a vida destas pessoas. Oh, meu Deus, não rejeita a nossa oração, não rejeita o nosso clamor. Dai-nos, ó Deus, a grande vitória e o grande milagre, Senhor, nesta hora. Senhor, eu só tenho a te agradecer, ó Deus. Ah, Espírito Santo, que esta pessoa venha ser testemunha viva daquilo que o Senhor já tem a fazer e a realizar sobre a vida de cada um. Graças nós te damos, meu Deus, porque verdadeiramente o Senhor tem estado conosco. Graças nós te damos, meu Pai, porque o Senhor tem cuidado de nós. O Senhor Deus tem nos dado vitória. Senhor, meu Deus, responde à oração deste povo. Responde, meu Senhor, à oração desta igreja. Senhor, abençoe já nesta quarta-feira. Usa, Senhor, a minha fraca pessoa. Usa, meu Deus, os pastores que estarão, Senhor, pregando a palavra. Que o Senhor venha enviar, ó Deus, as muitas almas. Senhor, eu apresento, ó meu Deus, a nossa sede estadual do Tabana e também todas as igrejas, Deus de amor, que estão espalhadas, meu Pai, pelo Brasil e pelo mundo, em favor também da nossa diretoria, dos nossos líderes, ó Pai. Que o Senhor venha garantir o milagre, a bênção e a vitória sobre a vida de cada um. É o que nós te agradecemos. Recebe, meu Deus, mais uma volta, mais um elo desta campanha de oração. Em o nome do Pai, do Filho e do Espírito Santo de Deus. Graças a Deus.

Deus abençoe o pastor Guilherme Ribeiro por esta oração abençoada aqui dentro do programa Voz da Libertação. Queridos ouvintes do programa Voz da Libertação, recebam todos a paz do Senhor Jesus. Eu sou o seu irmão Cristiano Reis. Deus abençoe você pela sintonia. Deus abençoe você que está ligado conosco dentro desta programação. Sejam todos abençoados e agraciados por Deus nesta terça-feira de bênção, terça-feira de vitória, terça-feira de milagres. Nós estamos aqui na Igreja Pentecostal dos Amores, estamos convocando você para as grandes concentrações na qual aqui estão acontecendo nesta quarta-feira. Quarta-feira que Deus vai manifestar o seu poder, quarta-feira que Deus vai manifestar a sua glória sobre este lugar. Nossa sede estadual do Cabana vai se tornar pequeno, tamanho, poder e a manifestação da glória de Deus sobre este ambiente. E você é o nosso convidado especial. Você está convidado, convocado para vir receber vitória, receber bênção de Deus para a sua vida. Que aqui os milagres têm virado notícia, Deus tem abençoado o seu povo, Deus tem abençoado os seus filhos. Você não pode perder. Você não pode ficar de fora. Nesta quarta-feira, 7 horas da manhã, homem de Deus, pastor Guilherme Ribeiro, aguarda a sua presença. Então venha você também buscar a bênção de Deus na igreja, Deus e amor. Milagres, prodígios, sinais, maravilhas, Deus vai fazer neste lugar. Então venha cultuar a Deus conosco. Venha buscar a vitória de Deus para a sua vida. Venha buscar o milagre de Deus para a sua casa. Você não vai se arrepender. Jesus está aqui para te abençoar. Jesus está aqui para confirmar vitória na sua vida. Chega de sofrimento. Chega de lamento. Chegou a sua vez de buscar a bênção de Deus da igreja, Deus e amor.

0: quarta-feira de milagre, quarta-feira de bênção, quarta-feira das grandes manifestações do poder do nosso Deus.
1: Seu nome e a bênção.
2: A Maria da Paz Alves, o seu obreiro, né? Então, a minha irmã, a netinha dela, acabou de nascer uma bebezinha, né? Nasceu com hoje, com ontem. Aí, com hoje, foi fazer uma cirurgia muito sensível, delicadíssima, né? Que o médico falou que só se auxiliou naquela causa, né? Mas aí, graças a Deus, eu falei, fiz o propósito aqui, e falei esse propósito granulado, né? Em nome de Jesus.
1: A senhora fez o voto.
2: Fiz o voto.
1: Em favor dela.
2: Dela, vai virar milagre. E virou, graças a Deus.
1: Virou milagre, pastor Guilherme.
3: Virou um grande milagre. Já está testemunhando aqui hoje.
2: Já está curada.
3: Jesus colocou as mãos, minha irmã.
2: Glória a Deus, colocou as mãos. E ela, graças a Deus, está bem, a irmã. A minha irmã mostrou a fotinha dela.
3: A vitória chegou.
2: A vitória chegou.
3: Quem aplaude a Jesus e dá glória a Deus por isso.
1: Glorifica a Deus com ela.
3: Vamos lá. A última por causa do horário. Seu nome, minha irmã?
4: Meu nome é Edna, irmão.
3: Oi, irmã Edna, o que que aconteceu?
4: Oi, irmão, o senhor estava aí, o senhor falou assim: faz esse voto, Deus vai entrar com a providência. Aí eu falei, contei com o irmão, assim, estou pegando meu filho. Meu filho estava todo endividado, irmão, todo endividado, preocupado. Aí eu fiz o voto a favor dele, irmão. Jesus abriu a porta, ele pagou todas as dívidas dele.
1: Ele estava todo endividado. A atitude de fé da senhora foi entrar na campanha e pegar o voto. A favor dele.
4: Peguei o voto e ele vindo comigo aqui. Jesus abriu as portas, irmão, e as contas dele, ele conseguiu pagar todas as dívidas dele, irmão.
3: A bênção chegou.
4: Chegou, irmão, eu tenho o prazer de fazer meus votos, meus carnezinhos, porque Deus tem abrido grandes portas para mim e para minha família, irmão.
3: Quem é que dá glória a Deus por isso? Aplaude ao Senhor!
1: Mais uma senhora para ser entrevistada, pastor Guilherme.
3: Vamos lá, bem rapidinho, seu nome, minha irmã?
5: Luzia.
3: O que é que aconteceu, irmã Luzia?
5: Eu estava saindo um furúnculo no corpo, assim, mas que doía muito, muita dor mesmo, e assim, era para mim parar, mas eu falei, eu não vou parar, porque é a obra do Senhor, e o Senhor é comigo. Então, eu vou continuar fazendo a obra e vinha sem aguentar. Irmãos, era muita luta mesmo, ele não queria me parar mesmo, mas eu falei, não vou. Aí, na semana passada, o meu milagre virou notícia. Era um câncer que Satanás tinha colocado em mim e eu fui curada. Não tô mais com nenhum caroço. Jesus falou que do jeito que apareceu ia sumir. Sumiu todos os caroços.
3: A senhora foi revelada na semana passada que do jeito que aquele caroço apareceu, iria desaparecer.
5: E eu já tinha ido ao médico, o médico me deu antibiótico, já tinha tomado, já tinha tudo. Não adiantou nada, mas eu tava assim, aí, na igreja, direto. Agora tem nada, tô ótimo.
1: Sumiu
5: tudo.
1: Não tem mais nada.
5: Nada.
1: Completamente curada, pastor Guilherme.
3: Queima a glória a Deus por isso. Vamos lá, bem rapidinho. Seu nome, minha irmã?
6: É Maria dos Anjos.
3: O que aconteceu, irmã Maria?
6: O que aconteceu é que eu tenho sofrido bastante. É que eu sou a pessoa que eu vim da Bahia. Meu irmão mora na Antamaraju, Bahia. Aí, irmão, eu tenho muito sofrido. Problema do pulmão, problema de coluna. E eu sei que lá onde que eu moro, no apartamento, que Deus me deu o meu apartamento aqui, pela misericórdia de Deus.
1: A senhora chegou aqui sentindo essas dores, meu?
6: É, aqui sim.
1: Coluna?
6: Dor de coluna bastante.
1: E o que que aconteceu após a oração e a revelação do Espírito Santo?
6: E ali, do pulmão e da coluna, inveja contra a minha vida.
3: O alívio chegou. Jesus tocou na senhora.
6: Eu tô vindo na campanha de quarta-feira, irmão.
1: Recebi
6: a cura porque Jesus está me trazendo, que eu confio em Jesus. Meus filhos não andam comigo, mas eu ando com Jesus.
3: Quem é que dá glória a Deus por isso? Deus abençoe.

Deus. Louvado e engrandecido é o nome do Senhor Jesus. Glória a Deus pelos maravilhosos, grandiosíssimos milagres que estão acontecendo na igreja de Deus. São grandiosos, são tremendos, são, na verdade, grandiosíssimos os milagres do nosso Deus que acontecem na igreja de Deus. Você é o nosso convidado especial para estar conosco na quarta-feira, recebendo de Deus a vitória, recebendo de Deus o seu milagre. Quarta-feira, milagres, prodígios, sinais vão estar acontecendo. Você não pode ficar de fora. Você acompanhou aí, são relatos de pessoas que receberam a bênção de Deus na igreja, Deus e amor. Não é blá blá blá, não é história, são as próprias pessoas relatando com a sua voz aquilo que receberam de Deus na igreja, Deus e amor. Então venha estar conosco. Jesus garante a vitória. Jesus garante o milagre. Jesus garante a bênção para você. Chegou a sua vez de ser abençoado por Deus na igreja Deus e Amor, na grande quarta-feira da bênção, na quarta-feira da vitória. Vamos buscar a presença de Deus. Venha estar conosco nesta quarta-feira. Não fique em casa ouvindo o programa Voz da Libertação. Venha, a igreja Deus e Amor está de portas abertas, esperando você, aguardando a sua presença. Então vamos cultuar a Deus, vamos buscar a Deus, vamos buscar a presença do Pai, do Filho e do Espírito Santo de Deus na igreja pentecostal Deus e Amor. Igreja Pentecostal, Deus e Amor, Avenida Amazonas, 8410. Bairro do Cabana, esse é o endereço da vitória. Esse é o endereço da sua bênção. Esse é o endereço na qual você será alcançado.

0: perca a oportunidade de ser abençoado. Não perca a oportunidade de mudar de vida. Mas venha estar conosco nesta quarta-feira. Jesus quer te abençoar. Jesus quer abençoar a sua casa. Jesus quer abençoar a sua família. Mas é preciso você dar um passo de fé em direção ao seu milagre. Milagre não vai chegar se você não for em busca dele, se você não correr atrás do milagre, a vitória não chega. Se você ficar em casa somente esperando e aguardando as coisas mudarem, nada vai mudar para você. Se você ficar em casa somente esperando a sua vida melhorar, não vai melhorar, gente. Não vai melhorar se você ficar em casa esperando, se você ficar em casa aguardando, se você ficar aí somente à espera de que algo mude, de que algo aconteça, de que algo se torne diferente, não vai ser diferente, não vai mudar. É preciso você tomar posição, é preciso você assumir a responsabilidade. E com fé está conosco na Igreja Deus é Amor. Com fé está aqui para viver milagre. Com fé está aqui para receber a bênção de Deus para a sua vida. É, Deus está agindo, Deus está operando, Deus está manifestando o seu poder, os seus sinais, os seus prodígios. E mais uma vez, essa quarta-feira, nós veremos a manifestação da glória de Deus. Satanás vai correr mais uma vez. Teremos a oração de explosão de milagres, a oração das maravilhas, a oração que move a mão de Deus. E Deus vai mover, Deus vai agir, Deus vai fazer milagres na quarta-feira do milagre, na quarta-feira da bênção, quarta-feira o meu milagre vai virar notícia. Vem receber a oração. Pastor Guilherme vai estar orando por você. E os demônios que agem na tua vida, na tua casa, na tua família, vai cair por terra em nome de Jesus. Amanhã, quarta-feira, 7 horas da manhã, o homem de Deus, pastor Guilherme, no santo altar de Deus.
1: O Senhor está falando aqui comigo, que tem 3 pessoas, que na hora dessa oração agora, o Espírito de Deus vai te tocar, e Ele vai repreender uma enfermidade maligna. Você vai ser curado por Jesus aqui agora. Aqui, olha, tem 75 pessoas que o Espírito de Deus está falando com você. Alguém aqui crendo que o Espírito de Deus fala? O Senhor está dizendo que na hora dessa oração, Ele vai abrir uma porta de prosperidade e de vitória sobre a vida dessas 75 pessoas. Vai recebendo, vai recebendo, vai recebendo isso. O batalhão da fé já está aqui, levanta as mãos agora bem alto. Bem alto, bem alto, isso, levanta o objeto, levanta a peça de roupa, levanta a chave da sua casa, grita comigo bem forte, diga meu Deus, mais forte, diga meu Deus, eu creio que a minha vitória, que o meu milagre vai chegar para a glória do teu nome. Diga, eu creio que nada impedirá o teu agir sobre a minha vida. Começa da glória, glória, glória, glória, glória a Deus. Isso, chegou a hora de você clamar. Chegou a hora. hora de você orar a Deus com muita fé. Senhor, eu apresento agora o batalhão da fé, meu Deus. Eu apresento agora, Senhor, aleluia, essas pessoas que estão aqui, Senhor. Que o Senhor venha manifestar o teu poder e a tua glória agora. Vamos lá, batalhão de Deus. Vamos lá, batalhão da fé. Orando agora por este povo. Orando agora por essa igreja. Clamando agora, aleluia, pelos seus filhos. Senhor, vai operando, ó Deus. Opera, Senhor, um milagre sobre a vida dessa irmã. Opera, Senhor, um milagre sobre a vida deste irmão agora. Vai repreendendo, meu Deus, essa obra maligna. Vai orando. O meu Deus pelejará por essa igreja. Dá vitória, meu Deus, a este povo agora. Dai vitória, Senhor, a esta igreja agora. Em o nome do Senhor Jesus Cristo, saia Satanás, sai enfermidade, sai demônio da morte, sai todo mal agora. Vai orando, vai orando. Sai daí, Satanás. Sai daí, demônio da morte. Senhor Jesus, olha lá. Segura lá, obreira, olha lá. Olha o diabo já desesperado lá. Grita, queima ele. Grita, queima ele. Sai daí, Satanás. Sai daí, Satanás. Sai daí, Satanás. Sai daí, espírito das trevas. Sai daí, grita, queima ele. Grita, queima ele. Pode segurar aí, ó. Sai lá. Sai lá. Sai daí, preto velho. Sai daí, demônio da morte. O diabo já desesperou. Grita, queima ele. Saia. Saia. Saia. Olha ele aí, ó. Olha ele aí, ó. Grita ele aí, ó. Grita, queima. Queima. Você vai sair daí, ó. Você vai sair daí, ó. Grita, queima ele, Jesus. Jesus Cristo, sai, em nome de Jesus, vai expulsando, vai expulsando. Saia, sai demônio da miséria, sai demônio da morte, sai demônio da enfermidade. Era você quem estava colocando essas enfermidades sobre a vida dessa pessoa. Vai cair por terra aí, ó. Vai cair por terra aí, ó. Em o nome do Senhor Jesus Cristo, demônio da enfermidade, demônio da enfermidade, caia por terra, caia por terra, em nome de Jesus. Solta esta vida agora. É você que quer destruir o lar dela, é você que quer destruir a casa dela, é você que quer tirar a vida dela. Grita, queima ele, grita, queima ele, segura aí, ó. Grita, queima ele, olha aí, grita, queima ele, segura, obreira. Sai da vida dela aí, Satanás. Vamos. Solta a vida dela aí, ó. Olha o demônio da enfermidade. Olha o demônio da morte. Grita, queima ele. Grita, queima ele, Jesus. Olha aí que coisa terrível. Uma, duas, três, seis obreiras pra segurar. Grita, queima ele. Saia. Já vai expulsar, já vai expulsar. Sai, legião. Em o nome de Jesus Cristo. Sai daí, espírito maligno. Sai daí, demônio da separação. Vai orando, igreja. É essa oração que o Senhor opera. É nessa oração que Jesus liberta. Vai orando. Tudo aquilo que estava amarrando a vida desta pessoa, tudo aquilo que estava travando a vida desta pessoa, era você, não era Satanás, que queria deixar essa pessoa na miséria. Em o nome do Senhor Jesus Cristo, nós repreendemos agora, demônio da miséria, espírito maligno, saia, saia, saia, saia, em o nome de Jesus. Diga amém, Jesus. Coloca agora os objetos aí e as suas mãos assim.

da libertação. Deus liberta, Deus transforma vidas. Deus, ele repreende as enfermidades. Quantas pessoas ouvintes têm sido vítimas de enfermidades de obras malignas? Nesta quarta-feira, todo mal vai cair por terra. Toda obra contrária a Deus vai repreender em nome de Jesus. Jesus garante a bênção, Jesus garante a vitória, em nome do Senhor Jesus. Tenho certeza que Deus vai agir, Deus vai manifestar, Deus vai fazer uma grande obra neste lugar. Chegou o seu dia, sua vez, sua oportunidade de buscar a Deus na igreja pentecostal, Deus e amor. Venha estar conosco, venha viver um milagre, venha receber vitória, venha receber um milagre, porque Jesus garante a vitória, Jesus garante o milagre, Jesus garante a bênção em sua vida. Porque a vitória de Deus, ela traz para nós bênçãos, mas não acrescenta dores. O que o inimigo traz para as pessoas, o inimigo traz, mas por trás daquilo que o inimigo oferece às pessoas, ele leva o sofrimento. Existem muitas pessoas que dizem seguir religiões que trazem benefícios para elas, mas escondido está os demônios agindo e trabalhando para destruir. Mas o nosso Deus não é assim. O nosso Deus não traz nada escondido, nada oculto. As bênçãos do Senhor, elas erram.

0: Deus. Ele é disposto a abençoar a sua vida. Ele é disposto a abençoar a sua casa. Ele é disposto a abençoar a sua família. Mas é preciso você buscar a presença desse Deus. É preciso você se esforçar. Estar conosco na Igreja de Deus e Amor. Para vivenciar milagres. Vivenciar um tempo de milagre na sua vida. Um tempo de milagre na sua casa. Um tempo de milagre na sua família. E eu tenho certeza, vai valer a pena você buscar a Deus conosco na Igreja Deus é Amor. Vai valer a pena você se esforçar para estar aqui, para viver o seu milagre. Saia de casa neste propósito. Vou para a Igreja Sede Estadual do Cabana para viver milagres. E aqui, ouvintes, os milagres estarão acontecendo. Os demônios que estão trazendo enfermidades vai cair por terra. E você será abençoado. Seu lar será abençoado. Sua casa será abençoada pelas mãos de Deus. Igreja Pentecostal Deus Amor, Avenida Amazonas, 8410, bairro do Cabana. 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Este é o endereço da sua vitória. Este é o endereço que você está convidado a viver os milagres de Deus. Pois aqui, os milagres estão acontecendo. O povo tem sido abençoado. E você pode ser a próxima pessoa a ser alcançado pelas mãos do nosso Deus.
1: Ainda de pé. Quantas pessoas libertas por Jesus nesta manhã. E tem pessoas curadas aqui agora também. Procure o caroço, procure a enfermidade. Eu queria ouvir pelo menos uma, duas pessoas nesta manhã que foram curadas. Curadas pelo poder de Deus. Vamos lá, vamos ouvir essas pessoas.
2: É impressionante, pastor Guilherme Ribeiro e amados ouvintes, esse senhor está reportando que sofria terrivelmente da coluna. Após a oração, explosão de milagres, ele está reportando que está completamente curado para a glória de Deus, o nosso Pai.
1: Seu nome, meu irmão.
3: João Evangelista.
1: O que aconteceu, irmão João? Há quanto tempo?
3: O que aconteceu na coluna? Quando eu cheguei aqui na adoração, fui curado.
1: Chegou na igreja hoje, no momento da oração, a enfermidade desapareceu.
3: Em nome de Jesus, na adoração subiu.
1: Quem curou o senhor?
3: Jesus.
1: Foi Jesus. Foi Jesus. Faz o teste aí, irmão João. Procura aí as dores. Olha aí, meu Deus. Tá mais forte do que menino de 15 anos. Olha aí, ó.
2: Glorifica, meu irmão.
3: Aleluia, glória a Deus.
2: Digo obrigado, Jesus.
3: Obrigado, Jesus.
1: Vamos lá, vamos ouvir mais pessoas. Vai dando glória a Deus aí.
2: Pastor Guilherme, a filha dele também veio junto com ele, está reportando que acompanhou todo o sofrimento do pai. Pode entrevistar ela.
1: Seu nome, minha irmã. Marissa. Há quanto tempo o pai da senhora sofria com esse mal?
4: Tem um tempo já, mas para a honra e a glória do Senhor Jesus Cristo, ele está curado.
1: Foi curado por Jesus nesta manhã. Ô, minha irmã, é felicidade.
4: É felicidade.
1: Essas lágrimas são de alegria.
4: Alegria.
1: Porque Jesus é maravilhoso. Glória a Deus.
2: Glorifica a Deus com ela.
4: Deus, aleluia.
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Deus. É amanhã, quarta-feira de bênção, amanhã, quarta-feira dos milagres. Você não pode perder. Você não pode ficar de fora, porque Deus vai abençoar seu povo. Mais uma vez, as portas da Igreja Deus e Amor estarão abertas para você. Já às 6 horas da manhã, as portas da Igreja Deus e Amor estarão abertas. Já às 6 horas da manhã, você é o nosso convidado especial para vir receber a bênção de Deus. A Igreja Pentecostal Deus e Amor, onde Deus, mais uma vez, vai abençoar seu povo. Jesus garante a vitória. Jesus garante a bênção para a sua vida. Venha estar conosco em nossa sede estadual do Cabana, nesta quarta-feira. Você não pode ficar de fora. Chegou a sua vez, seu dia, sua oportunidade de ser abençoado por Deus, o nosso Pai. Igreja Pentecostal, Deus e Amor, Avenida Amazonas, 8410, bairro Cabana. Esse é o endereço da bênção, o endereço da vitória e do seu milagre. Vamos ouvir um trecho do louvor. Daqui a pouquinho nós voltamos em oração, em clamor ao nosso Deus, porque estamos aí caminhando para o final da nossa programação. Vamos a um trecho do louvor. Já já eu volto com você na oração final, encerrando a nossa programação local.

coração. Queridos ouvintes, vamos orar, vamos buscar a presença de Deus neste momento. Grande Deus, maravilhoso e eterno Pai, em nome de Jesus, ó Deus, quero agradecer ao Senhor por esta oportunidade, mais uma vez estar aqui, ó Deus, no programa Voz da Libertação, ó Pai. Deus, que o Senhor venha confirmar a sua bênção, a sua vitória sobre a vida de cada ouvinte neste momento. Pai, que o Senhor vá de encontro, Senhor, este lar, esta casa, esta família, que sejam alcançados pelas tuas mãos, que sejam, Deus, abençoados pelo Senhor. Deus, apresento nas tuas mãos, ó Pai, a vida daqueles que estão se preparando, se programando para estar conosco na grande quarta-feira de milagres, Pai. Que haja tua bênção, que haja vitória sobre a vida deles, que haja, meu Deus, provisão do Senhor, ó Pai, para que o Senhor, ó Deus, nos ajude a estar conosco, recebendo a vitória, recebendo a bênção, recebendo o milagre de tuas mãos. Tira os impedimentos, os embaraços, quebra, Senhor, todos os impedimentos, quebra, meu Pai, todo embaraço que o inimigo queira impedir esta pessoa de estar conosco nesta quarta-feira, mas que seja uma quarta-feira de bênção. Usa teus servos, ó Pai, usa eles com poder, com graça, com ousadia do Espírito Santo. Que o Senhor venha, meu Pai, manifestar os teus sinais, Deus, e que a glória do Senhor seja manifesta sobre este ambiente. Em nome de Jesus, te agradeço, Pai, por esta programação, pela oportunidade de estar aqui mais uma vez. Muito obrigado, Deus. Em nome de Jesus, amém. Graças a Deus. Deus abençoe, ouvintes do programa Voz da Libertação. Vamos ficando por aqui com a nossa programação local. Guardamos você em nossa igreja pentecostal Deus Amor, na Avenida Amazonas, 8410, aqui no bairro Cabana, em Belo Horizonte. Fiquem com Deus, na paz, o Senhor Jesus esteve com vocês, seu irmão Cristo de Reis. Deus abençoe nossos irmãos lá no transmissor também. Fiquem com Deus, ouvintes, na paz, o Senhor Jesus.

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0: Graças a Deus e glória a Deus, queridos ouvintes, recebam a doce paz do nosso Senhor e Salvador Jesus Cristo. Pastor Guilherme Ribeiro, de volta com você dentro desta programação. Eu já estou.
1: Nossa igreja, sobre a Fundação Reviver, essa instituição tão linda. Meu filho estava desempregado, né? Ele tinha terminado a faculdade e eu peguei o voto da Fundação Reviver e eu pedi para Jesus, se ele abrisse as portas para o meu filho, o Senhor ia ser honrado, e ele fez isso por mim. Hoje meu filho trabalha por conta, é formado em TI. Então eu quero dizer para os irmãos, qualquer oferta, seja começando pelo teu pouco presente, da obediência a Deus, Deus sempre resgata e dá o melhor para você. Ajude essa fundação, porque vale a pena nós aplicarmos na obra do Senhor. Porque a Bíblia diz que a fé sem as obras, elas se tornam mortas. Por isso nós temos que acreditar que Deus é poderoso. Ele dá o que você precisa. Depende da tua fé. Procure colocar a tua fé junto com tuas obras diante de Deus, que Ele te abençoará. Ajude essa fundação e Deus é conosco. E agradeço a todos aqueles que têm ajudado. Tantos projetos tão lindos aí no Nordeste. Ajudando jovens de rua. E o Senhor trabalhando de uma maneira maravilhosa. As mídias não falam nada. Por quê? Não tem interesse em divulgar a obra do Senhor Jesus. Mas aquele que serve ao Senhor sabe que a recompensa é muito grande para ouvir a glória do seu santo nome. Amém? Deus abençoe a todos em nome de Jesus.
2: Deus operando na nossa Igreja de Desamor é a realidade, Levi. Deus opera através dos nossos cultos, através dos cultos da Fundação Reviver. E a gente vê isso no testemunho da irmã Roquelina e tantas outras pessoas que compartilham com a gente suas histórias.
3: Como é gostoso ouvir o testemunho das pessoas, né, Ítalo? A irmã Roquelina com aquela alegria, dizendo, olha, Deus abriu a porta para o meu filho através do voto que eu fiz para ajudar a Fundação. E ela incentivando as pessoas a ajudar a obra social. É como o Salmo 41 diz, né? Quem ajuda o pobre, o carente, o necessitado, o Senhor o livrará no dia da adversidade. E todo mundo passa por um dia de dificuldade, um dia de luta. Tem aquele dia que parece que o sol não aparece, parece que fica tudo negro, tudo escuro, mas aí o Senhor vem, estende a sua mão e nos ajuda, e a gente passa por ele, continua lá na frente e glorifica o nome do Senhor. Isso é maravilhoso.
2: Glória a Deus. É a realidade da nossa igreja, Gabriel. Eu acho que você conhece sua irmã, hein, Varão?
4: Conheço. Irmã Roquelina, ela é da minha igreja, né? Da igreja que eu congrego, da Central do Parque Novo Santo Amaro. Pensa numa irmã de fé. Pensa numa irmã através que busca muito a Deus. Ela é sempre uma das primeiras a chegar. E você chega, ela vai te receber com muita alegria. É outro nível, outro nível. Essa irmã, ela de fato mostra o que Deus faz, porque ela conta, sempre ela conta muitos testemunhos, tanto que ela até falou pro Thiago, eu posso contar quantos, porque se for aqui, eu não sei se vai dar pra contar todos, porque eu vou ficar dias aqui, justamente porque ela tem muita fé, tanto que quando nós colocamos alguns motivos de orações para que toda a igreja nos ajude, ela sempre está lá, fala assim, ó, filho, fica em paz, que Deus vai te inspirar, aleluia, tá? Porque isso é fé de quem alcançou. Quem alcançou bênçãos de Deus, olha para quem está pedindo e fala, você tem que alcançar em nome de Jesus.
2: Aleluia. Ela que canta, Gabriel.
4: Ela que canta. Ela é a líder das mulheres de fé lá na nossa igreja, e ela cantando, o filho dela é o que toca teclado, grandão, gosta de tocar e toca teclado lá, e ela sempre canta, puxa uns hinos, ela sempre faz segunda voz, sobe, ela é muito legal.
2: Pastor, essa irmã
4: foi pregar já de Angela, ela cantou lá, soltou o vozeirão, hein, mano? Meu Deus do céu, abalou tudo. Olha, quem recebe milagres na nossa igreja
3: canta, prega, se alegra, testemunha, e você também pode fazer isso, viu? Avenida do Estado, 4568, entrada também pela Avenida Prefeito Passos, número 10, bairro Liberdade, centro de São Paulo, é o endereço do Templo da Glória de Deus, e você está convidado a cultuar com a gente. 11 horas e 9 minutos, chegamos ao momento de falar com ele, nosso diácono Tiago Santos, repórter da Externa de Voz. Tiago Santos, é com você.

0: paz, Senhor Jesus, diácono Tom Siqueira, a paz, Senhor, aos filhos de bancada e, claro, você, nosso querido internauta e ouvinte, sejam bem-vindos a mais uma estreia. A nossa equipe veio até o Parque do Norte da cidade de São Paulo, é um bairro que fica no norte da cidade de São Paulo. Uma igreja, conhecer mais uma obra e ver como está o andamento da obra no campo missionário. E para isso, eu já gostaria de chamar aqui o pastor da igreja, o pastor Giovanni. Senhor, seja bem-vindo ao programa Voz da Libertação. Muito obrigado por nos... Tá frio, tá um frio. Tava de casaco até pouco aqui, porque tá bem frio aqui. Mas, pastor, nós vamos aqui neste bairro para começar o andamento da obra, para conhecer também essa igreja. Então, por favor, nos apresente ao PDA que...
1: Pai, Senhor, amados irmãos, aqui na Central Parque Taipas, é uma igreja na Central Comer. Temos alguns trabalhos missionários, trabalho de evangelismo, alguns cultos diferenciados, exemplo, consagração, jejum dos vencedores, que é uma vez ao mês, a consagração onde reúne todo o campo, né? A gente faz um convite para todo o campo estar aqui em consagração com o Senhor, e temos fazendo um trabalho muito abençoado, uma resposta da igreja muito grande, muito boa.
0: Pastor, o senhor estava comentando comigo anteriormente, 5 meses que o senhor está dirigindo aqui a obra na IPDA. Já deu para sentir como que é o povo? O senhor poderia dizer qual o número de membros? Se os irmãos são avivados, são mais quietinhos? Fala pra gente.
1: 5 meses aqui, dirigindo a IPDA Central Park Taipas. Temos cerca de 4 membros. Os irmãos são uma bênção, são avivados, são presencial, são ativos na igreja, né? Uma igreja ativa. O gostoso da gente estar na obra do Senhor é quando você vai se colocar na frente do trabalho e a igreja nos abraça. E aqui a Central Park Taipa nos abraçou, abraçou a proposta que vem na igreja, evangelismo na madrugada, tem uma comissão de evangelismo, temos no dia de culto de missão. Então todo culto de missão, pela manhã é feito evangelismo, para a noite ter a resposta do culto. Então assim, a igreja aqui de modo geral nos abraçou e tem tudo que temos propondo para a igreja referente à obra do Senhor, crescimento da obra de Deus.
0: Pastor, é maravilhoso saber que os irmãos nesta obra, e o senhor comentou sobre algo muito importante, sobre evangelismos nas madrugadas. Nós vemos nas igrejas aqui de São Paulo, mais afastadas da capital, que é muito forte a questão do evangelismo. Por sinal, nós estávamos ontem lá em Itacoaxetuba acompanhando ali o evangelismo que foi feito. Então eu queria que o senhor comentasse um pouco com a gente, referente a como é que foi o evangelismo na madrugada.
1: Nosso líder, que é o pastor nosso Sidney, ele tem já tinha esse trabalho anteriormente, tinha estacionado por um período, e agora a gente voltamos a ativar esse trabalho. Então, por isso que eu cheguei aqui, conhecendo os irmãos, sabendo o trabalho de cada irmão, descobrimos que ele tem esse desejo, esse trabalho, então estamos ativando. A ideia é reunir alguns irmãos e irmãs, vamos ser muito sérios, as irmãs, de preferência, que os irmãos esteja no evangelismo, né? Então, assim, normalmente o casal, a irmã que não faz parte, o marido não faz parte do domínio da igreja ou do evangelismo, a gente prefere que ela atua de dia, né? E na madrugada a gente sai, muitas das vezes, ou a proposta é só um café com leite, dia de frio, e enquanto as pessoas estão se alimentando, a gente já estamos pregando e evangelizando.
0: Quase passa em cima da gente aqui, pastor, nós estamos protegidos. Pastor, uma igreja que evangeliza é uma igreja que cumpre a missão. E nós temos que pegar de tapas que tem feito esse papel no meio cristão, e isso é maravilhoso de ver. Será que tem alguém, algum irmão de tapas assistindo agora o programa? Se tiver alguém aí de tapas, da pegar de tapas, deixe seu comentário aí, que depois os nossos amigos da bancada irão ler aí. Pastor, maravilha, é maravilhoso ir ao campo e ver que a igreja está alcançando até mesmo em locais inóspitos e complicados, porque nós sabemos que o evangelismo pela madrugada alcança pessoas que estão em situações complicadas, situações difíceis, e isso é maravilhoso de
1: isso. Muitas das vezes a pessoa foi um crente, né, um evangelho, e por diversas situações se afastou, perdeu lá, perdeu a família, por álcool, por droga, e muitas das vezes não conseguimos alcançar 100%, né? Mas a semente está sendo lançada, né? Nós temos também o projeto da Casa Aberta, eu tenho certeza que tem alcançado muitas almas também. Então estamos tentando fazer a nossa parte. Obra do Senhor, nós somos membros do corpo de Cristo. Então cada membro fazendo a sua função, com certeza o corpo de Cristo vai estar preenchido e vai estar completo.
0: Maravilha. Pastor, parabéns pelo seu trabalho, que Deus abençoe aquela igreja de Taipas. E entrando nós aqui para gravar alguns testemunhos. Então, se quer, meu amigo, já vou agendar aqui com o pastor, então se preparem que nós viremos aqui gravar testemunho com os IPDA aqui de Parque Taipas.
2: Muito obrigado, Thiago. Pode marcar, hein? Pode marcar que Deus está, inclusive, Thiago, Deus está renovando nós dois nessas gravações aí. Nós estávamos numa gravação ontem. E olha, é bênção pura, pode marcar em Taipas que nós vamos sim. Parabéns ao trabalho do pastor, à igreja aí. E eu estou ansioso para conhecer presencialmente. Viu, Thiago? Deus abençoe, obrigado pelo tema de hoje. Nosso diácono Thiago Santos, o repórter da Externa do Voz, sempre trazendo informações e hoje mostrando a IPVA do Parque Taipas, ali na Zona Norte de São Paulo. Quem sabe a próxima igreja pode ser a sua, hein? Manda mensagem pra gente, interaja, que a gente vai até você. Olha só, nós tivemos aí a Conferência Jovem 2026, meu Deus, que conferência, que fim de semana maravilhoso, sexta e sábado, a glória de Deus desceu aqui na sede mundial, foi bênção pura. Olha, para não ficar só nas nossas palavras, daqui a pouco eu comento com vocês, a gente vai acompanhar o vídeo que a gente preparou aqui, um panorama geral, sobre a Conferência Jovem Graça sobre Graça. Vamos acompanhar.
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0: Salomão é gigantesco. Eu sei da importância desse ministério para a nossa nação e não só para o Brasil. Louvo a Deus pela vida do Davi como esse desbravador que tem sido tão ousado em Jesus. Nós queremos ser só um canal de Deus para manifestar aquilo que ele sonhou para essa mãe. Quando a gente oficializou o que seria a conferência, todos nós da liderança, na verdade, tem sentido muito uma responsabilidade, né, muito grande de fazer isso acontecer de uma forma que nós estejamos alinhados com a vontade de Deus, vivendo um marco do NDPDA. A gente está vivendo isso de dentro agora, não está mais olhando de fora, né, só pelas redes sociais ou por ouvir falar.
1: A unidade é cada vez mais presente, tudo tem um propósito debaixo dos céus.
0: Está acontecendo,
1: a gente chorou por isso, mas força de oração.
0: A palavra que resume muito bem toda a sensação é honra, sabe? É um sentimento muito de honra por estar, de fato, vivendo aquilo que o Senhor nos chamou para viver para essa geração, sabe? Estar fazendo parte disso é muito emocionante, para falar a verdade.
2: Se a lei revela o pecado, mostra o pecado, mas não pode fazer nada. A graça cura. A graça é a cura para o pecado. Então, esse tema faz todo sentido para esse tempo que estamos vivendo. A misericórdia, a graça de Deus.

0: presenciar isso ao vivo é muito melhor. Muitas pessoas, desde os anos 2000, muito antes ainda, sonhavam com a nossa igreja vivendo isso. Pessoas que ansiavam por essa abertura, por vir pessoas de fora, e hoje, graças a Deus, se concretizou.
1: Seu
2: lugar, como é que você está?
1: Muito feliz, hoje eu sei que Deus vai derramar chuva de bênção, vai falar através dos louvores, através da palavra.
3: Venimos de Paraguai e nossas expectativas muy grande para vivir este evento hoy. Eu sinto que vai ser marco histórico, vai marcar a história da igreja, e eu me sinto assim muito, muito feliz.
4: Ansioso já, queremos ver, já controlar a expectativa.

está vivendo um sonho, porque foram 64 anos para isso acontecer. Eu posso compartilhar, né, falando no plural, porque realmente o grupo todo está feliz demais por tudo que a gente está vivendo aqui. Foram dias trabalhosos, né, tanto na parte espiritual, porque eu até mencionei isso, o tema dessa conferência foi o Senhor que nos deu, né? Davi, a gente brisa com ele, mas ele é esse cara que vive num lugar muito profético. E aí a gente foi esperando. Rapaz, foi aos 45 do segundo tempo, quando a diretoria aprovou. E aí, ó, a gente vai conseguir trazer o pessoal externo.

0: gente tem que levar as pessoas para Jesus. Uma vez que você leva alguém para Jesus, é como a palavra diz, mesmo que Isaías viu, mesmo que o ladrão viu, cara, os olhos se abrem, ele vê quem é Cristo, vê a santidade, logo a graça revela os pecados dele. A gente não precisa de legalismo. A própria graça de Deus, ela transforma a vida da pessoa. Você não vai querer mais viver no pecado. Uma vez que seus olhos viram Cristo, você não vai querer deixar de olhar para ele. Você vai olhar para ele de novo, de novo, de novo, e sua alma vai ansiar por ele.
1: Eu estou muito convicto que isso é da vontade de Deus. Eu tenho certeza que a frutificação disso vai ser muito positiva para o futuro próximo. Eu sou o cara que prega graça, né? E eu acredito que é aquilo que Deus está implementando, uma nova aliança sobre a nossa igreja. Eu vou declarar isso com fé nessa conferência. E calhou que esse foi o tema que a gente sentiu de Deus para comunicar para a nossa igreja, aquilo que nosso povo precisa conhecer a graça de Deus. Mas eu sempre falo, a graça não pode ser explicada, ela só pode ser experimentada.
2: Puderam ver aí através das imagens apenas um pouco do que aconteceu nesta conferência. Já fica o convite para 2027, tanto o Regenera Weekend como também a conferência jovem que acontecerá no mês de outubro. Você é nosso convidado, venha participar destas bênçãos juntamente conosco.
3: Igreja, temos amor. Há uma glória de intercessão sobre você. Eis-me aqui, Senhor. Senhor.
1: Conferência Jovem 2026, graça sobre graça. Levi, olha, eu fico até sem palavras. Eu vou deixar você comentar, porque eu fiquei sem palavras para, digamos, descrever esse evento.
4: Gente, foi emocionante. Eu chorei bastante ali na presença de Deus, senti a presença do Senhor. Recebemos ali irmãos de todas as denominações, pessoas que vieram de outros estados do Brasil, pessoas que vieram até de outros países, pastores de outros ministérios ali conversando com a gente, elogiando, glorificando a Deus, e os jovens na presença do Senhor. Saí impactado os dois dias, e quando acabava o evento, eu falei, caramba, eu quero mais, já tenho esperança pro próximo. É isso, é bom demais.
1: Olha, Gabriel, é pra gente, olha só, no primeiro dia a gente estava ali, nos dois dias estávamos a serviço, mas eu quero focar no primeiro dia, que teve um momento que a gente estava ali preocupado com as gravações e tal, mas a gente parou para cantar, sentindo a presença de Deus e a glória do Senhor descendo ali, Gabriel Guedes cantando, e a gente já esqueceu o serviço e começamos a cantar ali, meu
5: Deus. A minha preocupação era justamente essa. Nossa, vou ter que trabalhar, e que momento? É igual eu sempre falo, né? Momento, tempo não se tem, tempo se cria. E aquele momento onde ele começou a adorar, e nós adorando junto com ele enquanto ele ministrava, foi um momento especial. Teve muitas pessoas, a Assembleia de Deus, Brasil para Cristo também estava conosco,
1: Batista,
5: Renascer, tinha muita gente conosco com uma só adoração, adorando a Deus, né? Onde nós colocamos a placa, de certa forma, de lado, porque ali quem era adorado era o Senhor Jesus Cristo.
1: Glória a Deus.
5: Muito bem, glória a Deus. Isso é o que aconteceu na Conferência Jovem 2026, Graça sobre Graça.
1: Olha, foi tão bom que amanhã a gente vai continuar falando sobre isso, tá? Você que está acompanhando aí, amanhã nós traremos mais informações, mais vídeos, mais imagens exclusivas para você acompanhar. Porque agora, quando são 11 horas e 24 minutos, a gente vai encerrar nossa enquete, Gabriel.
5: Maravilha.
1: Vamos lá? Será que o nosso amigo Felipe vai rufar os tambores? Vamos lá, Felipe, que rufe os tambores para o encerramento da nossa enquete.
5: Gabriel, número de votos, por favor. Se nós fôssemos, ao total, a soma tanto pelo YouTube quanto pela rádio, mais de 147 pessoas.
1: Opa, 160. Vamos arredondar para 160. Mas e aí, sem mais espera, qual era o nome da primeira esposa de Jacó?
5: A primeira esposa, olha só, confunde muito, porque o texto nos diz assim, capítulo 29, versículo 23. E aconteceu à tarde que tomou Lia, sua filha, e trouxe e entrou a ela. E Labão deu a sua serva Zilpa por serva a Lia. Então alguém vai falar assim, então, entregou primeiro Zilpa? Não.
4: foi Lia. E aconteceu que pela manhã, ao ver que era Leia ou Lia, pelo que disse Labão, por que você me fizesse isso? Basicamente está dizendo assim, porque você me enganou? Pedi uma e você me deu outra. Então a primeira esposa, de fato, mesmo sendo enganada, foi Leia. Foi Lia ou Leia?
5: Leia e Lia é a mesma pessoa.
4: É a mesma pessoa.
5: Ah, entendi.
4: Alguns falam, é analfabeto, né? Porque ele amava Raquel e não Lia.
5: Ô, oh, Jesus.
4: Eu acho que foi a primeira vez que eu levei essa piada.
5: Não, eu já ouvi mais.
4: Não, eles falam assim, era o personagem dele que era analfabeto, Jacó. Por quê? Porque ele amava Raquel e não Lia. Não Lia.
5: Mas aí, Levi, concorda com a resposta?
4: Concordo.
5: Tá na certo. Tá na Bíblia, tá certo. E aí é a resposta. E parabéns a todos que participaram.
4: Muito bem. Obrigado, Gabriel. Obrigado, Levi.
5: É. Obrigado a você que votou, seja pelas redes sociais, pela Rádio Deus Amor. Amanhã tem mais enquete e mais novidades aqui no Voz da Libertação. Porque agora, infelizmente, nós chegamos ao fim da edição de hoje. Mas a boa notícia é que amanhã estaremos de volta com você ao vivo aqui no canal Igreja Deus Amor Oficial, Facebook, Instagram, Rádio Deus Amor, e contamos com a tua participação. Gabriel Araújo, Levi Muniz, muito obrigado pela parceria, pelo companheirismo. Deus abençoe vocês. Amém. E você que está em casa, fique na paz do Senhor Jesus. Fique com a nossa irmã Débora Miranda na oração do meio-dia. E até amanhã, se assim Deus permitir, a paz do Senhor Jesus.
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8: 11 horas e 28 minutos.
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1: Que Deus abençoe, queridos irmãos, aceite a paz do Senhor Jesus, 11 da manhã com 30 minutos, já estamos aqui preparado, direto do Templo da Glória de Deus, para levantar o grande clamor e orar juntamente com você, que está precisando de um milagre das mãos de Deus. Hoje é dia 8 de setembro de 2026, podemos levantar as mãos e, além de tudo isso, declarar que até aqui nos ajudou o Senhor e vai continuar nos ajudando. Eu quero pedir para vocês compartilhar neste momento, enviar para o maior número de pessoas que você conhece, dar as boas-vindas para aqueles que estão pelo áudio e vídeo, aqueles que estão também através da rede de rádio, juntamente conosco, desse lado, comunicando com vocês, direto e ao vivo da Igreja Pentecostal Deus e Amor da Avenida do Estado, 4568, seu irmão em Cristo, Rivar e Silva. Preparado para a oração? Preparado para o clamor? Então você daí, eu daqui, vamos nos unir. Hoje é terça-feira do vencedor em nossa sede mundial. Daqui a pouquinho, 3 da tarde, mais um grande culto, e às 7 da noite estarei ministrando a palavra de Deus. Eu já convido você e toda a sua família. Vamos falar com aquele que resolve os nossos problemas através da oração. Maravilhoso, eterno e soberano Deus, aqui estou mais uma vez entrando na tua presença, ó Deus, para clamar com o teu povo que estava aguardando este momento tão especial, que é o momento da oração. Como diz a tua palavra, chegai-vos a mim e eu também chegarei a vós. Senhor, eu entro na tua presença para interceder pelo povo, meu Deus, que está precisando de um milagre. Eu já te agradeço por esta oportunidade que o Senhor está preparando para mais uma vez, ó Deus, invocar o teu nome. Ó Deus, como diz a tua palavra, clamas a mim. Senhor, é neste momento que nós estamos entrando em muitos lares, em muitos ambientes e trabalhos, dentro de um automóvel, de um caminhão e daí por diante, ó Deus, aonde chega a nossa voz, eu creio que está chegando a grande oportunidade de usar a fé e clamar para receber o milagre. Atende, meu Deus, agora a oração do teu povo, o clamor do teu povo, ó Deus, que estão enfrentando batalhas e mais batalhas, guerras e mais guerras, ó Deus, mas não desistiram de invocar o teu nome. Senhor, eu creio que agora, neste momento de oração, as muralhas já estão caindo por terra e o teu nome já está sendo glorificado. Venha, meu Deus, ao encontro daqueles que estão em lágrimas. Venha, meu Deus, ao encontro daqueles que estão desesperados, aflito, ó Deus, à espera de um milagre dentro de um hospital. Quantos nomes têm chegado, quantas vidas, ó Deus, que estão neste momento respirando com a ajuda de aparelhos. Tu és o Deus que cura, tu és o Deus que restaura, tu és o Deus que sara, tu és o Deus que liberta a vida daquele que clama. Clamamos, ó Deus, intercedemos, ó Deus, por aqueles que estão entubados, meu Deus, respirando com a ajuda de aparelhos. Os médicos deu horas, os médicos deu dias de vida, ó Deus, mas nós cremos que neste momento o Senhor pode reverter o quadro, Senhor, desta pessoa que está, meu Deus, precisando de um milagre. É uma doença incurável pela medicina, ó Deus, mas eu creio que por intermédio da oração a doença desaparece e o milagre acontece. Senhor, sabemos que tu és o Deus que dá vida para aquele que não tem. Entra, meu Deus, nesta UTI, Entra, meu Deus, nessa CTI. Entra, meu Deus, neste centro cirúrgico. Entra, meu Deus, agora, neste quarto de hospital, Senhor, nos corredores que estão superlotados. Meu Deus, olha aí, Senhor, a situação que esta vida está vivendo. Ela está clamando pela misericórdia. Ela está clamando pelo Deus que fez os céus e a terra. Atende, meu Deus, este momento de oração que nós estamos fazendo neste momento, ó Deus, apresentando o teu povo. É o teu povo, meu Deus, que vai dar testemunho, que foi curado, curada, restaurado por intermédio da oração. Leva, meu Deus, esperança para aqueles que não têm. Leva, meu Deus, esperança para aqueles que estão lá no hospital do leprosário, nos hospitais do câncer, no Incor, Senhor. Leva, meu Deus, esperança para aqueles, ó Deus, que estão em tratamento, quimioterapia, radioterapia, Senhor. O Senhor pode, neste momento, colocar as tuas mãos para fazer aquilo que o remédio não fez, aquilo que o tratamento não fez. O Senhor pode fazer, faz mesmo, meu Deus, de uma forma especial, Senhor, neste momento tão especial que aqui estamos clamando, que aqui estamos invocando, que aqui estamos pedindo, ó Deus. Sabemos que tu és o Deus que dá a última palavra, e é por isso que esse povo clama. Meu Deus, eu oro por aqueles que estão, Senhor, em tratamento com a fisioterapia. Meu Deus, devido a um acidente, Senhor, devido a um AVC, ó Deus, devido, Senhor, a uma paralisia, o Senhor pode restaurar o corpo deste homem, o corpo desta mulher, desta criança, deste jovem, deste adolescente, ó Deus. O Senhor pode, neste momento, devolver os movimentos, ó Deus, para esta vida, Senhor, voltar a viver uma vida normal. Senhor, o teu povo não pede ouro, o teu povo não pede prata, o teu povo pede saúde e livramento e salvação. Sabemos que o Senhor pode, neste momento tão especial, atender a nossa oração. Atende, meu Deus, o clamor do teu povo que estão neste momento, Senhor, em lágrimas, com a voz embargada pelo choro, devido tantas coisas que têm acontecido na sua vida, na sua casa, no ambiente onde vive. Mas eu creio que agora, neste momento de oração, as algemas estão se quebrando e vidas estão sendo restauradas, transformadas e libertas pelo poder da tua palavra. Ó Deus, vai mesmo, Senhor, ao encontro daqueles que estão trancados dentro de um quarto. Ó Deus, Senhor, quantas vidas em um quadro de depressão profunda, vivendo a base de remédios fortíssimos, ó Deus, a história de vida parou, o projeto de vida parou, devido ao mal, Senhor, que entrou. Mas eu creio na tua libertação, eu creio que o Senhor pode libertar esta vida deste mal, Senhor. O Senhor pode libertar esta vida desta insônia, desta opressão. O Senhor pode de libertar o teu povo, meu Deus, que era escravo, escravo do inferno, escravo, meu Deus, de tantas coisas que o diabo havia colocado. Mas agora, neste momento de oração, eu creio na libertação. Liberta, meu Deus, do vício do cigarro, liberta do vício da maconha, da cocaína, ó Deus, do crack, liberta, meu Deus, Deus, esta pessoa, Senhor, que todo o seu dinheiro é para sustentar o seu vício, e sabemos, ó Deus, que ele está provocando a destruição da sua própria saúde. Liberta ele, meu Deus, agora. Liberta, Senhor, esta jovem, este jovem que estava, ó Deus, como prisioneiro do crack. Senhor, abstinência falava mais alto, mas agora quem fala mais alto é o Senhor, que dá libertação para esta vida, que dá libertação para esta alma. Senhor, eu já posso contemplar pelos olhos da fé o Senhor restaurando por completo, porque o desejo deste coração é ser livre, livre, meu Deus, livre deste mal, livre, Senhor, desta peste, desta praga do inferno. Então traga, meu Deus, a libertação para o teu povo que está crendo, Senhor, que é por intermédio da oração. Olha quantas vidas que estão crendo no poder da oração. Olha quantas vidas, ó Deus, que estão crendo que o Senhor liberta, que o Senhor restaura, meu Deus. Senhor, é a tua palavra que nos diz: e conhecereis a verdade, e a verdade nos libertará. Liberta, meu Deus, agora esta pessoa da insônia, das crises de nervosismo, das crises de ansiedade. É um desequilíbrio emocional que tem afetado, ó Deus, a vida desta mulher, que está, Senhor, levando à destruição da sua própria família. Meu Deus, eu creio que neste momento esta força do mal já está caindo por terra, para que o teu nome venha a ser glorificado. Entra, meu Deus, aonde o homem não entra. Faz, meu Deus, o que o homem não faz, por intermédio desta oração. Que lindo, meu Deus, é ver o teu povo unido no mesmo propósito, clamando, crendo, meu Deus, que ainda hoje a resposta chegará, que ainda hoje, meu Deus, as portas irão se abrir e milagres irão acontecer. Abre mesmo, meu Deus, uma porta para o teu povo que está em busca de uma oportunidade de trabalho, de emprego, meu Deus. Quantas vidas desempregadas, quantos pais de família, Senhor, que estão precisando que uma porta venha se abrir. Faz este milagre, meu Deus, para que o teu nome venha ser glorificado. Eu oro apresentando as carteiras profissionais, os documentos, Senhor, os currículos que estão sendo levantados a ti. Oh Deus, atende esta oração desta pessoa que está clamando pela tua providência, por não suportar mais, Senhor, a batalha do dia a dia. É hoje, meu Deus, o dia que foi reservado e marcado pelo Senhor. Então entra, meu Deus, agora. Entra, Senhor, com a tua providência, marcando, Senhor, marcando esta data de hoje como a data do milagre.

Senhor, o sono vai embora e não consegue dormir. Ela ouve vozes, ó Deus, é uma perturbação noturna. Coloca tuas mãos agora para repreender, Senhor, todos os planos malignos que vinha lutando contra a vida desta pessoa. Meu Deus, eu oro pedindo neste momento, Senhor, toma frente de tudo para esta vida que estava desorientada, ó Deus, que estava prestes a tomar decisões por si próprio. Senhor, ajuda ela, ajuda ele, meu Deus, para que tudo venha a dar certo. Sabemos, meu Deus, que quando nós entregamos tudo nas tuas mãos, o Senhor assume o controle e o que era para dar errado passará a dar certo, porque o Senhor vê o que o homem não vê. Oh Deus, atende a nossa oração, atende, meu Deus, não deixe o teu povo ser enganado, não deixe o teu povo, meu Deus, cair nos laços que o inimigo está armando para prejudicá-lo, ó Deus. Livra, Senhor, a nossa nação, livra, meu Deus, os teus servos, as tuas servas, traz o livramento para aqueles que estão orando, para aqueles que estão em viagem, para aqueles que estão nas rodovias, nos aeroportos, nos portos, ó Deus, traz o livramento, meu Deus, aos trabalhadores que estão em lugares perigosíssimos, ó Deus, precisando do trabalho para trazer o sustento para a sua casa. Livra eles, meu Deus, de manhã, de tarde, de noite, de madrugada. Livra, meu Deus, os trabalhadores, livra os obreiros, livra as obreiras, livra os pastores, livra a nossa diretoria, livra, meu Deus, os teus servos que servem a ti, Senhor. Livra, meu Deus, os visitantes, os membros em geral da tua casa, ó Deus. Eu creio, meu Deus, que na resposta da oração o milagre chegará. Testemunhos nós ouviremos que o teu povo está vivendo uma nova vida para a glória do teu santo nome. Toma frente, meu Deus, de tudo. E confunda os sábios, os entendidos, ó Deus. Senhor, quantas vidas que não acreditam no teu grandioso poder. Sabemos que o Senhor não precisa provar nada para ninguém. Senhor, tudo que nós vemos, dá para ver que o Senhor existe. O ar que respiramos, o sol que brilha, a noite que vem, o vento que sopra, sabemos da tua existência. Tudo, Senhor, foi o Senhor que fez para que o teu nome venha a ser glorificado. Gratidão damos a ti, ó Deus, por tudo que nós estamos presenciando, o grande avivamento, o grande despertamento que o Senhor está trazendo ao teu povo. Levanta mesmo, ó Deus, jovens, homens e mulheres comprometidos com a tua palavra, para ir ao ide por todo o mundo e apregoar o evangelho, livrando, guardando, usando nas tuas mãos, Senhor, como ministro do teu evangelho. Oh, meu Deus, tenha misericórdia desta alma, misericórdia desta vida que foi abandonado pela família, mas não foi abandonado por ti. Os nossos anciões, os nossos vovôs, as nossas vovôs, ó Deus, que estão dentro das suas casas, não podendo congregar, ó Deus, eles estão orando comigo agora. Seja fortalecimento, fortalece, meu Deus, a saúde, fortalece, meu Deus, as pernas, repreende, Senhor, todas as dores que ela vem sentindo, ó Deus. É um desgaste no joelho, é um desgaste nas juntas, é os ossos que estão comprometidos, e até mesmo, Senhor, doenças que estão andando pelo corpo. Salva esta vida, transforma, meu Deus, as lágrimas em um testemunho vivo da prova da tua existência. Seja com o teu povo, livrando, meu Deus, aqueles que estão nos presídios, ó Deus.

0: Senhor, quantos internos que estão pedindo mais uma oportunidade, arrependido do crime, arrependido, Senhor, daquilo que ele cometeu, ele está clamando pela tua misericórdia. Levanta, meu Deus, agora, transforma, meu Deus, agora, a vida desta pessoa que está levando uma condenação altíssima de 30, 40, 100 anos de prisão, ó Deus. O Senhor pode, meu Deus, reverter o quadro e tirar esta vida para viver em sociedade e testemunhar das suas grandezas. Quantas vidas, ó Deus, que estão arrependidas de tudo aquilo que ele fez. Traz o perdão para eles, ó Deus. A alma está sendo massacrada, a alma está sendo afrontada pelos inimigos, ó Deus, que tem usado o inimigo para tentar parar a fé do teu povo, mas não vai conseguir, ó Deus, porque o Senhor deixou uma promessa na tua palavra, que esta é a tua igreja, e as portas do inferno não prevalecerão de pé. Joga por terra, meu Deus, agora tudo aquilo que vinha sido tramado contra esta obra, tudo aquilo que vinha sendo tramado, ó Deus, contra o teu povo. Livrai o teu povo, meu Deus, guardai o teu povo, Senhor, protege o teu povo, ó Deus, protege, meu Deus, de todas as ciladas do inimigo, protege, meu Deus, de todas as pestes e pragas que vem vindo sobre a face da terra. Livra, meu Deus, agora, é os teus servos que são fiel a ti, Senhor, que estão crendo na resposta da oração. Conceda o teu milagre agora, confirma a tua grande bênção por intermédio desta oração, ajudando, Senhor, o caído a se levantar para voltar a congregar. Limpa esse coração, limpa, meu Deus, esta alma, limpa, meu Deus, esse sentimento, limpa, limpa, lava, ó Deus, porque eles querem viver uma vida transformada pelo poder da tua palavra. É o que eu te peço e te agradeço em nome de Jesus. Amém e amém, Senhor Jesus. Glória a Deus, que oração maravilhosa, queridos irmãos, que não dá nem vontade de parar. Mas nós estamos aqui neste momento para fazer um convite para vocês, que não quer somente a oração, mas que é o Deus que ouve oração. E o Deus que ouve oração, a Bíblia diz que ele está à porta e bate. Ele quer salvar a sua alma, quer salvar a sua vida. Eu te pergunto, deseja entregar a vida para Deus? Sim, levanta suas mãos com a minha e diga: Senhor Jesus, neste momento eu entrego a minha vida para o Senhor. Salva minha alma, liberta minha vida e escreve o meu nome no livro da vida e sela com teu sangue, porque eu prometo, Senhor, ser fiel até o fim da minha vida. E todos dizem amém. Não saia daí, oração daqui a pouquinho para Deus abençoar a sua vida. Eu quero falar com aqueles que vão reconciliar com Deus. Levanta suas mãos agora, não fique longe da casa do Pai. Não fique, meu querido irmão, distante da presença de Deus. Volta hoje. O inimigo quer te matar, o inimigo quer te destruir. Não permita que o inimigo vença esta batalha. Corra para os braços do Pai, dizendo: Senhor Jesus, neste momento eu me reconcilio com o Senhor. Perdoa os meus pecados, salva minha alma, porque eu prometo ser fiel até o fim. E você diz amém. Glória a Deus. Do rodapé do vídeo já está disponível um canal Quero Aceitar Jesus, o e-mail @ipba.com.br e também o WhatsApp DDD 11 95094 4645. Não sai daí não, meu irmão. Deus tem bênção preparada para você. Entre em contato com a nossa equipe ou busque a Igreja Deus é Amor mais próximo da sua casa e vá congregar, e nós, pastores, iremos te orientar dos próximos passos. Vem para a sede mundial, a Avenida do Estado 4.568, que será bem-vindo, vim congregar juntamente conosco. Deus abençoe sua vida, Deus abençoe sua casa. Senhor, eu entrego essas vidas que aceitou o Senhor, que reconciliou. Abraça eles e não deixe eles desistir, ó Deus. Ajuda eles em nome de Jesus. Amém. Queridos irmãos, Deus abençoe você que orou conosco. Vamos, canal direto com Deus, santuário. Nosso querido irmão Alan já está posicionado para seguir na oração. Você pela emissora de rádio, você que está nos acompanhando por essas emissoras, iremos as identificações das emissoras e logo após ficaremos com o horário obrigatório eleitoral e voltaremos 12 do meio-dia com 30 minutos com o programa Mensagens Cantadas, na apresentação cantora Débora e também o pastor Lorival de Almeida. Sede mundial na Avenida Estado 4568. Que Deus abençoe quem orou com você. Seu irmão Cristo Riva de Silva, que Deus abençoe a sua vida de agora para todo sempre. Você diz amém.
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1: 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O verdadeiro refúgio está em Deus. Quem crê que Ele é o teu socorro, levanta a mão e dá glória.
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0: populares. Deus tem um milagre para você nesta quarta.
1: O dia de quarta-feira eu estava aqui, você falou assim que Deus estava mostrando que ele ia chegar na casa dele e ia receber uma bênção. No outro dia, a carta da aposentadoria. Eu falei aqui, tá aqui, você vê, né?
0: Pastor Guilherme Ribeiro e amados ouvintes, estou aqui com a Fabíola de Contagem. Ela está reportando aqui que ela sofre com essa enfermidade desde os 19 anos de idade. Ela está com 35 anos e ela diz que sentiu ali a cura instantânea da parte de Deus ali agora, Pastor Guilherme. É milagre!
2: Seu nome, minha irmã?
3: Fabíola.
2: Onde eram as dores, irmã Fabíola?
3: No estômago.
2: Sofria muito dessa enfermidade.
3: Muita azia, dores também.
2: Sofria com essa azia e essa dor.
3: Sim, eu tomo omeprazol, né?
2: Chega até tomar os remédios, mas já não estava adiantando muita coisa.
3: Não adianta, né? Porque dependendo do que come, volta tudo de novo, né?
2: Voltava tudo novamente. Mas hoje Jesus te curou.
3: Amém.
2: Hoje Jesus te libertou da enfermidade.
3: Aleluia.
2: Levanta as mãos e diga obrigado, Jesus.
3: Obrigado, Jesus.
2: Já está curada pelo poder de Deus. Quem dá glória a Deus aí? Glorifica a Deus com ela. Endereço da Vitória é no bairro Cabana, Avenida Amazonas, 8410, onde o milagre de Cristo espera por todos.
4: É uma causa da justiça, um depravado acidente que eu sofri há 5 anos atrás. Aí, a última instância foi em Brasília. O advogado me ligou e falou comigo, seu Marcelo, você ganhou. E me dando na sua conta, eu poderia depositar 12 mil reais para você. E foi depositado. Eu falei com Deus que se tem

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Agora você vai ouvir o hino É Assim Que Adoro, na voz da cantora Débora Miranda. 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

quarta-feira é dia de buscar a sua vitória na sede mundial da Deus e Amor. 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Por amor de ti, somos entregues à morte todo dia. Somos reputados como ovelhas para o matadouro. Mas em todas essas coisas, somos mais do que vencedores por aquele que nos amou.

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0: Mistura Casa, mais um programa Mensagens Cantadas. Ela vai ser São Paulo, Brasil, José Bumbu, Ival, de Almeida, Mendo, Lúcio, coisas boas para o seu coração.
1: É uma satisfação que aqui estamos mais um dia para fazer deste programa um alimento, um momento onde nós vamos aprender, verificar a nossa vida, nos alegrarmos da presença de Deus, cantarmos, enfim. Muito obrigado pela sua sintonia. Um saúde da Débora Miranda, de Almeida. E como a gente sempre faz, a gente ouve muitos dias e começa o seu colino. Nas mãos de Deus, Ricardo Canta, este menino levou esta linda mensagem do seu Deus verdadeiro.

com os irmãos da rua. Sabendo que ele já estava ali com seu irmão, com uma grande família, então ele pensou, e se Deus tiver mudar de ideia, talvez, né? E então Deus tem me orientado para o meu irmão, como esses eram os pensamentos de Jacó. E então ele resolveu dividir a mão de dois grupos, porque se houver um massacre, pelo menos um grupo escapa, eu penso, ele pensava assim, né? Mas na verdade, o Rio Samados é que eram os pensamentos de Jacó, mas continuaram sendo apenas isso, pensamentos. Por causa da natureza humana e da fé fraca, as pessoas não podem deixar de repente ter pensamentos como esses. E infelizmente, eu diria que todos nós temos.

assunto do momento. Porque essa é uma questão que, é claro, esse assunto é um assunto muito difícil de ser tratado num devocional inicial de um programa, mas é verdade que muitas pessoas, infelizmente, deixam as suas emoções, a sua impaciência, e nos casos a falta de conhecimento, tentações que vêm na sua mente, e, infelizmente, essas coisas afetaram o seu julgamento. E começam a fazer um julgamento precipitado, imaturo, e muitos casos sem nenhum tipo de inteligência, sem nenhum tipo de verificação mais profunda, muitas

sido ocasiões e esse indício, olha, você não pode impedir que os pássaros sobrevoem na sua cabeça, mas ela pode voar. O que eles não podem fazer ruim na sua cabeça. Não é que deveria não prejudicar-se aos pensamentos, né? Mas deixar isso continuar ali, até criar, eu diria, uma forma de estabelecer-se no seu sentimento, no seu pensamento, desse pássaro ali, julgar situações, é deixar o pássaro ali e fazer ali na sua cabeça. Então não permita que esses pensamentos cresçam ao ponto de dirigir as suas atitudes. Esse foi o problema que levou Caim, Saul, Judas e outros em desespero. Eles deixaram que seus pensamentos crescessem até dizerem: meu castigo é maior do que posso suportar, ou pequei por extrair sangue inocente. Ao fazer isso, meu castigo é maior do que posso suportar, que não foi carinho, é claro. Ao fazer isso, sua comparação tornou-se julgamento, pois rejeitaram a palavra de Deus, a fé, a oração, apesar de muitos pensamentos, né? E severas tentações experimentadas naquela noite de Jacó, aquela noite em que ele tinha esse

precisamos ser essa mensagem agora. Esse dia está rodando bastante com a Cristina Santana, do Senhor Deus no Controle. A gente vai ouvir o livro O Meu Socorro, para você que está perto, longe. Receba a mensagem do Senhor.

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Né? Eles viram esses 37.5 e nós vemos a mina como uma substância mencionada como parte das mercadorias levadas pelos negociantes ismaelitas através da Palestina até a terra do Egito. Bem como todos os presentes que foram enviados.

0: Bir arada şöyle bir sarışma zaten. Ya bir daha sarıfın çoğunluğunu yürütü. Individual boys. Os amadores criaturas religiosas. Aí, dei explicação porque achavam conveniente oferecer a mirra aos governadores do Egito. Como se sabe, ouvinte, a mirra é a goma transudada pelos golpes aplicados na casca de certa árvore. Falamos um pouquinho de curiosidade bíblica aqui para vocês.
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0: E vamos para mais uma mensagem musical, Débora.

0: versão, olha que coisa linda dela. Nós estivemos no Japão, tivemos essa oportunidade, né? E a gente realmente viu que no Japão existe um certo respeito quando se fala, respeito para não dizer medo, né? Quando se fala em Yakuza, né? Yakuza seria a máfia japonesa, né? São, esse grupo age aí de forma a nem ser detectado, mas o japonês, enfim, tem medo desse grupo, que é um grupo perigoso, né? Agora, o ex-membro da Yakuza, a maior máfia japonesa, se converteu e prega o evangelho hoje para os gangsters e pessoas com história de prisões e dependentes químicos no Japão. É, Tatsuya Shindo, ele foi dependente de drogas e faz parte do crime, perdão, e fez parte do crime organizado e uma das principais organizações criminosas do mundo, a Yakuza. Ele chegou a ser preso 3 vezes por uso de estimulantes e foi na cadeia que ele teve acesso à Bíblia e começou, então, a ludicar, né? E foi deixando o seu passado para trás. Nas prisões, poucas oportunidades são dadas aos condenados para se arrepender do fundo dos seus corações. A taxa de reincidência pode ser atribuída ao fato de que não há lugares para eles recomeçarem na sociedade, diz ele, que também prega em prisões. Quem lhe deu um exemplar da Bíblia foi sua esposa, durante uma visita que fez a ele quando ele esteve preso. Ainda na prisão, Shindo fez um curso de teologia por correspondência e, assim que ganhou a liberdade, foi cursar uma escola teológica em Tóquio. Então, a igreja do ex-gangster, ela também saiu pequenininha ali, é uma igreja pequenininha, mas que faz esse trabalho, e esse trabalho por internet, esse trabalho à distância, não é, e tal. O que acontece, Débora, é que o nosso querido Shindo, ele faz 11 anos já que ele vem evangelizando esses gangsters, né?
1: É a história de tantos irmãos, né, que antes de serem detentos, como são hoje, foram pessoas que estavam nas máfias, no crime, e ali dentro da prisão foram alcançadas pela misericórdia de Deus.
0: É interessante que essa notícia, ela...
1: Eita, é linda, né?
0: Exato, ela foi divulgada pela CNN.
1: Que lindo!
0: É interessante mesmo. Então,
1: testemunho, né?
0: A gente quer parabenizar todo mundo que trabalha, né, com documentos, né?
1: Nós temos
0: amigos que trabalham com os hospitais,
1: nas prisões, né?
0: É, penitenciárias, prisões, hospital, outro departamento aqui.
1: Sim, eu estou vendo que existem grupos na igreja
0: que trabalham com hospitais.

cristãos que trabalham com os presidiários. E temos inclusive igrejas dentro de alguns locais, alguns recintos, né, que são igrejas que são dirigidas por presidiários convertidos. Então, eu vi ser tão importante esse trabalho, né, entendendo que ali existem pessoas que podem sim, com toda certeza, serem transformadas por Deus, tá certo? E eu vou dedicar a vocês mais um hino. Vem aí do CD Novos Valores, volume 4, o hino Ele é Deus. Vamos ouvir.

0: de saúde.
1: A gente não pode deixar de falar também de saúde física, né? Você sabe que eu estava lendo uma coisa muito interessante que me chamou muita atenção e eu sempre quero compartilhar com vocês, né? Tudo que a gente aprende, assim, a gente descobre, a gente quer compartilhar. Ah, vou falar com você. Imediatamente eu falo para o Edivaldo, vamos deixar essa matéria separada que a gente tem que passar para você. E olha, é interessante que a gente sempre ouviu, e acho que você já ouviu, médicos, cientistas dizerem que a carga genética dos nossos pais, dos nossos avós, esta carga é muito pesada, muito forte, ela é muito evidente no nosso corpo. Por exemplo, se o pai teve diabetes, você tem grandes chances de ter diabetes, coisa e tal. Mas você sabe o que eu estava lendo? Que tudo isso pode ser revertido? É, pelo seu estilo de vida. Não quer dizer que seu pai teve mal de Alzheimer, que você tenha também futuramente um mal de Alzheimer. Mas é claro que ainda tem fatores que podem ajudar se você tiver um estilo de vida muito pobre na alimentação, pobre no exercício físico, enfim. Em outras palavras, os cientistas hoje, os médicos hoje dizem que o estilo de vida, ele é mais predominante do que a carga genética e hereditária que temos os nossos pais em questões de saúde. Então isso nos dá o quê? Uma grande oportunidade de nós revertermos a nossa história da saúde. Eu comecei falando nos programas de algumas atitudes para não perder a memória. Às vezes a gente esquece o telefone, endereço, dado, aniversário, senhas. Tudo isso nós somos obrigados a registrar um número cada vez maior de dados no nosso cérebro, né? Então nós temos algumas atitudes que podem turbinar, podem melhorar a nossa capacidade de recordar os fatos. A primeira, exercitar o cérebro. Que coisa interessante, né? Ou seja, um dos caminhos mais indiscutíveis para manter as lembranças intactas, preste atenção, é ler e estudar. Então, põe isso na sua cabeça, ler e estudar. E aqui eu vou passar a fala de um neurocientista, Ivan Esquerdo, que é o diretor do Centro de Memória da Pontifícia Universidade Católica do Rio Grande do Sul. Ele fala assim, abre aspas, a memória mantém-se graças ao seu uso, ou seja, tem que colocar o cérebro a trabalhar. E a leitura é uma forma de exercitá-la. Quem não tem o hábito da leitura apresenta maiores chances de desenvolver problemas cognitivos no futuro. Ou seja, indivíduos que passam mais tempo na escola ficam com a mente blindada. Quem lê mais tem a mente blindada. E nessa gente que lê muito, que estuda muito, o cérebro guarda mais informações e esse cérebro consegue lidar melhor com uma eventual perda de neurônios, o que é bastante natural quando a gente envelhece com o passar do tempo. E de acordo com a pesquisa da Universidade da Califórnia, 19% dos casos de Alzheimer acontecem em razão da combinação pouca leitura e pouco aprendizado. Em outras palavras, diz o neurocientista, ler massageia a memória e é um grande exercício intelectual. Então, minha gente, o negócio é ler bastante. Quem lê também bastante tem melhor vocabulário e também tem uma melhor, vamos dizer assim, uma melhor palestra, tem uma melhor fala, consegue desenvolver as suas ideias. Então, exercitemos o cérebro lendo e estudando. Essa é a nossa dica de saúde no dia de hoje. Suna Cruz, mensagem bonita chegando ao seu coração na voz de Débora. Se dê, é assim que adoro.

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0: Deus tem um milagre para você nesta quarta.
1: No dia de quarta-feira que eu estava aqui, você falou assim que Deus estava mostrando que a gente chegar na casa dele e ia receber uma bênção. No outro dia, a carta da aposentadoria do Messias. Eu falei aqui, tá aqui, você vê, né?
0: Pastor Guilherme Ribeiro e amados ouvintes, estou aqui com a Fabíola de Contagem. Ela está reportando aqui que ela sofre com essa enfermidade desde os 19 anos de idade. Ela está com 35 anos e ela diz que sentiu ali a cura instantânea da parte de Deus ali agora, pastor Guilherme. É milagre!
2: Seu nome, minha irmã?
3: Fabíola.
2: Onde eram as dores, irmã Fabíola?
3: No estômago.
2: Sofria muito dessa enfermidade.
3: Muita azia, dores também.
2: Sofria com essa azia e essa dor.
3: Sim, eu tomo omeprazole.
2: Chega até tomar os remédios, mas já não estava adiantando muita coisa.
3: Não adianta, né? Porque dependendo do que come, volta tudo de novo.
2: Voltava tudo novamente. Mas hoje Jesus te curou.
3: Amém.
2: Hoje Jesus te libertou da enfermidade.
3: Aleluia.
2: Levanta as mãos e diga obrigado, Jesus.
3: Obrigado, Jesus.
2: Já está curada pelo poder de Deus. Quem dá glória a Deus aí? Glorifica a Deus com ela.
0: O endereço da Vitória é no bairro Cabana, Avenida Amazonas, 8410, onde o milagre de Cristo espera por todos.
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5: Sai, maldição, sai da vida dela. Sai da vida dela, eu sei, né?
6: O casamento dela que eu quero destruir.
5: Como é que é?
6: Amante que eu coloquei no casamento dela.
5: Da Bahia.
7: Como é que é?
6: Eu coloquei amante no casamento dela e ela mandou ele embora de casa.
5: Olha o que o diabo faz, tá vendo aí? Tá vendo aí? Colocou amante no caminho do marido dela e ela mandou ele embora. Quantos anos?
6: 21 anos.
5: 21 anos de casamento, olha aí. Tá vendo, irmãos?
6: Casamento dela.
5: Como é que é?
6: Aqui tá a foto do casamento dela.
5: Ela trouxe a foto do casamento dela pra apresentar a Deus. Mas Jesus restitui ou não restitui? Jesus restitui ou não restitui? Restitui. Jesus vai restituir o casamento dela. Jesus vai restaurar o casamento dela. Vai, vai, Satanás. Você vai embora, vai.
6: Pomba gira, cigana.
5: Como é que é? Pomba gira, cigana. Grita, queima, pomba gira, cigana. Sai, pomba gira, cigana. Sai, pomba gira, cigana. Sai, em nome de Jesus. Vai saindo, em nome de Jesus. Sai do casamento. Não! Não! Não!
6: Eu ganhei muito!
5: Mas você está perdendo tudo aqui. Está perdendo tudo aqui agora. Em nome de Jesus. Sai! Amém. Amém, filho.
6: Amém.
5: Olha para mim aqui. Olha aqui, o choro. Jesus vai destruir seu casamento.
6: Todo mundo.
5: Mas foi o diabo, não foi você. Não foi você, foi o diabo, fica tranquilo.
6: Eu não podia aceitar.
5: Isso, mas Jesus vai restaurar. Jesus já te deu a bênção. Jesus está restituindo tudo, viu? Vocês vão ser muito felizes ainda. Vai trazer ele aqui. Isso. Deus até abriu as portas de mim. Deus já trabalhou. Está vendo aqui? Está vendo? Você vai. 21 anos de casamento.

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2: Carlos Alexandre de Barrinha, São Paulo, que Deus abençoe essa linda programação. 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
1: Nós não podemos negar que já adotamos muito daquela terminologia americana, que acaba fazendo parte do nosso vocabulário, né? Fast food. Mas o que é fast food? Fast quer dizer rápido e food é comida, ou seja, alimentação mais rápida, serviço de atendimento mais rápido, né? E pode ser uma lanchonete, um restaurante, e para muita gente, por causa do trabalho, da escola, o tempo de voltar para casa e poder fazer uma alimentação saudável, bem preparada, com um toque de carinho, muito critério nos temperos, na adição de gordura, fica comprometido. Por quê? Em razão da falta de tempo, do trânsito, enfim. Por isso é preciso ter cuidado, ouvinte, porque o fast food pode causar fast fat. Rapidez na gordura.
2: Você tem que saber pelo menos básico de inglês, senão você nem sobrevive. É na cidade de São Paulo mesmo, né?
1: É verdade. E seguindo a linha de se alimentar fora de casa, a injeção de gordura, ela se torna muito mais verdadeira e presente. Consequentemente, o que acontece? O engordar também pode ser bem mais rápido. Então, se não puder evitar os restaurantes fast food, pelo menos evite o alimento gorduroso. Da próxima vez que você for a um restaurante, do tipo self-service, aquele que você vai se servir, observe as pessoas, observe a si mesmo, se for possível. Antes de entrar na fila, olhe quais os pratos que estão sendo servidos. Tendo esse comportamento, você vai promover as condições de se ter uma refeição mais adequada, mais saudável. E agora, a gente está num tempo de comunicação, de informação, não é possível que as pessoas continuem comendo tão mal. E por que querem, não é verdade? Nós estamos até falando com o nosso filho esses dias, ele estava lendo que o bacon é a pior comida que se tem nos últimos tempos.
2: Mas que não tem cheiro tão bom, não tem.
1: Ah,
2: não.
1: O cheiro não se fala, não é verdade? Peraí, eu estou terminando aqui. As gorduras, elas são necessárias porque geram grande parte da energia. A gente precisa de gordura para o trabalho do corpo, né? Especialmente dos músculos. Mas se as gorduras são consumidas na quantidade certa, não trazem prejuízos e ainda ajudam no bom funcionamento do organismo, desempenhando funções como auxiliar na absorção, no transporte das vitaminas e também proteger os órgãos internos contra choques. Manter a temperatura corporal quando está frio, reduzindo a perda de calor, enfim. Então, se a gordura é importante, por que os estudos mostram que ela é a principal responsável pelo aumento da obesidade da população? Porque está ligada a várias doenças, né? Relacionadas à circulação, derrame, infarto. Então, na próxima oportunidade, a gente vai falar de gorduras boas e gorduras ruins, né? Como a gente evitar a gordura ruim e como a aproveitar da gordura boa, por exemplo, do abacate. O abacate tem uma gordura maravilhosa, claro que tem que comer equilibradamente, para que também você não possa engordar. Mas vamos falar numa próxima oportunidade. Hoje falamos do fast food e que nós precisamos de gordura e quais são os motivos que essa gordura é utilizada. Falamos de saúde aqui no MC.
8: Viver com Cristo é vida. Somente Deus é o CD. Gabriléia, voz ainda juvenis. Vamos ouvir esse hino hoje. Porque Somente Deus é o CD inteiro, né? O hino é só um, só hoje, por enquanto. Viver com Cristo é vida. Vamos ouvir.

0: Olha a esperança, disse-lhe Jesus, eu sou a ressurreição da vida. Aquele que crê em mim, ainda que esteja morto, viverá. E viverá eternamente, né? Você lembra das palavras de Marta? Não sou Marta como Maria. Quando Lázaro morreu, Jesus se aproximou da família, as viúvas na direção dele falaram as mesmas sentenças. Se estivesse aqui, meu irmão não teria morrido. E nós temos aqui, nessas palavras, aliás, essas palavras estão carregadas de simbolismo emocional e relacional. Por quê? Porque Jesus era amigo chegado da família. E a presença dele faria, então, toda a diferença diante do acontecido. Havia crença nas palavras de Marta e muita convicção de que Jesus não deixaria Lázaro morrer. O que nos dá a entender que com a ausência física do grande amigo, tudo desmoronou. Saíram os filhos, a fatalidade os tomou de sobressalto. E com você, como é essa presença de Jesus? O que ele representa para você, para sua família, para o seu casamento, para o seu relacionamento? A fatalidade pode nos fazer sentir sós. Mas Jesus diz que ele continua sendo a solução. Nos versículos seguintes, estamos aqui em João 11, né? A Bíblia Sagrada fala que Jesus não desistiu deles, não. E por isso ele foi lá, esteve presente. E eu quero abrir um parêntese aqui para dizer que Jesus sempre está presente. Nós, às vezes, é que tiramos os olhos dele e então sucumbimos em nossas tormentas, no mar revoltoso que de repente bate no decorrer da nossa vida. Voltando então, Jesus diz que não há como morrermos se estivermos nele, né? Aquele que crê em mim, ele que seja morto viverá. Isso é uma verdade. Jesus nos dá aqui nova vida e basicamente nos diz, nunca nos abandono. E ele ainda fez promessas de voltar para nos levar para aquela morada eterna, para que onde quer que ele esteja, nós também estejamos. Então não perca a esperança, não creia. Essa mensagem é uma mensagem de esperança mesmo. Jesus representa muito para nós, na nossa casa, na nossa família. Hoje a questão não é física, eu diria, mas hoje a questão é espiritual. E Jesus está presente, sim.
1: Santidade gera intimidade. É a mensagem que você ouve agora na voz de Caterine Magalhães.

família, nós vamos começar fazendo uma pergunta. Como nós tratamos os nossos pais na velhice? Deus, por sua bondade, Ele cuida de todas as fases de nossa vida. E como filhos, Deus nos confiou aos cuidados dos nossos pais para zelar por nossas vidas. E como nós, agora pais, nos deixou debaixo de uma ordem dada aos nossos filhos: honra teu pai e tua mãe. E é claro que nós sabemos que, assim como muitos pais não cuidam, até abandonam seus filhos, existem muitos filhos que abandonam, desprezam seus pais, principalmente quando chegam na sua velhice. E nós precisamos entender que ambos são mandamentos do Senhor. Eu quero deixar dois textos para nossa meditação quanto aos que temos feito ou vamos fazer com nossos pais, principalmente na velhice. Em Gálatas capítulo 6, versículo 7, diz: não erreis, Deus não se deixa escarnecer, porque tudo que o homem semear, isso também se fará. E também em Mateus 7, versículo 12: portanto, tudo o que vós quereis que os homens vos façam, fazei-lo também vós, porque esta é a lei e os profetas. Eu conto uma pequena história de um frágil e velho homem que foi viver com seu filho, mora o seu neto mais velho, de ali dos seus 7 anos. Seu filho levou para morar com ele porque a mãe havia falecido. Ele morava sozinho no interior e toda a vizinhança achou bastante digna, né? A atitude do filho queria proteger seu pai e deixá-lo morar debaixo do mesmo teto que ele, sua esposa e seu filho. E as mãos daquele velhinho tremiam. A vista já estava embaralhada, o seu passo bastante hesitante, e a família sempre comia junto à mesa. Mas com o passar do tempo, aquelas mãos trêmulas do avô, sua visão falhando, tornaram difíceis o ato de comer. Ele vinha esbolando da colher para o chão. Quando ele pegava seu copo, o leite derramava sobre a toalha. E a bagunça começou a irritar fortemente o filho e a nora. E um disse para o outro, né? Nós temos que fazer algo sobre essa situação. Já tivemos bastante do seu leite derramado, já vimos ele comer ruidosamente e muita comida pelo chão. Nós temos que tomar atitude. Assim, o marido e a esposa prepararam uma mesa pequenininha no canto da sala. Lá ele poderia comer sozinho, enquanto o resto da família estava aqui na sala, desfrutando do jantar. E desde que aquele avô tinha quebrado 1 ou 2 pratos, a comida dele foi servida em uma tigela de madeira. E quando a família olhava de relance na direção daquele ancião, daquele vovô, às vezes percebiam nele muita tristeza. E ainda assim, as muitas palavras que o casal tinha para aquele senhor eram palavras de advertência, quando ele derrubava um garfo ou derramava comida no chão. O neto mais velho, ele percebia e assistia tudo em silêncio. E uma noite, antes da ceia, o pai notou que seu filho estava brincando no chão com alguns sucatos de madeira. Ele perguntou para o filho: meu filho, o que você está fazendo aí? O menino respondeu: eu estou fazendo uma tigela de madeira para você e para a mamãe comer a sua comida quando eu crescer. Aquele neto mais velho sorriu e voltou a trabalhar. As palavras daquele menino golpearam os pais, que ficaram mudos e com o rosto bugado. Então lágrimas começaram a fluir em seus rostos. Nenhuma palavra foi falada, nada foi comentado. Mas tanto o pai e a mãe daquele menino, filhos daquele idoso, souberam o que devia ser feito. Então, naquela noite, o marido pegou a mão do seu pai e, com amor, o conduziu atrás da mesa familiar. E para o resto de seus dias de vida, ele comeu sempre com a família. E, por alguma razão, nem marido nem esposa pareciam se preocupar mais quando um garfo era derrubado ou leite derramado, ou que a toalha da mesa tivesse sujado. Essa é uma história para você meditar. E a pergunta fica para você responder: como você tem tratado o seu pai e a sua mãe na velhice?
Na Folha ao Vento, nós vamos ouvir uma voz de Elias, do CD do mesmo título. Esse louvor para você que está no presídio, no hospital, no trabalho, viajando nessa longa estrada, receba esta mensagem de Deus para você.

crianças de todo o Brasil, está chegando a Sessão da Criança. E eu, tia Débora, estou aqui com meu coração aberto para trazer alegria também ao seu coração. Como que você está, hein? Espero que você esteja muito bem, como eu também estou muito bem, principalmente agora, é claro. Ah, eu gosto de fazer programa, eu gosto de contar histórias, eu gosto de cantar e cantar também com vocês. É o que vou fazer neste momento com este hino do meu CD Débora Kids Volume 2.

0: bem quietinhos pra ouvir, tá?
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pois ela nunca pôde tê-lo. Na casa onde ela morava, morava também outra mulher. E esta outra mulher ficava perturbando ela todos os dias. Sabe o que esta mulher dizia? Você não tem filhos e eu tenho. Deus, ele esqueceu de você, sabe? E ele se lembrou de mim porque eu tenho filhos, você não tem.

Olha, esta mulher estava zombando da outra porque a outra não tinha filhos. E você acha que isso agrada a Deus, ficar zombando dos outros? Claro que não. Isso nós chamamos de pecado. Você zomba do seu amigo quando ele cai no chão, se machuca, ou quando ele não consegue uma boa nota na prova ou na escola? Ah, será que você faz isso? Fala a verdade. A Bíblia fala que isso é pecado. Deus não ama o pecado. Deus não ama as coisas feias que a gente faz. E será que realmente é assim mesmo, como aquela mulher estava dizendo, que Deus havia se esquecido dela porque ela não tinha filhos? Ah, crianças, esta história de Ana. É, Ana ainda não tinha filhos. Você vê, quando essa mulher zombava dela, isso para Ana ainda era o pior. Será que Deus não me ama? E quando Ana se lembrava que ela não tinha filhos, ela se lembrava disso que essa mulher estava sempre falando. Mas eu te trago aqui algo muito lindo e especial. Deus amava Ana sim. Mesmo que ela não tinha filhos, Deus a amava. Ah, então por que Deus não dava filhos para ela? Então Deus não a amava. Deus a amava sim. Calma. Deus, ele faz as coisas na hora certa. Sabia disso? Ah, deixa eu mostrar para vocês algo lindo aqui. Eu estou com a minha Bíblia aberta e está dizendo: porque Deus amou o mundo de tal maneira. Peraí, tia Débora. Deus amou a árvore, Deus amou os prédios, Deus amou os carros. Deus amou as pessoas. Deus ama você. Mesmo chupando chupeta, mesmo fazendo xixi na cama, Deus ama a tia Débora. Deus amava a Ana, que não tinha filhos também. Porque é a Bíblia quem fala. E quando a Bíblia fala, é verdade. A gente não pode duvidar. E está escrito no livro de João, capítulo

0: muitos anos, Ana e seu marido faziam uma viagem. Aonde que eles estão indo, tia Débora? Estão indo ao tabernáculo. Isto era a igreja, a casa de Deus.
1: E o que eles iam fazer lá, hein, tia Débora?
0: Ah, Ana e seu marido estavam indo levar um presente para Deus. E eles iam também falar com Deus quando eles iam à casa de Deus.

todos os anos, cumprindo com este compromisso, indo ao tabernáculo, levar um presente a Deus e falar com Deus. Então Ana sempre ganhava um presente de seu marido. Ah, o marido dela a amava muito. Mesmo ela não podendo oferecer um filho a ele, o marido de Ana a amava. Ele tanto queria torná-la alegre, mas não podia. Somente Deus poderia fazer o coração de Ana alegre, dando a ela um filho. Deus é poderoso, Deus é maravilhoso, e Ele realiza os desejos.

E lá estavam, desta vez, ela e seu marido, na casa de Deus, na igreja, novamente no tabernáculo. Ah, e vejam o que aconteceu. Ela estava lá no templo, ao lado do seu marido, na casa de Deus. E ela então se lembrou de que ela não tinha filhos e aquilo lhe trazia tanta tristeza. E então pensou assim.

resolver esta minha situação.

todos os dias eu vou falar para o meu filhinho sobre o Senhor. E ele vai ficar teu servo. Ele vai ser um grande homem, homem de Deus. E vai servir o Senhor pelo resto da sua vida. Isso eu lhe digo com certeza, ó Deus.

0: morte não tinha filhos. Nenhuma mulher tristonha porque não tinha filhos. E ela sempre falava com Deus, não somente quando ela ia ao templo, mas ela falava com Deus baixinho todos os momentos da vida dela. Em casa, quando estava na igreja, quando estava no seu trabalho. Mas crianças, vejam o que aconteceu quando ela estava lá no tabernáculo falando com Deus. Um dia, quando ela chegou novamente naquele ano para estar no templo, na casa de Deus, quando ela desceu ali do seu, vamos dizer, do seu veículo, né, que era, não era carro, mas era uma carroça, talvez, um cavalo, uma mula, que estava ali puxando ela e seu marido, ela encontrou uma pessoa muito especial na porta do tabernáculo. Aquela região estava cheia de pessoas, porque as pessoas iam uma vez por ano no tabernáculo falar com Deus, oferecer presentes, sacrifícios a Deus. E ali estava sentado um homem vestido com uma linda roupa azul. Ele era o sumo sacerdote. Sumo sacerdote, tia Débora? O que, que é sumo sacerdote? Aí explica. Calma. Sumo sacerdote era o pastor daquela época. E ele se chamava Eli. Ele era o mais nobre servo de Deus. Era o chefe de todos os outros sacerdotes, de todos os outros, podemos dizer, pastores. E Eli tinha de cuidar daquele templo. Eli cuidava do tabernáculo. E quando Ana chegou na porta do tabernáculo, Eli, o sumo sacerdote, o chefe de todos os outros pastores, ele olhou para Ana e pensou:
1: que esquisito o modo dessa mulher. Ela está ali.

0: ajoelhada no chão, e os seus lábios se movendo, mas a sua voz eu não consigo escutar. Será que é uma mulher má? Será que ela está bêbada? Para ela está falando e eu não ouvi a sua voz? Ela está mexendo os seus lábios, mas eu não ouço nada do que ela está falando. Ah, deve estar bêbada.
1: E então Eli foi até Ana e disse assim meio que bravo, sabe?
0: Ei, Ana, você deveria ter modos, não? Você deve estar bêbada e você está aqui na casa de Deus, bêbada.
1: Ana então olhou bem para Eli. Os olhos dela estavam cheios de lágrimas e ela então disse assim:
2: eu não estou bêbada, mas eu tenho muitas preocupações e agora eu contei tudo a Deus e Ele vai me ouvir.
1: Eli se arrependeu do que havia dito a Ana. Ele talvez foi tão estúpido para com ela, não é? E ele disse: vá com Deus, Ana. Deus atenderá a sua oração. Ana, depois de ter orado no templo, no tabernáculo, ela foi junto ao seu marido. E parece que agora a sua tristeza havia desaparecido.
2: Tia Débora, ela estava feliz agora.
1: Ah, adivinha? Deus havia ouvido a oração dela. Isso ela cria. Ela tinha fé que Deus havia ouvido a sua oração. Vejam, crianças, aquela mulher, Ana, sempre esteve triste, angustiada. O coração dela sempre estava triste porque ela não tinha filhos. Às vezes nós ficamos tristes, não é verdade? E a Bíblia fala que quando a gente está triste, a gente deve falar com Deus. E foi isso que Ana fez. Até Jesus, antes da sua morte, da sua ressurreição, ele falou com Deus. E Jesus falou assim: ah, Senhor, eu estou tão angustiado, porque eu vou morrer na cruz. Eu vou me entregar pelo povo, pelas pessoas que são pecadoras. Senhor, eu sei que tudo isso eu tenho de passar. E realmente, Jesus passou por aqui. Ele morreu na cruz por causa de mim, por causa de você, por causa de todos nós. Mas ainda bem que ele não ficou morto, ele ressuscitou, porque Deus tinha um plano para que os nossos pecados fossem perdoados e que Deus ficasse de bem com a gente de novo. E isso somente seria possível quando Jesus morresse e ressuscitasse por nós para perdoar os nossos pecados. Vejam, crianças, de repente, disse aquela mulher: eu não estou embriagada, eu estava apenas triste, mas agora eu estou feliz. Ela estava feliz porque ela acreditava que Deus estava ouvindo o que ela estava falando. Deus é assim, crianças, Ele é onisciente, Ele é onipresente, Ele está ouvindo o que eu estou falando para vocês. Ele está ouvindo tudo que você está falando na escola, na sua casa. Deus quer que a gente fale com Ele.
2: Ah, mas tia Débora, a minha mãe falou que Deus sabe de tudo. Por que então eu tenho que falar para Ele as coisas?
1: Ah, que pergunta boa. Eu gostei dessa pergunta.
2: Se Deus sabe de tudo, por que então que a gente tem que falar as coisas para Ele?
1: Porque quando a gente fala com Ele, Nós estamos mostrando que a gente precisa dele, que a gente crê que realmente ele vai fazer as coisas pra gente. Vocês então perceberam agora por que Deus quer que a gente fale com ele? Ana falou com Deus em oração e Deus ouviu a oração dela, e Deus quer que a gente fale com ele também. Que hora que Deus quer que a gente fale com ele? Quando a gente está feliz, quando a gente vai se alimentar, agradecendo a ele pela comidinha. Quanto mais você fala com Deus, mais feliz você é. Porque você tem, sabe, aquela intimidade com Deus, fica pertinho dele. Quando a gente ora, a gente fica pertinho de Deus. Sabia disso? Ah, crianças, eu te imagino, se Ana tivesse um filho, quão feliz ela iria ser, não é? Ela seria uma mulher realizada. Então, será que Ana vai ganhar este nenê? A Bíblia fala que as crianças são herança do Senhor, ou seja, são presentes de Deus para nós. E será que Ana teve este nenê?

0: professor Ivaro, irmã Débora Miranda, aqui quem fala é aqui Letícia de Porto Velho, Rondônia. Eu gosto muito da Sessão de Criança e também eu gosto muito da escola bíblica que tem na igreja aqui. Eu congrego. Eu gosto muito também das crianças aqui, a Sofia, a Manuel, o Matheus, o Alisson, o Brasil. Beijo.
1: Oi, tia Débora, tudo bem? Eu sou Maria Yara e eu moro aqui em Porto Velho, Rondônia, e gosto muito das suas historinhas. Que Deus te use para salvar muitas vidas. Que continue te abençoando.
2: Oi, tia Débora, a paz do Senhor. Meu nome é Adriane Vitória, sou de Catité, Bahia, e gosto muito do programa Sessão da Criança. Fico sempre ligadinho na programação. Beijos.
3: Meu nome é Débora, eu moro aqui em Goiás. Eu gosto muito de ouvir a história das crianças, eu tenho 5 anos. Oi, tia Débora. Oi, tia Lorival. Meu nome é Mirelle. Eu tenho 8 anos. Eu gosto muito da sessão das crianças.
4: Sim, oi, tia Débora. Meu nome é Gabriel. Eu gosto muito de ouvir suas histórias. Eu sou de Itaquiraí.
5: O que você está fazendo, Pedro?
6: Tô mandando um WhatsApp pra tia Débora.
5: Ah, eu também quero. Como faz?
6: É só adicionar o número do WhatsApp. 11 9 82

0: gostei demais da história de hoje. Gostei destas mensagens lindas de vocês. Vocês não sabem como eu gosto quando vocês mandam mensagens pra mim. Mande a sua mensagem agora. Peça pra mamãe discar pra você. Aí no WhatsApp, 11 98292-3392, tá bom?
1: Ah, já acabou o quadro Sessão da Criança. Mas não se preocupe, toda terça e quarta estaremos de volta.

0: sem o relógio. Posso ficar mais 5 minutinhos? Ah, tá bom, tá bom. Eu não vou ficar bravo com você, senhor relógio, porque você é exato. Você é certinho. Você não vai nem pra frente, nem pra trás, né? É aquilo e é aquilo e é a hora e tem que ir embora. Beijos da tia Débora. Na paz do Senhor!
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Graças a Deus. Muito bem, amados e diletos ouvintes, ao som desse belíssimo acorde musical, vai lá, mais uma edição do seu querido programa de rádio, A Voz da Libertação. Recebam a graça e a paz do seu irmão e amigo e comunicador de todos os dias, presbítero Adalto Luiz. Obrigado, Deus abençoe pela tua amada sintonia. Estamos em duas emissoras de rádio, hein? 94.1 FM, de 13 às 19. Rádio Vice, 100 AM, Rádio 880, 24 horas no ar. Lembrando aos amados e diletos ouvintes que este programa de rádio é o oficial informativo pertencente às igrejas Pentecostal Deus e Amor. A liderança mundial está a cargo da serva de Deus, a nossa Merene Miranda. Direção local estadual de Belo Horizonte, pastor Guilherme Ribeiro.

Bem-vindos, amantes e diletos ouvintes da nossa sede mundial, majestoso Templo da Glória de Deus. Se encontra localizado na Avenida do Estado, 4568, na Baixada do Glicério, a poucos minutos da estação de metrô do Parque Dom Pedro II e da Praça da Sé. Aqui em Belo Horizonte, o maior trabalho evangelístico, o maior templo da capital mineira, está localizado na Avenida Amazonas, 8410, no bairro Cabana. É isso mesmo, a poucos minutos do Hotel Intercity, ao lado, colado, no sacolão, feirando a partura. Lembrando que nós temos curso todos os dias, tá bom? De manhã, tarde e à noite. Todas as sextas-feiras, poderosas vigílias do poder de Deus, a partir das 23 horas, todos os sábados, às 18h30, o grande culto do projeto Expulsa o Jovem, na responsabilidade dele mesmo, primeiro conselheiro do Estado, presbítero Tiago Lucas, e a sua digníssima esposa, cooperadora Raquel. Lembrando também que nós temos o nosso Santuário da Oração 24 horas no ar. Lembrando que o maior trabalho evangelístico do Estado de Minas Gerais está na responsabilidade do incansável servo de Deus, pastor Guilherme Ribeiro, que prega e ora pelos mais excelentes dons do Espírito Santo todas as segunda-feiras, às 19 horas e às 8 horas da manhã, no culto de doutrina, segunda-feira do pão do culto da palavra, todas as quarta-feiras, já tem aquele bom costume de ministrar a palavra às 8 horas da manhã e às 20 horas na Santa Tribuna, no Santo Altar. Todas as sextas-feiras, no prosseguimento da grande campanha, o desafio de Elias, Deus responde com fogo. Ele está às 8 horas da manhã e às 20 horas, com a Bíblia aberta, com o livro sagrado aberto, pregando a palavra de Deus. E para fechar com chave de ouro, todo domingo, o dia do Senhor, ele está às 8 horas da manhã em Santo Jejum e Santa Consagração, no grande culto intitulado A Medicina de Deus. Muito bem, amados e diletos ouvintes, estamos ao vivo direto, 14 horas e 11 minutos, na grande metrópole mineira. Hoje, terça-feira, dia 8 de setembro, a nossa fé, a nossa expectativa está voltada para amanhã, dia 9. Dia 9 de setembro, prosseguimento daquela grande monumental campanha que arrasta e agrega multidões por obra do Espírito Santo. A campanha O Meu Milagre vai virar notícia. Terceira etapa e a terceira. Vem na volta nas muralhas de Jericó. Reforçar o convite às 8 horas da manhã e às 20 horas, presença já confirmada do nosso mentor e líder espiritual do estado de Minas Gerais, pastor Guilherme Ribeiro, às 10 e às 14, segundo pastor da Grande BH, presbítero José Marcos, ao meio-dia, Deus usando a minha fraca pessoa, e às 16 horas, cooperador Evanildo Antônio. Agora 14 horas com 12 minutos, pontualmente na cidade de Belo Horizonte. Vamos aí uma vinheta, uma chamada cheia de efeitos especiais de logo após. Nós voltamos veiculando, reprisando os grandes depoimentos de fé, por divinos milagres e libertações. Aquilo que o El Shaddai, aquilo que o Deus Jeová Jirê, aquilo que o Messias, Jesus de Nazaré, está operando toda quarta-feira profética.

0: Oliveira prossegue. Maior campanha de prosperidade do estado de Minas Gerais.
1: Essa campanha tem que parar ou continuar?
2: Tem que continuar.
1: Quem aplaude a Jesus e da glória.
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3: Rita Isabel do bairro Eldorado entrou na campanha, fez o propósito, recebeu a bênção da aposentadoria.
2: Rita Isabel,
3: conte a bênção.
2: É impossível que ela, né? Mas pra Deus é possível. A aposentadoria dela, ela foi aposentada, recebeu os atrasados.
3: A senhora fez um voto em favor dela.
2: Em favor dela.
1: O milagre chegou e tá virando notícia.
2: Virou notícia lá no interior.
1: Quem aplaude é Jesus e da glória, Deus aí.
3: O nome da senhora e a bênção.
2: Iracilda, a minha bênção é muito grande, irmão. Quando o irmão chegou, o pastor Guilherme, aí vem sempre o propósito. Aí meu filho Vinícius, ele me falou, mãe, eu vou ter que abrir mão do meu carro para me dar acabamento na minha casa. E falou, e agora, aguardar a bênção do Senhor. Dentro dessa campanha, ele comprou um caminhão.
1: Meu Deus!
2: Você comprou um caminhão no valor de 200 mil. Ele falou, mãe, que quando a bênção chega na mão da gente, a gente tem que segurar para a honra e a glória do Senhor. Ele comprou o carro do sonho dele.
1: Olha só, então Deus deu o caminhão e ainda deu o carro.
2: Eu, glória a Deus.
1: Tudo isso na campanha, mostrando a foto do carro, o carro zero e também o caminhão. Ô, minha irmã, essa lença é grande ou é pequena?
2: Grande.
1: Vale a pena, está na campanha.
2: Ah, mas não pode abrir mão não, irmão. Glória a Deus, é bênção demais.
1: Quem vem na quarta-feira recebe a bênção.
2: Oh, vitória.
1: Quem é que dá glória a Deus por isso?
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2: Mas o que será que aconteceu? Ela disse, mas sabe o que aconteceu? Roubaram a moto de Dallas. Aí eu fiquei tão tranquila em sair daqui com voto do livramento e com voto do desafio. E falei para você assim, incomodar os ladrões. Dentro de 10 minutos eu não respondo. Já a moto já está lá.
1: Meu Deus!
3: Já foi restituída.
2: Na hora, 10 minutos que eu fiz o voto.
3: Impressionante, pastor Guilherme. Tremendo.
1: Fez o voto do desafio. Era para ser um prejuízo muito grande, né, minha irmã?
2: Todo mundo apavorado. Eu fiquei tranquilo.
1: Porque Deus já tinha dado o livramento. Está feliz.
2: Muito feliz.
1: Vale a pena fazer voto com Deus. Quem aplaude a Jesus e dá glória a Deus aí.
3: O nome do Senhor e a bênção.
4: João Alves Gomes. Minha bênção é do meu filho. Meu filho estava preso no quarto e não saí do quarto para nada. O demônio usava ele vinha falar que ia matar todo mundo, ia me matar meu filho.
3: Ele estava com depressão, estava surtando também.
4: Aí eu vim na campanha, eu fiz o primeiro é da campanha, aí a segunda.
3: Segunda etapa.
4: Ah, é, segunda etapa, eu fui liberto.
1: Foi liberto.
4: Nome de Jesus.
1: Só vivia dentro do quarto.
4: Não comia, não bebia, só levantava quando o demônio usava ele, ele ia falar que ia matar minha esposa, matar todo mundo.
1: E agora?
4: Agora eu fui liberto em nome de Jesus. Deus abriu a porta, eu estou trabalhando.
1: Já está até trabalhando.
4: Tá trabalhando. Ele falou comigo, Deus que abriu a porta para mim. Eu falei, é Jesus que abriu a porta.
1: Ele disse, foi Deus que abriu a porta para mim. Olha aí,
4: vamos ver.
1: Agora
4: aleluia.
1: É Jesus. Quem dá glória a Deus?
3: Essa campanha para ou continua?
4: Continua.
1: Quem dá glória a Deus, então? Para por aqui ou prossegue essa campanha? Quem crê que o milagre vai continuar virando notícia?
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3: Vai virar notícia.
1: Você que não crê no poder de Deus através do voto de desafio, escuta essa.
3: O nome da senhora?
5: Meu nome é Elizabeth.
3: O que aconteceu na vida da filha da senhora depois que a senhora entrou na campanha e pegou o voto?
5: Eu estive aqui numa quarta-feira. A minha filha estava entubada. Vieram, meu marido e a minha outra filha. Quando eu cheguei em casa, O meu genro chegou lá e falou assim: a sua filha já está fora de perigo.
3: Meu Deus do céu! O primeiro dia que a senhora veio na campanha, a filha estava entubada, estado clínico grave, a senhora ainda saiu da intubação.
5: Ela saiu da intubação. Com 4 dias, os médicos liberou e ela já estava em casa e já teve o bebê.
3: Recebeu um bebê ainda, pastor Guilherme?
1: Oi, irmão, essa bênção é grande ou é pequena?
5: É muito.
1: É muito. Tá feliz.
5: Graças a Deus.
1: Vale a pena estar nas campanhas.
5: Em nome de Jesus.
1: Irmã, essa campanha tem que parar ou continuar?
5: Continuar.
1: Quem é que dá glória a Deus por isso, então?
3: O nome da senhora e a bênção recebida.
2: Marinalva.
1: O que que aconteceu, irmã Marinalva?
2: Cura de um caroço no pescoço.
1: A senhora tinha um caroço no pescoço.
2: Aí eu apertei aquele pescoço e falei: Jesus, se ele é homem de Deus, eu vou ficar curada agora. E eu esqueci, quando eu vi o pastor entrando naquela porta, eu lembrei que eu estava sentindo mais dor.
1: O caroço sumiu.
2: Sumiu.
1: Desapareceu.
2: Desapareceu.
1: E as dores, minha irmã?
2: Sumiu
1: as dores. Quem te curou?
2: Jesus.
1: Foi Jesus, foi Jesus. Glorifica Deus com ela. Essa campanha tem que parar ou continuar?
2: Tem que continuar.
1: Quem aplaude a Jesus e da glória?
0: Às 8 horas da manhã e às 20 horas, presença já confirmada. Primeiro pastor estadual de Belo Horizonte, pastor Guilherme Ribeiro.
6: É como diz o Salmo de número 20, no versículo de número 7. Alguns confiam em carros, outros em cavalos, mas nós confiaremos no nome do Senhor.
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tudo preparado. Só falta você agora exercitar sua fé. Acompanhamos aí essa chamada, essa vinheta, cheia de efeitos especiais, com flashes de depoimento de fé. Pessoas que exercitaram a fé compareceram na quarta-feira profética e foram abençoadas por Deus, foram curadas por Jesus, tiveram os seus problemas insolúveis solucionados. É amanhã, dia 9 de setembro, a terceira volta nas muralhas de Jericó. Pastor, do outro lado, eu aqui no meu carro, no meu automóvel, no caminhão, no carro de aplicativo, na minha casa, no meu apartamento, na zona rural, no sítio, na chácara, na fazenda, o que que eu tenho que fazer? Você tem que ter um posicionamento. E você tem que decidir jogar esse inimigo por terra. Você tem que se decidir pisar na cabeça do diabo ou não. Você tem que sair da zona de conforto. O Espírito Santo, o Paracletos, não opera na zona de conforto, ele opera na zona da fé. Aonde que é a zona da fé, pastor? É no tanque de Betesda, é no tanque de Siloé do século XXI, é no pronto-socorro de Jesus, é na IPDA, no maior trabalho evangelístico do estado de Minas Gerais, o maior templo da capital mineira, na Avenida Amazonas, 8.410, no bairro Cabana. Você que está ouvindo vozes, vem. Você que vê vultos dentro da sua casa, na sua empresa, venha. Você que está debaixo de trabalhos espirituais, pastor, eu dou um passo para frente e um passo para trás. Nada que eu faço dá certo, eu não tenho êxito. A palavra prosperidade é quando tudo dá certo. Você vai realizar um projeto. Você vai realizar um sonho, dá certo, é uma prosperidade. Prosperidade não é só dinheiro não, meu irmão. Prosperidade não é só casa, apartamento e carro e conta bancária satisfatória, não. Quando os seus planejamentos, os seus projetos, eles se concretizam, eles são concretizados por Deus, é uma prosperidade. Mas você tem que comparecer no templo. O Espírito Santo quer ver você amanhã, dia 9, passar nos umbrais do templo. O Espírito Santo quer visualizar, meu irmão, você pisar com os pés no limiar do templo. Aí a bênção é completa, o milagre é completo. Nós vamos ouvir agora os grandes depoimentos de fé, os provocadores de milagres, que exercitou sua fé e compareceu no templo dos milagres, na IPDA, sede mãe do bairro Cabana. E eles foram completamente curados por Jesus. Escuta aí, pastor Guilherme Ribeiro, às 8 horas da manhã e às 20. Pastor José Marcos, essa metralhadora de Jeová, às 10 e às 14. Ao meio-dia, Deus usando a minha fraca pessoa. Às 16 horas, o afro, operador Devanildo Antônio. Vamos escutar os grandes relatos de fé.

0: em nome do Senhor. Rosa, eu te abençoo. Eu
1: estava fazendo essa campanha, essas duas campanhas terminou. Eu estava precisando de um armário para a cozinha, inclusive o meu estava estourado até de tijolo, bem bonzinho. Aí Deus me deu um jogo de cozinha completo, me deu uma geladeira também e uma máquina de lavar.
0: Deus Jeová Jireh abençoou a senhora.
1: Abençoou, tem abençoado muito.
0: E a senhora finco aqui na Empedrado Cabana, fazendo os votos, firme na campanha.
1: É, estou firme na campanha. Agora já comecei a outra etapa, né?
0: O voto funciona?
1: Funciona. Deus opera.
0: Tem que pegar com fé.
1: Tem que pegar com fé, gente.
0: E essa campanha é de Deus?
1: É de Deus, tudo aqui é de Deus. Deus trabalha, Deus opera neste lugar.
0: O nome da senhora?
1: Rosa.
0: A senhora mora onde, Rosa?
1: Sim.
0: Deus te abençoe.
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0: Vamos entrevistar uma senhora que foi abençoada aqui na campanha. Seu nome?
3: Brenda Furá.
0: E qual foi aquela bênção que mais marcou a vida da senhora?
3: Mais marcou minha vida quando eu ia fazer uma cirurgia lá no hospital Evangelho. Aí eu peguei e fui curada.
0: A senhora foi curada?
3: Do glaucoma.
0: A senhora foi curada por Jesus do glaucoma?
3: É.
0: Há quanto tempo a senhora estava com essa enfermidade?
3: Estou fazendo tratamento lá tem mais de um ano.
0: Mais de um ano?
3: É, e o médico falou que eu tinha que fazer cirurgia.
0: E qual foi a atitude de fé da senhora? A senhora sempre aqui na campanha fazendo os votos.
3: Eu fiquei aqui na campanha.
0: Na campanha?
3: É.
0: E quem curou a senhora?
3: Jesus.
0: Cadê o glaucoma?
3: Não tem mais.
0: Sumiu?
3: Sumiu.
0: Não tem mais nada?
3: Não.
0: Quem curou a senhora?
3: Jesus.
0: A senhora com a família da senhora está dentro da bênção ou fora?
3: Eu estou dentro da bênção.
0: Dentro da bênção?
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0: Seu nome?
3: Maria do Carmo.
0: Em três palavras, conte a bênção.
3: Bênção, minha filha. Primeiro dia que eu vim aqui, hoje eu em casa, já foi chamada para trabalhar.
0: Pastor Guilherme, primeiro dia que ela entrou na campanha, pegou o propósito, a filha dela foi chamada para trabalhar.
3: Já está de carteira assinada, pai.
0: Já está empregada?
3: Tá, em nome de Jesus. Eu vou me trazer o voto que ela fez.
0: Salário satisfatório?
3: Amém.
0: Mais cartão Sodex, todos os direitos.
3: Amém, não, não, minta, como é lá?
0: Não precisa levar.
3: Não, não precisa não.
0: Ela está prosperada.
3: Graças a Deus.
0: Quem opera?
3: Jesus.
0: Quem opera a campanha?
3: Jesus.
0: Então dá um glória a Deus aí, meu.
3: Glória a Deus!
0: Seu nome e seu pai?
3: Maria do Carmo, né? Ribeirão das Neves.
0: Deus abençoe.
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0: triste, emocionante e sensacional. Quem opera isso, pastor? É Jesus. Quem opera isso? É o Messias. Quem opera isso? É o Cristo, o homem das mãos furadas e dos pés furados. Aquele que substituiu a nossa falta na cruz do Calvário. O meu livro sagrado diz que ele foi morto e sepultado. O corpo foi depositado em uma tumba. Mas depois de 3 dias, 3 tardes, 3 noites, depois de 72 horas, o meu livro sagrado afirma que ele ressuscitou dentre os mortos. E é o Messias que está curando do câncer ao resfriado, toda quarta-feira profética. Deus está usando o nosso líder e mentor espiritual do estado de Minas Gerais, pastor Guilherme Ribeiro. Deus está usando ele no extremo, um homem que fala com Deus e Deus fala com ele, um homem que é usado por Deus na palavra, na revelação, na profecia, na manifestação dos dons espirituais, um homem que tem uma comunhão com Deus, uma intimidade com Deus mais diferenciada. Ele vai estar às 8 e às 20 horas na Santa Tribuna com o livro sagrado aberto. Às 10 e às 14, o homem das vigílias, o homem dos mistérios, presbítero José Marcos, o segundo pastor da grande BH, dando lugar para o Espírito Santo, sendo usado por Deus no extremo, sendo usado como uma ferramenta, como um divisor de águas para abençoar sua vida. Amanhã, dia 9, na terceira ponta, nas muralhas de Jericó, eu também estou na fé. Eu também estou na fé, na terceira volta nessas muralhas. Eu não sei como que o diabo desencadeou essa muralha aí, ó. Na sua casa, no seu apartamento, na sua empresa, no seu local de trabalho, na sua vida espiritual, financeira e etc. Mas eu sei como é que essa muralha vai cair. O livro de Hebreus, capítulo 11, se não me falha a memória, não sei se está no verso 3. A Bíblia diz que o povo semita, o povo hebreu, o povo judeu, depois de 7 voltas nas muralhas de Jericó, as muralhas caíram por terra. Amanhã, dia 9, o diabo, Satanás, o coisa ruim, toda a capetaiada do inferno, Satanás e sua gangue, todo o reino infernal, vai ter 2 trabalhos, um para levantar e um para cair por terra, na vida daquele que vai exercitar sua fé. Vai passar nos umbrais do templo, lá na Avenida Amazonas, 8410, no bairro Cabana. Tem um homem vestido de branco, todo iluminado, com as mãos furadas e com os pés furados. É o primeiro que chega. Jesus, ele já chega no período da oração matutina, porque o nosso Deus gosta daquele que busca, daquele que ora, daquele que clama, daquele que põe a oração como prioridade. A oração matutina, meu irmão, é bíblico, é do período da igreja primitiva do passado. Oração matutina é você colocar Deus em primeiro lugar na sua vida. Jesus, ele chega e fica nos umbrais do templo no período da oração matutina, já ali visualizando as ovelhas que vão passar nos umbrais do templo. E já é típico e tradição de todo o rebanho belo horizontino comparecer na quarta-feira profética. No prosseguimento dessa grande campanha, o meu milagre vai virar notícia. Horas com 32 minutos, estamos ao vivo aqui na emissora de rádio, 2 emissoras, a M1694.1 FM, a maior emissora de rádio do estado de Minas Gerais, que tem a cobertura mais forte, é da IPDA Sede Mãe do bairro Cabana. Nós acompanhamos aí como Deus tem usado o pastor Guilherme Ribeiro durante o período do culto de quarta-feira, às 8 horas da manhã e às 20 horas. Agora nós vamos acompanhar como Deus tem usado esse canhão de Jeová, essa metralhadora de Jeová, que tem pagado o preço na oração e no jejum, o presbítero José Marcos, segundo o pastor de BH. Escuta aí, meu irmão, aumenta o volume.
1: O Espírito Santo de Deus está curando também uma pessoa aqui de câncer. Jesus está curando também uma pessoa aqui de câncer. Quando você levantar a mão, Jesus já vai estar te curando. Jesus já tem te curado. Cadê esta pessoa? Você quer o milagre? Você quer o milagre? Toma posse, meu irmão. Recebe, vem aqui. Vem aqui. Jesus vai fazer o milagre. Jesus vai fazer o milagre. Jesus já está fazendo o milagre. Jesus já está fazendo o milagre.
2: Há quanto tempo esse câncer, meu irmão? Quanto tempo? Quanto tempo esse câncer?
1: 4 anos, Pedro Zé Marques.
2: 4 anos sofrendo com o câncer.
1: Aleluia.
2: 4 anos sofrendo.
1: 2 anos sofrendo com esse câncer.
2: Eu ia fazer cirurgia, mas graças a Deus eu me livrou de cirurgia pelo pescoço.
1: Deus me livrou da cirurgia.
2: Me livrou de cirurgia.
1: E Jesus revelou.
2: Graças a Deus. E Jesus me falou, eu vi que ia passar por essa luta, mas Deus está comigo. Graças a Deus.
1: Aleluia! Olha a bênção de Deus aí. Recebe a bênção. Recebe a bênção. Recebe o milagre. Recebe a cura. Meu Jesus.
2: Presbítero José Marcos, é impressionante. Olha aí, ó. Parece que o câncer até explodiu. Tem até sangue aqui na roupa dele. Olha aí, ó.
1: Meu Jesus, olha que coisa impressionante. Olha que coisa impressionante. Olha aí. Olha aí, olha o sangue. Sangue de Jesus tem poder, olha aí, ó. Olha aí, ó. Olha a camisa demolhada de sangue. Olha aí. Oh, Jesus tremendo! Meu Deus! O homem está sendo operado aqui agora. O homem está sendo operado aqui agora. Pode dar glória.

0: coisa tremenda isso, dá o guardanapo a ela aí, pra limpar o sangue, meu Jesus. Meu Jesus!
1: Explodiu na hora da revelação.
0: Jesus da glória a Deus!
1: Levanta tua mão para o céu. Levanta tua mão. Estende as tuas mãos para cá. Fala, Jesus. Nós não tem palavra para te agradecer. Somente o Senhor para fazer um milagre como esse. O Senhor opera sinais e prodígio no céu e na terra. Ele está chorando aqui. Ele está chorando emocionado aqui. Ele está chorando, igreja. Ele não está conseguindo falar. Opa, lá, maná, bacana, lá, maná. Meu Deus, eu também estou emocionado aqui. É, Jesus. Que coisa tremenda, que coisa tremenda. É palavra canta a labaia. Seja livre, meu irmão. Seja livre, seja livre. Seja livre. É tudo para a honra e a glória do nome de Jesus Cristo.
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0: tremendo o poder de Deus, toda quarta-feira profética. Isso aí que você acabou de ouvir não é milagre. É Deus tirar uma coisa do natural e transformar no sobrenatural. Aquilo que o médico não pode fazer, aquilo que os laudos médicos não podem resolver para você, aquilo que o diagnóstico médico de uma junta médica já não pode operar na sua vida, Jesus opera, chama milagre. É um sobrenatural de Deus. Tem pessoas que estão me ouvindo agora, aí no sítio, na chácara, na fazenda, no seu apartamento, na sua casa, no seu automóvel, no volante grande do caminhão e no carro de aplicativo, até nas aeronaves que está passando aqui na nossa cabeça agora. Talvez você pode contradizer, você pode questionar e dizer: pastor, eu vou ficar aqui em casa, eu vou acompanhar a transmissão, porque eu estou no Salmo 40. Tudo bem, meu irmão? Tudo bem, minha irmã? Você quer ficar no Salmo 40? Existe um dito popular que diz assim: aquele que espera alcança. Você pode ficar no Salmo 40, mas Deus não opera na zona de conforto, meu irmão. Deus não opera na zona de conforto, minha irmã. Deus opera na vida daquele que exercita a sua fé, daquele que tem um posicionamento, está debaixo de trabalho espiritual, está recebendo seta do inimigo, está desempregado, está doente, foi desenganado pela medicina, sua vida sentimental, espiritual, financeira e etc. está tudo ruim por causa desse trabalho espiritual. E você fala assim: eu vou exercitar a fé, vou sair da zona de conforto e vou comparecer no templo dos milagres. Aí sim, meu irmão, você é um provocador de milagres. Você está provocando o seu milagre assim que você passar pelos umbrais do templo, assim que você pisar no limiar do templo amanhã, dia 9, a terceira volta nas muralhas de Jericó, lá na cidade das palmeiras, lá na cidade fortificada, a terceira volta, a terceira etapa dessa mega campanha, que está impactando a opinião pública de todo o rebanho Belo Horizontino. Já está bombástica nas redes sociais, uma campanha revelada da parte de Deus ao nosso mentor espiritual, pastor Guilherme Ribeiro, que toda quarta-feira, já é típico e já é tradição dele, está em santo jejum e santa consagração, meu irmão, toda quarta-feira. É muito forte o que o Paracletos, o Espírito Santo, está operando na vida daquele que comparece. Deus quer o seu comparecimento. Deus quer que você pisa naquele solo sagrado. A igreja, Deus amor, é um solo sagrado. É um monte Sinai, um monte Horeb, aonde veio uma voz do céu da parte de Deus e disse ele, e disse: Moisés, tira a sandália dos pés, porque aonde você pisa é lugar santo. Deus quer que você compareça amanhã. Vamos ouvir mais? Vamos. Contra fatos não existe argumento, meu irmão. Contra evidências de milagres operada pelo Messias não existe argumento. Não existe argumento. Jesus mata a cobra e ele mostra a cobra morta também. Vamos acompanhar mais. 14 horas com 40 minutos pontualmente na cidade de Belo Horizonte. Escuta aí.
1: Uma senhora para ser entrevistada. Rapidinho, seu nome, irmã?
2: Luzia.
1: O que aconteceu, irmã Luzia?
2: Eu estava saindo um furúnculo no corpo, assim, mas que doía muito, muita dor mesmo, e assim, era para me parar, mas eu falei, eu não vou parar, porque é a obra do Senhor e o Senhor é comigo. Então, eu vou continuar fazendo a obra e vinha sem aguentar. Irmãos, era muita luta mesmo, eu não me queria me parar mesmo, mas eu falei, não vou. Aí, na semana passada, o meu milagre virou notícia, era um câncer que Satanás tinha colocado em mim, eu fui curada, não tô mais com nenhum caroço. Jesus falou que do jeito que apareceu ia sumir, sumiu todos os caroços.
1: A senhora foi revelada na semana passada que do jeito que aquele caroço apareceu, iria desaparecer.
2: E eu já tinha ido ao médico, o médico me deu o antibiótico, já tinha tomado, já tinha tudo. Não adiantou nada, mas eu tava assim, aí na igreja, direto. Agora não tem nada, tá ótimo.
1: Sumiu
2: tudo.
1: Tem mais nada?
2: Nada.
0: Completamente curada, pastor Guilherme.
1: Quem dá glória a Deus por isso? Vamos lá, bem rapidinho. Seu nome, minha irmã?
3: Nome da senhora.
4: É Maria dos Anjos.
1: O que aconteceu, irmã Maria?
4: O que aconteceu é que eu tenho sofrido bastante. É que eu sou a pessoa que eu vim da Bahia. Meu irmão mora lá, tá Maranhão, Bahia. Aí, irmão, eu tenho muito sofrido, problema do pulmão, problema de coluna. Eu sei que lá onde que eu moro, no apartamento, que Deus me deu o meu apartamento aqui, pela misericórdia de Deus.
0: A senhora chegou aqui sentindo essas dores, irmão?
4: É, aqui eu sinto
0: coluna.
4: Dor de coluna bastante. É,
0: e o que que aconteceu após a oração e a revelação do Espírito Santo?
4: E ali,
0: sentiu ali?
4: Do pulmão e da coluna, inveja contra a minha vida.
1: O alívio chegou.
4: O alívio chegou.
1: Jesus tocou na senhora.
4: Oh, eu tô vindo na campanha de quarta-feira, irmão.
0: Recebeu a cura?
4: Recebi a cura porque Jesus está me trazendo. Eu confio em Jesus. Meus filhos não andam comigo, mas eu ando com Jesus.
1: Quem é que dá glória a Deus por isso? Deus abençoe.
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fatos, não existe argumento. Contra evidências de milagres, meu irmão, não existe argumento. O que é isso aqui que eu ouvi, pastor? É Jesus de Nazaré, o Cristo, o Messias, curando do câncer ao resfriado. Sobrenatural de Deus, coisas extraordinárias. Que as pessoas vão olhar para você e elas vão ficar pasmas. Elas vão ficar pasmas. Vão ficar estupefato de ver o que é que Deus, o que é que o grandão da Galileia, o poderoso El Shaddai, o poderoso Deus Jeová Jirê, Jesus de Nazaré vai estar operando. Ah, pastor, Jesus não é Deus, não. Jesus é Deus, né? Jesus é filho de Deus e Deus ao mesmo tempo. Olha, Jesus perdoa pecados. Os fariseus disseram, mas quem pode perdoar pecados se não Deus? Ele perdoou pecados. Ele caminhou por cima das águas no mar da Galileia. Com uma palavra ele curou 10 leprosos. Depois de 4 dias ele desafiou a ciência, ressuscitou um morto. Se isso não é Deus, o que é Deus para você então, meu irmão? Ele fez lodo no chão. Ele fez barro. Untou os olhos de um cego e restaurou as vistas daquele homem. Desafiou a lei da física. Com 5 pães e 2 peixinhos, ele alimentou mais de 5 mil. Os átomos da lei da física obedeciam a voz de Jesus. Mandou para que o mar e o vento se acalmassem. A Bíblia diz que houve uma grande bonança. Deixa eu te perguntar. O mar tem ouvido? Não. O mar tem olhos? Também não. O vento tem ouvido? Pelo amor de Deus, me responde. O vento tem ouvido? Não. O vento tem olhos? Não. Mas quando Jesus mandou o vento e o mar se aquietar, o vento e o mar enxergou e ouviu a voz dele. Jesus disse, acalma-te, aquieta-te. E o vento e o mar viu e obedeceu. Ou seja,

Jesus de Nazaré, que depois de ressuscitar, meu irmão, a Bíblia diz que ele foi assunto aos céus. Mais de 500 testemunhas ficou olhando para o alto. Veio uma nuvem e cobriu, ocultou Jesus dos olhos daquelas 500 testemunhas. Apareceu dois varões vestidos de branco, dois anjos, dois seres celestiais, e disse: por que olhais, varões galileus? Esse mesmo Jesus que vocês estão vendo, ele assunto ao céu, do mesmo jeito ele virá para arrebatar o seu povo, para arrebatar sua noiva, para arrebatar sua igreja. Jesus está lá amanhã, o Senhor Jesus está te esperando amanhã. Terceiro elo dessa mega campanha profética: o meu milagre vai virar notícia. Ao som da banda! Horas com 47 minutos, pontualmente na cidade de Belo Horizonte, ao som da banda anuncia Postos Volante Móvel. Vamos à expectativa, fé do povo nos umbrais do templo, o maior trabalho evangelístico do estado de Minas Gerais. Linha aberta e a paz do Senhor Jesus.

0: obrigado, pastor Guilherme Ribeiro, pelo espaço concedido. Já vamos pegar expectativas, depoimentos de fé, os testemunhos para a terceira etapa da campanha de quarta-feira. Meu milagre vai virar notícia. Seu nome, irmã?
1: Esquentita, meu filho.
0: Está chegando de qual bairro?
1: Eu estou chegando, Barreiro de Cima.
0: Qual foi a bênção que a senhora recebeu?
1: Olha, foi grandiosa. Foi uma bênção de uma herança. Que quiseram até me matar, Deus desceu anjos com escudos de rubis e me cercou.
0: Essa era grande, né, menino?
1: Era grande, mas Deus não deixou me matar.
0: Jesus libertou.
1: Libertou.
0: Ele ia tomar a herança da senhora.
1: Ele ia tomar, aí não queria me pegar. Mas Jesus me deu a bênção dobrada, me deu a minha casa, mas a casa que eles construíram na minha terra sem minha ordem. A justiça deu. Jesus levantou e falou aqui mesmo. Jesus falou, filha, eu estou levantando 7 desembargadores para julgar sua causa.
0: Cumpriu.
1: Foi a minha vitória.
0: Essa campanha de quarta-feira, meu milagre vai virar notícia. Já é a terceira etapa dessa quarta-feira profética. Essa campanha é muito forte, né, menino?
1: Sempre foi, sempre será e é.
0: Essa campanha é de Deus.
1: É, claro, Deus inteira. A oração diz aqui é de Deus.
0: E os ouvintes que estão ouvindo a senhora, tem que aparecer nessa terceira etapa ou não?
1: Compareçam, gente. Tá doente, vem abraçar. Qualquer que tem o problema, não fique em casa, vem direto. Jesus, a hora e Deus. Aí Jesus faz a obra, com certeza. Que os pastores são muito ungidos.
0: Amém.
1: São dedicados, abençoados.
0: Graças a Deus.
1: Em nome de Jesus.
0: Seu nome e seu bairro.
1: Expedita, meu filho. É o Flávio Marques de Lisboa.
0: Deus abençoe. Está vendo aí, amados e diletos ouvintes? É a terceira etapa dessa grande campanha profética. Prosseguimento da campanha, meu milagre. Vai virar notícia. O povo de Deus está comparecendo aqui na terceira etapa da campanha, pastor Guilherme Ribeiro. Só falta você que está coxando entre dois pensamentos. Vamos entrevistar uma senhora que está com a espada na mão aqui, ó. Nome da senhora?
2: Sim.
0: Mora em qual bairro, Ana? A senhora está sendo abençoada nessa campanha de quarta-feira?
2: Graças a Deus.
0: Qual foi a bênção que mais marcou a vida da senhora?
2: Eu tinha uma tristeza no coração e nessa campanha Deus tirou.
0: Tirou?
2: Tirou.
0: Deus fez a obra?
2: Fez.
0: Essa campanha de quarta-feira é de Deus, terceira etapa?
2: É, sim.
0: Meu milagre vai virar notícia. O milagre da senhora já virou notícia.
2: É, eu já tenho vários milagres aqui.
0: A senhora recebeu aqui?
2: É, meu filho não enxergava, ele me passou a enxergar, fiz um papai pra ele e ele passou a enxergar.
0: Valeu a pena então, né?
2: Valeu.
0: Terceira etapa?
2: Aham, em nome de Jesus.
0: Essa campanha é de Deus?
2: É, sim.
0: Vai parar ou continuar?
2: Vou continuar.
0: Deus te abençoe.
2: Amém.
0: Sabendo aí, amados e diletos ouvintes, é a grande campanha. Meu milagre vai virar notícia. Você vai ficar de fora? É claro que não, hein? Avenida Amazonas, 8410, no bairro Cabana. Pastor Guilherme Ribeiro, presbítero José Marcos.

0: segundo título de pastores prossegue na terceira etapa dessa campanha de quarta-feira. O meu milagre vai virar notícia na Avenida Amazonas, 8410, no bairro Cabana. Vamos entrevistar mais uma senhora aqui, pastor Guilherme, a expectativa para a terceira etapa dessa campanha. Como da senhora?
1: É Miara.
0: Está chegando de qual bairro?
1: Cidade de Beripé.
0: Para aumentar a fé dos ouvintes que vão estar nessa quarta-feira, o meu milagre vai virar notícia. Conte a bênção.
1: Glória a Deus. Quero contar a bênção da cura de câncer de pele e me deu no braço de Deus. Eu fiz um enxerto, com 2 anos de prova, de luta, na primeira vez, eu tive que matar em repouso, mas na segunda vez, em janeiro, eu tive que ir de novo para poder fazer biópsia. Para a glória de Deus, o Senhor me deu a cura de tão lado.
0: Completamente curada.
1: Completamente curada. Foi no braço esquerdo, foi muita prova, muita luta, mas eu não me deu.
0: Pastor Guilherme veio, estamos aqui com a senhora mora onde?
1: Curité.
0: Curité.
1: Mas também em Curité.
0: Também Curité está na festa ligado para essa quarta-feira. O meu milagre vai virar notícia. Pastor Guilherme, ela está aqui com os lábios médicos. O diagnóstico médico na mão é: Jesus mata a cobra e mostra a cobra morta também. Foi completamente curada por Jesus, tem mais nada.
1: Completamente curada. O chifre foi muito grande. Eu falo para você que tem o mesmo problema. Não se assusta de outro remédio. Faça o tratamento, vem para casa do Senhor. Então, Deus chorando que a gente receba de novo. E a quarta-feira você terá toda a força de continuar na fé, fazendo o tratamento do que animou.
0: Seu nome e seu bairro?
1: Demiara, bairro São Pedro e Militar.
0: Vale a pena estar aqui hoje.
1: Amém, foi muito maravilhoso o que essa manhã.
0: Essa campanha de quarta-feira é de Deus?
1: É de Deus, é maravilhoso.
0: O povo de Beripé está vivo, está na fé para essa quarta-feira. O meu milagre vai virar notícia essa grande campanha. O nome da senhora?
1: Meu nome é Chiara.
0: Está chegando para o bairro?
1: Estou vindo ao dia da casa com vontade.
0: Conte aquela vez que vai marcar a vida da senhora, para o acréscimo da fé do povo, que vai estar nessa quarta-feira. Campanha do milagre vai virar notícia. Conte a bênção.
1: A minha vida foi da coluna, a minha vida foi superada. Glória a Deus. Eu não quero que a minha fé...

14 horas com 54 minutos, pontualmente, na cidade de Belo Horizonte. Já deu pra sentir, né, ouvinte? O gostinho aí, os provocadores de milagres que compareceu no Templo da Glória de Deus do Estado de Minas Gerais, na Avenida Amazonas. 8.410 no bairro Cabana. Toda quarta-feira profética. É isso aí, muito mais que o Messias está operando. Através da oração do pastor Guilherme Ribeiro, que já é típico, já é tradição do pastor Guilherme, toda quarta, sexta e domingo, ele está em Santo Jejum, em Santa Consagração. Você vai ficar de fora? É claro que não. Exercite a sua fé. Tenha um posicionamento amanhã, dia 9, e compareça no Templo dos Milagres, no Templo da Glória de Deus, na Avenida Amazonas, 8.410, no bairro Cabana, na Igreja do Arco-Íris, que traz na placa, saudoso fundador, missionário Davi Martins de Miranda.

quanto maior for a sua fé, quanto maior for a sua crença em Deus, mais elas vão te beneficiar. É. Amanhã, quarta-feira, dia 9, 6 grandiosos horários. Para todos os provocadores de milagres comparecer. A Bíblia diz, isso não é um dito popular não, é versículo bíblico. A fé remove montanhas. E todos que são portadores dessa fé, amanhã, ela vai te livrar de toda a miséria, de toda a maldição, de toda a vida de engano, de toda a vida de fracasso. A tua fé vai te livrar de todos os trabalhos espirituais que foi feito contra a sua vida, contra a sua família, contra o seu trabalho, contra o seu ministério, contra a sua empresa. Amanhã. Você só tem que comparecer com a sua fé. É. A fé te dá direito a uma vida de certeza. E a fé, ela converte a angústia em alívio, meu irmão. Deus vai remover montanhas através da sua fé. Montanhas de angústia, montanhas de problemas, montanhas de enfermidade, montanhas de falta de provisão. Amanhã. Eu já quero falar da parte de Deus, já quero liberar uma palavra profética para você tomar posse do outro lado aí. Os reservatórios da providência, eles estão abertos para você amanhã, dia 9, na terceira volta, aleluia, na terceira volta nas muralhas de Jericó, a terceira etapa dessa mega campanha. Não é uma campanha simples não, é uma mega campanha. O meu milagre vai virar notícia. Você abre a sua torneira da fé amanhã e Deus vai descortinar as janelas do céu em seu favor. Deus vai abrir portas e janelas do céu para você amanhã. Avenida Amazonas, 8410, no bairro Cabana. Estamos próximo ao Tente City, ao lado, colado no sacolão Porão da Fartura. Mais de 35 linhas de ônibus que param na porta da igreja e nos pontos adjacentes. Tem estação de metrô Vila Oeste. Você que tem seu carro, seu automóvel, disponível para você. Um amplo estacionamento, 2 mil metros quadrados, todo murado, portão de garagem, sistema de câmera satisfatório, vigilante fazendo ronda. Quanto que eu pago, pastor? Você não paga nada. A entrada é franca e a bênção de Deus é para tudo. Tá bom? Tá combinado? Amanhã, pastor Guilherme Ribeiro, presbítero José Marcos e toda a equipe da fé, toda a hierarquia de pastores, presbíteros, diáconos, cooperadores, bons samaritanos, aguarda você e toda a sua família. Um forte abraço!

ouvintes, 14 horas com 59 minutos, pontualmente na cidade de Belo Horizonte. Está gostoso, hein? Jeová está na casa, o Espírito Santo está na casa, Jesus de Nazaré está na casa, o Messias. É por isso que está gostoso. Mas eu vou ficando por aqui com a minha participação toda especial. Não desligue seu rádio receptor, porque o programa A Voz da Libertação, a Super Rádio Deus e Amor, ela continua. Ah, eu tenho uma boa notícia para você. Amanhã o pastor Fábio Rodrigues, juntamente com a tua digníssima esposa, a missionária Mariana, que são ouvintes cadeira cativa da Super Rádio Deus e Amor de Belo Horizonte. Pastor Fábio Rodrigues tem o seu rádio receptor, tanto na sua residência e no seu automóvel, no seu veículo também. 24 horas sintonizado nas coberturas com o pastor Guilherme Ribeiro e toda a equipe. Ouvinte cadeira cativa, pastor Fábio Rodrigues vai estar amanhã na campanha de quarta-feira, porque ele já confirmou comigo através das redes sociais. Deus abençoe, pastor Fábio Rodrigues, muito obrigado pela sua sintonia. Eu sou o presbítero Adalto Luiz, seu comunicador de todos os dias, voltando por aqui com a minha participação toda especial. Às 16 horas, outro âncora da Super Rádio Deus e Amor de Belo Horizonte, comunicando com todos vocês, pastor Cláudio André, seu comunicador. Tá bom? Deus abençoe, um forte abraço, fiquem todos na gloriosa paz do Senhor Jesus.

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1: Deixa eu te dizer algo aqui nesta manhã. Quem está escondido em Deus pode enfrentar as crises, pode enfrentar as lutas, pode enfrentar as perseguições com segurança. Quem está escondido em Deus, não há o que temer, não há com o que se preocupar. Quem está escondido em Deus não precisa perder o sono pela madrugada. É como está escrito na palavra do Senhor: aquele que habita no esconderijo do Altíssimo, a sombra do Onipotente descansará.
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1: O nosso Deus é verdadeiro! O nosso Deus é Deus de vitória. O nosso Deus é o Deus que abre portas. É o Deus do impossível. 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Alamandera, Alamastro e Micama, Alavaia.
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2: Jesus já está fazendo milagre. Jesus já está fazendo milagre.
3: Há quanto tempo esse câncer, meu
4: irmão?
2: Dois anos sofrendo com esse câncer.
4: E ia fazer a cirurgia, mas graças a Deus eu me livrou de cirurgia pelo pescoço.
2: E Jesus revelou.
4: Eu vi que ia passar para essa luta, mas Deus está comigo, graças a Deus.
2: Aleluia! Olha a bênção de Deus aí! Recebe a bênção! Recebe a bênção! Meu Jesus!
3: Presbítero José Marcos, é impressionante, olha aí, ó. O câncer até explodiu. Tem até sangue aqui na roupa dele, olha aí, ó.
2: Meu Jesus, olha que coisa impressionante! Olha que coisa impressionante! Olha aí! Olha aí, olha o sangue! O sangue de Jesus tem poder, olha aí, ó! Olha aí, ó, olha a camisa demolhada de sangue. Olha aí. Oh, Jesus tremendo.

0: o teu guardanapo, Elaí, para limpar o sangue, meu Jesus. Meu Jesus,
1: explodiu na hora da revelação.
0: Jesus, a glória a Deus.
2: Com a presença do pastor de perto e de meio, e uma equipe de homens de Deus no Santo Altar. Local da bênção, Avenida Amazonas, 8410, Cabana, Belo Horizonte, Minas Gerais. Pastor estadual responsável, perto e de meio.
3: Participe de uma concentração na Igreja Pentecostal Deus é Amor, onde diariamente, nos três horários, 9, 14 e 19 horas, um servo ou uma serva de Deus estará ali atendendo e orando em seu favor. Participe e receba a sua vitória, o seu milagre, a sua prosperidade.
4: Que as instituições Redeber fazem para nós arrecadarmos o maior número de doações possível para ali atender as pessoas em situação de vulnerabilidade, mas também a expectativa, pastor Paulo. Boas notícias, pastor Paulo.
5: Exatamente, expectativa, trabalho já para 2027. O kit escolar já está em andamento para esse próximo ano. Estamos aí num trabalho maravilhoso. Deus permitindo, amanhã estarei viajando para o sertão, onde eu estarei ali juntamente com os irmãos e lá visitando as escolas, já fazendo a pesquisa, a programação para 2027. Irmãos, uma orientação que sempre recebemos da nossa irmã Irene Miranda é tudo que fazemos na Fundação Reviver ou na Associação Reviver Help tem que ser com qualidade, tem que ser com programação, com alinhamento. Então nós estaremos viajando para o sertão para fazer visitas às escolas e fazer o levantamento das crianças matriculadas, quantos kits precisaremos para o próximo ano. E também nós sempre visitamos as escolas para saber como foi o ano letivo, que está agora, o ano 2026, como está, se os materiais estão sendo suficientes, as crianças que foram beneficiadas estão utilizando o material, se vai dar para o ano inteiro, se precisamos aumentar a quantidade de materiais para eles, se novos alunos chegaram. É assim que nós vamos fazendo. Não é um trabalho, o kit escolar não é um trabalho que chega no começo do ano, vamos lá, entregamos o kit escolar, viramos as costas e acabou. Não, é um trabalho durante todo o ano, fazemos visita nas escolas, a Igreja Deus e Amor presente nessas escolas, a Fundação Reviver, e eu tenho certeza que 2027 será um ano de muitas vitórias e mais crianças estaremos ajudando.
4: E além disso também, pastor Paulo, toda essa questão da prospecção que o pastor faz ali, recorrendo às escolas, os alunos, para que os irmãos saibam também que nós temos que prestar conta ao Ministério Público. Então as escolas são devidamente cadastradas, os alunos que vão receber também são devidamente cadastrados, porque depois nós deixamos todo esse material disponibilizado numa eventual auditoria pelo Ministério Público. Nós temos como apresentar a quem foi entregue o material, para que eles possam ali analisar, visitar, ver se realmente a arrecadação foi feita, foi comprada aquele material, foi efetivamente destinado para a escola, foi destinado para aquela família. Então, é um trabalho que começa bem antes. Então, é como o pastor Paulo fala, ele vai a campo na prospecção. Esse ano nós vamos aumentar para a região ribeirinha, que foi uma solicitação da nossa presidente, mas também tem essa questão de fazer todo esse levantamento, depois passar para a área de compras, fazer toda uma questão de cotação dos materiais. Nós sabemos que os custos para o kit já foram majorados, então é todo um trabalho prévio. Por isso que nós já estamos aqui desde setembro, já falando da campanha do kit escolar, já falando de todo esse planejamento que tem que ser feito, para que os irmãos tenham um pouquinho também de conhecimento, pastor Paulo, a demanda que tem por cada projeto.
5: E para os irmãos entenderem, olha esse ano, a logística que teremos que ter já em mente e colocá-la em prática no final e início de 2027, final de 26 e início de 27. Nós teremos que comprar essa quantidade, já passando de 4.500 para a região de Paulistano, visto que esse ano nós começamos a ajudar o EJA, né, que é o ao ensino de jovens e adultos, onde nós estamos ali ajudando também aqueles que voltaram à escola, não tiveram tempo de estudar, trabalharam e agora estão fazendo o EJA. Nós estamos ajudando também, não só o municipal, mas também o estadual, ali na região. Nós vamos ter que também fazer compras no norte, na região de Belém, onde vamos entregar mais de 1000 kits nas regiões iberias, e além de uma escola que estaremos ajudando no Maranhão, no interior do estado, lá em Imperatriz. E também estamos fazendo visitas em uma região de Alagoas, uma região muito carente, onde o pastor Paulo Ferreira fez uma visita agora nesse mês de agosto, e ele voltará esse mês novamente para ali fazer, reconhecer e também ver a necessidade naquela região ali de Alagoas. Então é assim, o trabalho não para. Mas vamos ouvir a chamada para você entender o que é esse projeto e como você pode nos ajudar. Projeto Kit Escolar 2027.
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5: Que maravilha, está então a oportunidade de você ajudar as nossas crianças do sertão, das regiões ribeirinhas, regiões onde estão precisando desse apoio do kit escolar para 2026. E aproveitando a ocasião nessa programação, que nós sempre aqui passamos informação, Morelso, vamos dar aqui uma atualização da Vila Reviver, que está uma bênção a criação ali de aves e animais, e vamos dar uma atualização do trabalho lá e o que está acontecendo, e já tem morador novo na vila, hein, Manos?
7: Que está uma bênção ali, pastor Paulo. Todos já sabem que nós temos ali na Vila Reviver o nosso complexo dessalinizador, onde hoje nós já conseguimos ali dessalinizar 40 mil litros de água por semana. É uma bênção, porque já estamos impactando a comunidade ali. Mas também nós partimos para dois projetos novos, que estamos auxiliados ali pelo professor Luciano Polacchini, que é ali um agrônomo e também zootecnista, né? E nós começamos com aquele projeto a princípio de fazer o galpão, e já estamos criando galinhas poedeiras. Elas já estão aí, já creio que mais algumas semanas já começam a botar os primeiros ovos. E projeto esse que o propósito, pastor Paulo, é na verdade trazer algumas pessoas da comunidade para que participem desse projeto desde o início, acompanhando a chegada das aves, o ensinamento de como cuidá-las, vaciná-las, uma alimentação, para que essas famílias elas possam replicar essa produção nas suas propriedades e assim elas vão ter uma melhor qualidade na alimentação, porque vão poder ingerir, né, consumir ali proteínas, mas também, pastor Paulo, dos ovos ter subsistência para as famílias. Então tem sido já uma bênção, mas nós temos outro projeto ali, que foi também o complexo onde nós vamos ali criar ovinos e caprinos. Já temos ali, nós tínhamos adquirido 15 cabras com esse propósito do projeto leiteiro e depois a produção de queijo. E pastor Paulo, agora já temos 3 crias ali, que temos a primeira ali, que é a primícia. Já temos um machinho ali que é o segundo, e agora nasceu esse final de semana uma branquinha ali, que já colocamos o nome dela de Clarinha. Então já estamos ali com 3 crias e o nosso rebanho vai crescendo. E o propósito também é que a população comece ali a participar de todo esse processo desde o início. Nós também já temos ali uma plantação de capim, que foi um capim selecionado pela Embrapa aqui em São Paulo, já está com um bom volume de produção lá na nossa propriedade, um local muito árido, mas que nós estamos fazendo a irrigação ali, já deu muito resultado. E também, por que se falar por que do capim? Bom, a preparação para suprir os animais com ali esse capim e com a ração, mas também desse capim, pastor Paulo, é suprir mudas para também a comunidade, para que eles possam plantar na sua propriedade, né? E depois que eles aprendem, o que eles vão fazer? Eles vão receber uma matriz da Fundação Viver, começam a criação na propriedade deles, quando ali aqueles animais também darem cria, aí eles devolvem para a fundação, porque assim nós continuamos no ciclo, beneficiamos outras comunidades. Então o projeto vai avançando e agora, nessa semana, quarta-feira, né, chega lá na quinta-feira, o professor Luciano vai estar indo ali para já dar a segunda fase de vacinação para as aves e acompanhar toda a evolução desses animais. Então são projetos avançando na BRB, pastor Paulo, ficamos felizes, porque aquele propósito que nasceu lá em 2022, quando adquirimos o terreno, ele vem sendo realizado e nós estamos conseguindo impactar a sociedade. Mas nós continuamos com outros projetos também, pastor Paulo. Eu sei que o irmão visita agora também, e nós temos suprimentos que estão saindo aqui de São Paulo para lá também, não é isso?
5: Exatamente, irmãos. Olha, vocês têm ajudado com roupas, calçados, água e outras doações. Na sexta-feira próxima, dia 11, estará saindo aqui de São Paulo o caminhão da Fundação Reviver, estará levando suprimentos e doações para a região Nordeste. Nós inauguramos no mês de julho o polo das instituições Reviver na cidade de Petrolina, no Pernambuco. A Petrolina é uma cidade estratégica para os nossos trabalhos no sertão. Nosso destino aéreo é até lá, e dali nós pegamos os veículos e saímos para as regiões que vamos visitar e vamos trabalhar. Então ali se locou uma área enorme, onde nós teremos ali o estoque de todos os materiais das instituições Reviver para suprir a região, suprir os estados do Nordeste. E esse caminhão vai levando suprimentos para que possamos ali fazer o trabalho de divulgação, e também os irmãos que queiram colaborar com as obras, com a obra assistencial da nossa igreja. E também o caminhão vai levar roupas, que ficará em Petrolina, vai para a Bahia também, e vai ao Piauí, onde nós estaremos distribuindo em regiões muito carentes, pessoas que aguardam a chegada dessas roupas, irmãos e irmãs que são beneficiados ali nas regiões quilombolas, nas comunidades, são pessoas que realmente precisam do nosso apoio. Então é um alto custo a viagem desse caminhão, né, que vai sair daqui de São Paulo. O nosso motorista, o Antônio, estará viajando já na sexta-feira, chega lá alguns dias depois e vai fazer essas entregas, esse trabalho maravilhoso. E eu tenho certeza que você faz parte disso, você que trouxe a sua roupa aqui para a Série Mundial da Grande São Paulo, do interior, que vieram nas caravanas em junho, que vieram agora no último final de semana no aqui no encontro de jovens e trouxeram suas doações, isso tudo será levado para o Nordeste. Foi feita uma triagem, higienização da roupa e estão sendo levadas. E para aproveitar essa viagem longa e que também de um custo elevado, o caminhão voltará recolhendo tampinhas, recolhendo tampinhas para o projeto Casa Aberta. Vocês sabem que nós temos esse projeto de recolher tampinhas, nós fazemos essa coleta nas igrejas, os irmãos ajudam, todas as tampinhas que você utilizou aí na sua casa, agora ia descartar, você leva na igreja e essas tampinhas são trazidas para a sede mundial. E o caminhão vai começar lá do Piauí, passar pelo Pernambuco, Bahia, Minas Gerais e depois vai chegar até em São Paulo, vai recolher as tampinhas que está na rota dele de volta e essas tampinhas serão aqui juntadas às outras que já estão coletadas, vendidas e o valor utilizado no projeto Casa Aberta e os projetos das instituições a viver. Então, meus irmãos, isso é trabalho. Nós não paramos o ano todo fazendo esse trabalho. É o que nós já falamos aqui no kit escolar, já falamos do caminhão, falamos da Vila Reviver, falamos de cestas básicas que estamos ajudando pessoas em todo o Brasil e não paramos e não vamos parar porque Deus está conosco verdadeiramente. E, Monelso, o ano está passando tão rápido, hein? Dezembro está chegando aí e já temos uma data especial esperada por todos para dezembro, hein, Monelso?
7: Exatamente, pastor Paulo. Algo que nós fazemos todos os anos, no final do ano, no mês de dezembro, um culto de ação de graça ali na nossa unidade Sarutaiá, onde nós assistimos os idosos. E, inclusive, eu estive ali a semana passada e, pastor Paulo, eu queria até dar uma saudação aqui a alguns irmãos, irmãos e irmãs que eles nos acompanham lá sempre na programação. Então, uma saudação a todos os nossos colaboradores de Sarutaiá, aos nossos idosos que estão aí acompanhando. Eu estive ali visitando, conversei com o irmão Gregório, com o irmão Apolônio. O irmão Apolônio sempre perguntando para nós dos projetos. Ele que ali enviou 15 camisas doando para ali para o Piauí. Eu tive conversando também com o nosso irmão Lima, nossa irmã Jéssima, que sempre pergunta também dos projetos Água para o Nordeste. Nós vamos mandar informação para ela. Conversei com o irmão Jamiro, a nossa irmã Maria Cícera. A irmã Maria Cícera, pastor Paulo, ela está com 80 anos, um pouquinho mais, e chegando lá tinha uma encomenda para trazer para São Paulo. E o que que era? Uma caixa de papelão cheinha de tapetes, que ela fica tecendo ali manualmente, para que sejam vendidos aqui, imagina, para que isso volte e reverta para os projetos. Então ela fica ali todo o tempo se dedicando, hein, fazendo isso. E a nossa irmã Maria Raimunda, que naquele dia estava aniversariando. Então, uma saudação a todos vocês aí de Sarutaiá. Uma satisfação tendo aí, cada vez que a gente vai, a gente se alegra, porque é um local muito lindo. E falando em Sarutaiá, pastor Paulo, como eu disse, nós todos os anos nós temos esse culto de ação de graças, e agora em 2026, já temos a data definida pela nossa líder mundial, a nossa irmã Miranda, nós faremos o culto ali dia 20 de dezembro. 20 de dezembro será um domingo. Depois nós já vamos soltar mais informações das caravanas que saem aqui da sede mundial. Mas ali, pastor Paulo, sempre tem as caravanas das cidades do interior, cidades de outros estados. Então nós já estamos passando para que os irmãos possam se organizar nas suas caravanas. O ano retrasado, a nossa irmã Maria Lorena esteve ali. O ano passado foi o nosso irmão vice-presidente da Fundação Viver, nosso irmão pastor Jorge Tenório, e esse ano, pastor Paulo?
5: Esse ano, pastor Davi Miranda Filho, pregando a palavra de Deus e orando por todos nesse culto de ação de graças, dia 20 de dezembro, ali em Sarutaiá. Então, como disse o irmão Nelson, vamos convocar todos vocês, irmãos de Ourinhos, irmãos aí também do Paraná, irmãos de Sorocaba, Marília, Bauru, toda essa região aí de Avaré, todos os irmãos estão convocados para estar conosco, já vai formando as suas caravanas. Atenção, atenção, os líderes das instituições a viver aí na sua congregação, na sua sede central, regional, na setorial, na estadual. Você que é liderança da Fundação Reviver, já vai falando com o seu pastor e já preparando sua caravana. Nós temos aí apenas, olha, parte de setembro, outubro e novembro para trabalhar. Então você já vai se preparando, já vai vendo o preço dos ônibus, das passagens, e vamos se preparar. Dia 20 de dezembro, na nossa unidade Sarutaiá da Fundação Reviver.
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0: Graças a Deus e glória a Deus, queridos ouvintes, recebam a doce paz do nosso Senhor e Salvador Jesus Cristo. Pastor Guilherme Ribeiro, de volta com você dentro desta programação. Eu já estou aqui, hein, para clamar mais uma vez em favor dos nossos queridos irmãos e irmãs mantenedores do programa Voz da Libertação. Meu Deus do céu, é o maior exército, é o exército que mais cresce em Minas Gerais, é o exército dos mantenedores do programa Voz da Libertação. E eu tenho certeza que o nosso Deus já está com as mãos estendidas, o nosso Deus já está manifestando o seu poder, abrindo as portas, resolvendo causas na vida daqueles que têm ajudado o programa Voz da Libertação a se manter no ar. Escute aí agora o que Deus está fazendo na vida de todas estas pessoas que já se tornaram mantenedores do programa Voz da Libertação.
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2: O nome da senhora?
3: Marília.
2: Conte a bênção.
3: Com certeza. Aqui, pastor, eu fiquei 12 anos pelejando para vender uma casa. Eu não conseguia vender de jeito nenhum. Aí eu resolvi fazer essa campanha de 7 quarta-feira e eu trazia foto. Aí o que acontece? No quinto ano, eu consegui fazer uma pergunta. Consegui uma outra casa no Jardim Riacho e fiz a troca da casa. E hoje eu trouxe a chave para ser ungida, uma nova casa.
2: Meu Deus do céu, pastor Guilherme Ribeiro, amados e diletos ouvintes, esta senhora entrou na campanha, pegou o voto, pegou o propósito, já está aqui com a nova casa do imóvel, ó. Escuta aí, ouvinte, ó. Já é a chave da nova casa.
3: Já é a chave da nova casa.
2: E a senhora trouxe hoje para consagrar a casa no altar de Deus.
3: Sim, com certeza, com certeza. E estou muito feliz porque trouxe 12 anos tentando vender a outra e eu não conseguia.
2: A senhora entrou na campanha e conseguiu.
3: Sim, no quinto elo eu já recebi o meu milagre.
2: No quinto elo da campanha.
3: Sim, sim.
2: Fala para todo o estado de Minas Gerais ouvir. Se o povo comparecer aqui na IPDA, sede Monte Cabana, entrar na campanha com muita fé e pegar o voto, funciona?
3: Com certeza, funciona. O nosso Deus, ele é Deus do impossível. Aquilo que não é possível ao homem, é possível a Deus. E foi mais uma vez a prova que eu tive disso.
2: E a senhora é dizimista fiel?
3: Sim, eu sou dizimista fiel na casa do Senhor.
2: Vale a pena?
3: Com certeza, com certeza. Todos que estiverem em casa, vem, eu fico mais maravilhoso.
2: Mas seu nome e seu bairro?
3: É, meu nome é Marília, eu moro no Jardim e acho nas pedras.
2: Seu nome?
4: Rafaela.
2: Conte a bênção.
4: Eu tinha trazido meu carro, a gente tem um carro de 7 lugares, e eu trouxe aqui para contar a bênção, pedir irmão José Marcos para orar por nós, né? E aí ele falou comigo e com meu esposo que era dali para melhor. E aí, para glória de Deus, agora a gente já trocou o carro 2012 por um 2022. E aí eu tenho uma empresa, não estava dando conta de serviço, o Senhor me abençoou com mais uma máquina de bordado. Pra...
2: Do jeitinho da revelação.
4: Do jeitinho que ele falou.
2: A senhora recebeu a palavra profética da parte de Deus, foi concretizada.
4: Foi concretizada. Em pouco tempo a gente trocou de carro de novo e eu já ganhei mais uma máquina de bordado.
2: Querida irmã, fala para todo o estado de Minas Gerais ouvir. Se o povo exercitar sua fé, sair da zona de conforto, comparecer aqui na sede mãe, aqui na IPDA do Cabana, entrar na campanha e pegar o voto, funciona?
4: Funciona. O Senhor abre as portas.
2: Jesus opera
4: grandes coisas.
2: A senhora e a família da senhora está prosperada.
4: Amém.
2: E a família está crescendo. Guaredo, Mar.
4: Glória a Deus, como Abraão.
2: Deus abençoe. Seu nome e seu bairro?
4: Rafaela, do bairro Paulo VI.
2: Deus abençoe. Pastor Guilherme Ribeiro, este varão veio lá da região de Vespasiano. Uma causa na justiça desde quando?
5: 2019.
2: Desde 2019. Ele entrou no propósito, meu milagre vai virar notícia. Causa ganha. Ele fez um voto de gratidão de R$ 750 para ajudar a pagar o programa de rádio. Seu nome?
5: Flávio. Flávio.
6: É desse jeito, Flávio?
5: É desse jeito mesmo.
6: Desde
5: 2019, 7 anos.
6: Sete anos fez
5: em fevereiro.
6: Entrou na campanha, fez o voto, a vitória chegou.
5: A vitória chegou.
6: Tremendo, pastor Guilherme. Impressionante. O seu milagre virou notícia.
5: Virou notícia, amém.
6: Valeu a pena.
5: Valeu.
6: Seu nome, seu bairro.
5: Flávio da Amaral, sua, amém.
6: Deus te abençoe.
5: Amém.
6: O nome da senhora?
7: Mari José.
6: Tá chegando de qual bairro?
7: Beleza.
6: Conte a bênção, amigo.
7: Meu esposo tá pelejando aposentar, não conseguia. Aí eu fiz um propósito com Deus e Deus abençoou. Eu trouxe o primeiro salário pra igreja pra ajudar a obra de Deus.
6: Meu Deus do céu. Ele fez um propósito de dar o primeiro salário que ele recebesse da bênção da aposentadoria pra ajudar a pagar o programa de rádio. Não vai fazer falta, não?
7: Não, em nome de Jesus.
6: Deus tem que prosperar?
7: Deus tem que prosperar, em nome de Jesus.
6: O nome da senhora?
7: Maria José Gomes, da Beleza.
6: Seu nome?
8: Arredo.
6: Valeu a pena?
8: Valeu.
6: Primeiro salário, abençoando a igreja?
8: Sim.
6: Valeu a pena?
8: Valeu.
6: Seu nome?
8: Arredo.
6: Seu bairro?
8: Beleza.
6: Deus te abençoe.
9: É um milagre virando notícia. Quem dá glória a Deus? Seu nome?
10: José Maria da Silva.
9: Bora em qual bairro?
10: Não, não tem.
9: Quanto a bênção, amigo?
10: Bênção, pastor.

0: as pessoas são ouvindo, Jesus tem o controle de todas as coisas.
1: Seguiu a fé na terra.
0: E também, eu cheguei lá em casa na quinta-feira, eu cheguei lá no castigo, eu falei, tinha um galão para mim, foi pena para mim.
1: Tem a pena mesmo?
0: Foi Jesus, que eu estou ajudando, ajudando aqui no programa da rádio.
1: O senhor é o mantenedor do programa Voz da Libertação.
0: Carnezinho já não confio.
1: Pegou o carnezinho com fé.
0: Com fé.
1: Pegou o voto também.
0: Com fé também. Em nome de Jesus.
1: É dizimista também.
0: Glória a Deus.
1: Sim ou não?
0: Amém. Sou sim.
1: Seu nome, seu bairro.
0: Meu nome é Rua das
1: Deus te abençoe.
0: Amém. Você também, tio.
2: Seu nome? É Irmã Maria do Bairro Providência. Conte a bênção. A bênção que tem quase um mês que eu tinha perdendo a minha visão. E eu faço a oração com o pastor Guilherme Ribeiro da campanha das 10 horas da manhã.
1: A oração das 10.
2: Isso, oração das 10.
1: Ora todos os dias com ele?
2: Todos os dias. Mesmo que eu não estou em casa, se eu estiver na igreja, eu baixei o aplicativo no celular. Abaixei o aplicativo, estou sempre também no ônibus, qualquer lugar.
1: Maravilha.
2: No rádio, sempre estou ouvindo também no aplicativo assim, do app do Cobaixando e Instalando no celular.
1: Prossiga, irmã.
2: Então, eu fiquei praticamente 12 dias sem poder sair de casa. Um belo dia eu levantei, já tem quase um mês. Eu vim aqui para a cabana, já tinha iniciado essa campanha. O meu milagre vai ver a notícia. E aí eu peguei o ônibus, só que eu não tinha reparado. Quando eu olhei para o ônibus, eu não consegui enxergar direito o ônibus. Só que quando eu olhei para o ônibus, eu não consegui enxergar o ônibus do irmão Zé Mar.
1: Só um vulto.
2: Só um vulto. Assim, não dava para definir quem sabe como ele é conhecido, saber que ele é ali. Eu falei, meu Deus, por que eu não estou conseguindo ver o rosto do teu servo no altar? Só que aí continuou, foi continuando, e eu continuava através do rádio pedindo a Deus, porque eu estava vendo as coisas dentro de casa, não tinha condição, até mesmo que eu em casa, os afazeres do dia, eu não conseguia.
1: A irmã continuou perseverando, orando, junto com o pastor Guilherme, através do rádio?
2: Sim, continuou, orando todo, eu estava lá orando.
1: Eu não conseguia ler nada?
2: Nada, nem via. Aqui mesmo eu dei 3 vezes sinal errado, porque não tinha ninguém no ponto para me dar o sinal. Mas eu sempre pedi orando a Deus através da campanha também com o
1: pastor Guilherme Ribeiro.
2: Isso, pastor Guilherme Ribeiro. E eu continuava pedindo a Deus em casa também, chorando o Senhor.
1: Completamente cega, né, irmão?
2: Completamente cega. Porque quem olhava para mim estava normal. Mas só Deus sabia o que estava acontecendo na minha vida. Então eu continuei pedindo a Deus, que foi quarta-feira passada. Eu continuava pedindo a Deus que o meu milagre que eu queria era sair daqui chegando. E aí eu fazia até, cheguei a comentar com as irmãs que estavam ali, eu fiz teste, andei até perto do banheiro das minhas irmãs e tornei a olhar para o altar ainda para ver se eu conseguia nem mesmo o rosto do Senhor, irmão. A doutora conseguia ver. E eu pedi para o Senhor, eu quero contar a minha vitória, o milagre que eu quero é que o Senhor devolva as minhas vistas de novo e continue orando as campanhas das 10 horas da manhã. Hoje em que a equipe agora, eu honro em Deus, eu estou conseguindo ver todas as pessoas de lá para cá, eu consegui pegar o osso. Hoje em que a equipe agora, eu honro em Deus, eu estou conseguindo ver todas as pessoas. A glória de Deus está enxergando perfeito. Jesus devolveu as minhas vistas.
1: Está completamente curada, recebeu uma cura instantânea da parte de Deus.
2: Sim, completamente curada. E você que crê, não importa o seu problema, creia. Eu estou enxergando Deus de volta as minhas vistas. Eu vim aqui hoje para testificar para a glória de Deus. Você está fazendo campanha, não desista, não importa o seu milagre, o seu problema de saúde. Creia que Deus vai te dar vitória. E continue, você que pode, tem condição, vem para a igreja também, que Deus vai te dar vitória.
1: E agora completamente curada?
2: Completamente curada. A glória e a honra de Deus.
1: Meu querido irmão, vai continuar orando na residência da senhora, a oração das 10 com o pastor Guilherme Ribeiro. Vai continuar orando com ele através do rádio?
2: Vou continuar orando com ele. Quando ele não pode orar, estou orando com o nosso diabo da
1: Lei.
2: Tem moda alta também. Vou continuar assim. Inclusive, depois tem que gravar outro testemunho quando o pastor chegou aqui, que não gravou.
1: Pastor Guilherme Ribeiro.
2: Isso. Eu contei para ele, mas não deu para gravar. Depois vou gravar também logo que ele chegou aqui.
1: Amém. Seu nome e seu bairro?
2: É Irmã Maria do Bairro Providência.
1: Seu nome?
3: Acilino.
1: Que aconteceu?
3: Olha, eu falei que tinha falado com a minha esposa, que ia vir aqui hoje assistir o culto aqui. Eu vou fazer uma campanha aqui de 7 quarta-feira, não sou mesmo. Aí eu peguei o voto e falei com ela, eu fui lá pra cabana. Aí eu saí pra cá, e antes de eu chegar aqui, a minha menina me ligou que a minha esposa tá aposentada.
1: Meu Deus do céu! Quem dá glória a Deus por isso?
4: Antes dele pegar o voto, ela já recebeu a bênção da aposentadoria.
1: A campanha agora é só para agradecer.
3: Agradecer.
1: Quem dá glória a Deus por isso?
5: seu nome, meu irmão?
6: Gilmar Nunes. Você mora onde? Tarcísio Vitória.
5: Qual foi o voto, o propósito que você fez com Deus aqui na igreja Pentecostal Deus Amor do Bairro Cabana?
6: Eu fiz um voto que eu alugasse a minha loja, eu a primeira seria para Deus. Hoje eu vim para cumprir.
5: O senhor é um empresário.
6: Sim. Hoje eu parei, não vou trabalhar mais.
5: Hoje o senhor só está alugando seus imóveis.
6: É, hoje só alugo imóveis.
5: E de quanto foi o valor que o senhor fez no voto de ajudar a obra de Deus?
6: R$1.620, o valor de
5: R$1.620.
6: Isso.
5: Foi o propósito que o senhor fez, que se alugasse a loja, o primeiro salário, um salário mínimo, o senhor ia abençoar a igreja Deus Amor aqui do Cabana.
6: Isso mesmo, isso mesmo. Graças a Deus, isso é muitos anos que eu faço, posso, já tem mais de 20 anos. Eu, se eu falasse a verdade, nem o que comer. Há 20 anos atrás eu não tinha. Hoje, graças a Deus, eu não preciso trabalhar mais.
5: Hoje está abençoado, prosperado, já foi um grande empresário. Hoje o senhor só está alugando os seus imóveis, o senhor está reportando que o senhor não precisa de trabalhar mais.
6: Não, graças a Deus, não. Hoje é só a bênção de Deus.
5: Deus tem prosperado a vida do senhor.
6: Amém. E toda a minha casa, graças a Deus.
5: E vale a pena fazer esses votos como mantenedor do programa Voz da Libertação? Vale a pena?
6: Com certeza. Se a gente não fazer um voto, não tem como a igreja aí e também não tem como a gente ser aqui no lugar.
5: Verdade. Vai parar ou vai continuar?
6: Vamos continuar, graças a Deus. Confia em Deus.
5: Seu nome e seu bairro?
6: Gilmar Nunes, mora no Jardim Vitória.
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Maria de Fátima dos Anjos, Carmen Lúcia, vamos clamar pela vida da irmã Lourdes Maria, também da Márcia Gonçalves, do Sebastião Rodrigues, do Pietro, vamos orar pela vida do João Leal, da Maria Helena, do Manuel Gomes, do Israel de Avelar, vou orar pela vida da Ruth da Rocha, da Ivone Nascimento, vamos clamar pela vida do Aldeu Marciano, da Maria Fátima Silva, Justine de Souza, Ivânio Alves, Neuza Tânia, vamos orar pela vida da irmã Terezinha Pereira, Conceição Nobre, Jefferson Pinheiro, também da Celina Mendes, da Marilda, do Alexander Alves, da Maria Domingos, da Geralda Andrade, vou orar pela vida da Carmelita Ramos, da Maria da Paixão Leão, vamos orar pela vida da nossa irmã Adina de Souza, da Maria Rosa, da Celina Gomes, da Edna Maria, vamos clamar a Deus agora pela vida de Darcy Mendes, também Rosimei de Jesus, vamos orar, Belo Horizonte, em favor da vida da Edna Maria, do Maurício José Inácio, do Antônio Pereira, Crésia Soares, Senusa Moraes, também vou orar em favor de Jandira da Conceição, vamos orar pela vida do Carlos João, do Kennedy, do Gustavo Mendes, da Floripa Andréia, vou orar pela vida do Adna Emerson, do Evécio, da Adna Rodrigues, do Ernestino Miguel, do Edivaldo de Souza, vou orar em favor da vida da Conceição Maria da Silva, do Otávio Paixão, da Leonildes Dias, do Raimundo Ferreira, vamos orar, Minas Gerais, em favor da vida da Patrícia Supriano, também da Stephanie, vou orar pela vida da Rita da Silva, da Onidina, da Maria Dias, vamos clamar em favor da vida da Sandra Luzia, da Judete, da Rosane, vou orar em favor do Samuel Francisco, Jefferson Pinheiro, Jefferson Vicente, também a Maria da Consolação, a Maria Aparecida, o Joaquim Fernandes, a Vera Lúcia, o Sérgio Marcos, a Eliane, também o Alpides Antônio, o Miguel Natalino, a Bem-vinda de Souza, também vou clamar pela Lucineia Agostinho, pelo Adriano Moreira, vamos orar agora pela vida da irmã Jéssica Pales, da Neuza Maria, vamos orar em favor também da Pina das Graças, também da Lúcia, vou orar pela vida da Franciele Paula, vamos clamar pela vida do Lindomar e também da Miriam, do Gilmar Mendes, também do Geraldo Elias, da Ângela Maria, do Vicente de Paula, da Shirley Fátima, da Flaviane de Jesus, vamos orar pela vida do Gustavo Oliveira, da Margarida de Fátima, da Francisca Chagas, também vou orar pela vida da Ruth da Rocha, do Joaquim Costa, do Raimundo Eustáquio, do Elias Marciel, da Heloísa Alves, do Rodrigo, da Maria Conceição, da Rosária de Fátima, do Plácido, da Maria Auxiliadora, do Jorge Vitor, da Marli Gonçalves, da Yolanda Pires, do Danilo, da Terezinha Barbosa e também da Elaine Cristina.

vas te exaltar. Mantenha firme o seu coração no desejo sincero de perseverar até o fim. Se estás tristes, estás angustiado, estão te atirando pedras dia e noite, faça ao contrário, orai a Deus por todos os inimigos de forma humilde, pois Deus transformará todas essas pedras em uma rocha para alicerces da tua alma.

todas estas pessoas que já se tornaram mantenedores do programa Voz da Libertação.

maravilhoso Deus e Pai, é nesta hora de oração, meu Deus, que nós já apresentamos agora, mais uma vez, a vida de todos os mantenedores do programa Voz da Libertação. Que o Senhor venha, meu Deus, repreender agora todo o mal, que o Senhor venha jogar por terra todo impedimento, todas as obras malignas que estão lutando, Senhor, para que esta pessoa não prospere, que estão lutando para que esta pessoa não seja feliz, em o nome do Senhor Jesus Cristo, joga por terra agora essa obra do diabo, joga por terra agora este impedimento, Senhor, aonde esta pessoa tocar, que seja abençoado em o nome do Senhor Jesus, ó Deus poderoso e santo. Apresento agora cada um destes mantenedores e peço ao Senhor, meu Deus, que venha levantar cada vez mais mantenedores, Senhor, desta programação, porque o Senhor sabe, ó Deus, que altas são as despesas, mas o Senhor já proveu, o Senhor já preparou, e eu creio, Espírito Santo, que esta programação não vai terminar, pelo contrário, vai continuar cada vez mais e mais, porque mais pessoas têm, aleluia, Senhor, entregado as suas vidas, têm conhecido e ouvido a tua palavra através do programa Voz da Libertação. Continua, meu Deus, prosperando a vida deste povo, seja com esta irmã que está fazendo este voto agora, de que se o Senhor abençoar, ela também vai ajudar o programa Voz da Libertação. Repreenda todo mal e confirma a bênção, o milagre e a vitória, em nome do Pai, do Filho e do Espírito Santo de Deus, e graças a Deus.

graças a Deus e glória a Deus, está aí. É mais um momento de oração em favor dos mantenedores do programa Voz da Libertação. Só está faltando você. Faça um voto, faça este propósito com o nosso Deus e eu tenho certeza que você também vai testemunhar das bênçãos, dos milagres e das vitórias do Senhor Jesus. Que Deus te abençoe e até a qualquer momento dentro desta programação, eu volto para orar por mais mantenedores do programa.

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Esta programação tem o órgão oficial da nossa Igreja Pentecostal Deus e Amor, na Avenida do Estado 4568, Baixada do Grecério, São Paulo, capital, na responsabilidade da Mulher de Deus, irmã Ereni Miranda. É o fundador missionário Davi Martins de Miranda. Na nossa grande Belo Horizonte, está localizada a nossa Igreja Pentecostal Deus e Amor, na Avenida Amazonas, 8410, bairro Cabana, na responsabilidade do consagrado e virtuoso homem de Deus, pastor Guilherme Ribeiro. Mais uma terça-feira de bênção, mais uma terça-feira de milagres. Estamos aqui com você para levar esta programação até o recesso do telar. Eu, Cláudio André, vou com vocês até às 18 horas nesta programação que é sua vitória.

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1: Vamos um minuto de oração para que o Senhor venha abençoar a sua vida. Amado Deus, eterno e maravilhoso Pai, agradecemos o Senhor por mais uma programação que está no ar, Senhor. Ó Deus, abençoe todos os ouvintes. Meu Deus, que o Senhor venha abençoar, que o Senhor venha, ó Deus, derramar, Senhor Deus, chuva de bênçãos e chuvas de vitórias sobre a vida de todos os nossos amados irmãos que está na sintonia da rádio Deus e amor. Meu Deus, que o Senhor venha, Senhor, estender as tuas mãos sobre a vida de todos os meus amados e diletos irmãos das nossas igrejas pentecostal, Deus e amor, e de outras igrejas, ó Deus, evangélicas, Senhor. Que o Senhor venha abençoar os nossos irmãos católicos, que o Senhor venha abençoar a todos que está, ó Pai, ligadinho nesta programação. Que o Senhor venha, Senhor, estender as tuas mãos poderosas sobre a vida do teu povo, dando a bênção e concedendo, Senhor, a vitória, em o nome de Deus Pai, Deus Filho, Deus Espírito Santo. Amém e graças a Deus.

16 horas com mais 6 minutos. Vamos prosseguir esta programação até as 18 horas com todos vocês. Deus abençoe você que está na sintonia desta audiência. Que o Senhor Jesus Cristo possa derramar chuva de bênçãos e milagres em sua vida, tá bom? Deus abençoe você por abrir a porta da tua casa e deixar que esta programação maravilhosa entra no teu lar e no meio da sua família.

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Muito bem, queridos e amados e diletos ouvintes, Deus abençoe vocês, são pontualmente 16 horas com mais 10 minutos, Deus abençoe você, você pode mandar, tá bom? É, o seu, a sua mensagem, né, aqui para o nosso WhatsApp da nossa, do nosso estúdio, da nossa rádio, tá bom? 31 75 19 19 94, fala conosco de onde que você está ouvindo esta programação, vai ser um prazer, né, saber qual é a cidade, qual é o estado que você está na sintonia desta programação.

Hoje, terça-feira, nossa Igreja Pentecostal Deus e Amor está prosseguindo, né, aquela poderosa concentração da campanha A Hora Nona com a nossa irmã cooperadora Lúcia e a equipe de vários vasos de Deus, né, que vai estar orando pelas divinas revelações do Espírito Santo de Deus e com certeza o milagre de Deus acontecendo na vida de todos aqueles que comparecem aqui em nossa Igreja Pentecostal Deus e Amor nas terças-feiras. A partir das 15 horas, né, começa esta grande concentração e estamos dando procedimento nesta concentração, né, essa campanha maravilhosa, Oração à Nona. Venha você e a tua família, venha fazer parte desta campanha, né, e ser abençoado pelo Senhor nosso Deus, tá bom? Você e tua família está convidado a se fazer presente conosco todas as terças-feiras a partir das 15 horas, esta campanha que tem impactado vidas, né, e pessoas também sendo abençoado por Deus. Você não pode ficar

Exatamente 16 horas com mais 12 minutos, 16 com mais 12. Deus abençoe você que está na sintonia da rádio Deus e Amor, você que está na tua casa, você que está no teu trabalho, você também que está saindo já do teu trabalho. Já quero chamar a sua atenção para esta quarta-feira, tá bom? Quarta-feira, dia 9 de setembro de 2026, é uma quarta-feira poderosa. A quarta-feira é o meu milagre vai virar notícia. Esta campanha que tem revolucionado a capital mineira, que tem revolucionado a vida de pessoas que aqui têm comparecido em nossa igreja pentecostal Deus e Amor, são tantas pessoas testificando, contando o seu testemunho, aquilo que o Senhor fez na sua vida, dentro desta grande campanha, maravilhosa campanha que tem impactado vidas de pessoas, pessoas que estão contando grandes milagres, o que Deus está fazendo, né? O que Deus tem feito e está fazendo na vida daqueles que aqui comparecem nossa igreja pentecostal Deus e Amor. Convido você não pode perder, você não pode ficar de fora. Venha estar conosco nesta quarta-feira, a partir das 7 horas da manhã, pastor Guilherme Ribeiro, pregando a palavra de Deus e orando pelas divinas revelações do Espírito Santo e o milagre de Deus acontecendo na sua vida. Venha você e a sua família, venha fazer presente nesta quarta-feira, a partir das 7 horas da manhã, esta poderosa concentração, aonde Deus, ele tem uma boa notícia para você e para tua família em nossa igreja pentecostal Deus e Amor. Avenida Amazonas, 8410, bairro Cabana, Belo Horizonte, Minas Gerais, aonde o poder de Deus será manifestado.

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2: Assilino.
1: O que que aconteceu?
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2: Pra agradecer.
1: Quem dá glória a Deus por isso?
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3: Só tem um lugar que você vai encontrar ele. Este não é outro lugar, senão a casa de Deus. Volta para a presença dele hoje. Volta para o templo hoje. Volta a ter um relacionamento com ele hoje. 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
0: Pregando a palavra de Deus e orando por divina revelação do Espírito Santo.
1: Tem uma dessas pessoas que estão aqui. Você olhou algo, gostou muito, mas a condição não alcança. Deus está dizendo a você que Ele vai te surpreender e vai prover de uma maneira que nem você imagina. Eu não sei o que é, se é um carro, se é uma moto, eu não sei. O Senhor me diz que Ele já preparou. Cadê essa pessoa? Quer? Recebe lá. Pode dar glória a Deus aí.
0: Venha participar conosco. Ao meio-dia, Pastor Adalto Luiz. Às 14 horas, Pastor José Marcos, na mesma unção, pregando a palavra do Senhor.
3: Jesus se tocou agora. Jesus está dizendo que não tem nada. Os médicos não vão te tocar, mas Jesus te tocou nesta manhã. Você vai sair daqui vendo, vendo, vendo, vendo, vendo, vendo. Em nome de Jesus Cristo, pode ver saúde, pode ver saúde. Qual o seu nome, minha irmã?
4: Maria das Dores Gomes da Silva. E eu vou testemunhar porque eu tenho mamografia para fazer na terça-feira para o Senhor. Na hora de fazer essa mamografia vai sair só a cicatriz, eu vou testemunhar ainda no início da semana, em nome do Senhor Jesus, vai ter que crer que eu já sou curada, vai ter só a cicatriz e não vai dar nada, né?
3: Não deu nada, pode dizer, não tem mais nada, não tem mais nada, valeu, não tem mais nada.
4: Eu não tenho mais nada, porque
3: já sumiu, já sumiu, já sumiu tudo, já sumiu o caroço, já sumiu tudo, não vai dar nada, não vai dar nada, pode bater palma e dar glória, Jesus é tremendo. Ela pediu Jesus para revelar ela. Ela pediu Jesus para revelar. E Jesus ouviu ela e revelou. Oh, glórias! O Espírito Santo de Deus me mostra aqui. Três pessoas aqui, pode ter mais. Se tiver mais, Jesus vai curar também. Mas Deus me revela essas três pessoas especificadamente com reumatismo nos ossos. Com reumatismo nos ossos. E Deus, isso, meu irmão, lá, colocou a mão na cabeça.
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16 horas com mais 20 minutos. Deus abençoe você. Você ouviu aí a chamada para esta quarta-feira aqui na nossa Igreja Pentecostal dos Amores, na Estadual Cabana, Belo Horizonte. Nesta quarta-feira, esta poderosa campanha, campanha de vitórias, campanha de bênção, onde a massa humana está testificando o que Deus está fazendo na sua vida. É aqui em nossa Igreja Pentecostal Deus e Amor, nesta poderosa campanha, o meu milagre vai virar notícia. Nesta quarta-feira não será indiferente. Nesta quarta-feira, você é o nosso cordial convidado a se fazer presente a partir das 7 horas da manhã, onde o pastor, pastor Guilherme Ribeiro vai estar pregando a palavra de Deus, vai estar orando em teu favor, e tenha certeza que o milagre vai acontecer na sua vida, vai acontecer na tua casa e também na sua família, a partir do momento que você tomar uma decisão em estar aqui nesta quarta-feira. Você não pode perder. Convida a tua família, convida a sua parentela para estar presente nesta quarta-feira. Deus tem um milagre para a sua vida, Deus tem a vitória para a sua vida em nossa Igreja Pentecostal Deus e Amor. É só você comparecer, receber as bênçãos de Deus e ser impactado por Deus em nossa Igreja Pentecostal.

0: Senhor,
1: Luciano Guimarães.
0: Conte a bênção,
1: minha. A minha bênção é a bênção do meu esposo, né? Porque ele estava muito tempo desempregado e ele é vigilante, né? E aí, na primeira quarta-feira que ele veio aqui iniciar a campanha, né? Na quarta-feira de manhã, ele participou do culto das 7 horas da manhã e também das 9. E aí, ele saindo daqui, o irmão Adalto orou por ele, profetizou a bênção na vida dele, né?
0: Pastor Guilherme também orou, toda a equipe.
1: O pastor Guilherme orou e toda a equipe. E aí, quando ele virou a esquina aqui do Cabana, o telefone dele tocou, né? E uma empresa de vigilância muito boa telefonou para ele, já para ele ir tomar posse do trabalho, né? Porque ele já tinha feito várias entrevistas em várias empresas, né?
0: Não tinha conseguido nada.
1: Não tinha conseguido nada. E nós congregamos lá no São Benedito, né? Somos obreiros, fazemos a obra de Deus. E ele colocou o propósito no coração de levantar, vir em jejum, né? E fazer a campanha aqui no Cabana. E no mesmo dia, na primeira quarta-feira, assisti os dois cultos de 7 das 9, também cumpriu os votos, ele dobrando aqui a esquina. E aí a empresa ligou pra ele e ele...
0: Mesmo dia?
1: No mesmo dia. E ele já foi trabalhar, ele já tá trabalhando na rodoviária ali de Belo Horizonte, muito feliz. E nós com os nossos 8 filhos, né? Pra glória de Deus.
0: 8 filhos?
1: 8 filhos. Abençoados pra glória de Deus.
0: Graças a Deus. É como a areia do mar. Está vendo aí, pastor Guilherme e amados e diletos ouvintes, essa senhora, ela está colhendo o resultado da fé exercitada. O esposo dela, inclusive, para enfatizar o depoimento de fé dela, o esposo dela realmente esteve aqui, participou da campanha, pegou os votos e ele estava procurando emprego. O emprego no ramo que ele trabalha de vigilante, e no primeiro dia que ele entrou na campanha, exercitou a fé, pegou o voto, o céu se abriu, a porta se abriu e a vitória chegou. Um salário satisfatório, gratificante.
1: Gratificante. Plano de saúde, kit de alimentação, tudo.
0: Bênção completa.
1: Bênção completa. Estamos abençoados para a glória de Deus.
0: Mas vai vir aqui também?
1: Vou vir.
0: Dá um glória a Deus para Jesus.
1: Glória a Deus, aleluia.
0: Não, dá um glória a Deus com queijo.
1: Glória a Deus, aleluia, Jesus. Obrigado, Senhor.
0: Seu nome e seu bairro.
1: Luciana Guimarães, eu congrego na sede do São Benedito, Santa Luzia.
2: Às 16 horas com mais 25 minutos, você ouviu aí esse testemunho de bênção, né? Esse testemunho de vitória, o que Deus fez na vida da nossa irmã Luciana. Ela veio à campanha, ela veio na quarta-feira, né, para fazer esta campanha maravilhosa. Esta campanha que tem impactado vida, que tem abençoado multidões de pessoas. As pessoas estão testificando, as pessoas estão contando. Os nossos irmãos de fé, as nossas irmãs de fé, está testificando o que Deus está fazendo na sua vida dentro da campanha O Meu Milagre Vai Virar Notícia. E não foi, né? Não foi diferente na vida da nossa irmã Luciana. Com 8 filhos, o esposo estava desempregado, estava precisando de uma porta de emprego aberta, e ela veio à Igreja Pentecostal do Deus de Amor, ela veio na campanha, compreendendo, entendendo que o milagre dela viraria notícia. E ela saiu da igreja, voltando para a tua casa, ao virar a esquina da igreja, o telefone do esposo já toca, e ela está testificando que o esposo foi fichado de vigilante na rodoviária de Belo Horizonte. Ouvinte, é algo impactante o que Deus está fazendo em nossa Igreja Pentecostal Deus de Amor. Você não pode ficar somente em ouvir os relatos, os testemunhos. Você tem que também estar presente conosco em nossa Igreja Pentecostal Deus de Amor, porque você também vai ter testificar o que o Senhor Jesus Cristo vai fazer na sua vida. Aqui em nossa igreja pentecostal Deus de Amor, talvez você não sabe o endereço desta igreja. O endereço é muito fácil: Avenida Amazonas 8410, bairro Cabana, Belo Horizonte, Minas Gerais. Esta igreja está na responsabilidade do consagrado, virtuoso homem de Deus, pastor Guilherme Ribeiro, que tem orado em seu favor, que tem se prontificado em buscar a presença do Espírito Santo de Deus em seu favor. E nesta quarta-feira não será indiferente. Nesta quarta-feira você não pode ficar somente na tua casa, não. Venha estar presente conosco. Convida os teus amigos, convida pessoas da sua família para estar presente aqui nesta quarta-feira, que o seu milagre também vai virar notícia. O teu milagre, o milagre da tua família vai virar notícia. Você vai testificar, vai contar o que Papai do Céu vai fazer na sua vida em nossa igreja pentecostal Deus de Amor. Ouça o que Deus está fazendo e compareça, porque eu tenho certeza que o teu milagre vai virar notícia.
3: Sim. A senhora tá ansiosa para falar no microfone do programa, né? Tá ou não tá?
4: Tá.
3: Onde é a bênção, menina?
4: Minha bênção é muito grande. Há muitos anos eu tinha um desejo de tirar a carteira de motorista. Toda vez que eu via uma mulher dirigindo, olhava e falava comigo mesmo: eu vou tirar uma carteira de motorista e eu vou dirigir também. Eu tenho uma coisa assim que eu leio e depois eu esqueço.
3: A senhora sofre déficit de atenção. A senhora lê uma coisa, esquece. Prossiga.
4: Eu acredito que é verdade. Mas aí eu fui revelada aqui que Deus estava me dando uma carteira de motorista por duas vezes. Uma vez pelo pastor Adalto, outra vez pelo outro irmão. E aí eu coloquei no meu coração que eu ia tirar a carteira. Eu fiz um voto com Deus. Assim, Deus, se o Senhor está mandando eu tirar a carteira, eu vou tirar essa carteira. E aí toda vez que eu ir lá na igreja, eu vou dar um voto para abençoar a tua casa de R$50 ou R$100. E aqui toda vez que eu vinha na quarta-feira, eu dava um voto. E eu falava: Jesus, a hora que o Senhor vê que é a hora de eu ir lá na autoescola, o Senhor me fala. E ali veio no meu coração o desejo de ir na autoescola. Peguei, fui lá, paguei tudo à vista e comecei a fazer as aulas. Aí quando eu cheguei na minha casa, eu falei que estava fazendo autoescola, todo mundo riu de mim, debochou e falou assim que eu não ia passar. Eu falei assim: eu vou porque Jesus mandou. E ali eu comecei, fiz todas as aulas, fiz tudo bonitinho, e eu não sabia nem dar ré. Voltei para casa. E a minha menina falou assim comigo: mãe, eu conheço uma autoescola que vai ensinar a senhora direito, que lá os meninos lá é bom. Eu falei: onde que é? Ela falou assim: mãe, vem aqui para casa. Minha filha mora lá no Morro Alto. E ela falou assim: é lá no Nova Papulha, o rapaz lá vai ensinar a senhora direito. Eu tenho certeza que a senhora vai passar. Aí, irmãos, eu já não tinha o dinheiro, né? Que eu tinha pagado tudo à vista lá, onde eu tinha começado. E aí meu menino chegou e falou: mãe, eu vou te prestar a senhora o dinheiro, eu te presto a senhora 3.000. A senhora vai lá e tira a sua carteira. Aí, irmãos, eu fui, estudei, tirei a carteira. A carteira tá aqui.
3: Já tá habilitada.
4: Tá habilitada, tá aqui, ó. Pode olhar.
3: Meu Deus do céu, pastor Guilherme Ribeiro, que dilete seu vinho, olha aqui, ó. Jesus mata a cobra e ele mostra a cobra morta também, está vendo aí, ouvinte? Ela trouxe a CNH, está reportando aqui que depois ela tinha uma dificuldade, déficit de atenção, TDAH, mas ela comparecendo aqui nas campanhas com o pastor Guilherme, foi revelada pelo Espírito Santo e já passou de primeira e já está prosperada e habilitada. Valeu a pena?
4: Valeu muito. O meu filho tem 18 anos, ele começou a tirar carteira primeiro que eu e não passou. E todas as meninas que começou a tirar carteira comigo lá, nenhuma delas passou e parou. O meu menino parou e graças a Deus eu continuei, minha carteira está aqui na minha mão. E até a hora que eu mesmo olho e falo assim: Jesus, foi o Senhor mesmo que me deu, porque de mim eu não conseguia.
3: Deus preparou tudo.
4: Preparou tudo.
3: E a nave está estacionada ali?
4: E ainda não.
3: Já está chegando.
4: Já está chegando.
3: Pela fé já chegou.
4: É, eu já sei até a cor e o nome do carro.
3: Então dá um glória a Deus bem alto aí.
4: Glória a Deus, aleluia!
3: Seu nome e seu bairro, confirma.
4: Meu nome é Luciene, eu moro no bairro São Cristóvão.
2: Impressionante, queridos e amados e diletos ouvintes, o que Deus realmente está fazendo em nossa igreja pentecostal Deus de Amor. Impressionante, impactante. seguinte é o trabalhar de Deus. 16 horas com mais 32 minutos. Você ouviu aí a nossa irmã Luciene contando o seu testemunho. Através do voto, ela foi fiel a Deus. Nós precisamos, queridos e amados e diretos ouvintes, ser fiel com o Senhor, ser fiel com Deus, para que nós venhamos ser abençoado pelo Senhor nosso Deus. Eu posso dizer que ela provocou a sua fé, ela provocou o seu milagre em estar conosco em nossa igreja pentecostal Deus de Amor. Ela colocou a sua fé em ação, entrou na campanha "O meu milagre vai virar notícia". Ela tinha uma dificuldade para tirar carteira de habilitação, mas ela colocou a sua fé em ação. Ela não tinha condição, mas Deus, Ele é o dono do ouro e da prata. Deus, Ele faz o impossível tornar possível na nossa vida. A partir do momento que nós nos colocar diante da presença do Senhor Jesus, a partir do momento que nós colocarmos a nossa fé em prática e entender que o Senhor Jesus, Ele pode fazer o impossível acontecer. E é isso que ela fez. Deus abriu porta onde não havia porta. E ela veio para testificar o milagre de Deus para a sua vida. Eu tenho certeza para você que está me ouvindo agora, você que está me ouvindo no seu carro, você que está me ouvindo no seu local de trabalho, você que está me ouvindo também na sua casa, você vai ser abençoado por Deus a partir do momento que você tomar esta decisão. Amanhã, quarta-feira, eu vou estar no primeiro horário desta poderosa campanha. Eu vou estar juntamente com o pastor Guilherme e a sua equipe de pastores. Eu tenho certeza que o meu milagre vai virar notícia e vai virar notícia. Você também vai testificar. Você também vai contar o que Deus vai fazer na sua vida. Eu tenho certeza que o seu testemunho vai ser gravado e nós teremos a alegria de passar o testemunho para que o povo possa entender que verdadeiramente Deus é fiel com o teu povo. Venha estar presente nesta quarta-feira, às 7 da manhã, pastor Guilherme Ribeiro, em santo jejum a Deus, em santa comunhão com Deus, em oração, em jejum, em consagração, e tenha certeza que o seu milagre vai virar notícia em nossa igreja pentecostal Deus e Amor. Avenida Amazonas 8410, bairro Cabana, Belo Horizonte. Esteja conosco e receba as bênçãos de Deus para a sua vida em o nome de Jesus.

16:36. Deus abençoe, prossegue no ar esta programação maravilhosa, Rádio Deus e Amor, chegando até o recesso do teu lar. Eu indo com você, eu mesmo, Cláudio André, indo com vocês até às 18 horas nesta programação que é só bênção para a sua vida. Eu quero convidar você também para esta quinta-feira, agora, né, quinta-feira, nós temos o culto da Fundação Reviver, 8 horas da manhã, nossa irmã cooperadora Keila, pregando a palavra de Deus e orando em favor de todos que comparecer. Às 14 horas, nós temos um servo, uma serva de Deus, um servo ou uma serva de Deus, pregando a palavra de Deus e orando pelas divinas revelações do Espírito Santo de Deus. E claro, o milagre vai acontecer na sua vida em nome de Jesus. A partir das 19 horas, nós temos também uma poderosa concentração da Fundação Reviver, tá bom? E nesse culto você pode trazer alimentos não perecíveis para ajudar as pessoas que necessitam, né? As pessoas carentes, as pessoas que estão precisando, com certeza você vai ofertar a vida de alguém, né? Talvez você que está me ouvindo, você está pensando consigo, não, eu vou na quinta-feira, eu vou fazer esta campanha, eu vou estar nesta campanha, eu vou estar no culto da Fundação Reviver e eu quero levar uma cesta básica para ajudar essa restituição, né, maravilhosa, Associação Fundação Reviver. Vai ser uma benção você ter essa alegria no seu coração em trazer uma cesta básica, né, para apoiar, para ajudar aqueles que precisam, porque também nós temos todas as terças e sexta-feira, nós temos a casa aberta aqui em nossa sede estadual do Cabana, e também nas quintas-feiras nós temos culto, né, com as pessoas que aqui comparecem, que vêm para ouvir a palavra do Senhor, né, onde tem um servo de Deus, uma serva de Deus, que está ministrando a palavra do Senhor na parte da manhã, aqui na nossa sede, e aí nós abençoamos a vida deles, né, com o banho, né, com o corte de cabelo, e também aquele culto abençoado, e depois um almoço, né, para aquelas pessoas que comparecem aqui, aquelas pessoas que estão em condição, né, morando nas ruas, debaixo das marquises, eles vêm e é apoiado, é abençoado, tem uma palavra de Deus revelada aos corações dele, e também pessoas que estão entregando as suas vidas para Jesus. É um culto abençoado, você pode estar participando conosco, trazendo o alimento não perecível para ajudar. Eu tenho certeza que Deus, ele vai multiplicar muito na sua vida em nome de Jesus, tá bom? Às 19 horas, a nossa irmã Maria Cecília pregando a palavra de Deus e orando em favor de todos que comparecer. Você não pode ficar de fora, esteja presente, convida a sua família, convida a sua vizinhança para estar no culto da Fundação Reviver. Às 16:39, Deus abençoe você que está na sintonia. Eu quero chamar sua atenção para sexta-feira. A sexta-feira é forte também, né? A sexta-feira, onde o nosso pastor Guilherme Ribeiro, juntamente com o pastor José Marcos, está todas as sextas-feiras em santo jejum a Deus, em santa consagração a Deus, orando forte para que o Senhor Deus, ele venha mover o seu milagre sobre a tua vida. E nesta sexta-feira nós temos a poderosa campanha do Salmo 91, e dentro dessa campanha nós temos um tema muito bonito, né? Muito agradável, é o grande mover de Deus. Deus vai mover na vida, na sua vida e na vida da sua família, né?
nesta sexta-feira. Você não pode, de maneira alguma, ficar de fora. Você não pode perder nesta sexta-feira, a partir das 7 horas da manhã, pastor Guilherme Ribeiro vai estar orando em seu favor, vai estar intercedendo em seu favor. E eu tenho certeza que você vai sair daqui impactado, abençoado, liberto de todos os males que muitas das vezes têm se levantado contra a sua vida. Nesta sexta-feira, 11 de setembro, você não pode ficar de fora. Venha estar presente, venha receber o milagre de Deus, receber a libertação de Deus em nossa igreja pentecostal Deus e Amor, na Avenida Amazonas, 8410, bairro Cabana, Belo Horizonte, Minas Gerais. Esteja conosco e seja impactado pelo Senhor nosso Deus.

0: Que Deus abençoe a todos os nossos queridos irmãos, pastor Guilherme Ribeiro, de volta com todos vocês, já para lembrar a vocês que é nesta próxima sexta-feira, é nesta sexta-feira da guerra contra o mal. Veja o que o Senhor Jesus tem feito, as libertações, o milagre está acontecendo neste lugar, e você é o nosso convidado especial.
1: Diga glória a Deus! Procure as dores, procure as enfermidades, procure o caroço. Jesus explodiu o caroço aí agora!
2: Pastor Guilherme Ribeiro e amados ouvintes, é impressionante. Essa senhora disse que chegou aqui, dor na coluna e a perna mobilizada, e ela disse que a dor na perna sumiu, e a dor na coluna sumiu, e ela está completamente curada, pastor Guilherme. Cadê o glória a Deus, BH?
1: Já está levantando até a muleta. Seu nome, minha irmã?
3: Edith.
1: Oi, irmã Edith, há quanto tempo sofrendo dessa enfermidade?
3: Tem anos
1: sofrendo.
3: Tem muito tempo. Eu tinha uma úlcera varicosa. Tem 14 anos que eu tinha. Nunca curei dela.
1: Há 14 anos sofrendo dessa enfermidade.
3: Fechou. 14 anos. Fechou a ferida, mas a veia estava entupida.
2: E agora?
3: E agora não. Oh. Aleluia.
1: Olha aí, pode deixar.
2: Está sentindo a presença de Deus.
1: Já está levantando a muleta.
3: Meu Deus.
1: Caminha aí, porque Jesus curou a senhora agora. Quem dá glória a Deus por isso?
2: Cadê a dor? Sumiu?
3: Sumiu, não
2: tem mais nada.
3: Amém.
2: Quem curou a senhora aqui agora?
3: Ah, é o que, meu querido Jesus?
2: É Jesus, pastor Guilherme.
1: Jesus. Saia, Satanás. Olha Jesus visitando o lar dela nesta manhã. Olha Jesus limpando todo o mal que estava escondido lá. Saia, Satanás. Espírito maligno que está lutando para destruir a família dela. Em nome de Jesus. E não volta nunca mais.

0: atenção, você que não tem paz, que não consegue dormir, que tem ouvido vozes, que tem se assustado, o Senhor Deus tem um grande milagre de libertação para a sua vida. Avenida Amazonas, 8410, já aqui mesmo no bairro Cabana, Deus tem um grande milagre, Deus tem uma grande libertação para a sua vida.
1: Olha as legiões já desesperadas, olha as legiões já desesperadas, em o nome do Senhor Jesus Cristo, saia, saia Satanás, saia, saia espírito da morte, é você que quer destruir ela, né diabo? É você que quer destruir ela, né Satanás? Vê Satanás, olha aí ó, olha a legião do inferno aí, levanta as mãos pra cá, grita, queima ele,

se o Filho do Homem vos libertar, verdadeiramente sereis livre. Venha estar conosco nesta sexta-feira da libertação. Eu aguardo por você.

0: Abençoe a sua vida, você que está aí no aplicativo, né? Está na rodagem na Grande Belo Horizonte. Deus abençoe a sua vida, Deus abençoe a sua casa e também a sua família, tá bom? Você ouviu aí a chamada para esta sexta-feira em nossa Igreja Pentecostal Deus e Amor, aqui na Avenida Amazonas 8410, na nossa sede estadual do Cabana. Você ouviu ao nosso pastor Guilherme Ribeiro fazendo esta chamada especial para esta sexta-feira em nossa Igreja Pentecostal Deus e Amor. É a campanha forte, é a campanha poderosa, é a campanha do Salmo 91. Mil cairão ao nosso lado, 10 mil à nossa direita, e não seremos atingidos, né? Com certeza, nesta sexta-feira aqui em nossa Igreja Pentecostal Deus e Amor. 7 horas da manhã, pastor Guilherme Ribeiro, juntamente com o pastor José Marcos, pregando a palavra do Senhor e orando em favor de todas. Às 10 da manhã, pastor José Marques pregando a palavra de Deus. Ao meio-dia, o nosso diácono Davi Reis ministrando a palavra de Deus e orando em favor de todas. Às 14 horas, volta novamente pastor José Marcos pregando a palavra de Deus e orando em favor de todos que comparecer. 16 horas, a nossa irmã cooperadora Neuza Argentina, vinda ali de Contagem, onde vai estar pregando a palavra de Deus e orando em favor de todos que comparecer. A partir das 19 horas, o nosso irmão pastor Gleidson Eustáquio vai estar pregando a palavra de Deus e orando em favor de todos que comparecer. São 6, né? São 6 cultos abençoados, né? 6 cultos de bênçãos e de vitórias. Na realidade, são 7 cultos, né? De bênçãos, isto é, 6 cultos, né? De bênçãos e de vitórias que acontece aqui em nossa Igreja Pentecostal Deus e Amor, e você não pode ficar de fora, você não pode perder. Você pode escolher um desses cultos: 7, 10, meio-dia, 14, 16 e também às 19 horas. Você pode estar escolhendo para você participar desta poderosa concentração a partir das 7 horas da manhã. O nosso pastor estadual é responsável pelas nossas igrejas pentecostal Deus e Amor ligada aqui na nossa estadual Cabana. Você não pode ficar de fora. Nosso pastor Guilherme vai estar em santo jejum a Deus, em santa consagração a Deus, orando pela sua vida, e eu tenho certeza para você que você vai sair daqui abençoado pelo Senhor nosso Deus, e eu tenho certeza que você vai ser impactado por Deus. Ouça o que Deus está fazendo através das libertações em nossa Igreja Pentecostal Deus e Amor. Avenida Amazonas 8410, bairro Cabana. Ouça o que Deus está fazendo.
1: As que saem, todas as regiões, as que estão na casa dela agora, as que estão no lar dela agora, segura aí, ó, tá chegando. Olha Jesus amarrando as legiões que estão na casa dela. Olha Jesus amarrando as legiões que estão no lar dela. Olha aí, ó, todas as legiões que estavam me destruindo o lar dela, em o nome de Jesus, Satanás, e não volta nunca mais. Sai. E não volta nunca mais. Diga amém, Senhor. Amém. Diga: o sangue de Jesus, o sangue tem poder.
0: Às 16 horas com mais 51 minutos, você ouviu aí esta oração poderosa. É o que vai acontecer nesta sexta-feira em nossa Igreja Pentecostal Deus e Amor, aqui na Avenida Amazonas 8410. Os demônios não resistem ao poder da oração, né? Os demônios não aguentam. A partir do momento que o consagrado e virtuoso homem de Deus, pastor Guilherme Ribeiro, está em santa oração, está orando, os demônios, as legiões têm que cair por terra. Em nome de Jesus Cristo, nesta sexta-feira não vai ser indiferente. Você não pode ficar de fora. Você não pode perder. Venha estar presente conosco. Venha você e a tua família. Quem sabe existe pessoas dentro da tua casa que está processos, né? Os inimigos têm por muitas das vezes destruído, né, o seu lar, a sua família. Você está vendo a sua família indo de mal a pior.

você não sabe mais o que fazer. Quem sabe você já procurou outros recursos, mas não resolveu. Mas eu quero dizer para você que vai acontecer um grande milagre. Um extraordinário de Deus vai acontecer na sua vida. A partir do momento que você colocar a tua fé em ação, em estar nesta sexta-feira, em nossa Igreja Pentecostal Deus de Amor, e eu tenho certeza para você que você será impactada, sua vida será impactada. Você vai voltar para tua casa como esta pessoa liberta deste mal, liberta destas obras contrárias, destas obras das trevas que têm se levantado dentro da tua casa. Quem sabe esta pessoa está sendo macumbada, enfeitiçadas, estão trabalhando contra a vida da sua família, estão trabalhando para as destruições da sua família. Mas você não pode ficar de braços cruzados na sua casa, vendo as manifestações, vendo os inimigos levantar dentro da tua casa. Não, talvez você já fez de tudo, mas você não viu o resultado. Mas eu quero dizer para você, nessa sexta-feira, Pastor Guilherme Ribeiro vai estar orando e Deus vai estar derramando o poder sobre a sua vida, e tenha certeza que a sua família será liberta, o seu filho vai ser liberto deste mal, né? Quem sabe a tua filha, né, está vivendo debaixo das garras do adversário, do inimigo, mas eu tenho certeza que através da sua vinda aqui, Deus ele vai fazer grandes milagres e libertações acontecendo na sua vida, em nossa Igreja Pentecostal Deus de Amor. Avenida Amazonas, 8410, bairro do Cabana, Belo Horizonte, Minas Gerais, é onde o milagre de Deus acontece na sua vida.

sobre a vida dessa mulher agora. Joga por terra essas correntes, meu Deus, esse impedimento, essa obra maligna e diabólica que estava lutando agora contra a vida dela. Todo mal, em o nome de Jesus, toda a enfermidade, todas as obras do diabo, em o nome de Jesus Cristo, o ministro saúde, restauração sobre a vida dela agora. Sai todo mal, a senhora está curada, em o nome de Jesus Cristo.

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17h01, vamos prosseguindo com esta programação maravilhosa. Deus abençoe você, você está sintonizado na rádio Deus e Amor. Deus abençoe você que está na sintonia desta grande programação, que é só bênção, né? Só bênção de Deus para sua vida, só vitória de Deus para sua vida, em o nome de Jesus, tá bom? Queridos, nesta sexta-feira, dia 11, nós teremos às 23 horas, nós teremos uma grande vigília, a vigília do Expansão Jovem, tá bom? Nessa sexta-feira, dia 11, às 23 horas, vigília do Expansão, graça sobre graça. E vai estar ministrando a palavra de Deus o nosso irmão em Cristo, pastor Fábio Santos, vindo da cidade de Curvelo, onde ele vai estar pregando a palavra de Deus e orando em favor de todos nesta vigília, tá bom? Vigília maravilhosa do Expansão Jovens do Estado de Minas Gerais. Você, todos jovens que está nos ouvindo na nossa capital mineira e também nas metropolitanas, vocês são os nossos cordiais convidados a se fazer presente nesta poderosa vigília, onde Deus, tenho certeza, vai estar presente, e eu tenho certeza para você que grande será a vitória de Deus, os milagres de Deus para a vida daqueles que comparecer. Vocês jovens, não fica de fora, convida outros jovens para estar presente, venha louvar a Deus, venha ouvir uma palavra que sairá do coração de Deus aos nossos corações, e seremos abençoados pelo Senhor nosso Deus.

sábado nós temos, né, um culto abençoado também pela manhã, a partir das 8 horas da manhã. Nós temos o culto de consagração com o círculo da oração, onde vai estar a cooperadora Maria Aparecida, vai estar aqui às 8 horas da manhã nesse culto de consagração a Deus. Venha consagrar, né, a sua vida, venha em santo jejum a Deus, juntamente com o círculo de oração, que é bênção de Deus, né? O círculo de oração é algo maravilhoso. Já recebi muitas bênçãos de Deus dentro do círculo da oração. E eu quero dizer para você que queira, né, ter a sua vida consagrada, a tua vida abençoada por Deus, esteja junto com as nossas irmãs do círculo de oração. E eu tenho certeza que Deus, ele vai fazer um extraordinário acontecer na sua vida. A partir das 18h30, nós temos o culto do Expansão Jovem, onde vai estar presente o presbítero Tiago. Presbítero Tiago, ele é o líder do projeto Expansão Jovem do estado de Minas Gerais, juntamente com ele a tua esposa, a nossa irmã Raquel, e vai estar todos os membros do Expansão Jovem, todos os jovens da Grande Belo Horizonte, nesse culto abençoado por Deus, o culto do Expansão Jovem. Você não pode ficar de fora. Convide os jovens para participar, para ouvir a palavra de Deus. Deus tem uma palavra de vitória, Deus tem uma palavra de salvação para esse jovem que talvez esteja perdido, né? Quem sabe está aí nesse mundo de ilusão, né? Que está até mesmo nos vícios, né? Que está vivendo uma vida muito triste, né? De abandono, né? Eu quero chamar a sua atenção, você jovem, você que conhece um jovem aí na rua da tua casa, no seu bairro, convida para estar presente neste sábado, a partir das 18h30, aqui em nossa sede estadual.

toda certeza Deus cuida de nós, cuida das nossas vidas, cuida do nosso lar e também da nossa família. E Ele vai cuidar de você, né? A partir do momento que você fazer parte desta igreja maravilhosa, que é a Igreja Pentecostal Deus Chamou, tá bom? No domingo nós temos, né, o culto do jejum mundial, culto da família. Nós temos esse culto abençoado por Deus. E no segundo domingo de cada mês nós temos também a Santa Ceia do Senhor nosso Deus. Eu tenho certeza que nesse domingo será o culto de Santa Ceia do Senhor nosso Deus, aqui em nossa sede estadual do Cabanas. E todos os membros pertencentes à nossa sede estadual já está convocado a se fazer presente. Venha para esse culto, né? É um culto abençoado onde nós nos reunimos, né, em uma só união, né, para receber também o Espírito Santo de Deus e também participarmos do corpo e do sangue de nosso Senhor e Salvador Jesus Cristo, tá bom? A partir das 8 horas da manhã, esse culto abençoado por Deus, 14 horas nós temos o cooperador Kleber pregando a palavra de Deus e orando em favor de todos que comparecer. Às 19 horas nós temos o presbítero Mauro César vindo do bairro Tupi para estar pregando a palavra de Deus e orando em favor de todos. Fechando com chave de ouro, presbítero Mauro César, você não pode perder, chama a tua família, convida a tua família para estar presente no domingo, né? Talvez você ainda não tenha uma agenda, você pode agora agendar com a sua família, com os teus amigos, com os teus familiares, para estar nesse domingo em nossa Igreja Pentecostal Deus e Amor, a partir das 19 horas e também a partir das 8 horas da manhã, a partir das 14 horas. Esteja conosco, seja abençoado por Deus. Eu tenho certeza que você vai voltar feliz para a tua casa, sabendo que Deus fez um milagre em sua vida.

7h08. Vamos prosseguir, Rádio Deus e Amor, chegando até o recesso do teu lado. Deus abençoe você que está na sintonia desta programação. Que Deus em Cristo Jesus venha abençoar a sua família. Segunda-feira, mais um seminário da família, onde vai estar mais uma vez o pastor Guilherme Ribeiro a partir das 19 horas. Você não pode perder. É um culto abençoado, é um culto voltado para a família, é um culto de aprendizado da palavra de Deus, aonde a sua família será impactada por Deus através da palavra. E nesta segunda-feira não será indiferente, mas o seminário da família, como ele mesmo, nosso pastor Guilherme Ribeiro, que com muito amor, né, que tem dedicado na nossa igreja, que tem dedicado aqui na nossa estadual do Cabana, que tem abraçado o povo mineiro. Isso é importante, né? Nós temos um pastor que abraça a massa humana, que abraça o povo mineiro. Que benção, né? Nós temos que orar para o nosso pastor, e tenho certeza que nós seremos também agraciados por Deus. Você venha para ser abençoado por Deus e ouvir uma palavra que vai sair do coração de Deus aos nossos corações nesta segunda-feira, no Seminário da Família, com o nosso pastor Guilherme Ribeiro.

0: 7:10. Deus abençoe você que está nesta sintonia, Rádio Deus e Amor, chegando até o teu lar, chegando até o recesso do teu lar, levando o amor de Deus ao seu coração. Que Deus abençoe a sua vida em nome de Jesus. Dia 15, terça-feira, nós vamos prosseguir com a campanha maravilhosa, a campanha Hora Nona, a partir das 15 horas. A nossa sede já está de portas abertas, na realidade, todos os dias a nossa igreja está de portas abertas, aguardando você e a tua família. No dia 15, mais uma vez, né, vai ter esta poderosa campanha, oração da, a campanha Hora Nona. Você não pode perder, né? Você não pode ficar de fora. Nossa irmã cooperadora Lúcia, juntamente com toda a sua equipe, a equipe de obreiros, vasos de Deus, homens de Deus, mulheres de Deus, onde vai estar orando pelas divinas revelações do Espírito Santo e a bênção de Deus acontecendo na sua vida em o nome de Jesus, tá bom? Quarta-feira, amanhã, dia 9, quarta-feira, estamos prosseguindo esta poderosa concentração, esta poderosa campanha. Que campanha maravilhosa, campanha revelada por Deus, campanha que está impactando vidas, pessoas que estão contando seus testemunhos. Meu Deus do céu, Deus fazendo o extraordinário, Deus fazendo o impossível tornar possível na vida do povão Belo Horizontino, pessoas saindo de outras cidades, né, para receber as bênçãos de Deus. Que bênção, meus amados irmãos, a gente vê o trabalhar de Deus e a gente vê o que Deus está fazendo através do nosso pastor Guilherme Ribeiro, que está em santo jejum a Deus, que está em santa consagração a Deus. E você que está me ouvindo nesse momento, nesta hora, você que está voltando para tua casa, quem sabe você está no ônibus, quem sabe você está no carro de aplicativo, na motocicleta, você está com seu fone de ouvido agora, ouvindo esta programação, e Deus está convidando você para esta quarta-feira, 9 de setembro, em nossa igreja pentecostal Deus e Amor, aqui na Avenida Amazonas, 8410, bairro Cabana, Belo Horizonte. Venha ser impactado por Deus, venha ser revelado por Deus em nossa igreja pentecostal Deus e Amor. Deus tem uma palavra para a sua vida, Deus tem uma palavra de milagres para a sua vida. Deus, ele vai abrir as portas em seu favor, e tenha certeza, queridos e amados ouvintes, que vocês não vão sair de mãos vazias, porque Deus, ele tem uma bênção para você e para sua família em nossa igreja pentecostal Deus e Amor. Avenida Amazonas, 8410, bairro Cabana, Belo Horizonte, Minas Gerais, aonde as bênçãos de Deus espera por você.
1: E pessoas em nosso meio, o Espírito de Deus está revelando essas 29 pessoas e entregando sobre a sua vida hoje, aleluia, a chave de uma grande prosperidade. 29 pessoas, vai levantando as mãos e recebendo. Aquela ali, ó, isso, que está levantando a mão, aqui está de blusa listrada, essa de azul, essa daqui também, ali tem um varão revelado, lá atrás tem mais um, isso, a senhora aqui que está balançando algo de fotos, lá atrás tem uma irmã que está assim com a mão na cabeça, aquela que se colocou de pé, lá atrás tem uma, lá atrás da caixa de som, isso, vai recebendo, diga glória a Deus aí. Aqui tem 8 pessoas que você ouviu o nosso irmão dando testemunho que Jesus libertou o filho dele da depressão, que Jesus abriu as portas para ele, e você dizia assim: Senhor, visita o meu filho também, visita a minha filha também. Olha lá, e Jesus vai visitar, e Jesus vai libertar. Você vai ser o próximo, a próxima que vai dar o testemunho. Lá atrás tem um também, tem uma também, aleluia, que vai dar testemunho de fé. O milagre vai virar notícia. Toma posse lá, toma posse aqui, toma posse ali, isso, vai aplaudindo ao Senhor, vai dando glória a Deus aí. Aqui, olha, preste atenção, tem 85 pessoas que revelam o Espírito Santo de Deus. Satanás bramou lá no inferno, grita: queima ele. ele. O diabo disse assim: ela, ele não vai chegar até o final da campanha. Mas hoje você está aqui de pé e o Senhor está mandando, pisa na cabeça do diabo, 85 pessoas, que o Senhor está selando a vitória, vitória, vitória. Isso, levante a mão, vai tomando posse da vitória, pisa na cabeça de Satanás aí, porque ele disse que você não ia chegar no último dia da campanha, e você está tomando posse da vitória. Aqui, olha, tem sete pessoas que o Espírito de Deus revela, e ele manda dizer para essas sete pessoas que não é para, preste atenção, não é para você bater boca, não é para você discutir, não é, não, não, só ora. Você vai ver Deus quebrar aquele coração de pedra. Deus vai quebrar aquele coração de pedra. Deus vai quebrar aquele coração de pedra. Aonde estão as outras pessoas? Isso, isso. Aleluia, lá atrás tem um também, toma posse. Essa senhora aqui, ó. Isso, é a senhora mesmo. Aleluia, essa daqui também. Falta ainda, isso, você, com a fotografia levantar, você vai ver Deus quebrantar aquele coração de pedra. Quem aplaude a Jesus e dá glória a Deus aí? 122 pessoas que o Senhor Deus, na manhã desta quarta-feira, está entregando na vida dessas vidas, essas 122 pessoas, aleluia, um socorro que vem de Deus. Pessoas que precisam de um socorro para a tua vida financeira, porque você está entrando num bolo, numa bola de neve, e não consegue prosperar. Socorro para a sua família, principalmente para o casamento, porque o marido já até disse que vai atrás do divórcio. Socorro para o filho já está dizendo que vai sair de casa, que vai se atolar nas drogas. Grita, queima ele! Deus está dizendo, socorro chegou, levante a mão e recebe, recebe, vai recebendo, vai tomando posse. 122 pessoas, vai tomando posse, vai dando glória a Deus aí. Aqui, olha, tem 53 pessoas que o Espírito de Deus está te curando hoje, curando você de enfermidades nos pulmões, nos rins, no fígado. Pessoas que não conseguia dormir de tanta dor que você estava sentindo, leva a cura, leva o milagre, leva a providência, leva a bênção do Senhor Jesus, leva aí agora, isso, recebe de Deus. Quem dá glória a Deus aí?

17h20. Deus abençoe, queridos e amados os indiletos ouvintes. Você ouviu aí as poderosas revelações do Espírito Santo de Deus. É o que vai acontecer nesta quarta-feira, em nossa Igreja Pentecostal Deus e Amor, é a campanha O Meu Milagre Vai Virar Notícia. Você vai ter mil motivos para glorificar a Deus. Você vai ter mil motivos para dar glórias ao nome santo do Senhor Jesus naquilo que Ele vai fazer na sua vida, no milagre que Ele vai fazer na sua vida, nas bênçãos que Ele vai... o Senhor Jesus, Ele vai derramar na sua vida nesta quarta-feira em nossa Igreja Pentecostal Deus e Amor. Venha ser impactado por Deus, venha ser abençoado por Deus em nossa Igreja Pentecostal Deus e Amor. É nesta quarta-feira, em mais um elo desta poderosa campanha, onde o nosso pastor já está em preparação. Tenho certeza que o coração do nosso pastor já está batendo forte, porque Deus, Ele vai derramar chuva de bênçãos. Deus vai derramar chuva de vitórias na vida daqueles que aqui comparecer nesta quarta-feira. Venha estar presente conosco, faça um sacrifício. Quem sabe eu estou falando agora com pessoas que estão desempregadas, que você está vivendo uma vida tão decadente, de sofrimento, de amargura, você não sabe mais o que fazer. Você que está batendo em várias portas e até esse exato momento nada aconteceu, as portas continuam fechadas para você. Mas eu quero dizer para você que nesta quarta-feira não será indiferente. Deus, Ele vai revelar. Deus, Ele revela o profundo, o oculto e os escondidos. Deus vai revelar os teus problemas. Deus vai revelar esse mal que está assolando a sua vida, que por muitas das vezes tem atrapalhado você nos teus caminhos. Deus, Ele vai entregar as poderosas revelações ao pastor Guilherme Ribeiro, e eu tenho certeza que você vai ser abençoado por Deus e você vai tomar posse do milagre de Deus em nossa sede estadual do Cabana, Avenida Amazonas, 8410, bairro Cabana, Belo Horizonte, Minas Gerais. Vem para cá para ser abençoado por Deus.

0: testemunhos. Vamos ouvir o que Deus está fazendo. Vamos lá.
1: Rita Isabel, do bairro Eldorado, entrou na campanha, fez o propósito, recebeu a bênção da aposentadoria. Seu nome?
2: Rita Isabel.
1: Conte a bênção.
2: A bênção é muito grande. A bênção para minha irmã que mora lá no interior, no Vale do Mucuri. É impossível que era, né? Mas para Deus é possível. A aposentadoria dela. Ela foi aposentada, recebeu os atrasados. Jesus preparou uma pessoa para ir lá buscar ela e levou no banco.
1: Através da senhora fazer a campanha que ela foi aposentada.
2: Foi aposentada.
1: A senhora fez um voto em favor dela.
2: Em favor dela.
0: O milagre chegou.
2: Chegou.
0: E tá virando notícia.
2: Virou notícia lá. Virou notícia lá no interior.
0: Quem aplaude a Jesus e dá glória a Deus aí. Vamos lá, porque tem mais gente.
1: Nome da senhora?
3: Maria das Graças.
1: Conte a bênção.
3: Olha, irmão, no início dessa segunda etapa da campanha, eu entrei e no terceiro elo eu fui parar no hospital. Mas ali, quando eu lembrei que eu já estava fazendo preparativo para uma cirurgia, eu lembrei que o meu pastor, a minha igreja, estava orando. E eu falei com o senhor, eu quero terminar essa campanha dentro da igreja. E ali, irmã, passei por aquela mini cirurgia. Entre seis, eu fui a única que voltei para casa e hoje estou aqui.
0: Meu Deus!
3: Terminando dentro da igreja.
1: E a senhora orando junto com o pastor Guilherme a oração das 10.
3: Não dá fé.
1: É de Deus essa oração?
3: É de Deus. E ontem também, meu esposo está tratando há 2 anos. E ontem chegou o dia dele também passar por uma cirurgia. E eu estava no hospital evangélico com ele. Quando ele passou por todos os exames, o médico, o doutor Davi, disse: seu esposo está melhor do que eu, não precisa mais cirurgia.
1: Cadê o glória a Deus, Belo Horizonte?
0: Quem
1: cadê a turma do glória a Deus, igreja? Tremendo, pastor do Lombro.
0: Vale a pena estar na campanha, né, minha irmã?
3: Vale muito a pena.
0: Deus responde com fogo.
3: Responde com fogo.
0: Tá feliz.
3: É.
0: Essa campanha tem que parar ou continuar?
3: Tem que continuar.
0: Quem aplaude a Jesus e da glória. Vamos lá, vamos lá.
1: Nome da senhora e a bênção.
3: Meu nome é Zelita. Minha bênção foi muito grande, pastor. Porque, na verdade, foi revelada aqui sobre a minha casa. Estava precisando trocar.
0: A senhora foi revelada.
3: Estava precisando trocar toda a cerâmica que estava estufando.
0: E aí, o que que aconteceu?
3: E Jesus me contemplou para trocar tudo.
0: Deus deu a bênção completa.
3: Completa, passou em nome de Jesus.
0: Trocou o piso inteiro da casa.
3: E tudo passou.
0: Vale a pena fazer a campanha.
3: Vale a pena fazer a campanha. E Deus ainda me deu um guarda-roupa novo.
0: Tá feliz.
3: Tô feliz.
0: Quem aplaude a Jesus e dá glória a Deus. Vamos lá, pastor Adalto.
1: O nome do senhor e a bênção.
4: João Alves Gomes.
1: Minha
4: bênção é do meu filho. Meu filho estava preso no quarto durante o dia todo e não saí do quarto para nada. Aí, quando ele dava uma assim, o demônio usava ele vinha falar que ia matar todo mundo, ia matar minha esposa, matava todo mundo. Aí agora
1: ele estava com depressão, estava surtando também.
4: Aí eu vim na campanha, eu fiz o primeiro é da campanha e a segunda. Agora nessa última campanha da
1: segunda etapa.
4: Ah, é, segunda etapa, eu fui liberto.
0: Foi liberto.
4: Nome de Jesus.
0: Só vivia dentro do quarto.
4: Não comia, não bebia, só levantava quando o demônio usava ele, ele ia falar que ia matar minha esposa, matar todo mundo.
0: E agora?
4: Agora ele foi liberto em nome de Jesus. Deus abriu a porta, ele está trabalhando.
0: Já está até trabalhando.
4: Tá trabalhando. Ele falou comigo. Deus que abriu a porta para mim. Eu falei, é Deus, é Jesus que abriu a porta.
0: Ele disse, foi Deus que abriu a porta para mim. Olha aí.
4: Em nome de Jesus.
0: A depressão queria matar o filho dele, não comia, não saía do quarto, Satanás possuía, e agora o senhor fez a campanha, ele foi liberto e já está trabalhando.
4: Está trabalhando em nome de Jesus. Deus abriu a porta, ele falou comigo. Ô pai, meu pai, Deus quer abrir a porta, meu pai, é Deus, é Jesus que abriu.
0: É Jesus, quem dá glória a Deus? Deus.
1: Essa campanha para ou continua?
0: Continua. Quem dá glória a Deus então? Olha que bênção tremenda. Vamos lá, mais uma.
1: Nome da senhora e a bênção.
5: Iracilda, a minha bênção é muito grande, irmão. Glória a Deus. Eu iniciei a campanha, já estava na campanha, mas eu prossegui, né? Quando o irmão chegou, passou o Guilherme, aí entrei firme no propósito por uma bênção. Aí meu filho Vinícius, ele falou: mãe, eu vou ter que abrir mão do meu carro para me dar acabamento na minha casa. Porque a minha casa chegou no ponto agora de acabamento e agora é complicado. Então eu vou abrir mão do meu carro, mas eu não podia, porque ele tem crianças gêmeas. Então, como que deslocar para a igreja, para a esposa, levar para o médico? Eu falei: mãe, não está difícil.
1: Qual foi a atitude de fé da senhora?
5: Mas eu vou abrir mão do meu carro, abriu mão do carro, vendeu o carro, deu acabamento na casa e falou: e agora? Aguardar a bênção do Senhor. E eu entrei no propósito, falei: Deus vai entregar essa vitória para o meu filho, porque ele precisa muito dessa bênção. E nesse dentro dessa campanha, ele comprou um caminhão.
0: Meu Deus!
5: Precisou de comprar um carro para transportar a família e tudo, que ele precisava demais. Ele falou: homem, você está esperando um carro, está programando para comprar um carro, você comprou um caminhão no valor de 200 mil. Ele falou: mãe, que quando a bênção chega na mão da gente, a gente tem que segurar. E ali, irmão, glória a Deus, para a honra e a glória do Senhor, com o dinheiro do caminhão, ele comprou o carro do sonho dele.
0: Olha só, então Deus deu o caminhão e ainda deu o carro.
5: Deu, glória a Deus, está aqui o carro.
0: Tudo isso na campanha. Olha aí, levanta aí bem alto, mostrando a foto do carro, o carro zero e também o caminhão. Deus deu o caminhão, Deus deu o carro. Ô, minha irmã, essa bênção é grande ou é pequena?
5: Muito grande.
0: Vale a pena, está na campanha.
5: Ah, mas não pode abrir mão não, irmão. Glória a Deus, é bênção demais.
0: Quem vem na quarta-feira recebe a bênção.
5: Só vitória.
0: Quem é que dá glória a Deus por isso? Diga glória a Deus. É uma bênção atrás da outra, é um milagre atrás do outro. Sabe o que é isso? É a resposta.

17h30. Que bênção de Deus. Você ouviu aí vários testemunhos de bênção, né? O último impactou, né? Que maravilha. Milagres após milagres Jesus está fazendo em nossa igreja pentecostal. Deus é amor. Jesus vai fazer milagres também na sua vida. É você que está me ouvindo aqui nas cidades adjacentes, né? As metropolitanas de Belo Horizonte, você da Grande Contagem, Nova Contagem, você de Betim, você de Ibirité, né? Os nossos irmãos aí do Barreiro, Deus abençoe vocês. Vocês estão convidados a fazer parte conosco aqui desta poderosa campanha. Os irmãos de Santa Luzia, venha estar presente conosco, venha fazer parte desta poderosa campanha e saia daqui impactado por Deus. Os irmãos lá de Caeté, de Barão de Cocais, de Itabira, os irmãos de Itabirito, venha estar presente conosco, né? Venha testificar, venha ver o que Deus está fazendo em nossa igreja pentecostal Deus de Amor, aqui na Avenida Amazonas 8410, testemunho pós testemunha, o que Deus está fazendo, pessoas relatando com alegria no teu coração, o que Deus está fazendo nesta poderosa campanha revelada por Deus, esta campanha que está impactando a nação pública, o povo, né, Belo Horizontino, o povo sendo abençoado por Deus dentro da nossa igreja pentecostal Deus de Amor. O meu milagre vai virar notícia nesta quarta-feira, dia 9 de setembro, em nossa igreja pentecostal Deus de Amor, onde o pastor Guilherme Ribeiro vai estar em santo jejum a Deus, vai estar intercedendo em seu favor, vai estar orando, vai estar em santo jejum a Deus, vai estar em consagração, né? Oh, glória, que bênção de Deus. E vamos ver, ver com os nossos próprios olhos o que o Senhor Jesus Cristo vai fazer em nossa igreja pentecostal.

0: 7h33. Deus abençoe você, Deus abençoe você que está na sintonia da Rádio Deus e Amor. Deus abençoe você que está também pela AM, também pela 94.1. Que Deus venha abençoar vocês que está nessa sintonia maravilhosa desta programação. É isso aí, quarta-feira poderosa, quarta-feira o meu milagre vai virar notícia. Venha para que você possa também ver, compreender, né, e entender o que Deus está fazendo na vida do povão belo-horizontino, o que Deus está fazendo na vida deste povo que tem testificado. Vamos ouvir o testemunho da irmã Maria, né, que através do voto recebeu um grande livramento de morte. Vamos ouvir esse testemunho para que você possa compreender o que Deus está fazendo em nossa Igreja Pentecostal Deus e Amor. Ouça com atenção o que Deus está fazendo e veja o que Deus faz em o nome de Jesus.
1: Vamos entrevistar mais uma senhora que já está ansiosa para falar no microfone do programa A Voz da Libertação. Seu nome?
2: Maria.
1: Conte a bênção.
2: Olha, minha bênção é desse envelope aqui, do livramento. Olha, e para onde eu viajo, eu vou, eu levo esse envelope aqui com a oferta dentro, para Deus me dar o livramento. Ó, essa bênção, muito tempo que eu tenho que contar. Eu fui para o Nordeste 35 dias, para minha família que mora lá, levando a palavra de Deus. Quando eu vinha voltando de Independência, passando pelo município, esse testemunho é que vira notícia mesmo. Quando eu vinha nessa rodovia, era 6:30 da manhã. Quando vinha uma carreta bitrem na contramão.
1: Uma carreta bitrem.
2: Na contramão, na 020.
1: Meu Deus do céu, ia matar todo mundo.
2: No município de Madalena, no nosso carro, que a gente vinha, é carro de aplicativo. Era 6:00 da manhã.
1: Prossiga.
2: Aí, quando eu vi o motorista que lá do Nordeste, e ele falou, eu abri os olhos e vi ele falar. Quando eu olhei, a carreta bitrem vinha muito rápido.
1: Aí só falou, meu Jesus.
2: Eu só levantei as mãos pro céu e falei, Jesus, tem misericórdia.
1: Aí sim.
2: Quando eu...
1: Ela falou bonito.
2: Foi, Jesus, tem misericórdia de nós, para todo mundo escutar dentro do carro. E aquela carreta vindo, de nós vou morrer. Aí eu gritei, Jesus, tem misericórdia de nós. Você acredita que 4 metros como daqui ali, uma carreta bitrem, você acredita que ela virou?
1: Capotou.
2: Capotou.
1: Uma carreta bitrem.
2: Bitrem, 4 metros do carro que nós estávamos.
1: Grande livramento.
2: Esse foi um grande livramento que virou notícia, passou até no Jornal da Globo.
1: Meu Deus, pastor Guilherme, está reportando que esse livramento tombou uma carreta bitrem, virou notícia e já passou até no Jornal da Globo. É isso mesmo? Passou?
2: No Jornal do Meu Dia.
1: Virou notícia.
2: Virou notícia para todo mundo, viu?
1: Querida irmã, qual que é o nome da senhora?
2: O meu é Maria.
1: A senhora mora onde, Maria?
2: Eu moro em Barreiro.
1: Fala para todo o estado de Minas Gerais. Se o povo vir aqui na IPDA, sede mãe, entrar na campanha e pegar o voto, funciona?
2: Funciona.
1: Levanta o voto do livramento aí, ó. Olha aí, pastor Guilherme, uma carreta bitrem tombada. Jesus livrou da morte instantânea. Um grande livramento instantâneo.
2: Com esse envelope dentro da minha bolsa, eu ando com esse envelope dentro da minha bolsa do livramento, para onde é que eu vou? Deus deu livramento para mim, a mulher que é do motorista e para a criança. A bitrem parou e ficou. Deus me deu livramento e virou notícia.
1: Quem opera?
2: Jesus opera.
1: Quem livrou do anjo da morte?
2: Jesus livrou.
1: Quem opera nessa igreja?
2: Jesus.
1: E o nome dessa igreja milagrosa aqui em Belo Horizonte, qual que é o nome?
2: É Igreja Deus e Amor da Cabana.
1: Seu nome?
2: Maria.
1: Seu pai?
2: Barreiro.
1: Deus abençoe, estamos agradecidos.
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0: 8 minutos, você ouviu testemunho da nossa irmã Maria. Ela testificando sobre o livramento que Deus deu a ela a partir do momento que ela fez um voto com Deus. Ela fala no testemunho, ela testificou que não abandona, né, não deixa o voto. Aonde ela vai, o voto está dentro da sua bolsa, né? Não é o papel, né, mas é a fé. A fé move as mãos de Deus, né? Talvez a pessoa pode até pensar, mas é um simples papel, mas é um papel, não é um papel comum, é uma fé muito grande que os nossos irmãos que têm comparecido aqui em nossa Igreja Pentecostal Deus de Amor têm colocado diante da presença do Pai, do Filho e do Espírito Santo, né? Ela colocou a sua fé em prática e colocou esse voto dentro da sua bolsa, e Deus deu um grande livramento, né? Um livramento tão grande que foi noticiado até pela Rede Globo, né? Virou notícia para toda a região, para todo o estado de Minas Gerais e quem sabe o mundo, né? Testificando o grande livramento que Deus deu para ela dentro da campanha O Meu Milagre Vai Virar Notícia. E nesta quarta-feira não é indiferente. Nesta quarta-feira Deus tem um milagre para a sua vida. Deus tem um milagre que vai impactar a sua vida. A partir das 7 horas da manhã, pastor Guilherme Ribeiro pregando a palavra de Deus e orando em favor de todos que comparecer. Vem às 10 horas da manhã também ao pastor José Marcos pregando a palavra de Deus e orando em favor de todos que comparecer aqui em nossa sede estadual do Cabana. Meio-dia, presbítero Adalto Luiz ministrando a palavra de Deus, orando em favor de todos que aqui comparecer. Volta às 14 horas, pastor José Marcos pregando a palavra de Deus, orando em favor de todos que aqui comparecer. Você não pode ficar de fora. Às 16 horas, o cooperador Devanildo Antônio vai estar ministrando a palavra de Deus, vai também estar orando pelas divinas revelações do Espírito Santo de Deus. E volta às 19 horas, mais uma vez, no Santo Altar de Nosso Senhor e Salvador Jesus Cristo, pastor Guilherme Ribeiro, onde mais uma vez vai estar sendo usado pelo Espírito Santo de Deus e o milagre do Senhor vai acontecer na sua vida. Você vai ficar em casa? Jamais. Se você não pode comparecer a partir das 7 horas da manhã, você pode estar presente conosco. Não marca outros compromissos, não marca. Talvez você está até mesmo pensando, pastor, eu queria ir na campanha, mas eu vou chegar em casa muito cansado. Não olhe o cansaço, não olhe para o cansaço, não olhe para o seu corpo, né? Porque olhando para ele vai pedir cama, ele vai pedir um sofá, ele vai pedir, mas a tua fé vai ser tão grande, vai impactar vidas e corações de pessoas, que você vai chegar aqui cansado, né, com o seu corpo cansado do trabalho, né, do dia a dia, mas você vai voltar para tua casa cantando o hino da vitória. Você vai passar do outro lado, como passou Miriam, vai cantar o hino da vitória e com certeza vai ver o seu milagre virar notícia. Quem sabe você está desempregado, você está passando por uma crise dentro da tua casa. Quem sabe você está dentro do teu lar pensando o que fazer, o que eu vou fazer, está tudo dando errado, não está dando nada certo para mim, a minha vida não tem sentido. Ei, eu quero chamar a sua atenção, a tua vida vai voltar a ter sentido a partir do momento que você participar conosco desta campanha, de entrar nesta campanha. Entra conosco nesta campanha, faça esta campanha. As pessoas que estão fazendo a campanha estão vindo com muita fé, estão vindo com muita alegria, não estão fazendo como os 9 leprosos, né, que recebeu a bênção e não voltou para agradecer, mas faça como aquele 1 leproso, volta, né, continua fazendo esta campanha, continua sendo impactado por Deus dentro desta campanha. Talvez você pode até dizer, mas eu ainda não recebi o meu milagre, eu ainda não vi as portas abrir para a minha vida. Sabe o que, que a Bíblia vai dizer para mim e para você lá no livro de Eclesiastes capítulo 3, versículo 1? Que tudo tem o seu tempo determinado por Deus, e há tempo para todos os propósitos debaixo dos céus. É, e eu quero dizer para você, amanhã chegou o tempo de você cantar o hino da vitória. Nesta quarta-feira vai chegar o tempo de você testificar o que Deus vai fazer. O que Deus, as portas dos céus vão se abrir em seu favor. A presença de Deus vai visitar você aqui em nossa igreja pentecostal Deus e Amor. E eu tenho certeza que você vai voltar para casa entendendo o valor, né, de estar na casa do Senhor. Foi satisfatório, vai ser satisfatório você estar na casa do Senhor Jesus Cristo e sendo impactado por Deus. Esteja conosco nesta quarta-feira em 6 grandes horários: 7 da manhã, 10, meio-dia, 14, 16 e também às 19 horas, e seja impactado por Deus.
1: Sim, ao Senhor.
2: Salve, irmã.
3: Maria das Dores.
2: O que aconteceu, irmã Maria?
3: Pastor, um dia eu ouvi aqui um irmão testemunhando a venda de um carro. Eu tinha feito o propósito de ajudar o programa da Vossa Libertação com R$500. E como eu já estava me programando para mudar para Joatuba, a minha casa do Campo Alto ia ficar fechada. E eu pensava, Jesus, tem misericórdia de mim, porque sair de lá de Joatuba para poder ir lá abrir a casa, minha irmã também se dispôs fazer esse trabalho, mas como ela chega em casa muito tarde, e pela honra e glória do Senhor Jesus, naquele dia que aquele rapaz testemunhou, eu só curvei a minha cabeça e falei, Senhor, se o Senhor enviar pessoas para comprar minha casa, antes de eu mudar para Joatuba, eu vou ofertar R$1.000 para ajudar no programa da alimentação. Pastor, pela honra e glória do Senhor, quando foi na semana que eu já estava me preparando, ajeitei o caminhão, foi na semana, Deus enviou pessoas, um irmão da Quadrangular, para comprar minha casa. Eu já trouxe o dízimo, já trouxe os R$1.000 e já depositei lá no cofre.
2: Quem dá glória a Deus por isso? Essa bênção é muito grande, hein, minha irmã?
3: É muito grande.
2: A senhora fez um voto com Deus, não queria deixar a casa fechada. Disse o Senhor preparar. Olha o voto que Ana fez. Se o Senhor preparar, eu vou ajudar a obra do Senhor. E Deus preparou.
3: Deus preparou na
2: vale a pena fazer voto com Deus. Deus responde.
3: Com certeza, faz voto com fé, de coração, que eu com certeza Deus responde com fogo. Quem respondeu?
2: Quem dá glória a Deus por isso? Você está vendo? É uma bênção atrás da outra. E você também vai testemunhar, vai contar a bênção, vai levar o nome do Senhor.
0: Sete horas com mais 47 minutos, meu Deus do céu, que fé maravilhosa, que fé grande, né? A fé move as mãos de Deus, né? Sem fé é impossível agradar a Deus. E veja a irmã testemunhando, né? Ela estava para vender uma casa lá em Joatuba, né? Ela estava com a casa

abençoar a casa do Senhor no valor, com voto no valor de R$500. Mas Deus preparou um outro servo de Deus, né? E ele foi até a sua casa, comprou a casa, e ela foi fiel com Deus, né? Nós precisamos de ser fiel com o Senhor. Ela foi fiel com Deus. Ela colocou a sua confiança diante da presença de Deus, fazendo a campanha, né? fazendo esta poderosa campanha da quarta-feira aqui em nossa Igreja Pentecostal Deus de Amor. E ela falou, não, eu vou abençoar a casa do Senhor. Ela fez, né, como diz o pastor, igual a fé de Ana. Se o Senhor me abençoar, eu abençoarei a tua casa. Olha o que Deus fez. Deus é maravilhoso. Esse Jesus é bom demais, meus irmãos. Esse Jesus que nós servimos, ele é poderoso. Ele faz o impossível tornar possível. Você não vai ficar só em ouvir esta programação. Nesta quarta-feira, você é o nosso cordial convidado a se fazer presente, a estar presente em 6 grandes horários, a partir das 7 horas da manhã, a partir das 10 horas da manhã, a partir do meio-dia, a partir das 14 horas, das 16 horas e também às 19 horas. O pastor Guilherme Ribeiro vai estar em 2 grandes horários, 7 da manhã e às 19 horas, aqui em nossa Igreja Pentecostal Deus de Amor. E meus queridos e amados irmãos, vocês vão sair daqui impactados, vocês vão sair daqui com a sua vitória nas tuas mãos, com o teu milagre em tuas mãos. O teu milagre vai virar notícia, o milagre da sua família vai virar notícia nesta quarta-feira. Ela foi tão abençoada por Deus, mas tão abençoada por Deus, que ela abençoou o programa, a programação, a Rádio Deus de Amor. Que benção, hein? Ela deu um voto no valor de R$1.000 para ajudar a obra de Deus. É isso que você também pode fazer. Faz um voto com Deus. Faça um voto para ajudar a obra de Deus, a obra missionária, para ajudar esta igreja. Contribui na casa do Senhor, planta na casa do Senhor. Não tem como, né, nós colhermos se nós não plantarmos. Nós precisamos de plantar na casa do Senhor, né? Planta com fé e colhe seu milagre. Planta com fé na casa do Senhor, planta com uma atitude. Demonstra sua fé diante da presença do Pai, do Filho e do Espírito Santo. E eu tenho certeza que o teu milagre vai virar notícia. Não planta em outros lugares, em terras que não dão frutos. Não, planta na obra de Deus, planta na casa de Deus, planta em nossa Igreja Pentecostal Deus e Amor, e você será abençoado por Deus. Você será impactado por Deus através da sua fé, através do teu propósito diante da presença do Pai, do Filho e do Espírito Santo. Avenida Amazonas, 8410, bairro Cabana, Belo Horizonte, Minas Gerais, aonde o seu milagre espera por você, em o nome de Jesus. Seja impactado, seja abençoado, seja renovado por Deus, e você vai testificar também o seu milagre.

17h54. Deus abençoe você que está na sintonia desta programação. Eu quero chamar a tua atenção para o dia 26 de setembro. 26 de setembro vai dar no sábado a partir das 14 horas. Aqui em nossa Igreja Pentecostal Deus Amor, sede estadual Cabana, vai ser o 7º encontro de mulheres de fé do estado de Minas Gerais. E nesta feita, ministrando a palavra de Deus, vai estar nossa irmã Franciele Andrade, vindo do estado de Goiás, para pregar a palavra de Deus e orar em favor de todos. O tema é as escolhidas, né? Um tema impactante, um tema abençoado por Deus, onde também vai estar adorando ao nome santo de nosso Senhor e Salvador Jesus Cristo, a nossa irmã Cláudia e a irmã Helena. E vai também estar adorando o nome santo de nosso Senhor e Salvador Jesus Cristo, a cantora Daniela Balabem. Vai estar aqui no dia 26 de setembro, a partir das 14 horas, para todas as mulheres de fé do estado de Minas Gerais. Vocês estão convidadas a se fazer presente, estão convidadas a estar aqui conosco e ser abençoada por Deus, todas as mulheres do estado de Minas Gerais. Marca a sua caravana, né? Faz a sua caravana de fé para estar aqui nesse dia 26, a partir das 14 horas, em nossa Igreja Pentecostal Deus de Amor, para que vocês venham ser abençoada por Deus, para que vocês venham ouvir uma palavra, né? Uma palavra que vai sair lá do céu para a sua vida, mulheres de fé. E também, não só as mulheres de fé, mas os homens de fé também, esteja presente conosco. Venha, prepara a sua caravana, prepara a sua caravana a todo o estado de Minas Gerais. Né? Vocês são os nossos cordiais convidados. Venha no seu carro próprio, na sua motocicleta, né? Não importa, venha estar conosco. Nós temos um amplo estacionamento onde você pode colocar seu veículo, onde você pode colocar a sua motocicleta, e tenha certeza que você vai estar bem acomodado e vai ouvir uma palavra direta do coração de Deus aos nossos corações.

17h57, está chegando, né? Está chegando o final desta programação. Eu quero orar em seu favor.

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1: Senhor Deus eterno e poderoso Pai, agradecemos o Senhor por mais uma programação. Que o Senhor venha abençoar, ó Deus, esta campanha de quarta-feira. É a campanha, o meu milagre vai virar notícia. Meu Deus, traga o teu povo, traga a massa humana, Senhor, para ser impactado, para ser abençoado pelo Senhor nosso Deus. Meu Deus e meu Pai, usa mais uma vez o nosso pastor, ó Deus, Guilherme Ribeiro, com poder e autoridade. Meu Deus, abençoa, Senhor Deus, o povo, que eles venham ser, ó Pai, impactado pelo poder da palavra. Ouve, Espírito Santo, faz a tua obra acontecer, para que o teu povo venha, Senhor, testificar, Senhor meu Deus e meu Pai, as tuas grandes maravilhas, os teus grandes sinais, ó Pai querido, os poderoso. Faz, Senhor, a tua obra, ó Deus, gigantesca, Senhor, acontecer na vida do povão, Senhor meu Deus maravilhoso. Estenda tuas mãos, ó Pai, e confirma, Senhor, o teu grande milagre sobre a vida daqueles que aqui vão comparecer. Meu Deus maravilhoso, estenda tuas mãos, seja com teu povo, seja com a tua igreja, em nome do Pai, do Filho e do Espírito Santo. Amém e amém, e graças a Deus.
2: Só quem vai sair daqui com teu milagre na mão, levante as mãos para o céu e começa agora.
1: Deus abençoe a todos, queridos e amados irmãos. Volto com todos vocês na próxima terça-feira, a partir das 16 horas. Deus abençoe você, Deus abençoe pela sua preferência. Fiquem todos na paz de nosso Senhor e Salvador Jesus Cristo. Despede de todos vocês, teu irmão em Cristo, Cláudio André. Fica na paz do Senhor Jesus.

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0: Também tenha. Nós estamos já na ponta da linha. Alô.
1: Alô.
0: Alô. Alô.
1: É a porta.

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cada dia parece que aumenta mais, cada dia piora, mas chegou o momento, ó Deus, de nós agora termos a nossa fé aumentada pelos milagres, pela vitória que o Senhor está nos preparando nesse exato momento. Eu creio, Senhor, que o Senhor pode ouvir cada oração. Quantas pessoas, não é somente eu, mas quantas pessoas que estão orando agora. E o poder de Deus, a graça de Deus, a unção do Espírito Santo, sendo manifesto de uma maneira tão gloriosa, entrando agora nesta pessoa que está no leito de enfermidade, esta pessoa, Deus, que sofre paralisia nas pernas, esta pessoa que agora está sofrendo de um derrame terrível no seu corpo, há poder no nome de Jesus. Esta pessoa que sofreu um AVC, esta pessoa que perdeu parte do seu corpo, ficou paralisado, mas agora o poder de Deus, a graça de Deus, o nome do Senhor sendo manifesto e curando toda a classe de enfermidade. Tudo que pedirmos no nome do Senhor, tudo que pedis em meu nome, eu farei para que o Pai seja glorificado no Filho. É no nome de Jesus que nós oramos, é no nome de Jesus que nós clamamos. Esta pessoa que está com enfermidade na clavícula, esta enfermidade nos ombros, nos braços, na mão, esta enfermidade que já tomou conta desse corpo, há poder no nome de Jesus para curar. Eu creio que nesse momento de oração, eu oro sim, porque sei a importância da oração. Sim, Senhor, eu sei a importância do clamor. E eu sei também, ó Deus, que o Senhor está olhando dos céus agora e vendo, ó Deus, a fé desta pessoa que está pedindo uma bênção, Senhor, um milagre, ó Deus, para o Senhor abrir a porta que está fechada. Este meu irmão que está passando uma luta financeira, este irmão, ó Deus, que não sabe mais como resolver este problema. Ó Deus, tem pessoas que estão até mesmo aflitas, preocupadas, pessoas que nem conseguem mais nem dormir à noite, preocupado com as dívidas, preocupado como fazer para resolver da melhor maneira possível. Eu creio que o nosso Deus é dono da prata e do ouro, e a porta que o Senhor abre, ninguém mais pode fechar. Eu creio que nesse momento, milhares de pessoas estão sendo curadas, sendo libertas, e as portas sendo abertas, porque o Senhor é maravilhoso para realizar tamanhos milagres, e todos vão testemunhar, todos vão glorificar o teu nome, sabendo que o Senhor agora está realizando algo muito grande. Esta pessoa, ó Deus, que não consegue pagar as dívidas, esta pessoa que está até mesmo preocupado, ó Deus, quantos empréstimos já fez, ó Deus, pessoas que estão até mesmo preocupado em certas situações, não sabe mais o que fazer, mas a resposta vem de Deus, a vitória vem do Senhor. A porta é o Senhor que abre, é o Senhor que tem poder para resolver todos os problemas financeiros. Esta pessoa, Deus, que está preocupado com a sua firma, esta pessoa que está preocupado, ó Deus, o que fazer diante dessa situação, mas nós cremos na resposta que vem de Deus. Cuida das nossas coisas, Senhor. Ó Deus, cuida, Senhor, de uma maneira tão gloriosa, para que nós podemos agradecer a Ti pela Tua resposta, pelo milagre da prosperidade. Eu creio, Senhor, no milagre da multiplicação. O nosso Deus é um Deus tremendo, um Deus fiel, justo e verdadeiro. Ó Deus, ó Pai, nesse momento eu oro também para o Senhor trazer o povo para a Tua igreja para serem salvo. Quantas famílias que estão passando momentos de lutas, por causa que muitos estão desviados, quantos que estão afastados da igreja, quantos que, ó Deus, que perderam o primeiro amor, quantos que desanimaram, mas agora, Senhor, eu oro para o Senhor trazer este povo para a igreja.
para eles ouvir a tua palavra. Toca agora, Senhor. Toca nesta vida agora, Senhor, pelo teu poder, pela tua grande e infinita misericórdia. Toca nesta pessoa, Senhor, para que ele possa sentir a necessidade de vir à igreja, receber a tua palavra, aceitar a Jesus, aceitar o Senhor como Salvador. Ó Deus, o nosso dever é pregar o Evangelho, o nosso dever é anunciar o Evangelho, mas quem faz a obra é o Senhor, é o teu Espírito Santo que faz a obra. O nosso dever é clamar, pedir, ensinar, pregar o teu Evangelho, mas é o Senhor, ó Deus, que tem poder para tocar nesse coração endurecido. Aquebranta agora esse coração de pedra, aquebranta agora esse coração endurecido, para que todos venham se humilhar perante a tua presença, que todos venham buscar a tua face, pedindo perdão, pedindo a tua misericórdia, pedindo a tua salvação, pedindo a libertação completa. Eu creio agora que nesse exato momento o Senhor pode ouvir a oração desta pessoa também, ó Deus, que está pedindo, ó Deus, para o Senhor vir resolver os problemas que estão na justiça, esses problemas, ó Deus, que estão na mão dos advogados, esta luta, nesses processos, Senhor, que estão na mão do juiz, o Senhor tem poder para resolver da melhor maneira possível. Nós temos que crer, Senhor, não deixa ninguém duvidar do teu poder, mas que todos creiam que através da oração, que através, ó Deus, do clamor, o Senhor agora está atento a ouvir e respondendo com os milagres, com as vitórias, com as libertações a favor de cada um, a favor de cada pessoa. Que maravilha, Senhor, estarmos orando a Ti, clamando a Ti, buscando a Tua presença, Senhor. Olha dos céus agora, Senhor, esta pessoa também, ó Deus, que está pedindo para o Senhor entrar e resolver a situação de uma luta espiritual. Quantos que estão passando lutas espirituais, Senhor, mas o Senhor tem poder para libertar esta pessoa. Em nome de Jesus agora, em nome de Jesus agora, eu repreendo toda a obra do diabo. Jesus disse, em meu nome expulsarão os demônios, e em nome de Jesus agora, eu repreendo, você vai sair desta vida, Satanás. Não adianta, não adianta, é o Senhor que te repreenda, toda obra de magias negras, toda obra de feitiçaria, toda obra satânica, não adianta, Satanás, é no nome de Jesus que eu estou te expulsando. Você vai sair desta casa, você vai sair desta família, você vai sair agora pelo nome de Jesus. Sai agora, toda obra da opressão maligna, esta pessoa que está doente espiritualmente, esta pessoa que sofre sintomas de pânico, esta pessoa que sofre depressão, essas doenças espirituais, e pessoas que têm que tomar remédios e mais remédio por causa dessa enfermidade, mas agora o teu poder para libertar, e esta pessoa ser livre, completamente livre, desta opressão maligna. O sangue de Jesus tem poder, o Senhor te repreenda agora, não adianta resistir ao poder de Jesus, você vai sair agora, esta vida não te pertence mais, mas ela já foi comprada com o sangue precioso, o sangue de Jesus que te repreenda, o nome do Senhor que te repreenda, em nome de Jesus agora, toda perturbação do inferno, esta obra maligna, espíritos, assassino, espírito da morte, que está rodeando esta casa, esta família, você vai sair agora, em nome de Jesus, sai agora, não adianta resistir, o sangue de Jesus tem poder, vai-te embora, pega toda a tua bagagem, pega tudo que você colocou nesta vida, e vai embora agora, pelo nome de Jesus, o sangue de Jesus tem poder, para desfazer toda a obra das trevas,
em nome de Jesus agora. A autoridade não é minha, mas do Espírito de Deus. A autoridade é de Jesus agora, para repreender toda a perturbação maligna. Não adianta, Satanás, a ordem é divina, a ordem é do Senhor Jesus, para você sair. Sai agora, perturbação do inferno. Sai agora, obra das trevas. Sai agora, todo mal. Não adianta. Você que colocou enfermidade, você que colocou opressão, mas você vai pegar e vai sair agora. Pega toda a tua bagagem e sai deste lar. Sai desta família. Sai deste homem, sai desta mulher. Sai deste jovem agora. Em nome de Jesus. Sai agora, pelo poder de Jesus, liberta, Senhor, esta pessoa dos vícios das drogas, esta pessoa que já tentou se libertar das drogas, mas em nome de Jesus agora, esta vida seja liberta, esta vida seja tocada completamente, liberta dos vícios da bebida alcoólica, liberta do cigarro, liberta dos vícios e tanto tomar remédios também. Esta pessoa que se viciou, ó Deus, em tantas obras, em tantas comprimidos, em tantas obras de que estão oprimindo esta pessoa, liberta agora, Senhor. Eu creio que o Senhor diz que tudo que nós pedimos, crendo, nós receberemos. E eu creio que agora esta vida está sendo liberta. Esta cadeia vai ser aberta agora. Esta pessoa que está presa espiritualmente, você será liberto pelo nome de Jesus. Cadeias sejam abertas. Correntes sejam quebradas agora. Em nome de Jesus, a libertação é completa. A vitória do Senhor é completa. A bênção do Senhor chegou nesse exato momento. Creia, acredite, tenha fé. Ó Deus, vai tocando nesta pessoa agora, de uma maneira tão gloriosa, tão poderosa, para que todos fiquem maravilhados. Tamanhas bênçãos, tamanhas vitórias. A resposta que vem de Deus, a resposta que vem diretamente do Senhor para nossas vidas. Eu creio, Senhor, que nesse exato momento, o Senhor está abençoando. Quantas pessoas já foram curadas? Procure a tua enfermidade em nome de Jesus. Esta pessoa que sofria terríveis enfermidades, todos agora curados, libertos, e todos vão testemunhar de uma só voz: só o Senhor é Deus, só o Senhor é Deus que cura, que liberta, que salva, que transforma, que dá vida, que faz milagres extraordinários acontecer, para que o teu nome seja glorificado nos céus e na terra. Ó Deus, ó Pai, eu creio que nesse momento de oração, todos estão maravilhados, porque o Senhor nos visitou, o Senhor nos tocou, o Senhor nos abençoou, o Senhor resolveu problemas, o Senhor curou enfermidades, porque isso nós cremos através da fé. Ó Deus, não estamos orando em vão, não, porque nós temos certeza que o Senhor está ouvindo cada oração, que o Senhor está ouvindo cada clamor, que esta pessoa agora, que está, Senhor, nesta campanha, na oração, que eles possam levantar a mão e dizer: eu recebi a bênção, eu recebi a vitória, eu recebi o milagre, o Senhor ouviu o meu clamor, o Senhor ouviu o meu pedido, e agora eu agradeço a Ti. Estamos gratos, Senhor, por tudo que o Senhor tem feito, por tudo que o Senhor fez nesse exato momento, por tudo que o Senhor operou nesse exato momento. E todos vão dar testemunho do milagre, todos vão dar testemunho da operação, para que teu nome seja exaltado acima de todos nomes, e todo joelho se dobrará, que só o Senhor é Deus. Só o Senhor pode abençoar de uma maneira tão gloriosa. Muito obrigado, Senhor, por esta oportunidade. Muito obrigado, Senhor, pelo pão, pela água, pelo alimento, por tudo que o Senhor tem feito na minha vida. Graças te dou, Senhor,
pelas experiências que eu tenho aprendido. Graças te dou, Senhor, por este momento estar aqui orando, juntamente com meus irmãos, com minhas irmãs, numa só fé, de mãos dadas, erguida aos céus, clamando, pedindo a tua ajuda, a tua misericórdia. Senhor, que eu tenho certeza que nesse momento o Senhor ouviu e respondeu e abençoou. Graças te dou, Senhor. Graças te dou, ó Deus, por tudo. Agradeço, Senhor, também por ouvir a nossa oração. Graças te dou, Senhor, pelas grandes oportunidades de eu pregar o teu evangelho, anunciar as boas novas de salvação, para que o Senhor possa me usar, unja a minha voz, unja a minha vida, para mim transmitir a tua palavra, com poder, com ousadia, com graça, com unção do teu Espírito Santo. Muito obrigado, Senhor, pela minha saúde. Muito obrigado pela minha vida, muito obrigado pelo ar que eu respiro, muito obrigado por tudo que o Senhor tem me dado, pela minha casa, pela minha cama que eu durmo. Ó Deus, muito obrigado por tudo que o Senhor tem feito, pelos grandes livramentos que o Senhor tem me dado, aos ouvintes também. Continua guardando, livrando, protegendo de todo mal, de todo perigo. Que as tuas bênçãos, Senhor, seja completa. Muito obrigado, Senhor. Graças te damos. Glória ao Pai, glória ao Filho, glória ao Espírito Santo de Deus. Mas graças a Deus que nos dá a vitória pelo nosso Senhor e Salvador Jesus Cristo. Se Deus é por nós, quem será contra nós? O Senhor é o meu pastor e nada me faltará. Glória a Jesus, louvado seja o nome de nosso Senhor e Salvador Jesus Cristo. Amém, amém, amém. Amado irmão, amada irmã, chegou o momento de nós fazermos a oração do perdão divino. Você que pecou, caiu, errou, desobedeceu. A Bíblia diz, quem não tem pecado, atira a primeira pedra. Reconhecemos que erramos, reconhecemos que pecamos, reconhecemos que fazemos coisas que entristecem a Deus. Mas o Senhor diz, arrependei-vos, porque é chegado o reino dos céus. É momento de você se arrepender dos seus pecados. Se você fazer junto comigo, repetindo as mesmas palavras que eu vou falar com vocês agora, porque você agora vai pedir perdão. Chega de pecado, chega de tanta desobediência. É momento de você voltar aos caminhos do Senhor. Não sei qual foi o motivo. Você se desviou, você caiu, você tropeçou. Mas se você caiu, você não vai ficar caído. Você vai se levantar. O Senhor está com as mãos estendidas para te levantar. E você agora vai ser salvo. O Senhor tem poder para perdoar todos os seus pecados. Chegai-vos a Deus e Deus chegará a vós. Você vai fazer junto comigo a oração de confissão a Deus e os teus pecados serão perdoados. Vamos todos juntos fazer a oração. Repete comigo. Senhor Jesus, Senhor meu Deus, errei, pequei, desobedeci, mas estou arrependido, Senhor, de todos meus pecados, e eu te peço aqui agora, me perdoa, Senhor, me salva, Senhor, me liberta com teu poder, escreve agora o meu nome lá no céu, no livro da vida, e sela, Senhor, com teu sangue, para o grande dia, Senhor, do arrebatamento da tua igreja. O meu nome esteja escrito no livro da vida, selado com o sangue do meu Senhor, do meu Salvador, do meu Redentor. Muito obrigado, Senhor, por tudo que o Senhor fez na minha vida. Obrigado, Jesus, por ter vindo dos céus, morrido na cruz para me salvar. Amado irmão, amada irmã,
Que Deus vos abençoe. Você que nos acompanhou nesta oração, continue orando, continue clamando, não desanima. O inimigo vai lutar para você desanimar, mas lembra, o Senhor é o mesmo ontem, hoje e eternamente. Não desanime. Juntos de mãos dadas, clamando, pedindo a misericórdia de Deus. Lembra que nós estamos aqui com as portas abertas esperando por você. Que Deus abençoe a todos milhões e milhões de ouvintes. A paz do Senhor Jesus.

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2: O meu nome é Elza, né? Sou lá do Jardim Castelo, né? Congrego na Igreja Deus e Amor Jardim Castelo, moro em Diadema, né? Eu queria fazer um convite para todos os que estão enfermos, né? Venha buscar a presença do Senhor aqui na quarta-feira, para que Deus possa dar uma grande vitória para cada um de vocês. Venha, porque Deus, ele vai dar a vitória, ele vai honrar a fé de cada um de vocês, tá bem?
3: Eu sou a Lúcia Pirituba, estou aqui todas as quarta-feiras na campanha Mover de Deus, onde o Senhor está operando muitos milagres. Meu esposo, ele era alcoólatra há muitos anos e agora Jesus já libertou ele já quase 2 anos, através da campanha da quarta-feira do Mover de Deus. Eu estou aqui toda quarta e domingo também nas campanhas. E aqueles que têm em casa, esses que têm problema com álcool ou drogas, que venham também receber a sua bênção. Porque eu creio em nome de Jesus, assim como meu recebeu, meu esposo recebeu, vocês também vão receber.
4: Eu tenho vindo às quarta-feiras e meu Deus tem abençoado a minha vida. Meu nome é Virgínia Teles, moro em Guarulhos.
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0: Jesus, família Reviver, que alegria mais uma vez. Olha, a voz já foi melhor, né? Passando aquela fase toda rouca, que estava ali com um pouquinho de dificuldade para falar, já melhorou, graças a Deus. Eu fico feliz da vida, sabe por quê? Porque eu vou dizer uma coisa para vocês, se tem uma coisa que eu gosto de falar, de fazer, olha aí, vocês aí, só que eu tô
1: pensando. Até gosta de falar.
0: De falar. E eu não tô sozinha, quem tá aqui comigo?
1: Oi, a paz do Senhor, Cid e Lari, a dupla.
0: Eita, glória.
1: Somos um trio, né?
0: Um trio cheio da graça, cheio de inspiração. Ai,
1: a Lari foi bem.
0: É sexto.
1: Exatamente.
0: Eita, e aí pra melhorar tem o nosso ouvinte lá em casa. Cada casa, cada lugar, ó, é um, sabe o que dá isso?
1: É.
0: Sete. O número da perfeição, o número de Deus.
1: Verdade. Você que está em casa, onde quer que você esteja, no seu trabalho, muito obrigado por esse carinho, por essa companhia agradabilíssima que você faz pra gente aqui também, viu? Está no ar mais um informativo Reviver.
0: Eita, e vamos seguindo, porque se tem uma coisa, gente, que eu fico muito feliz. Eu fico muito feliz em fazer, é trazer boas notícias para vocês. E sabe de uma coisa? Eu fico muito feliz também porque o nosso Jesus maravilhoso, ele sempre prepara o quê? Oportunidades para fazer o bem. E eu tenho uma oportunidade que o Senhor Jesus preparou para eu fazer o bem essa semana. E eu fico muito, muito feliz. Sabe que às vezes, Cido, Deus prepara para nós situações que podem parecer para outras pessoas um acaso. Sabe essa situação, a coisa fala, nossa, que coincidência.
1: Coincidência.
0: Né? Coincidência. É. Mas eu falo que no mundo espiritual não existe coincidência.
1: Não existe.
0: Jesuscidência.
1: É.
0: Porque Deus, ele tem o controle de todas as coisas. Onde tem um servo dele, uma serva dele, onde tem alguém ali que esteja, né, disposto a fazer a vontade dele, e tem uma outra pessoa também que coloca a vida nos cuidados dele, então ele vai fazer o quê? Que os caminhos se cruzem.
1: Verdade.
0: Que os caminhos se cruzem. E aconteceu comigo.
1: Aconteceu?
0: Aconteceu comigo. Preste bem atenção, minha irmã estava em casa, né, minha irmã que mora lá no Paraná, passeando e tal. E aí aconteceu o seguinte, eu fui levar ela na rodoviária para pegar um ônibus para ir embora, fui lá parar o meu carro no estacionamento. Preste atenção, gente, nos detalhes, porque é nos detalhes que Deus começa a operar. Então, fui levar ela na rodoviária, aí quando eu vou pôr o meu carro no estacionamento, estacionamento lotado, não tem vaga no estacionamento. Tá bom, então. Então, vou dar uma volta com o carro, vou deixar as coisas dela lá junto com o carregador para levar para ela. E se não surgir nenhuma vaga, enquanto eu dou uma volta, eu vou fazer o quê? Eu vou embora? Eu vou
1: para casa.
0: Aí, dei uma segunda volta, deixei lá as sacolas dela lá com o carregador, as coisas dela. E aí, eu pensei assim comigo, poxa, mas... eu queria tanto ir lá despedir da minha sobrinha, que estava junto com ela e tal, né? Mas não tem lugar para estacionar. Aí quando eu vi que a entrada do estacionamento estava liberada, não para entrar, mas dava para eu parar o carro ali, eu parei o carro. E o moço veio lá que estava ali coordenando, trabalhando no estacionamento, falou assim, ah, senhora, o estacionamento está cheio, não tem lugar. Eu falei para ele, eu posso, por favor, ficar paradinha aqui, que se alguém sair, eu entro? Aí ele falou assim, pode ficar aí sim. Aí ele deu uma volta, parou um carro lá, parou outro carro lá, e ele, não tem lugar, todo mundo foi embora. E eu ali paradinha, com meu pisca-alerta, esperando, né? Dali a pouco ele vem lá, olha... Eu consegui uma vaga para a senhora ali no cantinho. Ele conseguiu essa vaga para mim e falou assim, ó, é a única que tem. O resto está tudo lotado, por isso que está fechado. Mas eu andando por ali, agora ele foi lá ver se ele achava uma vaga para mim. Porque ele viu a minha persistência.
1: Sim.
0: Ali esperando, né?
1: Uhum.
0: E aí ele foi lá e conseguiu essa vaga para mim. Eu parei meu carro e tô indo para estava ali na rodoviária Barra Funda, então tem uma rampa e tem as escadas. Eu nunca vou pela rampa, pelas escadas, eu vou sempre pela rampa.
1: Sim.
0: E aí, quando eu tô subindo a primeira fase da rampa ali, porque é uma rampa bem longa, né? E eu tô subindo a primeira fase da rampa, vem uma mala desgovernada.
1: Jesus!
0: Descendo. Quando eu vi, eu não pensei duas vezes, porque é assim, né? O modo cristão tá ativo 24 horas,
1: é,
0: né?
1: É verdade.
0: Então, assim, ó, a hora que eu vi a mala, né, é aquela coisa assim, eu não vou deixar a mala passar, eu vou ajudar. Eu nem sei de quem era a mala, mas eu corri, coloquei meu pé na frente da mala e amorteci a força dela ali, segurei a mala e aí... Vi a mulher, ela falou assim, ai moça, muito obrigado, Deus te abençoe e tal, né? Aí eu cheguei perto dela e falei, ela estava com 3 malas e mais um quadro que ela estava carregando ali, né? Aí eu falei assim pra ela, você tá subindo? Ela falou assim, tô. Aí eu falei, quer que eu te ajude? Aí ela falou assim, ai moça, você é provisão divina.
1: Oh,
0: aí,
1: cara.
0: Olha só, já me pegou por aí, né?
1: É.
0: Ela falou assim, quando eu ia sair de casa, acho que é minha cunhada que ela falou, alguém assim falou assim pra ela, como que você vai fazer com essas malas? Aí ela falou assim, Deus vai, ela respondeu pra cunhada, Deus vai providenciar alguém pra me ajudar.
1: Olha só.
0: Você tá entendendo?
1: Tô entendendo.
0: Você tá entendendo que nosso Deus é Deus de detalhes?
1: Começou no atraso do estacionamento.
0: Começou no atraso do estacionamento. Olha isso. E eu cheguei bem mais cedo dessa vez, que geralmente eu vou um pouquinho mais tarde, mas dessa vez eu quis ir bem mais cedo também. Então, teve todo um trabalhar de Deus ali, que bem na hora que eu cheguei antes, então Deus falou, peraí, ó, não vai ter vaga pra você parar, não, porque ainda não chegou a hora de você descer do carro.
1: A moça que você vai ajudar, ela não chegou ainda.
0: Não chegou ainda, ela tá um pouquinho atrasada.
1: Olha.
0: E aí, eu ajudei ela também ia pro Paraná, então... A plataforma dela era do lado da plataforma onde a minha irmã ia embarcar também. E eu fui e ajudei ela. E quando eu ajudei ela a deixar a mala ali, né? Ela confiou tanto em mim que eu era provisão divina mesmo, que era Deus que tinha preparado, que ela fez, sabe o quê?
1: É.
0: Ela deixou a mala ali comigo e foi lá confirmar a plataforma, se ela estava na plataforma certa.
1: Mas não, ela já viu que era, que era.
0: Que ela sabia que era Deus.
1: Exatamente.
0: Aí ela me abraçou e falou assim, olha moça, você foi Deus quem providenciou, porque eu orei e pedi pra Deus, pra que Deus providenciasse alguém pra me ajudar, e você apareceu na hora certa. Ela, posso te dar um abraço? Eu falei, claro. Ela falou assim, você é uma pessoa abençoada, pode ter certeza. E eu ganhei ali a minha semana, gente. A minha semana. Por quê? Porque assim, olha, de uma coisa inusitada, né, que eu poderia pensar, não vou segurar a mala dela, né? Eu tô com pressa, eu vou ter que... Não. Eu, na hora que eu vi, eu nem olhei de quem era a mala. Eu só corri, botei meu pé. Foi no automático, né? E aí, ganhei a minha semana. Aí, eu saí daquela rodoviária agradecendo. Eu disse, muito obrigado, Senhor Jesus, pelo privilégio de, mais uma vez, o Senhor ter preparado alguém para que eu pudesse ajudar. Então, veja que como nas mínimas coisas, Deus trabalha na nossa vida. E eu penso que o próprio Deus, ele prepara as oportunidades. Eu penso assim, ó, ela orou lá na casa dela, né? Eu preciso de alguém para me ajudar, Senhor Jesus. Aí Deus já procurou lá, né? Vamos ilustrar aqui. No computador de Deus?
1: Na rede social.
0: Na rede de Deus. Ele já procurou lá. Vamos ver quem vai estar lá.
1: Ai, quem vai estar por perto, né?
0: Ai, Leandro, pronto. Essa aqui, é essa mesmo.
1: Essa aqui eu não vou nem falar nada. Eu vou deixar ali perto, que eu sei que ela já vai fazer.
0: Exatamente. E foi isso que aconteceu.
1: Que coisa boa, viu?
0: Estou muito feliz com mais uma oportunidade que o Senhor Jesus... E por isso que eu falo sempre que quando a gente... tem o coração voltado para a beneficência, a gente nem precisa procurar quem ajudar. O próprio Deus traz para perto de nós para poder ajudar. E tem mais uma coisa. A beneficência, ela é tão espiritual, Cido, que se é alguém mal intencionado que vem pedir alguma coisa para mim, eu não sou tocada para poder ajudar. Então, assim, o próprio Espírito Santo já determina, olha, esse não. Porque ele já sabe que ali tem alguma... alguma falcatrua, alguma coisa ali que essa pessoa está fazendo que não deve ser ajudada. E olha, gente, vou dizer uma coisa, meus queridos e amados irmãos, ou de perto ou de longe, essa audiência maravilhosa, vou dizer uma coisa para vocês. Sabiam que no passado muitos hospedaram anjos nas suas casas sem saber que estavam hospedando anjos somente por fazer o bem? Eita glória! E é por isso que eu não me recuso de fazer o bem em todo o tempo.
1: Amém, amém.
0: Esse Deus é bom demais.
1: E falando em fazer o bem, a gente faz muito bem para muita gente. Levando a palavra, levando entretenimento, levando esse conteúdo que a gente faz aqui no informativo. Eu recebi aqui no Instagram o Elvis Batista. Ele entrou no meu Instagram e falou: Cido, sempre acompanho você e a irmã Eliana no informativo Reviver de segunda a sexta-feira, junto com a Eliane Miranda. Quando está junto, ela é muito edificante nas coisas que propagam.
0: Oh, glória a Deus.
1: Ele colocou aqui no recadinho. É o Elvis Batista. Ele só colocou a região.
0: Oi,
1: Elvis, que bom, viu? Muito obrigado.
0: Muito obrigada. É por vocês que nós estamos aqui, com toda certeza.
1: Então, ele mandou recadinho aqui. Coisa bonita, né?
0: É maravilhoso. Inclusive, Cido Gameiro, deixa eu aproveitar para dizer que hoje, no horário das 18h40, temos uma live. Sabe que live é essa?
1: Que live?
0: A live para poder informar quanto nós arrecadamos no nosso agosto verde 2026.

0: Deus. O Agosto Verde foi realmente um sucesso, né?
1: Foi.
0: Como sempre, né? E quem sai, agora, e quem sai lucrando com isso são as pessoas carentes. Na realidade, as pessoas necessitadas, mas quem ajuda ganha mais.
1: Exato. Expressando toda a minha alegria.
0: Exatamente.
1: E quero aproveitar para dizer que se você que está em casa e quer também contribuir com as instituições Rede Verde, como que eles fazem, Ciro?
0: Olha, é muito fácil. Você faz, já está com o smartphone aí, ó, presta atenção.
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1: Como é bom falar do amor de Deus, estar atento às necessidades do outro faz parte da nossa vida como cristãos aqui na Terra. O Evangelho genuíno de Jesus Cristo era um Evangelho com obras, não era um Evangelho somente para anunciar o reino dos céus, mas para também nos ensinar como praticar esse Evangelho. Porque uma coisa é você falar do Evangelho, outra coisa é você praticar o Evangelho. Como nós praticamos o Evangelho? Vivendo aquilo que Cristo nos deixou, por exemplo, vivendo a vontade dele. E hoje, como vocês já sabem, eu amo o livro de Provérbios. O nosso tempo é muito curtinho, né? Esses dias aqui no rádio, por causa da
0: propaganda eleitoral,
1: exatamente. Então, vou escolher aqui um provérbio para poder estar fazendo a leitura. Provérbios, capítulo 19, versículo 1, que diz o seguinte, o nosso manual de vida na Terra. Melhor é o pobre que anda na sua sinceridade do que o perverso de lábios e tolo. Assim como não é bom ficar a alma sem conhecimento, peca aquele que se apressa com os seus pés. A falta de juízo do homem perverterá o seu caminho e o seu coração se irará contra o Senhor. As riquezas conquistam muitos amigos, mas o pobre, o seu próprio amigo, o deixa. A falsa testemunha não ficará impune, e o que respira mentiras não escapará. Muitos se deixam acomodar pelos favores do príncipe, e cada um é amigo daquele que dá presentes. Todos os irmãos do pobre o aborrecem, quanto mais se afastarão deles os seus amigos. Corre após eles com palavras e não servem de nada. É uma palavra difícil de aceitar, vamos dizer assim, né? Porque é uma palavra que fala a realidade. Porque é assim mesmo, meus irmãos. Aquele que tem dinheiro, ele está sempre com muitos amigos, ele não precisa procurar amigos, né? As pessoas mesmo vão procurar se apresentar para ele, vão procurar se envolver com ele. Por quê? Porque estão interessados, não na amizade, mas naquilo que ele possui, naquilo que ele pode dar uma aparência, né? Estamos aí em tempos de redes sociais, né? Então vai dar visibilidade nas redes sociais, vai parecer

0: mas a palavra de Deus está dizendo aqui que o pobre, ele não tem nada disso. Até aqueles que deveriam estender a sua mão para ele na hora da dor, do sofrimento, do desemprego, da falta, da necessidade, até esses o abandonam. Por quê? Porque não vão querer tirar deles mesmos para poder ajudar a quem precisa. Mas é aí que entra o verdadeiro evangelho de Jesus Cristo. Porque a Bíblia está falando aqui, olha, melhor é o pobre que anda na sua sinceridade do que o perverso de lábios e tolo. Ou seja, aquele que é desprezado, aquele que é esquecido, aquele que é abandonado. O nosso Deus não fecha os seus olhos para ele. O nosso Deus não encolhe as suas mãos para o abençoar. Porque o nosso Deus, ele está sempre pronto a atender as necessidades do pobre. Por isso que muitas vezes um rico, se ele perde tudo, ele vai ficar sem nada e sem ninguém. Mas o pobre, Deus vai tocar no coração de alguém, como tem feito nas instituições Reviver, para poder atender as necessidades dele. E ele não vai ter a dificuldade de dizer: eu realmente preciso de ajuda. Ele vai aceitar a ajuda. Já aquele que ostenta esse, ele vai dizer: eu não vou me humilhar a esse ponto das pessoas saberem o quanto eu preciso. E ele vai morrer de fome na sua tolice, andando para trás, e não vai abrir o seu coração para que alguém possa estender as mãos e ajudar. Mas sim, aquele que verdadeiramente encontra um amigo fiel no Senhor Jesus, ele passa pelas lutas, ele pode perder até os amigos que ele tem, não é? Mas ele vai vencer, ele vai perseverar e ele será honrado, abençoado, porque o nosso Jesus é amigo fiel e verdadeiro, que na riqueza ou na pobreza estará do seu lado. E sabe o que mais que ele fará? Ele guiará os seus passos. Ele guiará os seus passos para que você não seja altivo, nem perverso, mas mantenha a humildade, e desta forma você esteja debaixo das bênçãos dele, atendendo a necessidade de quem precisa. Chegamos ao fim de mais um informativo Reviver, programa esse das instituições Reviver, um pouquinho mais curto nestes dias agora, né, de pré-eleição, mas lembrando sempre, permitindo Deus, eu volto amanhã. Só que hoje ainda, dá uma ligadinha lá nas redes sociais da nossa Fundação Reviver, que você vai estar com toda certeza a par de quanto nós arrecadamos no nosso Agosto Verde. Deus abençoe vocês e até a próxima, se Deus quiser.
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Graças a Deus. Muito bem, amados e diletos ouvintes, ao som desse belíssimo acorde musical, vai lá, mais uma edição do seu querido programa de rádio, A Voz da Libertação. Recebam a graça e a paz do seu irmão e amigo e comunicador de todos os dias, presbítero Arnaldo Luiz. Obrigado, Deus abençoe pela sua amada sinfonia. Estamos em duas emissoras de rádio, hein? 94.1 FM, de 13 às 19. Rádio 1060 AM, Rádio 880, 24 horas no ar. Lembrando aos amados e diretos ouvintes que este programa de rádio é algo oficial informativo, pertencente às igrejas Pentecostal Deus e Amor. A liderança mundial está a cargo da serva de Deus, a nossa irmã Eni Miranda. Direção local estadual de Belo Horizonte, pastor Guilherme Ribeiro.

Compreenda os amantes e diletos ouvintes que a nossa sede mundial, majestoso Templo da Glória de Deus, se encontra localizado na Avenida do Estado, 4568, na Baixada do Glicério, a poucos minutos da estação de metrô do Parque Dom Pedro II e da Praça da Sé. Aqui em Belo Horizonte, o maior trabalho evangelístico, o maior templo da capital mineira, está localizado na Avenida Amazonas, 8410, no bairro Cabana. Isso mesmo, a ponte do Núcleo Atenta City, ao lado, colado, no Sacolão, Feirão da Fartura. Lembrando que nós temos culto todos os dias, tá bom? De manhã, à tarde e à noite. Todas as sextas-feiras, poderosas vigílias do poder de Deus, a partir das 23 horas, todos os sábados, às 18h30, o grande culto do projeto Expulsa o Jovem, na responsabilidade dele mesmo, primeiro conselheiro do Estado, presbítero Tiago Lucas e a sua digníssima esposa, cooperadora Raquel. Lembrando também que nós temos o nosso Santuário da Oração 24 horas no ar. Lembrando que o maior trabalho evangelístico do Estado de Minas Gerais está na responsabilidade do incansável servo de Deus, pastor Guilherme Ribeiro, que prega e ora pelos mais excelentes dons do Espírito Santo todas as segunda-feiras, às 19 horas e às 8 horas da manhã, no culto de doutrina, segunda-feira do pão do culto da palavra, todas as quarta-feiras, já tem aquele bom costume de ministrar a palavra às 8 horas da manhã e às 20 horas na Santa Tribuna, no Santo Altar, todas as sexta-feira. No prosseguimento da grande campanha, o desafio de Elias, Deus responde com fogo. Ele está às 8 horas da manhã e às 20 horas com a Bíblia aberta, com o livro sagrado aberto, pregando a palavra de Deus. E para fechar com chave de ouro, todo domingo, o dia do Senhor, ele está às 8 horas da manhã em Santo Jejum e Santa Consagração, no grande culto intitulado A Medicina de Deus. Muito bem, amados e diletos ouvintes, estamos ao vivo e direto na grande metrópole mineira. Hoje, terça-feira, dia 8 de setembro. A nossa fé, a nossa expectativa está voltada para amanhã, dia 9. Dia 9 de setembro, prosseguimento daquela grande monumental campanha que arrasta e agrega multidões por obra do Espírito Santo. A campanha O Meu Milagre vai virar notícia. Terceira etapa e a terceira ponta nas muralhas de Jericó. Reforçar o convite às 8 horas da manhã e às 20 horas, presença já confirmada do nosso mentor e líder espiritual do estado de Minas Gerais, pastor Guilherme Ribeiro. Às 10 e às 14, segundo pastor da Grande BH, presbítero José Marcos. Ao meio-dia, estamos usando a minha fraca pessoa. E às 16 horas, cooperador Devanildo Antônio. Vamos aí uma vinheta, uma chamada cheia de efeitos especiais de logo após. Nós voltamos veiculando, reprisando os grandes depoimentos de fé, cura divinas, milagres e libertações. Aquilo que o El Shaddai, aquilo que o Deus Jeová Jirê, aquilo que o Messias, Jesus de Nazaré, está operando toda quarta-feira profética.

0: Oliveira prossegue. Maior campanha de prosperidade do estado de Minas Gerais. Essa campanha tem que parar ou continuar?
1: Tem que continuar.
0: Quem aplaude a Jesus e da glória. A terceira etapa, o meu milagre vai virar notícia.
2: Rita Isabel do bairro Eldorado entrou na campanha, fez o propósito, recebeu a bênção da aposentadoria.
3: Rita Isabel,
2: conte a bênção.
3: É impossível que ela, né? Mas pra Deus é possível. A aposentadoria dela, ela foi aposentada, recebeu os atrasados.
2: A senhora fez um voto em favor dela.
3: Em favor dela.
0: O milagre chegou e tá virando notícia.
3: Virou notícia lá no interior.
0: Quem aplaude é Jesus e da glória, Deus aí.
2: Nome da senhora e a bênção.
4: Iracilda, a minha bênção é muito grande, irmão. Quando o irmão chegou, o pastor Guilherme, aí tem cinco propósitos. Aí meu filho Vinícius, ele me falou, mãe, eu vou ter que abrir mão do meu carro para me dar acabamento na minha casa. E falou, e agora? Aguardar a bênção do Senhor. Dentro dessa campanha, ele comprou um caminhão.
0: Meu Deus!
4: Você comprou um caminhão no valor de 200 mil. Ele falou, mãe, que quando a bênção chega na mão da gente, a gente tem que segurar para a honra e a glória do Senhor. Ele comprou o carro do sonho dele.
0: Olha só! Então Deus deu o caminhão e ainda deu o carro.
4: Deu, glória a Deus.
0: Tudo isso na campanha, mostrando a foto do carro, o carro zero e também o caminhão. Ô, minha irmã, essa mesa é grande ou é pequena?
4: Muito grande,
0: vale a pena, tá na campanha.
4: Ah, mas não pode abrir mão, não, irmão. Glória a Deus, é bênção demais.
0: Quem vem na quarta-feira recebe a bênção.
4: Ó, vitória.
0: Quem é que dá glória a Deus? Por isso!
2: Segue
0: na IPDA sede estadual de Belo Horizonte.
2: A terceira etapa, o meu milagre vai virar notícia.
5: Mas o que será que aconteceu? Ela disse, mas sabe o que aconteceu? Roubaram a moto de Dallas. Aí eu fiquei tão tranquila, saí daqui com voto de livramento e com voto de desafio. E falei para você assim, incomodar os ladrões. Dentro de 10 minutos é uma resposta, já a moto já está lá.
0: Meu Deus.
2: Já foi restituída.
5: Na hora, 10 minutos que eu fiz o voto.
2: Impressionante, pastor Guilherme. Tremendo.
0: Fez o voto de desafio. Era para ser um prejuízo muito grande, né, minha irmã?
5: Todo mundo apavorado. Eu fiquei tranquilo.
0: Porque Deus já tinha dado o livramento. Está feliz.
5: Muito feliz.
0: Vale a pena fazer voto com Deus. Quem aplaude a Jesus e dá glória a Deus aí.
2: O nome do Senhor e a bênção.
6: João Alves Gomes.
2: A
6: minha bênção é do meu filho. Meu filho estava preso no quarto e não saía do quarto para nada. O demônio usava ele vinha falar que ia matar todo mundo, ia me matar minha esposa.
2: Ele estava com depressão, estava surtando também.
6: Aí eu vim na campanha, eu fiz o primeiro é da campanha, aí a segunda.
2: Segunda etapa?
6: Ah, é, a segunda etapa, eu fui liberto.
0: Foi liberto.
2: Nome de Jesus.
0: Só vivia dentro do quarto.
6: Não comia, não bebia, só levantava quando o demônio usava ele, ele falava que ia matar minha esposa, matar todo mundo.
0: E agora?
6: Agora ele foi liberto em nome de Jesus. Deus abriu a porta, ele está trabalhando.
0: Já está até trabalhando.
6: Ele falou comigo, você abriu a porta para mim, eu falei, é Jesus que abriu a porta.
0: Ele disse, foi Deus que abriu a porta para mim, olha aí.
6: Não, meu Deus.
0: Agora é Jesus, é Jesus. Quem dá glória a Deus?
2: Essa campanha para ou continua?
6: Continua.
0: Quem dá glória a Deus, então? Para por aqui e prossegue essa campanha. Quem crê que o milagre vai continuar virando notícia?
2: A terceira etapa, a grande campanha profética. O meu milagre vai virar notícia. Vai virar notícia.
0: Você que não crê no poder de Deus através do voto de desafio, escuta essa.
2: O nome da senhora?
7: Meu nome é Elizabeth.
2: O que que aconteceu na vida da filha da senhora depois que a senhora entrou na campanha e pegou o voto?
7: Eu estive aqui numa quarta-feira, a minha filha estava entubada, e eu, meu marido e a minha outra filha. Quando eu cheguei em casa, o meu gerro tinha ido lá e falou assim: a sua filha já está fora de perigo.
1: Meu Deus do céu! O primeiro dia que Sara veio na campanha, a filha estava entubada, estado clínico grave, Sara ainda saiu da intubação.
7: Ela saiu da intubação. Com 4 dias, os médicos liberou e ela já estava em casa. E já teve o bebê.
1: Recebeu o bebê ainda, pastor Guilherme?
8: É mesmo? Essa bênção é grande ou é pequena?
7: É muito.
8: É muito. Está feliz.
7: Graças a Deus.
8: Vale a pena estar nas campanhas.
7: É em nome de Jesus.
8: Mas essa campanha tem que parar ou continuar?
7: Continuar.
8: Quem é que dá glória a Deus por isso, então?
1: O nome da senhora e a bênção recebida.
4: Marinalva.
8: O que aconteceu, irmã Marinalva?
4: Cura de um caroço no pescoço.
8: A senhora tinha um caroço no pescoço.
4: Aí eu apertei aquele pescoço e falei: Jesus, se ele é homem de Deus, eu vou ficar curada agora. E eu esqueci, quando eu vi o pastor entrando naquela porta, eu lembrei que eu estava sentindo mais dor.
8: O caroço sumiu.
4: Sumiu.
8: Desapareceu.
4: Desapareceu.
8: E as dores, minha irmã?
4: Sumiu
8: as dores. Quem te curou?
4: Jesus.
8: Foi Jesus. Foi Jesus.
1: Glorifica a Deus com ela.
8: Essa campanha tem que parar ou continuar?
4: Tem que continuar.
8: Quem aplaude a Jesus e dá glória.
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9: 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Alguns confiam em casa.

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0: sai, oh, glória!
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Só falta você agora exercitar sua fé. Acompanhamos aí essa chamada, essa vinheta, cheia de efeitos especiais, com flashes de depoimento de fé. Pessoas que exercitaram a fé, compareceram na quarta-feira profética e foram abençoadas por Deus, foram curadas por Jesus, tiveram seus problemas insolúveis solucionados. É amanhã, dia 9 de setembro, a terceira volta nas muralhas de Jericó. Pastor, do outro lado, eu aqui no meu carro, no automóvel, no caminhão, no carro de aplicativo, na minha casa, no meu apartamento, na zona rural, no sítio, na chácara, na fazenda, o que que eu tenho que fazer? Você tem que ter um posicionamento. E você tem que decidir jogar esse inimigo por terra. Você tem que se decidir pisar na cabeça do diabo ou não. Você tem que sair da zona de conforto. O Espírito Santo, Paracletos, não opera na zona de conforto. Ele opera na zona da fé. Aonde que é a zona da fé, pastor? É no tanque de Betesda. É no tanque de Siloé, do século XXI. É no pronto-socorro de Jesus, é na IPDA. No maior trabalho evangelístico do estado de Minas Gerais. O maior templo da capital mineira, na Avenida Amazonas, 8.410, no bairro Cabana. Você que está ouvindo vozes, vem. Você que vê vultos dentro da sua casa, na sua empresa, venha. Você que está debaixo de trabalhos espirituais, pastor, eu dou um passo para frente e um passo para trás. Nada que eu faço da trabalho evangelístico do estado de Minas Gerais. O maior templo da capital mineira, na Avenida Amazonas, 8.410, no bairro Cabana. Você que está ouvindo vozes, vem. Você que vê vultos dentro da sua casa, na sua empresa, venha. Você que está debaixo de trabalhos espirituais, pastor, eu dou um passo para frente e um passo para trás. Nada que eu faço dá certo, eu não tenho êxito. A palavra prosperidade é quando tudo dá certo. Você vai realizar um projeto. Você vai realizar um sonho, dá certo, é uma prosperidade. Prosperidade não é só dinheiro não, meu irmão. Prosperidade não é só casa, apartamento e carro e conta bancária satisfatória, não. Quando os seus planejamentos, os seus projetos, eles se concretizam, eles são concretizados por Deus, é uma prosperidade. Mas você tem que comparecer no templo. O Espírito Santo quer ver você amanhã, dia 9, passar nos umbrais do templo. O Espírito Santo quer visualizar, meu irmão, você pisar com os pés no limiar do templo. Aí a bênção é completa, o milagre é completo. Nós vamos ouvir agora os grandes depoimentos de fé, os provocadores de milagres, que exercitou sua fé e compareceu no templo dos milagres, na IPDA, sede mãe do bairro Cabana. E eles foram completamente curados por Jesus. Escuta aí, pastor Guilherme Ribeiro, às 8 horas da manhã e às 20. Pastor José Marcos, essa metralhadora de Jeová, às 10 e às 14. Ao meio-dia, Deus usando a minha fraca pessoa. Às 16 horas, o afro, operador Devanildo Antônio. Vamos escutar os grandes relatos de fé.

0: do Senhor Rosa. Eu te abençoe.
1: Está fazendo essa campanha, essas duas campanhas terminou. Eu estava precisando de um armário para cozinhar, inclusive o meu estava estourado até de tijolo, bem ruimzinho. Aí Deus me deu um jogo de cozinha completo, me deu uma geladeira também e uma máquina de lavar.
0: Deus Jeová Jireh abençoou a senhora.
1: Abençoou, tem abençoado muito.
0: E a senhora finco aqui na Empedrado Cabana, fazendo os votos, firme na campanha.
1: É, estou firme na campanha. Agora já comecei a outra etapa, né?
0: O voto funciona?
1: Funciona. Deus opera.
0: Tem que pegar com fé.
1: Tem que pegar com fé, gente.
0: E essa campanha é de Deus?
1: É de Deus, tudo aqui é de Deus. Deus trabalha, Deus opera neste lugar.
0: O nome da senhora?
1: Rosa.
0: A senhora mora onde, Rosa?
1: Sim.
0: Deus te abençoe.
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0: Vamos entrevistar uma senhora que foi abençoada aqui na campanha. Seu nome?
3: Maria da Zerá.
0: E qual foi aquela bênção que mais marcou a vida da senhora?
3: Mais marcou minha vida quando eu ia fazer a cirurgia lá no hospital do Evangelho. Aí eu peguei e fui curada.
0: A senhora foi curada?
3: Do glaucoma.
0: A senhora foi curada por Jesus do glaucoma?
3: É.
0: Há quanto tempo a senhora estava com essa enfermidade?
3: Com esse tratamento lá tem mais de um ano.
0: Mais de um ano?
3: É, e o meu médico falou que eu tinha que fazer cirurgia.
0: E qual foi a atitude de fé da senhora? A senhora sempre aqui na campanha fazendo os votos.
3: Eu fiquei aqui na campanha.
0: Na campanha?
3: É.
0: E quem curou a senhora?
3: Jesus.
0: Cadê o glaucoma?
3: Não tem mais.
0: Sumiu?
3: Sumiu.
0: Não tem mais nada?
3: Não.
0: Quem curou a senhora?
3: Jesus.
0: A senhora com a família da senhora está dentro da bênção ou fora?
3: Eu estou dentro da bênção.
0: Dentro da bênção?
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3: Seu nome? Maria do Carmo.
0: Em três palavras, como te abençoa?
3: Abençoa minha filha, primeiro dia que eu vim aqui, hoje eu em casa, já foi chamada para trabalhar.
0: Pastor Guilherme, primeiro dia que ela entrou na campanha, pegou o propósito, a filha dela foi chamada para trabalhar.
3: Já está de carteira assinada, baú?
0: Já está empregada?
3: Tá, em nome de Jesus. Eu vou trazer o voto que ela fez.
0: Salário satisfatório?
3: Amém.
0: Mais cartão Sodex, todos os direitos.
3: A minha ferramenta, como é lá?
0: Não precisa levar.
3: Não precisa não.
0: Ela está prosperada.
3: Graças a Deus.
0: Quem opera?
3: Jesus.
0: Quem operou a campanha?
3: Jesus.
0: Então dá uma glória a Deus aí.
3: Glória a Deus!
0: Seu nome e seu bairro?
3: Maria do Carmo, Ribeirão Armel.
0: Deus te abençoe.
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forte, emocionante e sensacional. Quem opera isso, pastor? É Jesus. Quem opera isso? É o Messias. Quem opera isso? É o Cristo, o homem das mãos furadas e dos pés furados, aquele que substituiu a nossa falta na cruz do Calvário. O meu livro sagrado diz que ele foi morto e sepultado. O corpo foi depositado em uma tumba, mas depois de 3 dias, 3 tardes, 3 noites, depois de 72 horas, o meu livro sagrado afirma e ele ressuscitou dentre os mortos. E é o Messias que está curando do câncer ao resfriado, toda quarta-feira profética. Deus está usando o nosso líder e mentor espiritual do estado de Minas Gerais, pastor Guilherme Ribeiro. Deus está usando ele no extremo. Um homem que fala com Deus e Deus fala com ele. Um homem que é usado por Deus na palavra, na revelação, na profecia, na manifestação dos dons espirituais. Um homem que tem uma comunhão com Deus, uma intimidade com Deus mais diferenciada. Ele vai estar às 8 e às 20 horas na Santa Tribuna, com o livro sagrado aberto. Às 10 e às 14, o homem das vigílias, o homem dos mistérios, presbítero José Marcos, o segundo pastor da grande BH, dando lugar para o Espírito Santo, sendo usado por Deus no extremo, sendo usado como uma ferramenta, como um divisor de águas para abençoar sua vida. Amanhã, dia 9, na terceira volta nas muralhas de Jericó, eu também estou na fé, na terceira volta nessas muralhas. Eu não sei como que o diabo desencadeou essa muralha aí, ó, na sua casa, no seu apartamento, na sua empresa, no seu local de trabalho, na sua vida espiritual, financeira e etc. Mas eu sei como é que essa muralha vai cair. O livro de Hebreus, capítulo 11, se não me falha a memória, a Bíblia diz que o povo semita, o povo hebreu, o povo judeu, depois de 7 voltas nas muralhas de Jericó, as muralhas caíram por terra. Amanhã, dia 9, o diabo, Satanás, o coisa ruim, toda a capetaiada do inferno, Satanás e sua gangue, todo o reino infernal, vai ter 2 trabalhos, um para levantar e um para cair por terra. Na vida daquele que vai exercitar sua fé, vai passar nos umbrais do templo, lá na Avenida Amazonas 8410, no bairro Cabana. Tem um homem vestido de branco, todo iluminado, com as mãos furadas e com os pés furados. É o primeiro que chega. Jesus, ele já chega no período da oração matutina, porque o nosso Deus gosta daquele que busca, daquele que ora, daquele que clama, daquele que põe a oração como prioridade. A oração matutina, meu irmão, é bíblico, é do período da igreja primitiva do passado. Oração matutina é você colocar Deus em primeiro lugar na sua vida. Jesus, ele chega e fica nos umbrais do templo no período da oração matutina, já ali visualizando as ovelhas que vão passar nos umbrais do templo. E já é típico e tradição de todo o rebanho belo-horizontino comparecer na quarta-feira profética. No prosseguimento dessa grande campanha, o meu milagre vai virar notícia. Estamos ao vivo aqui na emissora de rádio, 2 emissoras, a M1694.1 FM, a maior emissora de rádio do estado de Minas Gerais, que tem a cobertura mais forte, é da IPDA, sede mãe do bairro Cabana. Nós acompanhamos aí como Deus tem usado o pastor Guilherme Ribeiro durante o período do culto de quarta-feira, às 8 horas da manhã e às 20 horas. Agora nós vamos acompanhar como Deus tem usado esse canhão de Jeová, essa metralhadora de Jeová, que tem pagado o preço na oração e no jejum, o presbítero José Marcos, segundo o pastor de BH. Escuta aí, meu irmão, aumenta o volume.

câncer. Jesus está curando também uma pessoa aqui de câncer. Quando você levantar a mão, Jesus já vai estar te curando.

0: Meu irmão, recebe, vem aqui, Jesus vai fazer o milagre, Jesus vai fazer o milagre, Jesus já está fazendo o milagre, Jesus já está fazendo o milagre,
1: há quanto tempo esse câncer, meu irmão? Quanto tempo? Quanto tempo esse câncer?
2: 4 anos, previsão.
0: 4 anos sofrendo com o câncer.
3: Aleluia.
0: 4 anos sofrendo. 2 anos sofrendo com esse câncer.
3: Eu ia fazer a cirurgia, mas graças a Deus eu me livrando da cirurgia pelo pescoço.
0: Pelo pescoço. Livrou da cirurgia.
3: É, livrando da cirurgia.
0: E Jesus revelou.
3: Graças a Deus. E Jesus me falou, eu vi que ia passar por essa luta, mas Deus está comigo. Graças a Deus.
0: Aleluia. Olha a bênção de Deus aí. Recebe a bênção. Recebe a bênção. Recebe o milagre. Recebe a cura. Meu Jesus.
1: Presbítero José Marcos, é impressionante. Olha aí, ó. Parece que o câncer até explodiu. Tem até sangue aqui na roupa dele. Olha aí, ó.
0: Meu Jesus. Olha que coisa impressionante. Olha que coisa impressionante. Olha aí. Olha aí, olha o sangue. O sangue de Jesus tem poder. Olha aí, ó. Olha aí, ó. Olha a camisa dele molhada de sangue. Olha aí. Oh, Jesus tremendo! Meu Deus! O homem está sendo operado aqui agora. O homem está sendo operado aqui agora. Pode dar glória. Pode dar glória. Pode dar glória. Pode dar glória. Glorifica, glorifica! Que coisa tremenda! Que coisa tremenda! Isso, dá o guardanapo ela aí! Pra limpar o sangue, meu Jesus! Meu Jesus!
1: Explodiu na hora da revelação!
0: Jesus, a glória a Deus! Levanta a tua mão para o céu. Levanta a tua mão. Estende as tuas mãos para cá. Fala, Jesus. Nós não temos palavra para te agradecer. Somente o Senhor para fazer um milagre como esse. O Senhor opera sinais e prodígio no céu e na terra. Ele está chorando aqui. Ele está chorando emocionado aqui. Ele está chorando, igreja. Ele não está conseguindo falar. Opa, lá, manaba, canta, lá, meu Deus, eu também estou emocionado aqui. É, Jesus. Que coisa tremenda, que coisa tremenda. É palavra grande alabaia. Seja livre, meu irmão.

0: discernimento e poder de Deus, toda quarta-feira profética. Isso aí que você acabou de ouvir, irmão, é milagre. É Deus tirar uma coisa do natural e transformar no sobrenatural. Aquilo que o médico não pode fazer, aquilo que os laudos médicos não podem resolver para você, aquilo que um diagnóstico médico de uma junta médica já não pode operar na sua vida, Jesus opera, chama milagre. É um sobrenatural de Deus. Tem pessoas que estão me ouvindo agora, aí no sítio, na chácara, na fazenda, no seu apartamento, na sua casa, no seu automóvel, no volante grande do caminhão e no carro de aplicativo. Até nas aeronaves que está passando aqui na nossa cabeça agora. Talvez você pode contradizer, você pode questionar e dizer, pastor, eu vou ficar aqui em casa, eu vou acompanhar a transmissão, porque eu estou no Salmo 40. Tudo bem, meu irmão? Tudo bem, minha irmã? Você quer ficar no Salmo 40? Existe um dito popular que diz assim, aquele que espera alcança, você pode cair no Salmo 40, mas Deus não opera na zona de conforto, meu irmão. Deus não opera na zona de conforto, minha irmã. Deus opera na vida daquele que exercita a sua fé, daquele que tem um posicionamento, está debaixo de trabalho espiritual, está recebendo seta do inimigo, está desempregado, está doente, foi desenganado pela medicina, sua vida sentimental, espiritual, financeira e etc, está tudo ruim por causa desse trabalho espiritual. E você fala assim, eu vou exercitar a fé, vou sair da zona de conforto e vou comparecer no templo dos milagres. Aí sim, meu irmão, você é um provocador de milagres. Você está provocando o seu milagre assim que você passar pelos umbrais do templo. Assim que você pisar no limiar do templo amanhã, dia 9. A terceira volta nas muralhas de Jericó, lá na cidade das palmeiras. Lá na cidade fortificada, a terceira volta. É a terceira etapa dessa mega campanha que está impactando a opinião pública de todo o rebanho Belo Horizontino. Já está bombástica nas redes sociais. Uma campanha revelada da parte de Deus ao nosso mentor espiritual, pastor Guilherme Ribeiro. Que toda quarta-feira já é típico e já é tradição dele. Está em santo jejum e santa consagração, meu irmão, toda quarta-feira. É muito forte o que o Paracletos, o Espírito Santo está operando na vida daquele que comparece. Deus quer o seu comparecimento. Deus quer que você pisa naquele solo sagrado. A igreja Deus Amor é um solo sagrado. É um monte Sinai, um monte Horeb, aonde vem uma voz do céu da parte de Deus e disse, Moisés, tira a sandália dos pés, porque aonde você pisa é lugar santo. Deus quer que você compareça amanhã. Vamos ouvir mais? Vamos. Contra fatos não existe argumento, meu irmão. Contra evidências de milagres operada pelo Messias não existe argumento. Jesus mata a cobra e ele mostra a cobra morta também. Vamos acompanhar mais. Escuta aí.
1: Rapidinho, seu nome, irmã?
2: Luzia.
1: O que aconteceu, irmã Luzia?
2: Eu tava saindo furúnculo no corpo, assim, mas que doía muito, muita dor mesmo, e assim, era pra mim parar, mas eu falei, eu não vou parar, porque é a obra do Senhor, e o Senhor é comigo. Então, eu vou continuar fazendo a obra e vinha sem aguentar. Irmãos, era muita luta mesmo, eu não queria me parar mesmo, mas eu falei, não vou. Aí, na semana passada, o meu milagre virou notícia, era um câncer que Satanás tinha colocado em mim, eu fui curada, não tô mais com nenhum caroço. Jesus falou que do jeito que apareceu ia sumir, sumiu todos os caroços.
1: A senhora foi revelada na semana passada que do jeito que aquele caroço apareceu, iria desaparecer.
2: E eu já tinha ido ao médico, o médico me deu um antibiótico, já tinha tomado, já tinha tudo. Não adiantou nada, mas eu tava assim, aí, na igreja, direto. Agora não tem nada, tá ótimo.
3: Sumiu
2: tudo.
3: Não tem mais nada?
2: Nada.
0: Completamente curada, pastor Guilherme.
1: Quem dá glória a Deus por isso? Vamos lá, bem rapidinho. Seu nome, minha irmã?
4: É Maria dos Anjos.
1: O que aconteceu, irmã Maria?
4: O que aconteceu é que eu tenho sofrido bastante. É que eu sou a pessoa que eu vim da Bahia. Meu irmão mora na Antamaraju, Bahia. Aí, irmão, eu tenho muito sofrido. Problema do pulmão, problema de coluna. Eu sei que lá onde que eu moro, no apartamento, Deus me deu o meu apartamento aqui, pela misericórdia de Deus.
1: A
0: senhora chegou aqui sentindo essas dores, meu?
4: É, aqui sinto.
0: Coluna.
4: Dor de coluna bastante. É,
0: e o que que aconteceu após a oração e a revelação do Espírito Santo?
4: E ali, do...
0: Sentiu alívio?
4: Do pulmão e da coluna. Inveja contra a minha vida.
1: O alívio chegou. O alívio chegou.
4: O alívio chegou.
1: Jesus tocou na senhora.
4: Oh, eu tô vindo na campanha de quarta-feira, irmão.
0: Recebeu a cura?
4: Recebi a cura porque Jesus está me trazendo. Eu confio em Jesus. Meus filhos não andam comigo, mas eu ando com Jesus.
1: Quem é que dá glória a Deus por isso? Deus abençoe.
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0: fatos.
1: Não existe argumento.
0: Contra evidências de milagres, meu irmão.
1: Não existe argumento.
0: Que é isso aqui que eu ouvi, pastor? É Jesus de Nazaré, o Cristo, o Messias, curando do câncer ao resfriado. Sobrenatural de Deus, coisas extraordinárias. Que as pessoas vão olhar para você e elas vão ficar pasmas. Elas vão ficar pasmas. Vão ficar estupefato de ver o que é que Deus, o que é que o grandão da Galileia, o poderoso El Shaddai, o poderoso Deus Jeová Jirê, Jesus de Nazaré vai estar operando. Ah, pastor, Jesus não é Deus, não. Jesus é Deus, né? Jesus é filho de Deus e Deus ao mesmo tempo. Olha, Jesus perdoa pecados. Os fariseus disseram, mas quem pode perdoar pecados se não Deus? Ele perdoou pecados. Ele caminhou por cima das águas no mar da Galileia. Com uma palavra ele curou 10 leprosos. Depois de 4 dias ele desafiou a ciência, ressuscitou um morto. Se isso não é Deus, o que é Deus para você então, meu irmão? Ele fez lodo no chão. Ele fez barro. Untou os olhos de um cego e restaurou as vistas daquele homem. Desafiou a lei da física. Com 5 pães e 2 peixinhos, ele alimentou mais de 5 mil. Os átomos da lei da física obedeciam à voz de Jesus. Mandou para que o mar e o vento se acalmassem. A Bíblia diz que houve uma grande bonança. Deixa eu te perguntar: o mar tem ouvido? Não. O mar tem olhos? Também não. O vento tem ouvido? Pelo amor de Deus, me responde. O vento tem ouvido? Não. O vento tem olhos? Não. Mas quando Jesus mandou o vento e o mar se aquietar, o vento e o mar enxergou e ouviu a voz dele. Jesus disse, acalma-te, aquieta-te. E o vento e o mar viu e obedeceu. Ou seja, recapitulando, o vento e o mar viu o Messias, ouviu o Messias e obedeceu a voz dele. Jesus disse, acalma-te, e houve uma grande bonança. É esse Deus, Jesus de Nazaré, que depois de ressuscitar, meu irmão, a Bíblia diz que ele foi assunto aos céus. Mais de 500 testemunhas ficou olhando para o alto. Veio uma nuvem e cobriu, ocultou Jesus dos olhos daquelas 500 testemunhas. Apareceu 2 varões vestidos de branco, 2 anjos, 2 seres celestiais, e disse, por que olhais, varões galileus? Esse mesmo Jesus, que vocês estão vendo ele assunto ao céu, do mesmo jeito ele virá para arrebatar o seu povo, para arrebatar sua noiva, para arrebatar sua igreja. Jesus está lá amanhã, o Senhor Jesus está te esperando amanhã. Terceiro elo dessa mega campanha profética, o meu milagre vai virar notícia. 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

0: Muito obrigado, pastor Guilherme Ribeiro, pelo espaço concedido. Já vamos pegar expectativas, depoimentos de fé, os testemunhos para a terceira etapa da campanha de quarta-feira. Meu milagre vai virar notícia. Seu nome, mano?
1: Esquentita, meu filho.
0: Tá chegando de qual bairro?
1: Eu tô chegando, Barreiro de Cima.
0: Qual foi a bênção que a senhora recebeu?
1: Olha, foi grandiosa. Foi uma bênção de uma herança. Que quiseram até me matar, Deus desceu anjos com escudos de rubis e me cercou.
0: Isso era grande, né, menino?
1: Era grande, mas Deus não deixou me matar.
0: Jesus libertou.
1: Libertou.
0: Eu ia tomar a herança da senhora.
1: Eu ia tomar, aí não queria me entregar. Mas Jesus me deu a bênção dobrada. Me deu a minha casa, mas a casa que eles construíram na minha terra sem minha ordem. A justiça deu. Jesus levantou e falou, aqui mesmo, Jesus falou, filha, eu tô levantando 7 desembargadores hoje eu faço a causa.
0: Foi
1: a minha vitória.
0: Essa campanha de quarta-feira, meu milagre vai virar notícia. Já é a terceira etapa dessa quarta-feira profética. Essa campanha é muito forte, né, menino?
1: Sempre foi, sempre será e é.
0: Essa campanha é de Deus.
1: É, tudo claro, é Deus inteiro. A oração aqui é de Deus.
0: E os ouvintes que estão ouvindo a senhora, tem que aparecer nessa terceira etapa ou não?
1: Compareçam, gente. Tá doente, vem abraçar. Qualquer que for o problema, não fique em casa, vem direto. Jejua, ora e Deus. Aí Jesus faz a obra, com certeza. Os pastores são muito ungidos.
0: Amém.
1: São dedicados, abençoados.
0: Graças a Deus.
1: Em nome de Jesus.
0: Seu nome e seu bairro.
1: Espedita, meu filho. O Flávio Marques de Lisboa.
0: Deus abençoe. Está vendo aí, amados e diletos ouvintes? É a terceira etapa dessa grande campanha profética. Prosseguimento da campanha, meu milagre. Vai virar notícia. O povo de Deus está comparecendo aqui na terceira etapa da campanha, pastor Guilherme Ribeiro. Só falta você que está coxando entre dois pensamentos. Vamos entrevistar uma senhora que está com a espada na mão aqui, ó. O nome da senhora?
2: Sim.
0: Mora em qual bairro, Ana? A senhora está sendo abençoada nessa campanha de quarta-feira?
2: Perfeito.
0: Qual foi a bênção que mais marcou a vida da senhora?
2: Eu tinha uma tristeza no coração e nessa campanha Deus tirou.
0: Tirou?
2: Tirou.
0: Deus fez a obra?
2: Fez.
0: Essa campanha de quarta-feira é de Deus, terceira etapa?
2: É, sim.
0: Meu milagre vai virar notícia. O milagre da senhora já virou notícia.
2: É, eu já tenho vários milagres aqui.
0: A senhora recebeu aqui?
2: É, meu filho não enxergava, ele me passou a enxergar, fiz a papai pra ele e ele passou a enxergar.
0: Valeu a pena então, né?
2: Valeu.
0: Terceira etapa?
2: Em nome de Jesus.
0: Essa campanha é de Deus.
2: É, sim.
0: Vai parar ou continuar?
2: Vou continuar.
0: Deus te abençoe.
2: Amém.
0: Sabendo aí, amados e diletos ouvintes, é a grande campanha. Meu milagre vai virar notícia. Você vai ficar de fora? É claro que não, hein? Avenida Amazonas, 8410 no bairro Cabana. Pastor Guilherme Ribeiro, presbítero José Marcos e toda a equipe de pastores prossegue na terceira etapa dessa campanha de quarta-feira. O meu milagre vai virar notícia na Avenida Amazonas, 8410 no bairro Cabana. Vamos entrevistar mais uma senhora aqui, pastor Guilherme, a expectativa para a terceira etapa dessa campanha. Como da senhora?
3: É Miara.
0: Está chegando de qual bairro?
3: Cidade de Peripé.
0: Para aumentar a fé dos ouvintes que vão estar nessa quarta-feira, o meu milagre vai virar notícia. Conte a bênção.
3: Glória a Deus. Quero contar a bênção da cura de câncer de pele que me deu no braço de Deus. Eu fiz um enxerto com 2 anos de prova, de luta. Na primeira vez, não tive que matar em repouso. Na segunda vez, em janeiro, eu tive que ir de novo para poder fazer biópsia. Para a glória de Deus, o Senhor me deu a cura de meu lado.
0: Completamente curada.
3: Completamente curada. Foi no braço esquerdo, foi muita prova, muita luta, mas eu me deu o meu.
0: Pastor Guilherme Ribeiro, estamos aqui com uma senhora. A senhora mora onde?
3: Birité.
0: Sou de Birité.
3: Nós também de Birité.
0: Também Birité está na festa, ligado para essa quarta-feira. O meu milagre vai virar notícia. Pastor Guilherme, ele está aqui com os lábios médicos. O diagnóstico médico na mão é: Jesus mata a cobra e mostra a cobra morta também. Foi completamente curada por Jesus, tem mais nada.
3: Completamente curada. O Chico foi muito grande. Eu falo para você que tem o mesmo problema. Não se assuste, o Senhor é o médico. Faça o tratamento, vem pra casa do Senhor. Então, Deus chorando, a gente receba de novo. E a quarta-feira você terá toda a força de continuar na fé, fazendo o tratamento, porque
4: animou.
0: Seu nome e seu bairro.
4: Nomeara, bairro de São Pedro e Milité.
0: Vale a pena estar aqui hoje.
4: Amém. Foi muito maravilhoso o dia dessa manhã.
0: Essa campanha de quarta-feira é de Deus?
4: É de Deus, é maravilhoso.
0: O povo de Berebé está vivo, está na boca essa quarta-feira. O meu milagre vai virar notícia essa grande campanha. O nome da senhora?
4: Meu nome é Joana.
0: Está chegando em qual bairro?
4: Eu sou vindo da casa do contrário.
0: Onde aquela vez que vai marcar a vida da senhora, o acréscimo da fé do povo, vai estar nessa quarta-feira. Campanha do milagre vai virar notícia. Muita bênção.
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Na cidade de Belo Horizonte, já deu pra sentir, né, ouvinte? O gostinho aí, os provocadores de milagres que compareceu no Templo da Glória de Deus do Estado de Minas Gerais, na Avenida Amazonas. 8.410 no bairro Cabana. Toda quarta-feira profética. É isso aí, muito mais que o Messias está operando. Através da oração do pastor Guilherme Ribeiro, que já é típico, já é tradição do pastor Guilherme, toda quarta, sexta e domingo, ele está em santo jejum e santa consagração. Você vai ficar de fora? É claro que não. Exercite a sua fé. Tenha um posicionamento amanhã, dia 9, e compareça no Templo dos Milagres, no Templo da Glória de Deus, na Avenida Amazonas, 8.410, no bairro Cabana, na Igreja do Arco-Íris, que traz na placa, saudoso fundador, missionário Davi Martins de Miranda.

Quanto maior for a sua fé, quanto maior for a sua crença em Deus, mais elas vão te beneficiar. É. Amanhã, quarta-feira, dia 9, 6 grandiosos horários. Para todos os provocadores de milagres comparecer. A Bíblia diz, isso não é um dito popular não, é versículo bíblico. A fé remove montanhas. E todos que são portadores dessa fé, amanhã, ela vai te livrar de toda a miséria, de toda a maldição, de toda a vida de engano, de toda a vida de fracasso. A tua fé vai te livrar de todos os trabalhos espirituais que foi feito contra a sua vida, contra a sua família, contra o seu trabalho, contra o seu ministério, contra a sua empresa. Amanhã. Você só tem que comparecer com a sua fé. É. A fé te dá direito a uma vida de certeza. E a fé, ela converte angústia em alívio, meu irmão. Deus vai remover montanhas através da sua fé. Montanhas de angústia, montanhas de problemas, montanhas de enfermidade, montanhas de falta de provisão. Amanhã. Eu já quero falar da parte de Deus, já quero liberar uma palavra profética para você tomar posse do outro lado aí. Os reservatórios da providência, eles estão abertos para você amanhã, dia 9, na terceira volta, aleluia, na terceira volta nas muralhas de Jericó. A terceira etapa dessa mega campanha, não é uma campanha simples não, é uma mega campanha. O meu milagre vai virar notícia. Você abre a sua torneira da fé amanhã e Deus vai descortinar as janelas do céu em seu favor. Deus vai abrir portas e janelas do céu para você amanhã. Avenida Amazonas, 8410, no bairro Cabana. Estamos próximo ao Tentecity, ao lado, colado no sacolão Porão da Fartura. Mais de 35 linhas de ônibus que param na porta da igreja e nos pontos adjacentes. Tem estação de metrô Vila Oeste. Você que tem seu carro, seu automóvel, disponível para você.

0: Oliveira prossegue a maior campanha de prosperidade do estado de Minas Gerais.
1: Essa campanha tem que parar ou continuar?
2: Tem que continuar.
1: Quem aplaude a Jesus da glória.
0: A terceira etapa, o meu milagre vai virar notícia.
3: Rita Isabel do bairro Eldorado entrou na campanha, fez o propósito, recebeu a bênção da aposentadoria.
4: Rita Isabel,
3: conte a bênção.
4: A bênção é muito grande. A bênção para minha irmã que mora lá no interior, no Vale do Mucuri. É impossível que ela, né? Mas para Deus é possível. A aposentadoria dela, ela foi aposentada, recebeu os atrasados.
3: Através da senhora fazer a campanha, que ela foi aposentada.
4: Foi aposentada.
3: A senhora fez um voto em favor dela.
4: Em favor dela.
1: O milagre chegou e tá virando notícia.
4: Virou notícia lá no interior.
1: Quem aplaude a Jesus e da glória a Deus aí.
3: Nome da senhora e a bênção.
5: Iracilda, a minha bênção é muito grande, irmão. Glória a Deus. Eu já estava na campanha, mas eu prossegui, né? Quando o irmão chegou, o pastor Guilherme, aí vem firme propósito. Aí meu filho Vinícius, ele me falou: mãe, eu vou ter que abrir mão do meu carro para me dar acabamento na minha casa. Mas eu não podia, porque ele tem crianças gêmeas. Então, como que deslocar para a igreja, para o esposo levar? Abriu mesmo mão do carro, vendeu o carro, deu o acabamento na casa e falou: e agora? Aguardar a bênção do Senhor. E eu entrei no propósito de Deus, vai entregar essa vitória para o meu filho, porque ele precisa muito dessa bênção. E dentro dessa campanha, ele comprou um caminhão.
1: Meu Deus!
5: Você comprou um caminhão no valor de 200 mil. Ele falou: mãe, porque quando a bênção chega na mão da gente, a gente tem que segurar para a honra e a glória do Senhor. Com o dinheiro do caminhão, ele comprou o carro do sonho dele.
1: Olha só! Então Deus deu o caminhão e ainda deu o carro.
5: Deu, glória a Deus, está aqui o carro.
1: Tudo isso na campanha. Olha aí, levanta aí bem alto, mostrando a foto do carro. O carro zero e também o caminhão. Ô, minha irmã, essa mesa é grande ou é pequena?
5: Muito grande.
1: Vale a pena, está na campanha.
5: Mas não pode abrir mão, não, irmão. Glória a Deus, é bênção demais.
1: Quem vem na quarta-feira, recebe a bênção.
5: Ó, vitória.
1: Quem é que dá glória a Deus por isso? Para por aqui ou prossegue essa campanha?
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6: Aí era tão apavorado, meu genro veio também para assim: meu Deus, mas o que será que aconteceu? Ela disse: mas sabe o que aconteceu? Roubaram a moto de dados. Aí eu fiquei tão tranquila, saí daqui com voto do livramento e com voto do desafio. E falei para você assim: incomodar os ladrões. Dentro de 10 minutos eu não resposta. Já a moto já está lá.
1: Meu Deus! Já foi restituída.
6: Na hora, 10 minutos que eu fiz o voto.
1: Impressionante, pastor Guilherme.
7: Tremendo.
1: Fez o voto de desafio. Era para ser um prejuízo muito grande, né, minha irmã?
6: Todo mundo apavorado. Eu fiquei tranquilo.
1: Porque Deus já tinha dado o livramento. Está feliz.
6: Muito feliz.
1: Vale a pena fazer voto com Deus. Quem aplaude a Jesus e dá glória a Deus aí.
3: Em nome do Senhor e a bênção.
8: João Alves, bom.
3: Muita bênção.
8: É, minha bênção é do meu filho. Meu filho estava preso no quarto e não saía do quarto para nada. Quando ele estava na asa, o demônio usava ele vinha falar que ia matar todo mundo, ia me matar a minha esposa.
3: Ele estava com depressão, estava surtando também.
8: Aí eu vim na campanha, eu fiz lá o primeiro é da campanha, aí a segunda.
3: Segunda etapa.
8: Ah, é, segunda etapa, eu fui liberto.
1: Foi liberto.
8: Nome de Deus.
1: Só vivia dentro do quarto.
8: Não comia, não bebia, só levantava. Quando o demônio usava ele, ele ia falar que ia me matar, matar a minha esposa, matar todo mundo.
1: E agora?
8: Agora é foi liberto, em nome de Jesus. Deus abriu a porta, eu estou trabalhando.
1: Já está até trabalhando.
8: Ele falou comigo: Deus que abriu a porta para mim. Eu disse: é Deus, é Jesus que abriu a porta.
1: Ele disse: foi

0: você abriu a porta para mim, olha aí.
1: Aleluia!
0: A depressão queria matar o filho dele, não comia, não saía do quarto, Satanás possuía, o senhor fez a campanha, ele foi liberto e já está trabalhando.
1: Em nome de Jesus, toma a derrota dele, fala comigo, meu pai. É Jesus.
0: Quem dá glória a Deus? Essa campanha para ou continua?
1: Continua.
0: Quem dá glória a Deus, então? Para por aqui e prossegue essa campanha. Quem crê que o milagre vai continuar virando notícia?
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0: Você que não crê no poder de Deus através do voto de desafio, escuta essa.
1: O nome da senhora?
4: Meu nome é Elizabeth.
1: O que que aconteceu na vida da filha da senhora depois que a senhora entrou na campanha e pegou o voto?
4: Eu estive aqui numa quarta-feira, a minha pele estava entubada, meu marido e a minha outra filha.
1: E a filha entubada e desenganada.
4: A filha estava entubada. Quando eu cheguei em casa, o meu genro chegou lá e falou assim: a sua filha já está fora de perigo.
1: Meu Deus do céu! O primeiro dia que a senhora veio na campanha, a filha estava entubada, estado clínico grave. A senhora entrou na campanha, o primeiro dia ela saiu da intubação.
4: Ela saiu da intubação. Com 4 dias, os médicos liberou e ela já estava em casa. E já teve o bebê.
1: Recebeu um bebê ainda, pastor Guilherme?
0: É mesmo? Essa bênção é grande ou é pequena?
4: É muito.
0: É muito. Tá feliz.
4: Graças a Deus.
0: Vale a pena estar nas campanhas.
4: É em nome de Jesus.
0: Mas essa campanha tem que parar ou continuar?
4: Continuar.
0: Quem é que dá glória a Deus por isso, então?
1: O nome da senhora e a bênção recebida.
5: Marinalva.
0: O que que aconteceu, irmã Marinalva?
5: Cura de um caroço no pescoço.
0: A senhora tinha um caroço no pescoço.
5: Todas as noites, quando eu ia deitar, eu sentia dor de cabeça. Quando foi numa terça-feira, eu levantei, eu senti um caroço no meu pescoço, apertei e senti dor. Quando foi na quarta-feira, no primeiro culto do pastor Guilherme, primeiro na quarta-feira, eu não vi, só que a minha irmã abençoada, ela estava em todas as quartas. Aí ela me ligou e falou assim: Nalva, nós temos um outro pastor, Guilherme, agora, um homem abençoado. Aí eu apertei aquele pescoço e falei: Jesus, se ele é homem de Deus, eu vou ficar curada agora. E eu esqueci, quando eu vi o pastor entrando naquela porta, eu lembrei que eu estava sentindo mais dor.
0: O caroço sumiu.
5: Sumiu.
0: Desapareceu.
5: Desapareceu.
0: E as dores, minha irmã?
5: Sumiu
0: as dores. Quem te curou?
5: Jesus.
0: Foi Jesus. Foi Jesus.
1: Ele fica a Deus com ela.
0: Essa campanha tem que parar ou continuar?
5: Tem que continuar.
0: Quem aplaude a Jesus e dá glória.
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0: Ouvintes do programa Voz da Libertação, aceite a doce paz do nosso Senhor e Salvador Jesus Cristo. Desde que vos cumprimenta, São em Cristo, pastor Gilmar Santos. Deus abençoe, ouvinte, noite maravilhosa, noite terça-feira, aonde Deus, nosso Pai, tem preparado bênçãos tremendas para a nossa vida. É hoje terça-feira, hein? Chegou terça-feira. E lembrando que terça-feira já antecede a quarta-feira, isso mesmo, estamos na terceira rodada desta gigantesca campanha, o meu milagre vai virar notícia. Que bênção, hein? Que bênção, nós já estamos aí na terceira etapa dessa campanha, Deus operando maravilhas, você é o nosso convidado especial, porque explosão de milagres está acontecendo em nossa Igreja Pentecostal 12 Amor, e você vai estar vivenciando aquilo que Deus tem para a sua vida nessa quarta-feira. Seis grandes horários. Pastor Guilherme Ribeiro, nosso pastor estadual, ele está aguardando cada um de vocês para estar aqui em um desses seis horários para receber as bênçãos riquíssimas de Deus, nosso Pai, para a sua vida. Então, já separe aí esse dia, essa data, e vem estar conosco. Com certeza, Deus fará na tua vida o extraordinário acontecer. Pastor, qual que é o endereço? Aonde que é a localidade desta igreja? A Igreja Pentecostal Deus e Amor de Belo Horizonte, a sede estadual, está localizada na Avenida Amazonas, 8410, no bairro Cabana, aonde você terá a oportunidade de estar adorando a Deus conosco e de fácil acesso, né? Avenida Amazonas, várias linhas de ônibus passando ali na porta e também a estação de metrô Vila Oeste. Você pode estar chegando pelo metrô Vila Oeste e estar conosco para adorar o nome do Senhor. É isso mesmo. E se você vem com seu veículo próprio, muito estacionamento para você guardar o seu veículo com total comodidade. Então, o que resta você ser abençoado, você já marcar esse dia, marcar essa data e correr para cá. Vamos buscar a face do Senhor. Vamos buscar a face de Cristo. Essa quarta-feira Deus tem vitórias para a nossa vida. Avenida Amazonas, 8410, no bairro Cabana. Deus tem algo sobrenatural para você e para toda a sua família. Entrada franca e gratuita, e Jesus garante a vitória, Jesus garante a bênção completa. Eu não sei qual é o seu problema, eu não sei o que você está enfrentando na sua casa, no seu trabalho, no seu lar, nas suas finanças, na sua saúde, mas uma coisa é certa, Deus, ele tem uma saída, Deus tem uma solução. Quantas pessoas que elas perdem esperança, quantas pessoas elas pensam que não tem mais jeito, não tem mais solução. Mas o nosso Deus, ele é o dono da bênção, ele é o dono de todo o poder. E ele vai estar manifestando a glória dele na tua vida. Então, em nome do Senhor Jesus, você tem um encontro com a bênção de Deus nessa quarta-feira. Avenida Amazonas, 8410, no bairro Cabana. Eu quero estar, em nome do Senhor Jesus também, lembrando você que ao comparecer à Igreja Pentecostal Deus Amor, não precisa você contar o seu problema para ninguém. Não precisa você relatar o que você está enfrentando e passando, porque o nosso Deus, ele revela, o nosso Deus, ele fala através da palavra, através do louvor, através dos dons do Espírito Santo. Deus vai falar em seu coração. Uma coisa é certa, você não vai sair da presença de Deus em mãos vazias. Ninguém, absolutamente ninguém que se aproxima de Deus, ele perde por se aproximar de Deus. Pelo contrário, você tem a ganhar. E ganhar muito. Seu milagre vai virar notícia. É o tema dessa campanha. É o tema que Deus revelou ao pastor Guilherme. O meu milagre vai virar notícia. E se você crê, tudo é possível aquele que crê. Tudo é possível aquele que crê. E se você crê, verás a glória de Deus. É o que Jesus falou para Marta, quando seu irmão já tinha morrido e já fazia 4 dias. Se creres, verás a glória de Deus. Eu não sei qual é o seu problema, não sei se a sua esperança já morreu, como a de Marta. Eu não sei se o problema está difícil, impossível, como também o de Marta estava. Mas uma coisa é certa, aonde Jesus chega, ou aquele que se aproxima de Jesus, esse vivencia milagres, esse alcança de Deus a bênção. E você tem, em nome do Senhor Jesus Cristo, a oportunidade de alcançar a bênção de Deus, de alcançar o milagre. É certo que o milagre do Senhor vai acontecer na vida daquele que tem fé, na vida daquele que está com seu coração aberto, na vida daquele que se aproxima. Se você se aproximar de Deus, Ele vai se aproximar de você. Se você se aproximar da bênção, a bênção vai aproximar de você. Mas se você estiver pensando, cocheando dois pensamentos, ah, não vou, ah, não vale a pena, ah, tá muito frio, o tempo, a outra chovendo, quantos impedimentos as pessoas colocam, quantas barreiras as pessoas colocam diante do seu milagre, não é verdade? E depois lá na frente ainda culpa Deus por causa dos problemas que está acontecendo na vida dela. Não. Culpados somos nós que não estamos esforçando para alcançar as bênçãos de Deus. Culpados somos nós que não estamos crendo que existe uma saída para os nossos problemas. Então, em nome de Jesus, joga a incerteza para lá e vamos adorar o nome do Senhor Jesus. Vamos exaltar o nome do Senhor. É isso mesmo. Avenida Amazonas, 8410, no bairro Cabana. Eu estou com o auxílio hoje do meu irmão, né, que está nos transmissores ali nos auxiliando. E nós vamos ouvir daqui a pouco alguns testemunhos, relatos de pessoas que tiveram um problema, enfrentaram uma dificuldade, ou quem sabe uma enfermidade, ou quem sabe uma situação financeira. Mas as portas se abriram, a vitória chegou, a cura chegou e Jesus operou um milagre. E essas pessoas foram abençoadas por Deus, essas pessoas colheram as bênçãos de Deus e você também vai colher. Você também vai tomar posse da sua vitória. Em nome do Senhor Jesus Cristo, determina, eu vou tomar posse do meu milagre. O meu milagre vai virar notícia, vai mesmo. Porque Jesus garante essa vitória, Jesus garante essa bênção. Por isso, erga a tua cabeça, campanha já está quase iniciando. Poucas horas nos separa dessa quarta-feira, serão 6 grandes horários. Pela manhã, cedinho já, em Santo Jejum, pastor Guilherme, clamando a Deus por você, às 7 da manhã, também às 19 horas, ele já vai estar ali buscando a face do Senhor na nossa sede e também aguardando todos vocês. Às 10 e às 14, presbítero Marcos, presbítero José Marcos, né? tanto José, presbítero José Marcos ali pregando uma bênção nas mãos de Deus, ele é o segundo pastor também na nossa sede estadual. Às 10 e às 14, meio-dia, o presbítero Adalto Luiz, ele ungido, alegre, né? Vai estar ministrando ali aquele culto rápido do almoço, né, meio-dia, às 16 horas, irmão Devanildo. Então, você não pode perder, você não pode deixar de participar desse conclave espiritual. Deus tem vitória para a sua vida, Deus tem a bênção para a sua família. Então, se programe, se prepare, siga conosco e Jesus vai estar garantindo a vitória. Avenida Amazonas, 8410, no bairro Cabana. Mas bom, vamos ouvir um testemunho? Como Deus está operando na nossa igreja pentecostal, Deus e amor. É muita unção, é muito poder, é muitos servos de Deus e servas do Senhor que estão em jejum e oração para que milagres aconteçam. E por isso nós vamos ouvir como Deus tem operado na vida dessas pessoas. Ouça, ouvir e tira as suas conclusões. Se vale a pena ou não vale estar aqui nessa quarta-feira.
1: Tem uma mulher aqui, olha, que me diz o Espírito de Deus. O Senhor me faz saber que você tem a sensação de que tem algo andando dentro da sua cabeça. Grita, queima ele, Jesus. Parece que tem algo caminhando dentro da sua cabeça. Porque a dor caminha. Vem cá chorar por você. Isso, isso é maligno. Tem uma mulher aqui que você foi no médico. O médico disse assim para você: você não tem nada. Isso é coisa da sua cabeça. O médico falou isso. Isso é psicológico. Só que a dor continua. O mal continua. Isso não é psicológico, não. Isso é espiritual. O médico dos médicos te dá vitória hoje. Cadê você? Foi assim? Chorar pela senhora. Isso. Pode ter mais. Mas eu vou orar por você. Deixa eu orar por você. Vem cá. Isso. Vem cá. É assim mesmo. É da forma da revelação. Parece que tem algo.
2: Forte essa dor, ela costuma. Ela vai para um lado, ela vai.
1: Quanto tempo?
2: Já tem um bom tempo.
1: Um bom tempo. Feche os olhos. Todo mal que foi enviado, todas as obras diabólicas que foram enviadas, seta maligna, sai em nome de Jesus. Tu estás curada em nome do Senhor. Feche os olhos. Jesus, toca na vida dela. Olha para mim. Isso, Deus tem uma bênção grande para você. Deus vai te prosperar muito. Você crê? Feche os olhos. Senhor, toca na vida dela, meu Deus. Repreende o tranca-rua que queria destruir a vida dela, que queria travar a vida dela. Levanta as mãos e grita: queima ele. Todo mal, em nome de Jesus Cristo. Senhor, toma ela nas suas mãos. Ela precisa do milagre, meu Deus. Ela precisa da libertação, Pai. Espírito de Deus vai tocar no coração dela agora. Todo mau pensamento, toda obra diabólica, demônio das trevas, que estava lutando contra esta vida, sai em nome de Jesus.

0: Tremendo, hein, ouvinte? Olha para você ver como Deus revela, como Deus faz maravilha acontecer. Deus usou o pastor Guilherme para poder passar uma revelação. Deus foi até de encontro a essa pessoa para trazer na vida dela a cura e a libertação. É o que Deus está fazendo, ouvinte. Deus está operando maravilha. Deus está operando sobrenatural. Meu Deus, olha a fé desse povo mineiro, meu Pai. Que coisa maravilhosa. É um povo que tem se aproximado de Deus e tem visto Deus operar. Tem visto Deus agir. E olha o vídeo. Em nome do Senhor Jesus Cristo, nessa quarta-feira, Deus também ele vai falar com você. Deus também ele vai revelar a sua vida. Deus também ele vai trazer uma palavra para o seu coração. Eu não sei o que você está passando, enfrentando, como eu já disse anteriormente, mas uma coisa é certa, existe solução para o seu problema, existe solução para a sua vida. Jesus, ele está batendo a porta do seu coração nessa noite. Olha, filho, olha, filha, se tu abrires o teu coração, verás a minha glória acontecer. Olha, sabe o que nós estamos vendo, né? Estamos vendo ultimamente, ouvinte, é que muitas pessoas, elas têm tido problemas psicológicos, porque o adversário tem lutado para poder bloquear a mente das pessoas. O diabo tem lutado para poder tirar da vida das pessoas o raciocínio lógico das coisas espirituais, das coisas de Deus. Quantas pessoas que hoje estão vivendo uma vida deprimida, outros estão vivendo uma vida agressiva, com nervo à flor da pele. Quantas pessoas têm perdido o sentimento, meu Deus do céu, é muito sério isso. Quantas pessoas têm perdido aquele bom sentimento, sentimento de compaixão, sentimento de misericórdia, de amor. E isso tem levado essas pessoas ao ódio, à mágoa, à vingança, tem levado essas pessoas à depressão, à angústia, porque tem perdido o sentimento que é fruto do Espírito Santo, que é fruto de um mover de Deus na vida do ser humano. É, ouvinte, meu Deus do céu, quantas pessoas você encontra hoje no trânsito, na rua, pessoas que estão enfurecidas, e se você for perguntar a essas pessoas, elas nem sabem por que, que elas estão tão agressivas, mas é a falta de Deus, é a falta da fé, é a falta de Cristo. Precisamos entender que na nossa vida só o Senhor pode fazer um milagre. Meu Deus do céu, nós não podemos andar por aquilo que vemos, não podemos andar por vista, ouvinte. Se a gente for andar por vista, nós vamos entrar num sistema que está corrompido, num sistema que já está detonado, já está destruído. É porque a Bíblia fala que o mundo jaz no maligno. Não é que o mundo é do maligno, mas o maligno não tem nada, nem a chave da casa dele, mas o mundo já está no maligno, já está sendo controlado pelo maligno. E hoje, através de tantas mídias sociais, hoje através de tanta tecnologia, da era digital, as pessoas, elas têm perdido essa sensibilidade humana, né, os sentidos humanos, e nós precisamos entender o seguinte, que para a nossa vida existe aí a solução. O Senhor Jesus, ele quer manifestar a glória dele na nossa vida. O Senhor Jesus, ele quer transformar a nossa vida, tirar todo o bloqueio da nossa mente, do nosso coração, essa barreira que impede você de aproximar-se do Criador. O inimigo tem feito isso, um sistema onde as pessoas, elas preferem viver uma vida toda destruída, mas longe do Criador. Talvez com falsas esperanças e ilusões, que não vai levar essas pessoas a nada. Por isso, meu convite para você, venha buscar uma libertação. Essa tristeza vai sair. Esse problema que você está enfrentando no seu psicológico, você vai vencer. Deus, ele vai falar no seu coração. Avenida Amazonas, 8.410 no bairro Capão. Deus tem bênção para você ouvir. É necessário te despertar. É necessário se levantar. É necessário você, olha, tomar uma decisão. Uma decisão assertiva. Decidir por Jesus. Ele é o caminho. A própria palavra do Senhor diz em João capítulo 8, que o Senhor é o caminho, a verdade e a vida. Ninguém vem ao Pai senão por Cristo. Não tem jeito. Não tem outro caminho de irmos para o Senhor, para o Criador, se não for pelo seu Filho Jesus Cristo. Então, em nome do Senhor Jesus Cristo, toma uma decisão na sua vida. Graças a Deus que temos esse caminho, hein? Graças a Deus que temos uma alternativa de sucesso, de vitória, de vida eterna. E é Jesus Cristo de Nazaré. Ele é a porta. Ele é a porta das ovelhas. Ele é o Senhor dos senhores. Ele é o Rei dos reis. E se você encontrar essa porta, ouvinte, você encontrou o maior tesouro da sua vida. Se você encontrar essa porta, você encontrou a verdadeira felicidade, a verdadeira paz. Então, em nome de Jesus, se programe, se prepare. Quarta-feira, nós vamos estar intercedendo pela sua vida. Uma equipe de pastores, junto com o pastor Guilherme, vai estar clamando a Deus por você. Essa barreira vai cair por terra. Essa legião de demônios vai cair por terra. O que está prendendo a sua família, o que está prendendo a sua vida, vai ser destruída. Então, em nome do Senhor dos Exércitos, se programe, se prepare, esteja conosco. Deus tem vitória para a sua vida. Deus tem vitória para a sua família. Tem jeito, tem solução. Você precisa acreditar nisso. Você precisa apegar-se àquilo que pode te trazer esperança. Nós vamos colocar nossa mente naquilo que pode nos trazer esperança. Porque o mundo tem desesperança e já tem demais, ele tem de sobra. Tanta notícia ruim, você liga os canais de comunicação, cada tragédia, cada coisa é mais terrível, uma mais terrível que a outra. Mas se você ligar o canal dos céus, se você sintonizar com o canal do céu, se você abrir o seu coração para Jesus, se você começar a ler a palavra de Deus, se você der ouvido à voz do Senhor, ele vai trazer esperança para o seu coração, ele vai trazer a solução. Uma saída vai chegar para você. Em nome de Jesus, quarta-feira, meu milagre vai virar notícia. Avenida Amazonas, 8.410, no bairro Cabana. Você é o nosso convidado especial para tomar posse das bênçãos riquíssimas de Deus. Vamos mais um testemunho, irmão João? Mais um testemunho de vitória, como Deus está operando nessa campanha e vai operar também na sua vida. Ouça e deixe Deus falar fortemente ao seu coração.
1: O Senhor está falando aqui comigo, que tem uma dessas pessoas que estão aqui, que o Senhor me diz que na hora da oração, você sentiu a presença de Deus te curando. E a prova de que você sentiu a presença de Deus te curando é porque a enfermidade que você tinha já desapareceu. Você chegou aqui hoje, só você e Deus sabe isto. Vê ali o que aconteceu com ela, pastor Adalto.
2: Impressionante, pastor Guilherme Ribeiro. Esta senhora está reportando que ela chegou aqui com a perna paralisada. Inclusive, ela tem o diagnóstico médico, os laudos médicos. Ela disse que não estava conseguindo nem andar. Mas após a oração explosão de milagres, foi completamente curada por Jesus. E a igreja que glorifica, o diabo não fica.
1: Seu nome, minha irmã?
3: Glória a Deus, Maria.
1: O que, que estava acontecendo, irmã Maria?
3: Tem dois meses que eu não estava nem conseguindo andar, com a dor no joelho, da coxa para a perna.
1: Há dois meses.
3: Eu já fui em três ortopedistas. já fiz os exames, tudo, não deu, até ressonância magnética.
1: O médico disse para a senhora que era o quê?
4: O que, que o médico falou que era?
3: Disse que era só um nervo, mas não dá inflamação, não dá nada,
1: não
3: nada.
1: Não diagnosticou nada.
3: Nada,
1: mas
3: nada.
1: Mas as
3: nada.
1: Dores continuavam.
3: Não, agora eu não estou sentindo nada, não.
2: Mas a senhora chegou aqui sentindo dores.
3: É, estava andando assim, ó.
1: Estava andando de forma dificultosa. E agora? Cadê as dores?
3: Sumiu.
1: Desapareceu. Então caminha, irmã, caminha.
2: Vou fazer um teste.
1: Caminha. Isso, aí. Caminha. Olha aí, caminhando normalmente para a glória de Deus. Chorando de alegria.
3: Glória a Deus, glória a Deus.
2: Valeu a pena, valeu a pena.
3: Valeu. Valeu.
1: Ô, minha irmã, na hora da oração a senhora sentiu o toque do Senhor.
3: Senti.
1: E Jesus curou a senhora. Essas lágrimas de tristeza ou de alegria?
3: De alegria, porque Deus tocou em mim.
1: Porque Deus tocou em ti. Vai em paz, a tua fé te salvou.
3: Glória a Deus, glória a Deus.
1: Quem dá glória a Deus por isso?

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1: Meu Deus do céu, olha a fé de uma Maria. Ela foi revelada por Deus. O pastor disse assim, olha, na hora da oração, tem uma pessoa que sentiu o toque de Deus. Tem uma pessoa que sentiu o mover de Deus. E na mesma hora, ela se manifestou. Tinha chegado na igreja arrastando. Não conseguia andar direito. Mas após a oração, recebeu o toque divino do Senhor. Recebeu o toque divino do Senhor e ali já estava curado. Foi feito o teste, andou ali normalmente, não sentiu mais nada, porque Deus trouxe a cura. Era para ela estar, quem sabe, já não paralisada, numa cadeira de rodas, pelo seu problema, mas ela compareceu à Igreja Pentecostal Deus e Amor, pronto socorro de Jesus aqui em BH. E recebeu a cura imediata de Deus através da oração. É isso que está acontecendo, ouvinte. Deus também tem bênção para você. Deus também tem vitória para a sua vida. Deus ele vai mover o extraordinário. Você não pode estar aí com dúvida. Não, não. Coloca essa dúvida de lado e vem estar conosco. Avenida Amazonas, 8410, no bairro Cabana. É nessa quarta-feira. Meu milagre vai virar notícia. A terceira volta dessa campanha, né? Terceira volta dessa campanha. Já teve a primeira, foi uma bênção, né? Sete quartas-feiras, segunda, a segunda volta também, sete quartas-feiras, uma bênção. E Deus socou no coração do pastor Guilherme para fazer Pai, Filho e Espírito Santo. A terceira volta dessa campanha. E é tremendo, hein? Fortemente Deus está operando na nossa Igreja Pentecostal Deus de Amor, nessa campanha Meu Milagre Vai Virar Notícia. Eu quero convidar mais uma vez, hein? Você que está me ouvindo, quem sabe você tem alguém que você conheça também que precise de um milagre. Quem sabe você tem uma pessoa que lá no seu trabalho já comentou um problema, quem sabe familiar, um problema de saúde. Convide essa pessoa também para estar vindo, o vizinho seu, aquela pessoa que está necessitada do agir e do toque das mãos de Deus. Deus ele vai trazer a cura do corpo e a cura da alma. O Senhor Jesus vai trazer a libertação de toda e qualquer obra do adversário e quem sabe possa estar impedindo essas pessoas de ser abençoadas. Eu quero convidar você para estar ou às 7, ou às 10, ou ao meio-dia, ou às 14, 16, ou às 19 horas. Deus tem um milagre para a sua vida. Deus tem uma bênção para você. Então, marque aí já na sua agenda, quarta-feira, nenhum compromisso, senão estar na presença de Deus. Você vai escolher um desses horários, e nesse horário você não marque mais nada, porque Deus, ele vai te honrar. Deus, ele vai abençoar você por esse compromisso com ele. Né? Quantos compromissos nós fazemos com pessoas e muitas das vezes não recebemos o retorno dessas pessoas, desses compromissos que nós fazemos, ou chegamos no compromisso e a pessoa não cumpriu com a sua palavra. Mas pode ter certeza, marque um compromisso com Deus. Antes de você chegar lá, ele vai estar te esperando para te abençoar. Avenida Amazonas, 8410, no bairro Cabana. Deus tem vitória para a sua vida. Deus tem vitória para você. Tá bom? Então, em nome de Jesus, vamos buscar a face do Senhor. Eu quero já, em nome de Jesus, oferecer esse louvor da programação. Nós ouvimos testemunhos, né? Vamos ouvir uma mensagem cantada. E eu quero oferecer para todos vocês que estão na escuta, atenção povo de Deus de Contagem, Betim, Ribeirão das Neves, Justinópolis, Caeté, você de Sabará, você de São José da Lapa, você que está nos ouvindo, Santa Luzia, Lagoa Santa, Carmo da União, Nova União, Caeté, Ravena, você que está ouvindo aqui de Birité, Sarzedo, Mário Campos, você de Estamos Joaquim de Bicas, Mateus Leme, vem buscar a face do Senhor, Itaúna, Pará de Minas, e aí vai, né? A toda a região metropolitana nessa quarta-feira em peso na nossa sede estadual de Belo Horizonte. Vai ser bênção, vai ser forte o que Deus vai fazer, e eu quero oferecer esse louvor da programação para toda essa multidão forte e valente que nas quarta-feira tem tomado posse da bênção de Deus. Vamos ouvir.
2: Agora você vai ouvir o hino Batalha de Josué, na voz da cantora Débora Miranda. Álbum É Assim Que Adoro, da gravadora MC Music.

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1: Belíssimo louvor, que coisa maravilhosa, né? Deus falando aos nossos corações, vou em busca da minha vitória. Que coisa maravilhosa. Tremendo, tremendo, tremendo o que Deus tem falado conosco através das mensagens cantadas também. E olha, ouvinte, quero já em nome de Jesus frisar, em nome de Jesus, essa quarta-feira, Deus tem vitória, Deus tem bênção. Eu quero que você também venha em busca da sua vitória, né? Como a batalha de Josué. Venha em busca da sua vitória, Deus ele vai estar movendo o extraordinário na tua vida, tá bom? Em nome do Senhor Jesus, o Senhor ele vai estar operando maravilha. Mozão, eu também queria ouvir aquela chamada para a Santa Ceia. Também nesse final de semana vamos ter a Santa Ceia. E eu quero ouvir aquela chamada da Santa Ceia e a gente volta para orar por todo o povo de Deus que está ligado e sintonizado conosco aí, em nome de Jesus. Né? Todos os membros se preparem, porque nesse final de semana vamos ter Santa Ceia e há uma convocação geral para todo o corpo de membros da Igreja Pentecostal Deus e Amor, aqui de Belo Horizonte e da grande BH, para estar conosco para esta Santa Ceia do Senhor. Né? Então, em nome do Senhor Jesus, já vai se preparando aí para poder estar participando da Santa Ceia. Vamos ver essa chamada toda especial e vamos voltar já para poder orar por todo o povo de Deus que está comigo aí nessa amada audiência da Voz da Libertação, tá bom? Vamos ouvir essa chamada especial?

Alerta, alerta, Belo Horizonte. Alerta, alerta, povo de Deus, porque está chegando, hein? É já neste próximo final de semana, mais um culto de celebração da ceia do nosso Senhor e Salvador Jesus Cristo. Glória a Deus por isso, porque o Senhor Deus preparou mais este mês para você participar da ceia do Senhor Jesus. Este culto, que com certeza é o mais importante do mês, está escrito na palavra do Senhor, porque eu recebi do Senhor o que também vos ensinei, que o Senhor Jesus, na noite que foi traído, tomou pão, tendo dado graças, o partiu e disse: tomai, comei, isto é o meu corpo, que é partido por vós, fazei isto em memória de mim. Então, venha fazer memória, venha estar conosco, já neste próximo sábado, às 18 horas, e também no domingo, às 7, às 10 e às 19 horas, estes quatro horários. Atenção, atenção, porque serão quatro horários para você participar conosco e ser abençoado pelo nosso Deus.

dia 12 e 13 de setembro, é o grande culto de celebração da ceia do Senhor. Vem ceiar, o Mestre chama, vem ceiar. Todos os nossos membros, obreiros, que congregam aqui na nossa sede estadual, serão 2 dias, 4 horários, para que você possa celebrar e participar da ceia conosco. No dia 12 de setembro, no sábado, às 18h30, no dia 13 de setembro, no domingo, às 7, às 10 e também às 19 horas. Então, venha marcar presença toda a membresia, obreiros, pastores, presbíteros, diáconos, porque este é aquele tão importante culto, o culto mais importante do mês, é o culto de celebração da ceia do Senhor. Venha estar conosco, Avenida Amazonas, 8410, bairro Cabana, neste próximo final de semana, 12 e 13 de setembro, Santa Ceia do Senhor.

lindo, hein, Vini? Meu Deus do céu. Essa é a maior celebração do povo de Deus, a Santa Ceia do Senhor, né? E aí já está um convite especial na voz do nosso pastor Guilherme, para que nenhum membro venha faltar desse conclave espiritual. Então, já programe aí, se prepare e esteja conosco, para poder participar do corpo e do sangue do Senhor Jesus. Em nome do Senhor, Deus tem bênção para todos nós, tá bom? Deus tem vitória para todos nós. E lembrando ainda, refrisando, hein, quarta-feira não perca essa campanha tremenda, onde Deus, nosso Pai, ele tem uma palavra

horário, você pode escolher aí o horário, você que chegou agora, né, do trabalho, você que chegou agora da faculdade, você que chegou agora é da igreja, não sei, você que ligou o rádio agora, nós estamos chamando aqui o povo de Deus para estar conosco nesta semana, principalmente nessa quarta-feira, nessa campanha O Meu Milagre Vai Virar Notícia, né, e também especialmente neste final de semana, Santa Ceia do Senhor, aonde Deus vai estar trazendo aí um renovo espiritual para nossas vidas, né? E essa quarta-feira você vai estar escolhendo um dos horários, desses seis horários, para estar conosco tomando posse da vitória. Ou pela manhã, ou à tarde, ou à noite, um culto em andamento, onde você vai poder participar e tomar posse das bênçãos riquíssimas de Deus, nosso Pai. Tá bom, gente? Então, em nome do Senhor Jesus, já coloque a tua fé em prática, já marque aí em nome do Senhor qual o horário que você vai participar e tomar posse das bênçãos de Deus. Com certeza, milagres da parte do Senhor vão acontecer. Nós vamos agora já orar, já clamar a Deus. Daqui a pouco vai entrar a Voz do Brasil. Hoje a Voz do Brasil, ela mudou o horário, né? Passou para a gente uma hora. Daqui a pouco vai ser já a Voz do Brasil. Mas antes da Voz do Brasil, vamos clamar, buscar a presença de Deus. É a voz da igreja, é a voz do povo de Deus. Onde você estiver, programa agora, já se prepare agora, dá uma paradinha se você puder. Se não puder, ligue o seu pensamento no plano de Deus a si mesmo e Deus vai estar recebendo o teu clamor. E nós vamos orar. E lembrando, ouvinte, ainda antes da oração, que dia 26, já estava até me esquecendo, hein? Dia 26 de setembro, vai ser um sábado, dia 26 de setembro, vai ser um encontro de mulheres de fé e no mesmo dia um encontro de homens de fé. Que coisa maravilhosa! Desta vez não vai ficar os irmãos pro lado de fora, não. Não. Vamos ter um encontro para nós também. Enquanto as irmãs vão estar no salão principal, no encontro de mulheres, nós vamos estar no salão de número 2, ali no encontro de homens. E o pastor Guilherme vai estar palestrando, né? E vamos ter aqui também a palestra da saúde, né? Vamos ter a palestra da saúde com nosso irmão pastor Matheus, vindo de Turmalina. E vamos ter um cantor, o André, o nosso irmão André, que vem de Barbacena. E ele que foi um dos que participaram das últimas edições do Garagem Cristã, ele vai estar adorando a Deus. O cantor André vai estar adorando ao Senhor, vindo ali de Barbacena. Então todos estão convidados para tomar posse das bênçãos de Deus nesse dia 26, um sábado, tá bom? Então marque aí também, irmão, essa data. Você vai trazer sua esposa com conta de mulheres e já vai ficar por conta de homens. O tema é muito propício, o tema é muito, muito, olha, é uma revelação de Deus, né? Onde Davi fala para Salomão, esforça-te e se homem. Então nós vamos estar entrando neste tema e tomando posse da autoridade de Deus na nossa vida. Deus nos fez homens cheios da graça e cheios do Espírito Santo, tá bom? Então nós vamos aprender mais o Senhor nesse dia 26, marca o 26 de setembro, encontro de homens, já vai programando e para participar vai ser de 2 às 17h30, 2 da tarde às 14, das 14 às 17h30. Entrada franca e gratuita, não precisa pagar, tá bom? Dia 26, vamos então falar com Deus, momento de oração.

até o trono do Senhor agora. Eles pararam, meu Pai, nos seus lares, aonde que eles estão, para poder clamar, para poder orar, interceder, meu Pai. Abençoa os teus filhos, abençoa o teu povo. Ó Deus amado, eu quero pedir ao Senhor também que venha guardar e abençoar, Senhor. Ó Deus amado, a vida do pastor Guilherme, todos os pastores, ó Deus. Ó Senhor amado, Pai querido, usa os teus filhos, a equipe da fé, nesta quarta-feira, meu Pai. Ó Deus amado, Pai querido, para que haja uma explosão de milagre, para que haja um mover sobrenatural do Senhor, Pai. Eu te louvo, te exalto, te bendigo na grandeza da tua santidade, Senhor. Mostra a sua glória, Senhor. Mostra o seu poder. O Senhor é Deus, o Todo-Poderoso. Cremos em ti, cremos, ó Pai, no poder imensurável do Senhor. Meu Deus, eu peço ao Senhor, meu Pai, abençoe o irmão João que está nos transmissores, ó Deus, dando total suporte, meu Pai amado, nessa programação. Abençoa o teu filho, abençoa o trabalho, a saúde, a família do teu servo. Senhor, eu clamo ao Senhor, meu Pai, pedindo ao Senhor que venha amparar os necessitados, venha curar os enfermos. Ó Deus, venha libertar os cativos. Faz, ó Deus, uma obra genuína acontecer. Nossas vidas estão nas tuas mãos, Senhor. Nossas vidas estão nas tuas mãos. E eu creio, Pai, que o Senhor é poderoso para fazer, ó meu Pai amado, em nossa vida, Senhor, a obra completa. A obra completa, Pai. Ó Deus de glória, Deus de majestade, abençoa, Senhor amado, esse gigantesco ministério, Senhor. Te glorifica, ó Senhor. Ó Deus, pelas portas, ó Deus, da Igreja Pentecostal, Deus de amor, estarem abertas para receber, meu Pai, os cativos. Como diz a tua palavra em Mateus 11, 28, vinde a mim todos que estáis cansados e sobrecarregados, e eu vos aliviarei. E as pessoas têm vindo ao Senhor, meu Pai, através desta igreja. As pessoas têm se aproximado do Senhor através dessa igreja. Senhor amado, Pai querido, Pai santo, ó Senhor, há um chamado do Senhor para todo ser humano. Há um chamado do Senhor para todos os moradores da terra. Ah, meu Deus, esse chamado é para salvação. Esse chamado, meu Deus, é para a bênção. Esse chamado, meu Deus, é para uma transformação. E o Senhor é Deus, eu creio. O Senhor é o Todo-Poderoso, Pai. Muito obrigado, Deus. Eu te glorifico e te exalto na grandeza da tua santidade. Sei que o Senhor já está no domínio e no controle de tudo, meu Pai. Venha confirmar, Senhor, a tua presença mesmo, abençoando, ó Deus, poderosamente a nossa vida, abençoando poderosamente, meu Pai, todos os ouvintes, em nome do Pai, do Filho e do Espírito Santo, em nome do Senhor Jesus. Ô, glória! Amém, Senhor. Graças a Deus. Tremendo, hein, gente? Que benção. Chegou no final, né? É, sempre tem um final. E graças a Deus, que Deus já tem nos abençoado. Sinta a bênção de Deus aqui. Você também pode receber ela aí na sua vida, tá bom? Deus abençoe. Tenha uma ótima noite. Deus abençoe o irmão João lá nos transmissores. Deus abençoe todos os ouvintes. Espero de vocês, são vocês, pastor Gilmar Santos. Que Deus abençoe e a paz do Senhor Jesus.

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1: A nossa amada
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1: Centenas, dezenas e milhares de pessoas, ó Deus, que está acompanhando essa programação, Pai, buscando a face do Senhor conosco nesse instante. Quantas pessoas estão orando no seu local de trabalho, ligar os seus pensamentos ao